0: E o bicho vai pegar.
1: É, a galera do Vascão feliz da vida no Olelê, Olalá. O Lamáquia vem aí, o bicho vai pegar. Quem sabe, né? Já possa pegar um Vasco que se mantenha na Série A do Campeonato Brasileiro, um Vasco que vá avançando nas Copas, chegando à final da Copa Sul-Americana, chegando também à final da Copa do Brasil. É um bom caminho que o Vasco tem pela frente, mas hoje é uma decisão, é de fato uma grande final dentro desse Campeonato Brasileiro da temporada de 2026. 9:02, quero também o boa noite do Explosão da galera Sidney Marinho. A verdade, Explosão, que aqui na Colina Histórica, o Vasco vem para uma decisão. Não tem essa de ser mais um jogo, não tem essa de ser apenas um compromisso de Campeonato Brasileiro. Agora é decisão, agora é guerra para a equipe do Vasco. Se o Cruzeiro está poupando alguns dos seus jogadores, se o Cruzeiro está poupando alguns dos seus atletas, a equipe do Vasco da Gama vem com aquilo que tem de melhor, vem com essa força máxima para dentro do gramado, até porque não dá para a equipe do Vasco da Gama perder pontos no Campeonato Brasileiro. A equipe vive uma situação desesperadora. Não é situação de UTI, respirar por aparelhos, não. Mas já é uma situação desesperadora. E se o Vasco não cuidar agora, daqui a pouco, quando entrar a reta final do campeonato, a partir da 30ª rodada, faltam 5 jogos para a gente chegar nessa 30ª rodada, a coisa pode ficar muito complicada. São 15 jogos daqui até o final do Campeonato Brasileiro. São 14 rodadas com o compromisso de hoje, mais o compromisso que o Vasco tem pendente contra a equipe da Chapecoense. E a verdade é que não vence desde maio. Tá na hora, né, Explosão? Tá na hora do Vasco da Gama sobressair. Tá na hora do Vasco dar a volta por cima e voltar a vencer dentro do Campeonato Brasileiro. O Cruzeiro tem vencido com força alternativa. E aí fica a pergunta: será que é hoje que o Vasco da Gama dá essa volta por cima? Ou será que o Cruzeiro é quem vai vencer aqui em São Januário? Qual a sua expectativa? A bola rola daqui a pouquinho, Explosão.
2: Um abraço, Sidão. Um abraço, Pierone. Amigos e amigas da Litoral News, da Manchete, da Ondas, em todo o Brasil. Um abraço carinhoso para vocês. E é uma noite de expectativa, né? Eu acho que tá na hora mesmo do Vasco voltar a ganhar pelo Campeonato Brasileiro. A última vitória está lá antes da Copa do Mundo, do Brasileirão. Pedro Emanuel não ganhou ainda em jogos do Campeonato Brasileiro. Então, tá na hora. A hora é agora. O jogo é um jogo difícil. O Cruzeiro, mesmo com um time bem modificado, tem uma equipe forte. Agora o Vasco tem que trocar o chip, né? Da Copa pro Brasileiro. Porque o chip da Copa, mal ou bem, tá funcionando. O Vasco goleou o Olímpia por 4-1. O Vasco ganhou o Vitória bem por 1-0 aqui na quarta-feira. Então, o chip da Copa tá legal. O que não tá legal é o chip do Brasileiro, onde o Vasco perdeu pro Palmeiras de goleada, perdeu pro Santos aqui em São Januário, levando uma goleada. Isso que não tá funcionando. Eu acho que a hora é botar o chip certinho, né? O chip desse time que acredita numa boa base tática, que conhece as suas limitações. Amigos, o Vasco já tá há 3 temporadas chegando na reta final da Copa do Brasil, né? Foi semifinalista no retrasado, finalista no passado, tá caminhando para ser semifinalista esse ano, conhecendo as suas limitações, tanto com o Rafael Paiva, quanto com o Fernando Diniz, agora com o Pedro Emanuel. Ninguém aqui acha que o Vasco tem o melhor time do Brasil, ninguém é louco de achar isso. O Vasco não tem o melhor time do Brasil, pelo contrário, o Vasco está aí, talvez entre os 10 melhores, talvez entre os 10 melhores do Brasil. Agora, quando o time se aplica, quando o time conhece as limitações e minimiza as limitações, o Vasco se potencializa. O Vasco é capaz de ir longe. No Brasileiro, eu sempre disse que é muito difícil. A briga no Vasco no Brasileiro é para não cair. E se a coisa der muito certo, uma briga para chegar na Libertadores via Campeonato Brasileiro. Esse ano não dá. Esse ano a briga é para não cair, né? Unicamente para não cair no Brasileiro. E dá para pensar em chegar na Libertadores ou via Sul-Americana ou via Copa do Brasil. É fazer o trabalho lá contra o Vitória.
1: O Corinthians fez na reta final do Brasileirão de 24.
2: Ah, mas é difícil, Sidão.
1: Muito difícil, né, Explosão?
2: O Vasco tem 22 pontos.
1: Até porque o Corinthians naquela ocasião tinha apenas o Campeonato Brasileiro. O Vasco tem 3 competições para disputar.
2: Eu acho que a grande aposta é essa, é ficar na primeira divisão no Brasileiro. Já não é uma tarefa fácil e o jogo de hoje é importante para encaminhar essa tarefa. É lutar para chegar na final da Copa Sul-Americana. Que beleza, né, que abriu o caminho. O River Plate seria, obviamente, muito mais difícil que o Santa Fé. Daqui a 10 dias estaremos longe lá, eu, você e a Renata, em Bogotá, no El Campín, transmitindo ao vivo do estádio Vasco da Gama e Santa Fé. Aliás, será uma semana histórica, né, para o futebol da Litoral News, da Manchete, da Ondas, da Nova Friburgo. Na terça, 2 jogos de cariocas ao vivo do estádio, simultaneamente, Vasco e Santa Fé e Fluminense e Platense. E na quinta-feira, Flamengo e Independente Del Valle lá no Atahualpa de Quito. São transmissões ao vivo na Libertadores, na Sul-Americana. Vai ter jogo do Palmeiras ao vivo no estádio. Vai ter jogo do Corinthians ao vivo no estádio. Vai ter Santos e Atlético Mineiro ao vivo no estádio. Ou seja, uma festa, né, da Litoral News, da Manchete, da Ondas e da Nova Friburgo, com o nosso timaço ao lado do futebol carioca. Agora, voltando ao Vasco. Hoje é importante vencer para chegar a 25 pontos, deixar o Inter na zona do rebaixamento no critério número de vitórias e tentar se recolocar nessa briga que não é fácil, nessa briga que é difícil, para fugir da ameaça do Z4 no Brasileirão. Sidão Marinho.
1: É esse o objetivo, né? Conseguir essa vitória para escapulir dessa briga na parte baixa do Campeonato Brasileiro. A verdade é que o Vasco, se vencer o duelo aqui, ele vai dar um pulo de 22 para 25 pontos. Cola na pontuação do Internacional. O Inter, nesse momento, já tem 24 jogos. Vai jogar o 25º amanhã contra a equipe do Bahia na Fonte Nova.
2: O Vasco ganha no número de vitórias.
1: Exatamente.
2: Se ganhar aqui.
1: E aí teria 6 vitórias. Em relação ao Grêmio, o Grêmio também está com um jogo a menos em relação aos demais. O Grêmio, nesse momento, tem 25 pontos. É uma equipe que pode igualar a situação o Vasco. Só que no saldo de gols, o Vasco da Gama pode ter um melhor proveito. É uma equipe que, dependendo daquilo que fizer, dependendo daquilo que acontecer no jogo de hoje e também no jogo entre Grêmio e a equipe da Chapecoense, pode ultrapassar também o Grêmio. Mas vencendo aqui, o Vasco já deixa o Z4, pelo menos momentaneamente, pelo menos até amanhã. Que amanhã o Mirassol joga contra o Palmeiras, o Remo vai jogar na segunda-feira contra o Coritiba, o Inter vai jogar contra o Bahia, o Grêmio vai jogar contra a Chapecoense e o próprio Santos joga amanhã contra a equipe do Corinthians. Mas a vitória hoje em São Januário, ela é primordial, ela é principal para esse desafio da equipe do Gigante da Colina dentro do desafio de hoje. E quando a gente fala de uma equipe do Vasco da Gama que vem em meio a uma Copa do Brasil, o time mostrou na última semana, na última quarta-feira, que mesmo com um homem a menos dentro do gramado, é possível jogar bem. Claro que teve uma condição de um Vitória que não foi bem dentro daquele compromisso, não teve uma boa articulação dentro daquele jogo, mas ao mesmo tempo estamos falando de um Vasco que se impôs, um Vasco que mesmo sem o Cauã Barros desde o início do compromisso, se colocou de maneira muito firme dentro da partida e conseguiu fazer o seu bom resultado. Ô Pieroni, pro jogo de hoje, essa vitória do Vasco passa muito por quem? É um meio de campo de muita qualidade, talvez seja o principal ponto desse Vasco da Gama. Sousa, Tietê e Thiago Mendes. Principalmente Sousa e Thiago Mendes são dois jogadores de altíssimo nível que podem contribuir demais com a equipe. Lá na frente tem uma dupla, o colombiano com o argentino, Andrés Gómez com o Colídio. São dois jogadores que têm feito boas atuações. O Andrés Gómez foi o grande protagonista no jogo contra o Vitória. E o Colídio foi muito elogiado pela sua participação naquele duelo de Copa do Brasil. Uma vitória do Vascão hoje, olhando para esse time, passa muito pelo conjunto ou pode ser também por um fator individual presente no gramado, hein, Pieroni?
0: Acho que uma mistura dos dois, então. A equipe do Vasco da Gama hoje precisa entrar ligadíssima no confronto porque tem a sua zaga basicamente reserva pelo lado esquerdo. O Cuiabano hoje não joga, vê o Lucas Piton mais uma vez, e o Robert Renan, talvez o melhor zagueiro do Cruz Maltino, hoje também está fora de ação. Então precisa ter esse cuidado porque principalmente o Lucas Freitas não entra em campo há bastante tempo. Então precisa ter esse equilíbrio, precisa também que o Santiago Sousa, o jogador que veio do Racing, faça uma grande atuação hoje, porque até aqui é óbvio que é muito curto, é muito pouco tempo, mas ainda não conseguiu jogar o seu melhor futebol com a camisa Cruz Maltina e precisa, ao meu ver, também da sua dupla de ataque. É óbvio que é um trio ali com o Adson, mas pelo que jogaram no meio de semana, Colídio e Andrés Gómez precisam assumir a responsabilidade. O Colídio, ao meu ver, foi muito bem naquele confronto contra o Vitória, por muito pouco não faz um golaço, mas saiu de São Januário naquela noite, Sidão, sendo aclamado pela torcida. A torcida do Vasco voltou a ter esperança em um atacante e esse atacante é Facundo Colídio. Uma diferença, Sidão, é que naquele jogo contra a equipe do Vitória, ele foi escalado inicialmente como ponta. E o centroavante era o Spinelli. No jogo de hoje, não. No jogo de hoje, o Pedro Emanuel manda o Watson pela ponta direita, o Andrés Gómez volta pro lado esquerdo e o Colídio, que não é um centroavante, digamos assim, de ofício, jogará na parte central do gramado. Ele que é um atleta que tem muita facilidade para flutuar, correr bastante pelo campo, e hoje ele vai ter essa função de ser o homem gol Cruz Maltino. E ao meu ver, Sidão, olhando o elenco do Vasco hoje, ele é a melhor opção. Um jogador experiente, apesar de ainda ser novo, bastante rodagem pelo futebol argentino para uma equipe gigante como a equipe do River Plate, e nesse pouco tempo aqui de Vasco da Gama já mostrou muita qualidade, né? Ao meu ver, para o Vasco ganhar, precisa ter esse equilíbrio e precisa que seu ataque, basicamente com seu camisa 9, Facundo Colídio, resolva lá na frente.
1: É, pelo lado do Cruzeiro, é um time que, jogando com força alternativa, tem vencido os seus duelos no Campeonato Brasileiro. Tem William pela lateral direita, tem João Marcelo e Jonathan Jesus, o Rojas pela esquerda na zaga. É uma zaga que tem muitas peças que normalmente estão jogando. Em relação a essa linha de 4-4 defensiva, única ausência da comparação com aquele jogo com o Flamengo pela Copa Libertadores da América é o Fabrício Bruno, que jogou naquela ocasião na vaga do João Marcelo. Fora isso, é o mesmo time defensivo que o Cruzeiro escalou para jogar o seu desafio da Copa Libertadores nas oitavas de final. O meio tem Zé Lucas, foi contratado há pouco pelo Sport. Matheus Henrique, normalmente é o cara que reveza com o Lucas Romero. Kaique Kenji, tem muita qualidade. O 6-7, João Costa, que veio do futebol de Portugal. Lúcio Rodrigues, que passou pelo Bahia. E o Ney de Villarreal, um jogador também de muita qualidade. Então dá para dizer que esse Cruzeiro alternativo é um time ruim. O Arthur Jorge Flozão é um treinador de excelente nível, é um treinador de excelente qualidade. Impressionante a força que o Arthur Jorge consegue extrair desse time. Ele tem uma produção dentro do Campeonato Brasileiro de 2026, que até esse momento é uma produção de time campeão. Tudo bem, ele chegou depois, né? Ele não está desde o início da equipe do Cruzeiro no Campeonato Brasileiro. E talvez até por isso, talvez não. É por isso que o Cruzeiro não está brigando nessa parte alta do campeonato, não briga na parte de cima do Campeonato Brasileiro pelo título. Está brigando pelo G5. Mas o Arthur Jorge é um treinador de talento inconfundível. E para mim hoje, Explosão, com todo respeito aos outros, mas o Arthur Jorge é o melhor treinador do futebol brasileiro. Do que temos hoje, para mim, Arthur Jorge. Tem gente que pode falar, ah, o Abel Ferreira. O Abel pode ser o maior campeão daqueles que estão tendo rodagem hoje. Mas para mim, Arthur Jorge é o melhor treinador do futebol brasileiro.
2: É, a campanha dele no Cruzeiro é campanha de campeão, né? Desde que ele assumiu, o Pedrinho, presidente do Cruzeiro, dono da SAF, deve estar muito arrependido de ter mantido o Tite, né, rapaz? Porque se o Arthur Jorge faz a campanha inteira, talvez o Cruzeiro estivesse na ponta do Campeonato Brasileiro. Porque a campanha só do Arthur é uma campanha de campeão. O Cruzeiro está aí na Copa do Brasil, caiu na Libertadores porque bateu de frente com o Flamengo, né? Que para mim é o maior favorito da Copa Libertadores da América, mas foi um grande duelo, né? Então a gente tem pela frente um Cruzeiro, que é um Cruzeiro forte, é um Cruzeiro bem trabalhado. Vem com um time quase todo reserva, né? Eu identifico aqui o Jonathan Jesus e talvez o Rojas, né? Embora o Vidalba tenha sido titular nos últimos jogos, o Rojas também tem potencial de titular. E o goleiro Otávio, né? E no mais tem o Fabrício Bruno, tem o Fagner, né? Tem no meio campo o trio, né? Com o Matheus Pereira, com o time do Cruzeiro bem estruturado ali pela meia, né? Enfim, o ataque também é completamente diferente. O KJ está no banco, só para se ter uma ideia. O Kenny Arroyo está no banco, né? Então você tem um time hoje bastante transformado. Mas é um time que, mesmo com jogadores alternativos, tem feito uma boa campanha no Campeonato Brasileiro, uma campanha de recuperação, um jogo difícil. São Januário pulsa, São Januário apoia, São Januário empurra o Vasco da Gama. Torcedor sabe da importância desse duelo de daqui a pouquinho, aqui no Caldeirão, Sidão.
1: E eu confirmo pra galera, a escalação do gigante da colina, Vasco da Gama. Vem a campo definido e escalado com o goleiro camisa 1, Léo Jardim. Linha de zaga tem 96, Paulo Henrique, 46, Carlos Cuesta, com a 43, Lucas Freitas, e fechando o sistema defensivo. Lateral pela canhota, veste a meia dúzia, Lucas Piton. No meio de campo tem 5, Santiago Sousa, 3, Tietê, e o capitão 23, Thiago Mendes. Lá na frente, 28, Adson. Número 11, Andrés Gomes. E no comando ofensivo, veste a 9, Facundo Colídio. À disposição do técnico Pedro Emanuel, Daniel Fusato, Puma, Bruno André, Saldívia, Avelar e Barros, Ramon Rique, Elder, Nuno Moreira Marino, DVD e também Spinelli no banco de reservas. Cabuloso também definido, Cruzeiro também escalado. Vem a campo comandado pelo técnico Arthur Jorge com goleiro 81, Otávio. Linha de zaga tem 12, capitão William. Ao lado dele, 43, João Marcelo, 34, Jonathan Jesus. Pela esquerda, veste a 27, Rojas. O meio de campo tem 5, Zé Lucas, 7, Matheus Henrique e com a 70, Kenji. Lá na frente, 67, João Costa, 97, Lúcio Rodrigues e 22, Neyser Villarreal. À disposição do Arthur Jorge no banco de reservas do Cabuloso. Cássio, Wagner, Cauã Moraes, Vidalba, Lucas Romero, Lucas Silva, Felipe Moraes, Matheus Pereira, Wesley, Marquinhos Wanderson e também Caio Jorge. Apita o jogo, Fernando Antônio Mendes, ele vem do Pará. Será auxiliado pelo Eduardo Gonçalves da Cruz do Mato Grosso do Sul e pela Cássio Menezes Leão, também do Pará. Quarto árbitro de São Paulo, Murilo Tarrega Vitor. E o responsável pelo árbitro de vídeo VAR, esse mais experiente, vem de Santa Catarina, é o Weber Roberto Lopes. A bola vai rolar na Colina Histórica, 9 horas, 17 minutos. É hora do Vascão dar a volta por cima. É hora do Vasco mostrar que é possível permanecer. E mostrar que é o time do gigante da colina, que vai bem nas Copas e consegue demonstrar esse bom aproveitamento também dentro do Campeonato Brasileiro. E quem chega para contar as emoções de Vasco da Gama e Cruzeiro, 25ª rodada do Brasileirão, é o Explosão da Galera!

0: Alô, alô, galera, boa noite. Futebol, paixão popular, tá na hora da emoção. Cola no Explosão e vem comigo vibrar. Aqui, São Januário, Caldeirão, Vascão e Cruzeiro no gramado. Rodada 25 do Campeonato Brasileiro. Com emoção de montão pra você. Ao meu lado, Sidão Marinho, Gabriel Pieroni, a Renata Marinho, a voz do chat. Pra curtirmos juntos esse Vasco e Cruzeiro na Litoral News, na Manchete, na Ondas em todo o Rio, em todo o Brasil. Galera ligada no Explosão. Lembro que mais cedo o Marcelo Marinho transmitiu ao lado do Pedro Santos também com a transmissão da Litoral News no YouTube. 2 pro Galo, 1 pro Vitória. Agora em andamento no Morumbi, Paulo Arnaldo e Vitor Labareda transmitindo São Paulo 2, Bragantino 0. O São Paulo tirando o pé do lodo. São Paulo tirando o pé da lama. Vai autorizar aqui o árbitro. A bola vai rolar em São Januário. Vasco da Gama e Cruzeiro num horário diferente. Eu explico pra galera que começou o horário gratuito de propaganda política no rádio e na televisão, e aí esse jogo tem que ter esse ajustezinho dos 20 minutinhos, né, do tempo de propaganda eleitoral gratuita, que vai até o comecinho de outubro para as eleições. Aliás, aqui na Manchete, aqui na Litoral News, aqui na Ondas, cobertura completa da eleição 2026, para você ficar por dentro de tudo, hein? Sabatinas, entrevistas e no dia da eleição, aquela cobertura jornalística completa. 9:20 em São Januário, a bola vai rolar, vai ser dada a saída do Vasco com o uniforme número 3, Vasco da Gama com o uniforme novo, a homenagem ao querido Marcos Penido, meu companheiro de tantas jornadas, jornalista de O Globo, foi presidente da SERJ e faleceu hoje. Saudade, Penido, que Deus te guarde e te receba na casa paterna. Que rolou a bola! E é nessa que eu vou. Saída foi dada, o Cruzeiro retoma a bola. Sai jogando pela meia, dominando o William lá pela direita. Acaba acossado pelo Lucas Piton. Bola bateu na marcação, vai se perder na linha de lado. É manual para representação do Cruzeiro bater. Marcos Penido, de 74 anos, jornalista de primeira linha, né? Foi presidente da SERJ entre 2014 e 2017. Foi vice-presidente em 2 mandatos do meu irmãozão Heraldo Leite. Marcos Penido nos deixou hoje cedo, sepultamento. E amanhã, 10 da manhã, no São João Batista. Descanse em paz, Marcos Penido, meu irmão, jornalista de primeira e um ser humano fantástico. Levantamento feito pelo Cruzeiro, sobe Carlos Costa tirando, virou bola para Thiago Mendes, dominou, trabalhou, rodou pelo Vasco da Gama, chamando o jogo para Piton. Piton acelerou com Andrés Gomes, lá na canhotinha, dá o totó, devolve no Thiago Mendes, dominando pelo Vascão, arrasta, chamando o jogo novamente na canhota, vem Andrés Gomes dominando, tentou girar, girou errado, perdeu, vem Zé Lucas tomando pelo Cabuloso, sai jogando pela meia com João Costa, o 6-7 deu mole, perdeu, toma Thiago Mendes, ganhando pelo Vascão, acelerou, virou, deu bola para Andrés Gomes, foi travado, entrou João Costa batendo na bola e colocando na linha lateral. 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Vai lá, domina a bola aqui o time do Vasco, tentou pela Megui, deu mole, perdeu, ganhou o Cruzeiro, bola tomada, correu Lúcio Rodrigues no comando da Duro, a Zagopa ficou sentindo, a dividida foi duro, Lucas Freitas levou a pancada no tornozelo, ficou caído ali, ficou sentindo, vai bater bola, representação do Vasco da Gama, com 2 minutos de bola rolando em Geluz Home Center, tem tudo que sua 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manobra conduz, tentou girar pela representação do Vasco da Gama, tocando ali pela meia, acaba errando, a bola vai voltar para a representação cruzeirense, dominou João Costa trabalhou, recua de longe até o goleiro Otávio, que vai sair jogando pelo Cabuloso, galera. 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sai jogando pela meia, Zé Lucas, acabou errando, perdendo, Lucas Piton vem tomando, retrocedendo pro goleiro Léo Jardim, jogando de roxo, Léo Jardim bateu pelo alto, Andrés Gomes tentou, girou, botou na frente, vai tentar chegar na bola, zaga da Duro, bloqueia chega, mas a bola sai. É manual para o time do Vasco, bateu. O próprio Andrés Gomes vai se preparando, vai deixar para o Lucas Piton, que vem lá de trás, para fazer a batida pelo time do Vasco. Galera, 0-0, 3 minutos aqui no Caldeirão. 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E olha o Machão aí, tá voltando pela meia, trabalhando o Paulo Henrique. Foi desarmado, vem tomando o primeiro, cortando de qualquer maneira a defesa. Tá lá para tirar o Jonathan Jesus, que quando no goleiro Otávio que sai jogando. Gente inteligente que se amarra na gente. Um abraço ao querido Padre Wallace, na paróquia de Santana e Santa Rita, em Búzios. Um abraço ao Rômulo, a Gisele, galera do SCC. Amanhã de manhã estamos aí, eu e a Renatinha, naquele avivamento para casais, conversando com vocês. Vem voltando, trabalhando, dominando pela meia, Thiago Mendes, foi desarmado, perdeu, ganhou o bola do Cruzeiro, contra-golpe do Matheus Henrique, tentou trabalhar pela meia direita, Jean Giro batendo pela direita, olha o lançamento bem feito, vai emendar o Lúcio, traba a zaga, chega por baixo, Carlos Peixe está aliviando, o troco é cruzeirense, pegou a sobra o Lúcio, Lúcio dominou com João Costa, o 6-7 manobrou, lá vem o 6-7 do Cruzeiro, dominou, João Costa vai queimar, ponto, atirou, mergulha Léo Jardim, caiu, defendeu tranquilo, bateu fraquinho João Costa, hein, Sidão?
1: É, na tentativa da bola pelo setor de direito do gramado, ele ajeitou pro pé esquerdo, tentou fazer a finalização, bola tranquila para a defesa do Léo Jardim. O detalhe, explosão, Vascão tá lançando essa camisa 3 no jogo de hoje, gerou muita polêmica, porque é a primeira camisa 3 com a nova fornecedora Nike, e tá lembrando muito aquela camisa do Corinthians, é praticamente idêntica, explosão.
0: É um tom de creme, né, quase amarelo, mas é um tom mais puxado pro creme, é muito parecido mesmo com o uniforme corintiano que tem ou tinha a mesma fornecedora, né? Vem o Kenji, Kenji dominou pelo Cruzeiro, tentou trabalhar, roda a bola aqui, Matheus Henrique, o Cruzeiro tenta gastar o tempo, tem o time reserva, o Cruzeiro poupando o time principal pro duelo contra o Galo, lá vem manobrando o William, William dominou pela direita, ele corre pela ponta, deu pra João Costa, levou na linha de fundo, cruzou, bola fechada, Paulo Henrique de cabeça, vem aliviando, o troco é cruzeirense, insistiu lá no comando, bola lançada pra Lúcio, Cuesta vem tomando, ganhando pelo Vascão, girou, bateu pelo alto, tiro Cuesta, o troco era o Jonathan Jesus, vai recomeçar tudo pelo cabuloso. São 9h25 aqui no Rio, e atenção galera, porque o tempo vai passando. Anotem, primeiro tempo 5 jogados, faltando 40 para acabar a primeira etapa. 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Machão da Gama 0, Cruzeiro também 0. E é nessa que eu vou, lá vem Vascão dominando, Andrés Gomes manobrou, balançou lá pela canhota, vai no fundo, cruza a bola, carambolou, bateu nele, saiu. Por isso é apenas tiro de meta, com bola para a representação do Cruzeiro bater. Eu tô ligado na galera aqui na Litoral News, a número 1 do YouTube do Brasil, na Ondas 97,7 na região dos Lagos da Manchete, 96,1 no Rio, no Grande Rio. Amanhã de manhã tem Fluminense e Atlético Paranaense, Marcelo Marinho, direto de Curitiba, ao lado do Thiago Brandão, depois tem Flamengo e Botafogo do Maracanã, eu, o Sidão, o Lucas Mão, a Renata Marinho, a voz do chat e todo o nosso timaço, e ainda as emoções de Corinthians e Santos com o Paulo Arnaldo, de Mirassol e Palmeiras com o Marcelo, e o nosso André Marques vai estrear aqui na Litoral News, transmitindo o Inter e Bahia ao lado do Antônio Carlos Duarte, mais um estreante no nosso timaço. Sejam bem-vindos, André Marques e Antônio Carlos Duarte. Vem voltando o Cruzeiro, trabalhando, recolheu pela meio Lúcio, vai queimar, bateu Léo Jardim, firme ali no meio do gol, defendendo firme. E aí, Sidão?
1: Chegou bem o goleirão do Vasco da Gama para fazer essa defesa. Pelo setor canhoto, Lúcio Rodrigues tentava a articulação, conseguiu limpar do Paulo Henrique, ajeitou no pé direito, fez a bomba. Lá acabou quicando antes do Léo Jardim fazer a defesa, encaixou com as duas mãos. Mantém o 0-0.
0: 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E olha o Machão aí, galera, vem voltando o Lucas Piton, dominou pela meia, virou, bateu, deu bola do meio até o Sousa, a Sousa vem correndo, atenção, vai lançar, lançou, procurou no pivô, tabelinha e... pro Vasco. Na hora da devolução ali pro Sousa, zaga do Cruzeiro aliviou. Neyser Villarreal foi acionado. Chega por baixo, primeiro cortando o Lucas Freitas, mandando bola pela linha de lado. Era o Sousa na recuperação, batendo bola para fora. Olha o Gabriel Pieroni aos 8 minutos aqui em São Januário. 0 a 0. Qual é do jogo, Pieroni?
2: Jogo muito nervoso até aqui, Esposão. A equipe do Vasco da Gama tenta fazer uma pressão, mas encontra o Cruzeiro muito organizado. O jogo até esse momento aqui em São Januário, mais brigado do que bem jogado.
0: Valeu, palinha do Pieroni quando o Kenji dominou. Lá vem Kaique, Kenji dominando pelo Cruzeiro, inverteu, bateu, soltou um bolão para o William lá pela direita. Domina pelo Cabuloso, chegou do lado da área, tentou cruzar, carimba da marcação. Vem tomando o Thiago Mendes, ganhou pelo Vasco, sai jogando com o Andrés Gomes, acelerou pela meia, foi tocada, é falta. Já tinha sido marcada lá atrás, tentou observar a vantagem o juizão, mas não conseguiu, porque o Andrés Gomes acabou sendo travado novamente. 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E olha o machão aí, galera, tentou pela meia novamente Paulo Henrique, acabou travado, Zé Lucas apareceu cortando e botou bola pela linha de lado. É arremesso manual, quero abraçar aqui toda a direção da Oncosol, meu querido doutor Marcelo Pereló, meu querido doutor Elcio Azevedo, doutor Prata, o Paulo, doutor Marcos, toda a direção da Oncosol. 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Quase 10 minutos, galera, ficou sentindo aí o colídio. Levou a entrada dura ali na região lombar. Pegaram o colídio por trás, hein, Sidão Marinho?
1: Essa aí, explosão, tem que ter até aquele cuidado, porque lembra muito aquela lesão do Neymar na Copa de 2014. Mas graças a Deus tá tudo de boa com o colídio. Jonathan Jesus chegou por trás dele, tentou fazer a trombada, acabou atingindo a região da lombar do jogador centroavante do Vasco da Gama. Ele ficou estirado no gramado, não necessitou atendimento médico. Já tá de pé, tudo de boa, 0 a 0.
0: Meu parceiro Andrezinho Sapato Novo, tá ligado comigo, torcendo pelo Vascão. Hoje tem show do Vascão, tem explosão na colina, Andrezinho. Sai jogando pela meia, Paulo Henrique dominou, trabalhou, girou, virou, deu bola pela canhota, quem entrou é Lucas Piton. Tenta caminhar, foi desarmado ali pelo João Costa, a bola fica limpa pro Piton, que vai sair jogando. 9:30 aqui no Rio. Tempo passando no Caldeirão. Primeiro tempo, 10 jogados, 35 por jogar. E o placar do Brasileirão: Machão da Gama 0, Cruzeiro Cabuloso também 0. E é nessa que eu vou, tô ligado na galera, obrigado pelo moral, pelo carinho, pela sintonia, aqui na maior audiência do Brasil, pela Litoral News, a número 1 do YouTube, com a Manchete no Rio, no Grande Rio, com a Ondas FM na região dos lagos, com a Nova Friburgo na região serrana. E olha o machão aí, galera, lá vem o Vasco voltando, dominou, trabalhou, tentou colídio, arrancou pela meia, tentou travar, acabou desarmado, perdeu, vem tomando o William, William ganhou, deu bola até o João Costa subindo pelo Cruzeiro, parou, prendeu. Tenta dominar Lúcio, prendeu demais, recuado aqui o Lúcio, inverteu na canhota, pintou no apoio o Rojas pela ponta, lá vem ele se mandando, correu o Rojas, preparou, levantou, bola pingou, tentava Vidia Real, sobe cortando, tirando Cuesta, o troco é do Rojas de novo, ganhou, virou, deu bola pelo Cruzeiro até Matheus Henrique, pela meia tenta, a trama, botou no gramado, torcedor do Vasco a pulpa, o Cruzeiro visivelmente rodando a bola, tentando gastar o tempo, olha o domínio feito pelo João Marcelo, já virou para Zé Lucas, inverteu para William, bolão lá pela direita, trabalha, lança, bola é comprida, vai se perder na linha de fundo. É apenas tiro de meta, galera. 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E atenção, galera do Vascão, quarta-feira, cobertura completa de Vasco e Vitória, direto do Barradão, ao vivo do estádio, no clima do jogo, com a reação da galera. O Marcelo Marinho vai transmitir lá no Barradão, Vasco e Vitória pela Copa do Brasil. É só ficar ligado na Litoral News, na Manchete, na Ondas e na Nova Friburgo. Um abraço ao Marcos Garcia, lá no Craques do Microfone, sempre vibrando com a cobertura ao vivo do estádio do timaço do Explosão. Alô, Marcos Garcia, aquele abraço, irmão. São 13 de bola rolando, 0 pro Vasco, 0 pro Cruzeiro. Amanhã, Flamengo e Botafogo no Maracanã, 4 da tarde, eu vou lá. Aqui o Cruzeiro valoriza demais, hein, Sidão? Demora, gasta o tempo cabuloso, hein, Sidão?
1: Essa é a verdade, Clozão. Parece aquela equipe que joga a Copa e teve um bom resultado no jogo da ida, e aí tá jogando a volta. Olha o
0: Olha o Machão aí, vem correndo pela meia, Paulo Henrique dominou, girou, virou com o Adson, tenta a tabelinha lá pela ponta, Thiago Mendes abriu, procurou o passe pro Andrés Gomes, voltou no Adson, vai no fundo, vai ganhar o escanteio, é Vasco da Gama, bola na boa, trama do Adson, Sidão Marinho.
1: Lá pelo setor canhoto, ele recebe essa bola depois da enfiada do Thiago Mendes, vai até a linha de fundo, tenta fazer articulação, ela acaba caindo pra linha de fundo, boa chance do Vasco da Gama, ganha escanteio pelo setor canhoto.
0: Vai e bateu bola no Vasco, Lucas Piton tá lá preparado, tomando posição Piton, correu, bateu curtinha pra Anderson, dominando pela ponta, devolve no Piton, preparou, cruzou, bola pingou, Sousa subiu, tentou cabeçada, era espirra, zaga corta, insiste o Vasco, tentou o corte, não deu, Kenji ganhou, tomou pelo Cruzeiro, lançou pra Vídeo Real, corre lá pela ponta, foi derrubado, é falta, o juiz não deu, mandou seguir, o Vasco leva melhor, Paulo Henrique vai sair jogando, ele parou, prendeu, vai tentar dominar pelo Vasco da Gama, 14 minutos em São Januário, placar de 0-0, o juizão vai parar pra marcar a falta assim, né? Entrada do Tietê pra cima do Neyze, não, mandou seguir, manda o Vasco rolar a bola, me deu a sensação de que ele pararia o jogo. Vem voltando o Piton, Piton recebeu do Lucas Freitas, tentou tabelinha pelo comando até Andrés Gomes, pede bola mais atrás do Sousa, drama é feito, Andrés Gomes prendeu, balançou o Vasco estranhando o uniforme 3, olha a tabelinha do Piton, com Andrés Gomes, um bolão sensacional na canhota, penetrou, invadiu, tem a chance do gol e agora cruzou, emendou, defendeu o goleiro! Quando o Adson testou pra baixo, a bola aqui com o goleiro Otávio, fez a ponte, botou pra escanteio. Grande chance pro Hulk da galera, Sidão.
1: Na boa jogada no Colômbia, Andrés Gomes, lá pelo setor canhoto, limpou na pedalada pra cima de três defensores, buscou a linha de fundo, tentou levantar na segunda trave, o Adson chegava rente à trave. Acabou que ele testou, mas testou pra baixo. A bola bate na grama, sobe o goleirão Otávio, voou nela, botou pra linha de fundo. Tá sentindo o goleirão do Cruzeiro, camisa 80, o Otávio. O Vasco tem escanteio, vem pela ponta direita.
0: Foi uma defesa espetacular do Otávio, cara. Reflexo puro na cabeçada do Adson, que pegou no solo. Subiu e o Otávio foi lá pra espalmar, vai bater escanteio. Vasco da Gama vem bola, viajou, tentou, corta a zaga de novo, aliviando. Troco do Vasco, fez o domínio Piton. Toma no Bruno, voltou a bola para Andrés Gomes, domina, cruza a bola, pingou, segundo pau, tentou ajeitar o Sousa, vai sobrar no Cuesta, rodou para Thiago Mendes, espirrou, colide, emendou, bateu na zaga, Otávio de novo defendendo. É bom demais esse garoto goleiro do Cruzeiro, hein, Sidão?
1: É, um jogador de altíssimo nível, Explosão, tanto é que o Cássio já voltou, tem uns 3, 4 jogos, e o Cássio permanece no banco de reservas. Quem tá assumindo a responsa, quem tá na parada é o Otávio, já passou pela Libertadores, agora vai também em busca da Copa do Brasil. A Libertadores não se classificou, mas a culpa não foi dele. E na Copa do Brasil ele pode ser protagonista contra o Galo.
0: Tá dando muito conta do recado. Lá vem Andrés Gomes pelo Vasco, tenta a manobra. William chegou dando duro, cortando pelo time do Cruzeiro, aliviando. 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Olha a organização do Paulo Henrique, deslocado lá pela canhota, fez o giro, deu bola até o Andrés Gomes, vai tentar invadir, prefere dar o breque, devolveu, bateu, chamando o Thiago Mendes, roda pra Sousa, Sousa virou pro Piton, Piton deslocado, vai bater de pé canhoto, prefere cruzar, lá vem bola, quarta zaga cruzeirense afastando, tira o perigo rechaça Zé Lucas, juizão já deu falta lá no ataque, na subida do Thiago Mendes para cima do William. Falta do Thiago Mendes no ataque, hein, Sidão?
1: É, chegava com tudo lá pelo setor canhoto, buscava a composição da parte ofensiva. Quando ele fazia a proteção para não perder a bola, acabou cometendo a falta. Falta marcada e a favor da equipe do Cabuloso. Tudo igual em São Januário, placar explosão, que não é bom para o Vasco, empatando em 0-0.
0: 18 jogados, Gabriel Pieroni, na palinha, na Litoral News, na Manchete, na Ondas. Qual é do jogo, Gabriel?
2: O jogo continua equilibrado, explosão. A equipe do Cruzeiro tendo muito controle da posse de bola, mas nos últimos minutos o Vasco melhorou. Mas é aquilo que a gente vem falando, é óbvio que o Otávio fez uma defesaça, fez um milagre, mas o Adson não poderia ter perdido aquele gol. A jogada foi muito bem feita, ele saiu, acabou cabeçando no susto, e por muito pouco o Vasco não abriu o placar na sua grande oportunidade até aqui, explosão.
0: Valeu, Pieroni. 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São 19 jogados aqui em São Januário. Placa de 0-0, 0-0. Vasco e Cruzeiro, mais cedo. Galo 2, Vitória 1. Marcelo Marinho, Pedro dos Santos deram um recado pra galera. Em andamento lá no Morumbi, São Paulo 2, Bragantino 0. Transmissão do Paulo Arnaldo pra galera. Segunda-feira à noite estarei lá em São Paulo para receber a homenagem no Dia do Cronista Esportivo, na Câmara dos Vereadores de São Paulo, do Palácio Anchieta. Obrigado ao vereador professor Eliseu Gabriel pela lembrança do meu nome, nome da Litoral News, nome da Manchete, da Ondas, para homenagem na segunda-feira à noite na Câmara dos Vereadores. Estarei lá com a nossa equipe, recebendo com toda alegria e toda a gratidão ao professor Eliseu Gabriel e a sua equipe essa homenagem na noite do cronista esportivo na Câmara dos Vereadores de São Paulo, ali no centro do Anhangabaú, no Palácio Anchieta. Obrigado, professor vereador Eliseu Gabriel. Aqui são 9h40 no Rio. Tempo passando no Brasileirão. Vintão. Jogados 25 para acabar. E o placar do Campeonato Brasileiro: Machão da Gama 0. Cruzeiro Cabuloso também 0. 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Explosão virou Manchete, um timaço de comunicadores e o melhor do futebol também. Tô na Gruçaí, em São João da Barra, meu parceiro Luiz Fernando esteve comigo aqui em São Januário na quarta-feira, tá lá, né, no nosso Instagram. Valeu, Luiz, da Gruçaí. Eu sempre tô na Gruçaí transmitindo o futebol. Alô, Luiz Fernando, torcendo pelo Vascão, lá vem voltando o Cruzeiro. Jonathan Jesus manobrando 0-0 aqui no Caldeirão. Jonathan virou, deu bola para Matheus Henrique, adiantou, bateu para o William do outro lado, corre passando o João Costa pedindo, prendeu bola o William, preparou o cruzamento, levantou, travado pelo Lucas Freitas. O troco é cruzeirense, inversão de bola para Canhoto, olha o domínio, Rojas invadiu, girou, dividiu, espirrou, ganhou Rojas, bola quicou, ele caiu, voltou no meio, insistiu ali, tentou Cruzeiro, briga Zé Lucas pela bola, corta Thiago Mendes, aliviando, contra golpe do Vascão, bola do Colídio no meio, lançamento é bom para Adson, 3 contra 3, pode pintar o gol do Vasco. Atenção, galera, prepara o fato do Adson, correu, girou, lançou pro Andrés Gomes de bola, errou, perdeu no tempo da bola, veio o William tomando, o Sidão.
1: É, e é o Vasco da Gama que peca demais nessas oportunidades, explosão, e erra no detalhe, que o contra-golpe foi muito bem feito lá pelo setor direito, bola lá disparada, tentativa da inversão buscando pela canhota o Andrés Gomes, o passo saiu errado. E deu a oportunidade do William antecipar, fazer a roubada da jogada e tentar armar o contra-gol para a equipe do Cruzeiro. É aquilo que a gente estava falando, no Campeonato Brasileiro, Vasco, na maioria das vezes, nem joga mal não, mas peca demais. E aí, no final das contas, o adversário produziu em eficiência melhor do que o Vasco no apito final.
0: 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Aqui quase 23, placar do jogo de 0 a 0. Lá vem Cruzeiro. Rojas manobrou, dominou pela ponta, virou, soltou. Tenta do lado esquerdo, corre Lúcio Rodrigues para Kenji. Kenji manobrou, vai no fundo, cruzou. Olha o Lúcio na área, subiu o João Costa, testou. Léo Jardim estava ligado e foi lá para defender. Sidão Marinho.
1: Chegou muito bem o goleirão Léo Jardim da equipe do Vasco da Gama. Depois da tentativa do Kenji, ele aprofundou essa bola, tentou se entrar no meio da muvuca. Jardim, goleirão do Vasco, foi lá em cima, fez a boa defesa. Mantém o empate 0 a 0, vem Cruzeiro de novo.
0: Olha o Cruzeiro aí, galera. Matheus Henrique recebeu na meia, voltou no Zé Lucas, devolve no Matheus Henrique. Subindo pelo comando do domínio cabuloso, 0 a 0, escorregou o Neyzer Villarreal. Na hora de receber o passe, ficou com de bumbum no chão. E a bola é pro Vasco da Gama sair jogando, galera. 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Um abraço ao Robson, ao Vasco, galera ligada comigo aqui. Colídio voltava, botou na frente, foi agarrado, é falta. Galera, que é o amarelo, vai pintar pro João Marcelo. Sidão Marinho.
1: Amarelinho pro zagueiro João Marcelo, camisa 43 do Cruzeiro. Ele acabou errando o time da jogada. Numa primeira perdeu a posse pro Colídio, na segunda teve que puxar pela camisa o jogador argentino da equipe do Vasco da Gama, por isso amarelado. 43, João Marcelo do Cruzeiro. É o primeiro amarelinho do jogo, tem falta boa pro Vasco. 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
0: Apesar do horário ingrato, o público é bom, né? A ferradura não tá completamente lotada, mas o público é bom aqui no Caldeirão, galera. 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Olha o Piton batendo, levantou, subiu, Sousa testou mal, Sousa. Ah, tá meio impedido, né? O Bandeirinha levantou o bastão, o árbitro foi na dele, tava impedido ali o Sousa no ataque. Aliás, eram três do Vasco adiantados, hein, Sidão Marinho?
1: É, Thiago Mendes, Lucas Freitas, Colídio, todo mundo no meio da muvuca em condição irregular. O Sousa também estava no meio dessa parada, acabou sendo flagrado em posição irregular. O Bandeira atento na jogada, subiu o bastão assim que a bola foi levantada para meio da muvuca. E o juizão foi na dele, impedimento correto. Tudo igual em São Januário.
0: No Rio, 9h45, hora certa da Uma Labs. 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Tempo passando em São Januário. Na marca de 25 jogados, faltam 20 para acabar o primeiro tempo aqui no Caldeirão. E o placar, eu conto já, lá vem Cruzeiro. O William vai no fundo, tentou cruzamento, subiu para defender Léo Jardim, tranquilo. Puxou contra golpe, deu bola para Anderson, corre para Dedéu pelo Vasco aqui na direita. Se manda, vai embora Anderson na velocidade, rompeu todo o gramado, vai no campo inimigo, pode pintar o gol. Olha o Anderson manobrando, girou, chutou mal, Anderson. Cara, na correria funcionou as mil maravilhas. Na hora da definição, que isso? Terrível, ô Sidão!
1: E ainda fez a falta na contracarga do Cruzeiro. Depois que ele perde essa bola, colocou velocidade, tentou fazer uma finalização, explosão. Não tem nem motivo para finalizar dali. Tinham dois jogadores na frente dele. Foi muito mal na tentativa do Adson. A bola foi roubada, ligação direta pro Kenji. Camisa 70 tentou driblar o Adson, chegou atrasado dando carrinho. Leva o amarelinho, é o primeiro amarelo pelo lado do Vasco da Gama. 28, Adson perdeu a posse. E aí teve que fazer a falta, explosão.
0: Brincadeira, né, Adson? São 27 agora e o placar do Brasileirão. Machão da Gama, 0. Cruzeiro cabuloso também 0. E é nessa que eu vou, eu tô ligado na galera, ligado em você, na maior audiência do Brasil, pela Litoral News, a número 1 do YouTube. Obrigado pelo moral, aqui na Ondas, da região dos Lagos, tá na Ondas, tá com tudo, aqui na Manchete do Rio, no Grande Rio, uma explosão virou manchete. 27 jogados, um abraço ao Luiz Gustavo, grande Gugu, no programa Alegria do Rádio, a 1 da tarde, logo depois do Rock Bola, ao lado do nosso parceiro Rafael Melo, Luiz Gustavo, nosso Gugu, é vascaíno, tá ligado comigo, grande Luiz Gustavo, lá vem voltando, dominando a bola, Thiago Mendes, soltou pelo comando, busca o jogo, clareia a jogada, acaba seguro, é falta ali, foi seguro pelo Matheus Henrique, juizão já parou e já marcou. 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Placar de 0-0, Vasco 0, Cruzeiro 0, mais cedo Atlético Mineiro 2, Vitória 1, transmissão foi do Marcelo Marinho, agora em andamento, São Paulo está ganhando do Bragantino 2-0, Paulo Arnaldo e Vitor Labareda, e quarta-feira, direto de Salvador, ao vivo do estádio, como sempre, aqui na Litoral News, aqui na Manchete, aqui na Ondas, aqui na Nova Friburgo, tem Vasco e Vitória, com o locutor que balança a galera. Uma quarta, direto do Barradão, a Batalha de Salvador, o Vascão que era a vaga da semifinal, quando domina a bola, tentou trabalhar, rodou Thiago Mendes, acabou trombando ali, ficou no chão, queria falta, o juizão vai dar falta dele, pra cima do Matheus Henrique, usou o cotovelo, né, acabou atingindo camisa 7 do Cruzeiro, o capitão do Gigante da Colina, estão caídos os dois, mas levou a pior o Matheus Henrique, diga Pieroni.
2: E o capitão Cruz Maltino tem que ficar de olho, ele tá pendurado, se tomar o terceiro cartão amarelo hoje, não enfrenta o Fluminense na próxima rodada.
0: É, e é um outro jogo importante, né, Sidão? Sábado que vem, sábado à noite, no Maracanã, 9 da noite, entre Fluminense e Vasco, em Sidão?
1: É, e a verdade, explosão, é que o Fluminense, ele vai ter a semana toda livre. Joga amanhã contra o Atlético Paranaense, 11 da matina, mas depois tem a semana toda livre. Então, teoricamente, a parte física do Fluminense estará melhor. E o Fluminense também vai mordido para esse clássico depois da questão da derrota na Copa do Brasil.
0: É, claro que é uma tentativa de forra, né? E faz diferença. Essa história de não ter um jogo durante a semana, o Vasco tem um duelo duríssimo contra o Vitória em Salvador, tem a vantagem de 1-0.
1: Pesado,
0: olha, né? O Vasco voltando, dominou a bola pelo meio, tentou Tietê, trabalhou, limpou, pode queimar, prefere abrir para Paulo Henrique, chega de trás, vai fazer o levantamento, PH preparou, cruzou, bola fechada demais. Falta tranquilidade na hora dessa assistência. Mas que cruzamento terrível ali do PH, hein, Sidão?
1: É, a verdade é que o Vasco da Gama, o Andrés Gomes falou que o problema é espiritual, explosão. Às vezes parece que o problema é mais ali da parte psicológica, da parte mental dos jogadores. Porque tá todo mundo nervoso pra decidir. Dessa vez o Tietchan tinha uma bola intermediária ofensiva. Ao invés de carregar um pouco mais e tentar o levantamento em melhor altura, ele levantou na grande área pra ninguém. Essa bola foi direto pra linha de fundo, passando depois da segunda trave do goleiro Otávio. É um Vasco que parece muito pressionado no gramado, tem que tentar estabelecer o melhor lado mental, o técnico Pedro Emanuel também.
0: Essa história do Z4 aperta, né? É a grande realidade, essa história do Z4 realmente aperta, aperta demais. Olha aí, galera ligada no Explosão, com emoção de montão, fez o domínio aqui, Carlos Cuesta, 30 minutos, vai recuar até o Léo Jardim, que recomeça tudo, com 9h50 aqui no Rio. Tempo passando em São Januário. 30 jogados, faltando 15 para acabar, e atenção, daqui a pouco enquanto o placar, Piton rodou, girou pro colídio, vai bater, bateu, voou Otávio! Voa o goleiro, espalma, a bola volta para Piton, Piton preparou, cruzou, tentou Adson, sobe João Marcelo cortando, trocando o Vasco, insistiu, Thiago Mendes adiantou pro Andrés Gomes, manobrou, apontou, atirou, fraquinho, mergulhou, Otávio defendeu. O Vasco pressiona, hein, Sidão Marinho?
1: É, o Vasco da Gama que vai pra cima, pressiona, busca a sua composição na parte ofensiva e agora com boas defesas do goleiro Otávio. Conseguiu fazer uma defesa na primeira, na segunda tentativa do colombiano Andrés Gomes. Ele voa novamente pra fazer a boa defesa. mas que não tá chegando. Tem que melhorar um pouquinho essa finalização para conseguir pegar o primeiro na conta.
0: Falou. Abraço, Jonathan Henrique, ligado comigo, torcendo pelo Cabuloso. Ligado no Explosão, meu parceiro do Agito Esportivo. Alô, Jonathan. Se manda pela canhota, Piton. Piton dominou. Caminhou pelo Vasco, dentro do Thiago Mendes. Solta para Tietê. Tentou a clareada, adiantou, lançou. Andrés Gomes da área, rodou. Tentou chutar. Corta João Marcelo por baixo, afastando. O troca do Vasco, Piton apanha a sobra, carrega lá pelo lado esquerdo, bateu pra Tietê pela meia, já adiantou com o Andrés Gomes, prepara, vai tentar cruzar, traz do pé direito, cruza, corta João Marcelo, de novo tirando pelo Cabuloso. Pieroni, 32, qual é do jogo, já você fala, que Andrés Gomes briga pela bola, opa, foi derrubado no meio, a bola pro Vasco, o juizão vai dar vantagem e o Vasco recomeça aqui com Cuesta. Cuesta pra Paulo Henrique, tenta clarear o Adson, Adson devolve, até Lucas Freitas bateu pelo alto, sobe cortando, Rojas tirando, o troca do Paulo Henrique ganha a sobra pelo Vasco, manobrou, girou, dominando pela direita, o Vasco jogando com seu uniforme número 3, lançamento no colídio, procurou Tietê, divide, penetra, Matheus Henrique erra, Tietê ganha, vai fazer agora, galera, Tietê bateu, faturou!

0: Norte da Colina! É do Machão, é do Machão, é do Machão, tchê, de pé canhoto, ganhou do Matheus Henrique na corrida, na dividida pela ponta direita, errou o camisa 7 do Cruzeiro, tchê dominou e sem ângulo, ajeitou, trouxe pra dentro de canhota, bateu cruzado no fundo do gol do Cruzeiro, tchê, o sentimento não para. O Vasco é pra quem acredita. Tietê aos 33. 33 do primeiro tempo aqui no Caldeirão. Tietê, agora Vascão da Gama 1, Cruzeiro 0, Sidão.
1: Que detalhe pra maestria de Tietê. Frio, calculista, tranquilo pra colocar essa bola no fundo da rede. Ele divide corpo a corpo, mano a mano contra o Matheus Henrique. Ganha do camisa 7 da representação do Cruzeiro. Com a bola nos pés adentro da grande área. Estava livre. O zagueirão João Marcelo fez opção por cobrir o passe para o Colídio. E aí ele foi levando. Continuou olhando para a área. E ele bateu entre a trave e o goleiro Otávio. Colocou no fundo da rede. Maestria do Tietê para iludir o Otávio. Iludir a linha defensiva do Cruzeiro. E empurrar essa bola para o fundo da rede. O detalhe é que a comissão técnica e jogadores do Cruzeiro reclamam. Querem uma falta do Tietê para cima do Matheus Henrique. Eu confesso, explosão, que eu não vi falta nenhuma. O Matheus Henrique, ele tenta acabar uma falta, o Tietê não vai na dele. Rouba limpo, leve e solto, dentro do gramado e faz o primeiro pro Vascão. Agora Vasco 1, Cruzeiro 0.
0: Gol confirmado. O Matheus Henrique, quando viu que ia perder a bola, quis se enroscar no Tietê. E foi muito malandro e fugiu da armadilha. Pieroni. Vascão tá na frente, Pieroni.
2: Vila do perdão para o Tietê. O jogador Cruz Maltino, que é muito criticado, fez uma boa jogada de disposição, ganhou na força e foi muito inteligente. O Otávio se posicionou mal, o Vasco abre o placar merecidamente em São Januário. Explosão!
0: Sensacional! Vascão 1-0, galera, quando são 9h55. Tempo passando no Caldeirão. Enlouquece o torcedor do Vasco da Gama, né? Enlouquece a galera aqui no Caldeirão. Eu confirmo 35, 10 para acabar. 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Machão da Gama 1, Tietê número 3. Cruzeiro 0. E é nessa que eu vou, eu tô ligado na galera com emoção de montão, na Litoral News, a número 1 do YouTube do Brasil, na Ondas, na região dos Lagos, da Manchete, no Rio e no Grande Rio, tá todo mundo ligado na gente. Vitória boa do Vasco. Vasco nesse momento fora do Z4, hein, Sidão Marinho?
1: Exatamente, Pozão. Tá pegando o elevador com essa vitória momentânea. O Vasco da Gama é o 16º colocado no Campeonato Brasileiro. Vai ultrapassando o Remo, Mirassol e Inter. Vai saindo no Z4. Pelo menos até amanhã, se o resultado persistir.
0: Olha, fica assim. O Cruzeiro voltou. William levantou. Paulo Henrique de cabeça sobe cortando. Tentou troco o Colídio. Perdeu para Matheus Henrique. Ele que falhou no gol do Vasco da Gama. Perdeu na dividida para o Tietê. Corre ali, Matheus Henrique, virou bola, deu de lado até Jonathan Jesus, armou com Kenji, deu mole o Kaique, Kenji perdeu, quem ganhou foi Thiago Mendes tomando, virando bola para Andrés Gomes, já solta na defensiva para Lucas Piton, subindo pelo Vasco, acabou derrubado, chegou apertando por ali, fazendo falta no ataque, o João Costa para cima do Lucas Piton, tá marcada a infração, 37 galera, 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

0: e vai saindo da zona do rebaixamento. Por mais que amanhã tenha que secar o Internacional, acho que entre Bahia e Inter, o Bahia é favorito para conseguir a sua vitória. Então, quem sabe a maré virando, quem sabe o Vascão para sair do Z4.
1: E amanhã na Litoral News tem Inter e Bahia, transmissão do André Marques, com informações do Antônio Carlos Duarte, nossos dois novos companheiros, e recebem nossas boas-vindas ao timaço Litoral News, manchete Ondas Nova Friburgo. Bem-vindo, André, bem-vindo, Duarte. Vem voltando pela canhota aqui, dominando, manobrando o Thiago Mendes, tentou virar para o Lucas Piton, arrancou na canhota, dominou com o Colídio, tentou tabelinho, Piton errou. Deu na frente, o Colídio não estava lá, a zaga veio cortando. Vai tomar pelo meio novamente o Vasco, Sousa trabalha. Sousa girou, virou, trabalhou, já rodou, batendo pela direita, buscando o Paulo Henrique. Paulo Henrique acelerando pelo gigante da colina. 38, é o Vascão do Paulo Polatti, meu irmãozão querido, na Polatti, ligado comigo. Alô, Paulo! Lá vem Thiago Mendes trabalhando, virou, deu bola pela canhotinha para Lucas Piton, acelerou. Já mandou Andrés Gomes, dominou, invadiu, rolou. E agora para o Watson, vai bater, bateu, Otávio! Defendeu o goleiro, botou pra escanteio, Sidão.
0: E o Vascão tá acertadinho em campo, explosão pelo setor canhoto, Andrés Gomes adentrou a grande área, serviu o Adson mais centralizado, depois da meia lua no interior da área, ele ajeitou no pé canhoto, tentou a bomba a meia altura contra o Otávio. Na direita ele caiu, fez a boa defesa, espalmando para a linha de fundo. Serve bola, escanteio para o Vasco. Ele está preparado, Facundo Colídio nela.
1: Lá vem Colídio, galera, 39-39. Bola para o Vasco bater, Colídio autorizado. Partiu, bateu, bola fechou. Otávio do soco, tiro, perigo, alivio. Troca do Cruzeiro, a bola espirra. Volta para Piton. Piton trabalhou, joga bem o Vasco da Gama, vencendo por 1-0 aqui no Caldeirão. Colídio levantou, bola fechada, tapinha do goleiro, esse Colídio é bom, hein? Viu o goleiro adiantar, mandou o sapato, o goleirão defendeu, botou pra fora, escanteio, Sidão.
0: Jogador inteligente, quase fez um golaço, ele tava pelo setor esquerdo, ofensivo, colado à linha lateral, dois jogadores da marcação. Viu que o Otávio tava um pouquinho adiantado, tentou a bola por cobertura, seria um golaço do Colídio, mas foi uma defesaça do Otávio, de mão trocada, fez a defesa, colocou pra linha de fundo, escanteio pro Vasco, pressão total, Cruz Maltina vai cobrar pela direita.
1: Quase 40 minutos, galera, Carpel tem tudo pro delivery, Carpel, a grande parceira do comerciante, Carpel com três lojas em Cabo Frio, disse Carpel, vai bater bola o Vasco da Gama, Lucas Piton preparado aqui na direita, pé trocado, olha lá, Piton, cruzou, bola pingou, cabeçada vai entrando, defendeu, bateu na trave, voltou, Sousa se vendo. Pra fora! E a fábrica de milagres do goleiro Otávio está aberta! Um milagre do goleiro do desvio de cabeça, ele fez uma defesa monumental, Sidão Marinho!
0: E o detalhe é que no primeiro lance, explosão, foi o Lúcio, jogador do Cruzeiro, que quase colocou contra o próprio patrimônio. Ele fez uma defesaça, a Sousa tentou na segunda, a bola foi pra linha de fundo, desviada, de escanteio.
1: Olha o escanteio, lá vem bola, galera, fechada, tapinha do Otávio! O Otávio lá no alto, evitou o gol olímpico do Colídio, Sidão.
0: E o Colídio joga pra baralho, explosão, lá pelo setor canhoto. Ele tentou o olímpico, bola vinha fechadinha, ia ser na segunda trave, seria mais um golaço do homem. Mas o Otávio impediu mais um, colocou pra linha de fundo. Vem Colídio de novo na canhota.
1: Vai Colídio, Colídio é um colírio. Correu, bateu, levantou. Otávio de soco, afasta. A bola espirra, a zaga corta com João Costa. O troca do Piton, dominando pelo Vasco. Acelerou, virou, deu bola pra Colídio. O Vasco é o segundo, olha a bola pra Piton no fundo. Cruzou, emendado, espirrou no João Marcelo. Pois e não. Vai pra fora quando o Lucas Freitas tentou fazer o segundo. Oi, Peroni.
2: E fica aqui o registro. O Vasco da Gama vem jogando melhor que o Cruzeiro nesse momento. E apesar de ter sofrido um gol e tá 1-0 pro gigante da colina, partida histórica nesse momento do Otávio aqui em São Januário.
1: Sensacional, sensacional a atuação do goleiro Otávio até agora. É mais um escanteio, o terceiro na sequência. Vai bater Facundo, Colídio levanta o braço direito, Colídio autorizado. Correu, bateu, bola pingou, fechado. Otávio do soco, alivia. O troca do Lucas Piton, pegou a sobra, manobrou, caminhou pelo Vasco. Soltou bola para Thiago Mendes, vai abrir para Colídio. Colídio lá pela ponta, o torcedor do Vasco enlouquecido. Colídio driblou, girou, chutou, cruzado. Otávio defendeu de novo. Ô Sidão!
0: Chegou muito bem o goleiro Otávio para fazer essa defesa. Depois de uma pressão na Blitz, Cruz Maltina que volta.
1: Volta o Machão, bola para Andrés Gomes, dominou, lá vem ele, lançou pelo meio, penetrou, olha o Adson, bateu mal na bola do Adson, ela vai longe do alvo na linha de fundo, mas o Vasco tá chegando, Sidão.
0: É uma baita atuação, é impressionante, se o Vasco jogar assim em todo jogo, o Vasco da Gama obviamente vai ter uma ascensão na tabela e pode até brigar por Copa Libertadores.

0: da América, tem que ter constância. Mas até aqui é o Vasco todo o ataque, é o Vasco que trabalha muito bem essa bola. O Adson de vez em quando está destoando um pouquinho do restante da equipe.
1: Olha aí, 43 minutos, 2 para acabar o primeiro tempo. 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Pierone, placar justo, né, Pierone? O Vasco merece estar vencendo o jogo, hein, Pierone?
2: E merecia ter feito mais, Pozão. Esse é o problema da equipe de São Januário. O Vasco, depois que fez 1-0, domina a equipe do Cruzeiro. O Cruzeiro resiste aqui em São Januário, mas o Vasco, se tivesse um pouquinho mais de qualidade no ataque, poderia estar vencendo demais.
1: Lá no Morumbi, o Fernando diminui para o Bragantino no acréscimo, né? São Paulo 2-1. Será que o São Paulo vai entregar a rapadura no finalzinho? O Paulo Arnaldo está transmitindo na Litoral News, ao vivo do Morumbi, galera. 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Um abraço ao Davi Barcelos, parabéns. Um abraço ao prefeito, doutor Serginho. Parabéns aí pelo Festival Sabores. Alô, Maria Inês, do Convention Biru. Alô, Ana Cláudia, Melo Vieira no Sebrae. Alô, cada proprietário de restaurante. Que show nosso Festival Sabores. Tenho muito orgulho de ser parceiro do festival desde a primeira edição, quando pouca gente acreditava. Nós do programa Sidney Marinho sempre acreditamos, né? Vai bater Lucas Piton, refugou na primeira, bateu na segunda, rodou, girou, chamou o jogo pro Tietê, autor do gol do Vasco, 1-0, ganha o Vascão, gol do Tietê, ele recua a bola pra Piton, Piton rodou, tocou pelo meio, 1-0 Vasco, Vasco fora do Z4, pelo menos momentaneamente, ganhando hoje, vai dormir fora da zona do rebaixamento. Amanhã seca o Inter contra o Bahia. Jogo que o André Marques e o Antônio Carlos Duarte transmitem na Litoral News. Olha o Tietê, lançou, colidiu, correu, Otávio, foi inteligente, dividiu, saiu na boia, excelente esse goleiro, hein, Sidão Marinho?
0: É, o Otávio foi muito bem na jogada, explosão, saiu nos pés do jogador da equipe Cruz Maltina, Santiago Sousa se apresentava, vem o Vascão de
1: novo.
0: Olha
1: o Vascão, bola do Thiago Mendes para Paulo Henrique, penetrou lá pela direita, pode bater, atenção, rodou pelo meio, tentou o Adson, girou, caiu de Maduro, o Adson não tá bem, tá destoando. Tá destoando do time o Adson, hein, Sidão?
0: É, o Adson não consegue fazer as boas atuações. O Vasco tá muito bem. Andrés Gomes, Colídio, Sousa, próprio Tietê, né? São atletas que estão fazendo esse time na parte ofensiva jogar bem. Mas o Adson, por outro lado, tá destoando bastante. O detalhe, mais 4 minutos de acréscimo no primeiro tempo.
1: Detalhe do Sidão Marinho, jogo até 49. Temos 45 em cima da pinta. 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Matrículas abertas. 45 e meio. 1-0 Vasco, gol do Tietê. Mais cedo, Galo Mineiro 2. Vitória 1, transmissão do Marcelo Marinho na Litoral News no YouTube, agora lá em São Paulo, finalzinho, São Paulo 2, Bragantino 1, transmissão do Paulo Arnaldo. 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Ele vai balançar a galera. Marcelo Marinho. 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Para Vasco e Vitória, espalha para geral, em transmissão do Marcelo Marinho, vai ser ao vivo do estádio, invariavelmente a única transmissão do Rio de Janeiro ao vivo do estádio, né, galera? Quarta-feira lá no Barradão, 46 e meio, Otávio agora saiu do Manjorro, recebeu a bola recuada do Jonathan Jesus, botou para a linha de lado, é manual para representação do Vasco da Gama bater. Todo mundo ligado na gente, um abraço ao meu querido tio Beto com a tia Rosa. Rosana, eles estão em Macaé, e o Igor Azevedo é vascaíno, tá ligado comigo, torcendo e vibrando com o Vascão, grande Igor Azevedo, afiliado aí do tio Beto, da tia Rô, abração Igor, obrigado pela audiência, cara, torcendo pelo gigante com o explosão, vem Tietê manobrando, ligou, soltou, deu bola, soltou pelo meio, tentou, parceira para Paulo Henrique, dominou mal, perdeu, a zaga tomou o troco, porém é do Vasco, Sousa apanha a sobra, trabalha com Tietê pela direita, 1-0, Vascão, gol do Tietê, ele faz o domínio, tentou pro Paulo Henrique, volta no fogo, Thiago Mendes protege, chama o Adson, Vasco joga bem demais, galera, tá bem demais o gigante, 47, jogo até 49, era o Sousa lançando, lançou mal, bola vai se perder na linha de fundo, é só tiro de meta. 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Galera ligada na gente, torcedor colado no Explosão. 47,5, lá vem Cruzeiro, lançamento. Procurou o Jonathan Jesus, girou, lançou, olha lá, correu Lúcio Rodrigues primeiro, a zaga vem afastando. Com esta ganhou na cobertura, rodou pelo meio para Adson, Adson manobrou, quase 48, vai acabar o primeiro tempo. Lançamento, procura o jogo para Colírio, de cabeça. Se adiantou, era pro Andrés Gomes, protege o Jonathan Jesus, recua no goleiro Otávio. 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Fica sentindo aí o Paulo Henrique, levou a pregada em Sidão Marinho.
0: É, tá sentindo bastante, tudo isso aconteceu na última jogada, quando o jogador da equipe do Cruzeiro, Neyser Villarreal, tentava chegar pra cima dele, acabou que na tentativa de roubar a de bola, pisou no pé direito do PH. Vamos ver se esse lance vai ter uma intervenção por parte da arbitragem de vídeo. É disso que o PH reclama bastante com a equipe de arbitragem, parece que não teremos nenhuma revisão. Paulo Henrique já vai se levantando quando vamos chegando no finalzinho do primeiro tempo.
1: Vai acabar o primeiro tempo em cima da pinta, 49. O juizão deu uma olhada no relógio ali, vai terminar a primeira etapa, o Cruzeiro volta. Trabalhou Kenji, Kenji pela meia, dominou, girou, vai bater, mais bateu, um. Bola desviada, vai defender o Léo Jardim. Acrescentado, mais um, subiu a plaquinha, o Pieroni chamou a atenção, o Sidão confirmou. Vamos até os 50, portanto até os 50 o limite do jogo. 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Na Unilagos, a faculdade da região dos lagos, vai terminar o primeiro tempo, Vasco da Gama vencendo por 1-0, daqui a pouco no intervalo campeão, tem Sidão Marinho, tem Gabriel Pieroni, com tudo sobre o jogo pra você, fique ligado na gente no YouTube, da Litoral News, no Radinho, pela Manchete, pela Ondas, pela Nova Friburgo, tá todo mundo colado no Explosão. Tempo esgotado, daqui a pouquinho restam só 10 segundos, escapa o Andrés Gomes, dominando pelo Vasco na canhota, manobra o Andrezito, tentou trabalhar, girou, virou, autor do gol contra o Vitória na quarta, ele volta para Thiago Mendes, tentou por elevação, para Lucas Piton, trabalhou, cruzou, olha o Adson, corta o Rojas afastando, bola volta para Thiago Mendes, lançava, tentou Thiago Mendes, brigou lá, Andrés Gomes pela ponta, girou, ganhou, acabou saindo com bola e tudo quando terminou. Acabou o primeiro tempo na colina. Tá na frente o gigante Vascão da Gama, um gol do Tietê, camisa 3. Cruzeiro 0. A número 1 do YouTube do Brasil, microfone no clima. E aí, Sidão, e aí?
0: Vem para o intervalo. 0 para o Vasco, ou melhor, 1 para o Vasco, 0 para a equipe do Cruzeiro. Gol marcado pelo Tietê na boa trama contra o Matheus Henrique. Ele ganhou do camisa 7 da representação da equipe do Cruzeiro. Adentrou a grande área no pé canhoto, empurrou essa bola pro fundo da rede, colocou no fundo do gol, marcando o único gol até esse momento. Uma boa atuação do Vasco da Gama dentro dessa primeira etapa. Foi o Vasco da Gama que se impôs, foi o Vasco que foi o grande protagonista desta primeira etapa e que tem que seguir esse caminho para ter essa boa vitória, conseguir o bom resultado dentro deste momento do Campeonato Brasileiro. A vitória é de extrema importância porque com esse resultado a equipe do Vasco da Gama vai saindo do Z4 do campeonato, vai deixando a zona do rebaixamento. É um time que vai conseguindo ultrapassar o Remo, o Mirassol e também a própria representação da equipe do Internacional. E com esses bons resultados, o gigante da colina vai deixando a zona do rebaixamento. A verdade é que o Vasco da Gama teve uma das melhores exibições até aqui, desde o início do trabalho do técnico Pedro Emanuel no Campeonato Brasileiro. E a rodada ela está se desenhando. Uma rodada que pode ser positiva para a equipe do Vasco da Gama. Nós vamos ouvir os jogadores na saída do gramado, na saída de campo após esta primeira etapa. O Otávio teve grandes defesas pelo lado da Cruz de Malta, pelo lado do Vasco da Gama, pelo lado do Cruzeiro contra a equipe do Vasco da Gama. E o Vasco muito bem, dentro dessa parte ofensiva, principalmente nessa articulação de buscar os seus homens de frente. Colide muito bem no jogo. Andrés Gómez com uma grande atuação. O próprio Sousa também muito bem dentro do gramado. Todos jogadores que destacaram pelo lado do Gigante da Colina no decorrer deste primeiro tempo. Vamos ouvir o Otávio. Ele vai falar pelo lado da representação do Cruzeiro. Teve boas defesas o goleiro da equipe do Cabuloso nesse primeiro tempo.
3: Na sua atuação. E o que fazer para você não ser tão acionado no segundo tempo?
4: A equipe está bem. Estamos encaixados ali. Felizmente, sofremos o gol. Mas a gente vai organizar para sofrer menos atrás e para poder matar o jogo lá na frente no segundo tempo.
0: Tá, então, Otávio, falando após esta primeira etapa pelo lado da equipe do Vasco da Gama, vamos ouvir também o Tchê daqui a pouquinho, autor do gol do Gigante da Colina nesse momento. Vai dando a vitória para a equipe do Vasco da Gama. Um golaço do Tchê, né? Foi primordial dentro da parada, foi muito bem dentro do compromisso. Vamos ouvir o que fala Tchê após este primeiro tempo de partida. Marcou o gol da equipe do Vasco.
5: Sei lá se a vitória de vez, se não por 1-0 ou até por um placar maior.
6: Bom, acho que o principal é a gente se manter bem ali defensivamente para não sofrer. A gente sabe que tá com o placar aí na frente. Jogo bastante estudado, jogo difícil, né? Eles têm uma equipe bem qualificada. A gente criou algumas chances para ampliar o placar. Infelizmente a gente não conseguiu. Agora ver o que o Mister vai falar ali pra gente. Descansar esse pouquinho que dá e voltar forte. Principalmente imprimir um bom ritmo no início do segundo tempo.
0: Tá, então, Tchê, falando após essa primeira etapa, a verdade, explosão, é que o Vasco foi bem superior à equipe do Cruzeiro, mas tem que repetir essa boa atuação no decorrer da segunda etapa. A gente vai analisar todo esse jogo ao lado do Gabriel Pieroni, mas o Vasco da Gama vai jogando até aqui, na minha visão, a melhor partida no Campeonato Brasileiro, sob o comando do técnico Pedro Emanuel.
1: Valeu, Sidão Marinho, na Litoral News, a número 1 do YouTube do Brasil, na Ondas FM, 97,7 na região dos Lagos, e aqui na Manchete, 96,1 na Manchete. Voltamos já já. E a gente rola a bola na Litoral News, na Ondas, com emoção de montão, pro torcedor que tá ligado na gente, nesse intervalo aqui em São Januário. 1-0 ganha o Vasco da Gama. Os outros jogos de hoje já acabaram. Atlético Mineiro 2, Vitória 1, Marcelo Marinho transmitiu. São Paulo 2, Bragantino 1, terminou agora há pouquinho. Transmissão do Paulo Arnaldo. Amanhã tem mais, tem Flu e Atlético Paranaense com o Marcelo às 11 da matina. Tem Flamengo e Botafogo comigo às 4 no Maraca. E ainda no YouTube tem Corinthians e Santos com o Paulo Arnaldo, Palmeiras e Mirassol com o Marcelo. E Bahia e Inter, transmissão do André Marques e do Antônio Carlos Duarte. Fique ligado na Litoral News, da Manchete, da Ondas, todo o nosso timaço ligado em você. Intervalo Vasco 1, gol do Tietê, Cruzeiro 0, para Angelus Home Center, para o Nova Onda Hotel, para a Faculdade Unilagos, para o Festival Sabores de Cabo Frio. Vem aí a análise do Gabriel Pieroni para comandar o intervalo campeão, uma fera do meu timaço. Alô, Sidão.
0: Muito bem, explosão para você e para toda a galera que se liga com a equipe líder de audiência no futebol em todo o Brasil. Intervalo de jogo, Colina Histórica, São Januário, e o Vascão tá vencendo, hein? Vamos ver se na segunda etapa isso vai se manter, mas a verdade é que a equipe do Vasco da Gama não vence no Campeonato Brasileiro desde o mês de maio, quando teve aquela vitória contra a equipe do Atlético Paranaense, aqui mesmo, Colina Histórica, São Januário, naquele compromisso do dia 10 de maio. Foi uma partida realizada pela 15ª rodada do Campeonato Brasileiro. 10 rodadas depois, claro que são 9 jogos, mas no número da rodada, 10 rodadas depois, o Vasco da Gama vai voltando a vencer. A verdade é que ainda tem aquele compromisso a pagar contra a equipe da Chapecoense, quando o Vasco estava jogando os playoffs da Copa Sul-Americana contra a equipe do Independente Medellín. Chama atenção que o Vasco da Gama tem uma grande articulação, que o Vasco faz dentro da partida uma boa presença ofensiva. Se o Adson tivesse um pouquinho mais no ritmo que a equipe toda teve, o Vasco já poderia estar vencendo ali por uns 2, 3 a 0, sem menor esforço, porque criou chances para isso, criou oportunidade para conseguir fazer esse bom momento dentro do gramado. E quando a gente analisa uma equipe do Vasco que se entrega da parte ofensiva, nós precisamos falar sobre Colídio, É impressionante como joga bem o camisa 9 da equipe do Vasco da Gama. Ele quase fez um golaço lá da lateral pelo setor esquerdo. Quase fez um golaço no gol olímpico. Ele faz cruzamentos como ninguém. Precisamos falar de Andrés Gómez, que teve uma atuação também muito qualificada, com dribles, tentativa de finalização, passe para o último terço do gramado. Precisamos falar sobre o meio de campo de Sousa, Tchê e Thiago Mendes. Tchê foi maestro, né? Foi mágico na hora ali, daquela finalização, porque ele iludiu o Otávio. Ele veio caminhando dentro da grande área, o zagueirão João Marcelo, ele cobre uma possível assistência para o jogador Colídio. E o Tietchan continua olhando para o Colídio, mas vai vendo com o seu campo de visão aberto, o setor aberto que o Otávio deixava entre o goleiro e a trave esquerda. E consegue uma boa finalização para colocar a bola no fundo da rede e assim marcar 1 para a equipe do Vasco da Gama, 0 para a equipe do Cruzeiro dentro do gramado. É um intervalo de jogo onde o próprio Tietchan diz descansar um pouquinho, ouvir as orientações do treinador Pedro Emanuel e voltar para a segunda etapa, potencializando aquilo que o Vasco da Gama fez no decorrer desse primeiro tempo. Em São Januário, o Vasco da Gama tem que se impor. E foi isso que a equipe fez no decorrer dessa primeira etapa dentro do gramado. Torcedor ligado com a gente no canal da Litoral News no YouTube, de volta na Manchete, também na Ondas, para a gente acompanhar daqui a pouco o segundo tempo da emoção deste compromisso do Campeonato Brasileiro entre a equipe do Vasco, que vai vencendo por 1 a 0, gol marcado pelo Tietchan contra a representação da equipe do Cruzeiro. Ô Pieroni, o que me chama a atenção é essa grande articulação da parte ofensiva. O Cruzeiro não teve muito espaço para jogar, a verdade é que o Vasco tem o domínio do jogo, o Vasco cria grandes possibilidades. E o Cruzeiro até teve alguns perigos contra o Léo Jardim, uma chance do Lúcio, duas do João Costa, mas não foram aquelas chances perigosíssimas contra o arqueiro da representação da Cruz de Malta. Como você viu esse primeiro tempo no intervalo de jogo? De 1 para o Vasco, gol do Tietchan, 0 para a equipe do Cruzeiro, Gabriel Pieroni.
2: Sidão, o jogo começou de forma muito disputada e com o Cruzeiro tentando controlar as ações do primeiro tempo. Mas depois ali dos 20, 25 minutos, o Vasco da Gama cresceu no confronto e conseguiu fazer uma belíssima atuação e, como você já falou muito bem, uma das melhores do Vasco da Gama na temporada. Eu acho que esses 20, 25 minutos da reta final dessa primeira etapa ficam ali muito semelhantes ao primeiro tempo que o Vasco da Gama teve contra o Fluminense no jogo de volta da Copa do Brasil. Um Vasco dominante, um Vasco aguerrido, um Vasco vibrante aqui em São Januário. E, na minha opinião, o placar é ruim para a equipe de São Januário. Mas por que ruim? Porque deveria terminar esse primeiro tempo com uma vantagem maior. Mas diferente de outras atuações, Sidão, hoje esse 1-0 acaba acontecendo aqui em São Januário, principalmente por uma atuação de gala até aqui do goleiro Otávio. É óbvio que ele tomou um gol, é óbvio que isso tira um pouco dessa atuação brilhante, mas o que ele fez depois do 1-0 é espetacular. Ele fez um milagre numa defesa do Watson, que ao meu ver, o atacante Cruz Maltino poderia ter tomado uma decisão melhor. Naquela oportunidade ainda no 0-0, o Watson aparece sozinho para fazer o gol. Em vez de cabecear reto e estufar a rede, ele cabeceia pro chão, dando mais tempo pro Otávio, que tem um baita reflexo, conseguir fazer um milagre. Mas enfim, depois disso, o Vasco da Gama consegue abrir o placar numa linda jogada individual do Tietchan. A bola basicamente perdida, o Cruz Maltino, que é muitas vezes criticado pela torcida, consegue disputar na velocidade, consegue disputar na disposição, consegue recuperar a posse de bola, invade a área e numa bela finalização ele abre o placar. E depois disso, Sidão, só deu o Vasco da Gama. A equipe do Cruzeiro com muita dificuldade para sair jogando, Santiago Sousa fazendo uma grande atuação nessa primeira etapa, Lucas Freitas muito bem também no confronto, Lucas Piton muito bem no confronto. O que hoje, na minha opinião, nessa primeira etapa, atrapalhou um placar um pouco mais elástico diante da Colina é a grande atuação do Otávio e a péssima primeira etapa do atacante Cruz Maltino, Adson Sidão.
0: Essa é a grande verdade, né? O Adson foi muito mal dentro dessa primeira etapa, foi um jogador que não conseguiu ser esse nome efetivo da equipe do Vasco, criou muitas oportunidades, mas não conseguiu botar essas bolas no fundo da rede. O Otávio faz uma boa partida sim, mas o Adson perdeu algumas grandes possibilidades. Ele teve uma finalização no cara a cara,
2: Sidão,
0: que ele tenta testar, a bola quica no gramado. Um gol daquele não pode perder, quando o jogo ainda estava no 0-0, hein, Pieroni?
2: É, não pode perder. Eu acho que o Otávio é uma das belas defesas que ele faz nesse primeiro tempo, mas se o Adson tivesse tomado a decisão correta, dificilmente o Otávio teria feito esse milagre. Agora, trocando um pouquinho de assunto, né, porque aqui na Litoral News também é a casa da seleção brasileira, daqui a pouco eu vou fazer um lobby com o nosso Marcelo, que sabe tudo de seleção, hein? Acho que nesse novo ciclo, até pensando numa renovação, acho que o goleiro do Cruzeiro merece um teste.
0: É, e é um cara que está se mostrando muito promissor. Ele recebeu oportunidade depois da lesão do Cássio. Matheus Cunha, que hoje está lá no Internacional, passou pelo Flamengo, é um goleiro que não conseguiu se firmar. E ele começou a receber oportunidade com o técnico Arthur Jorge, já numa pedreira, né? Porque o primeiro jogo dele pela equipe do Cruzeiro como titular foi aquele duelo da Copa do Brasil contra a equipe do Goiás. E aí precisava buscar a classificação com a equipe do Cabuloso. No primeiro jogo, ele foi bem, 2-2. E aí ficou no banco contra o Remo, mas depois voltou a ser titular contra o Boca. E desde aquele duelo contra o Boca Juniors no Mineirão, o Otávio é um goleiro que não saiu do gol da representação do Cruzeiro. Tanto é que o Cássio, ele já está de volta aí a alguns compromissos. Se não me engano, ele volta no jogo da volta da Copa Libertadores da América e ainda não retomou a sua titularidade. Claro, tem muita questão do ritmo. O Cássio ficou bastante tempo de fora. O último jogo dele foi no dia 11 de março contra o Flamengo no Maracanã pelo Campeonato Brasileiro. O Tite ainda era o comandante da equipe do Cabuloso e ele voltou no último dia 19 de agosto. Já esteve no banco contra o Flamengo na Libertadores, contra o Galo na Copa do Brasil e hoje contra o Vasco, nesse desafio de hoje pelo Campeonato Brasileiro. E o Otávio está se mostrando um cara muito promissor. Tem uma idade ainda muito boa, ou seja, tem uma carreira muito grande pela sua frente. Hoje o Otávio tem apenas 20 anos, vai completar 21 no fim do ano, dia 27 de dezembro. Nascido no ano de 2005 e é um bom ponto que traz o Pieroni. É um cara que pode ser observado aí pelo Carlo Ancelotti, pelos membros da comissão técnica da seleção brasileira. E quem sabe já possa ser uma oportunidade para essa data FIFA próxima de setembro e outubro, podendo pintar junto à seleção brasileira. Ótimo goleiro, se não fosse ele, Vasco da Gama poderia estar vencendo aí por uns 3-4-0 sem o menor esforço. As defesas que ele fez naquelas tentativas de golaço do Colídio foram sensacionais, hein, Pieroni?
2: Não, a atuação dele aqui em São Januário, Sidão, é óbvio que quando a gente fala que está 1-0 Vasco, isso pode tirar um pouco o peso da atuação do goleiro, porque está 1-0 para o Cruz Maltino, mas quando você analisa as chances que o Cruz Maltino criou hoje e as defesas que fez o Otávio, você consegue fazer um parâmetro de como a partida dele é sensacional até aqui. Ele não falha no gol, obviamente, o Tietê consegue fazer uma recuperação interessante e vence a defesa cruzeirense, que não foi tão bem na jogada, e no resto foram muitas defesas de qualidade. Ele conseguiu fazer um grande primeiro tempo até aqui e, ao meu ver, é por aí, Sidão. O resultado para o Vasco nesse primeiro tempo é óbvio que é uma vitória parcial que tira o gigante da colina da zona de rebaixamento momentaneamente, mas se você for parar para analisar o que foi o primeiro tempo, é para ficar um pouco triste que o Cruz Maltino não conseguiu fazer um, dois, até mesmo três gols de vantagem, porque a partir que o Vasco abre 1-0 com o Tietê, a partir dali o jogo mudou e foi de domínio total do Vasco da Gama. E repito, Sidão, eu acho que esses 20, 25 minutos na reta final um dos melhores tempos do Vasco na temporada e fica ali parecido com aquele domínio que o Cruz Maltino teve contra o Fluminense na Copa do Brasil, quando o Vasco venceu por 3-1 e conseguiu a sua classificação para a próxima fase.
0: Bom, o Vasco e o Cruzeiro vão começar a voltar para esse segundo tempo. No banco de reservas do Vasco, Pedro Emanuel tem Daniel Fusato, Puma, Bruno André Saldívia, Avelar Barros, Ramon Rique, Elder, Nuno Moreira, Marino, DVD e Spinelli. Pelo lado do Cruzeiro, Cássio, Fagner, Cauã Moraes, Vidalba, Lucas Romero, Lucas Silva, Felipe Moraes, Matheus Pereira, Wesley, Marquinhos, Wanderson e também Caio Jorge. Qual o caminho, Pieroni, tanto para o Vasco como o Cruzeiro nessa segunda etapa? Faria alguma mudança nessas duas equipes? Equipes começam a voltar pro gramado, Gabriel.
2: Eu voltaria para essa segunda etapa, pelo lado do Vasco da Gama, com uma substituição. Eu tiraria o Adson, que fez um jogo muito abaixo nessa primeira etapa, e voltaria com o Puma Rodrigues. Em relação ao Cruzeiro, depende muito da estratégia do Arthur Jorge, Sidão. É óbvio que se ele estiver focado 100% na Copa do Brasil, eu voltaria com a mesma equipe. Mas se ele quiser vencer aqui em São Januário, ele tem muita qualidade no banco de reservas. Não sei se logo de cara, mas se ele voltar para a segunda etapa em algum momento com Caio Jorge e Matheus Pereira, o Cruzeiro fica muito mais forte, muito mais imponente para buscar esse empate, quem sabe a virada aqui em São Januário.
0: É, vamos ver como vai ser essa articulação da equipe do Cruzeiro. Tem boas peças no banco, né? Matheus Pereira, Romero, Lucas Silva, são todos jogadores, né, do prime da equipe do Cruzeiro que podem ser acionados pelo técnico Arthur Jorge. nesse duelo de portugueses contra o treinador, o técnico Pedro Emanuel. Vascão está começando a voltar para o gramado, vamos ver se teremos alterações ou não. Do lado do Cruzeiro, os jogadores também começam a retornar. Claro que o Cruzeiro tem um foco muito centrado em relação à produção que a equipe vai ter na próxima terça-feira pela Copa do Brasil. Até o tempo de descanso para o jogo de hoje foi maior, mas para o jogo da Copa do Brasil vai ser menor, né? Você tem, pelo lado do Cruzeiro, domingo e segunda, para o jogo que acontece terça. O Vasco vai se preparar durante um dia a mais para o jogo de quarta, mas em comparação, né, o Cruzeiro se preparou durante um dia a mais para esse compromisso de hoje pelo Campeonato Brasileiro. Equipes de volta ao gramado, vai rolar a bola para o segundo tempo, o Vascão vai vencendo, 1 para o Vasco, 0 para o Cruzeiro, gol marcado pelo Tchê. E se o Vasco conseguir a manutenção desse resultado, a equipe vai deixar a zona do rebaixamento, pelo menos até o compromisso de amanhã. E quem volta para contar as emoções do segundo tempo, aqui no canal da Litoral News, na Manchete, na Ondas, é o Explosão da Galera!
1: Valeu, valeu Cidão, valeu Pierone, a bola rolou aqui no Caldeirão, vambora atrás dela, conferindo em cima do lance tudo que rola pela Manchete, pela Ondas, pela Litoral News, sai jogando o time do Vasco, vencendo por 1-0, dominando, trabalha aqui Lucas Freitas, botou no gramado, inverteu, virou, deu bola pela esquerda, quem avança pela ponta, girando pelo Vascão, avançando é Lucas Freitas novamente, tentou passar, passou para Colídio, Colídio rodando pelo comando, vai tentar a condução, ele vem manobrando pelo Vasco, vira para Paulo Henrique, Paulo Henrique tenta no meio, fez tabelinha. Adson correu lá pela direita, tenta o giro pelo Vasco da Gama, devolve no Paulo Henrique. Do lado da área, girou bonito, ganhou do primeiro, encarou o segundo, preparou, bateu cruzado, passa na boca do gol. E o Andrés Gomes chegou só um pouquinho atrasado, hein, Cidão?
0: É, boa tentativa do Vasco e já volta incendiando, assim como foi na primeira etapa, para o segundo tempo. PH teve a bola pelo setor direito, limpou bem do Rojas, tentou levantar na segunda trave e ela passou tirando tinta, tanto do Andrés Gomes, tanto da trave. Poderia chegar o Colômbia para empurrar para o fundo da rede, acabou não conseguindo. Mantém 1-0 Vasco.
1: Tinha mandado um abraço para o Igor, lá em Macaé, com o tia Rô, com o tio Beto. Abraçar de forma carinhosa também toda a galera que está ligada. O Arthur Azevedo também está ligado comigo. Grande Arthur, um abraço, querido tio Beto e tia Rô. Sempre ao nosso lado, aqui na Litoral News, da Ondas, da Manchete, na Nova Friburgo. Direto de São Januário, 1:30 de bola rolando. Placar do jogo de 1-0 para o Vasco da Gama. 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Olha aí o Cruzeiro, saiu jogando o João Marcelo pela linha de zaga, pela canhota, já manobra pelo Cabuloso, virou, bateu, até onde está colocado, da meio Jonathan Jesus, volta no João Marcelo, daí até Matheus Henrique, aperta ali o Andrés Gomes, tenta ganhar pelo gigante da colina, protege o Matheus Henrique, tocou bola para o João Marcelo, trabalhou pelo Cabuloso, perdendo o jogo por 1-0. Cruzeiro é o quinto colocado no Campeonato Brasileiro, vem tramando o João Marcelo novamente, atenção, pé direito na bola, tenta a condução, inverteu no Matheus Henrique. Cruzeiro ainda dominando o jogo aqui na sua linha média. Matheus Henrique rodou pela meia até Zé Lucas, chama Matheus Henrique, adiantou para o Zé Lucas, apertou Thiago Mendes, tentou ganhar, Zé Lucas fugiu dele, inverteu para o 6-7, João Costa, trabalha o João Costa na direita, girou, inverteu do outro lado para Rojas, vai matar no peito, botar na grama, combate Paulo Henrique, fez o domínio ali novamente o Rojas, inverteu, bateu no comando, tenta o Kenji, avança pela esquerda, dominou, iludiu a marcação no primeiro, devolvendo o Rojas, vai na linha de fundo, tentou cruzar, carimba na marcação, vem tomando o Vasco da Gama, o Adson quem cobria, volta no Paulo Henrique, carimba na marcação do Rojas, ganhou o lateral, que é pro Vasco da Gama bater no seu próprio campo. 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São 3 de bola rolando, 1 pro Vasco, 0 pro Cruzeiro. Vasco fora do Z4 e tomara que seja para sempre, né, galera? Para esse sufoco passar, para essa luta em glória contra o Z4 terminar. Vai bater o goleiro Léo Jardim. Bateu a reposição de bola, soltou para Cuesta, adianta no comando, tenta trabalhar, gira bem, ganha pelo comando Colídio, avançou, arrancou, girou, fugiu da falta, Colídio bem no jogo, tenta lançar, lançou errado, perdeu, vem a zaga bloqueando, ficou sentindo ali o Facundo Colídio reclamando de uma falta que não foi marcada em cima dele, hein, Sidão Marinho?
0: É, reclama bastante dentro do gramado, Explosão, quando o Vasco fazia a transição do campo de defesa para o campo de ataque, ele acabou recebendo um contato faltoso por parte do Jonathan Jesus, camisa 34, tentou fazer o carrinho, não conseguiu derrubar o Colídio. Na segunda ele empurra o jogador da equipe do Vasco da Gama. Merecia o cartãozinho amarelo, o juizão não aplicou. Segue o Vasco vencendo por 1-0.
1: 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Um abraço ao Farreco, Agualusa, ligado comigo na Macfi. Aqui 1-0 pro Vasco. Amanhã tem Fluminense e Atlético Paranaense logo de manhã. 11 da matina, a bola rola. Tem Marcelo Marinho, tem Thiago Brandão. E atenção, torcedor, às 4 da tarde. Tem bola rolando no Maracanã para Flamengo. Mengue Botafogo, eu vou lá para transmitir tudo para você. É só ficar colado no Explosão, com emoção de montão para a galera. Aqui vem Piton subindo pelo Vasco. Piton manobra, acelera, rodou para Colídio pelo meio, pode bater, clareou, foi travado na hora do chute. Aparece Matheus Henrique bloqueando, ganhou pelo Cabuloso, rodou, girou, virou, apertou a marcação, tomando o Vasco com falta. Juizão vai parar, vai marcar no combate ali do Lucas Freitas. A falta no ataque do Gigante, hein?
0: É, a tentativa foi da tentativa do giro ali por parte do Lúcio pra cima do Lucas Freitas. Acabou com o zagueirão, camisa 43, que hoje substitui o Robert Renan. Fez uma tesoura pra cima do Lúcio, acabou agarrando o atleta também pelo braço. Foi ao chão com ele, caiu no gramado, por isso a falta está marcada. Arthur Jorge tenta modificar um pouquinho a sua equipe, já são 5 no segundo tempo. O Vasco segue vencendo.
1: 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Atenção, torcedor do futebol, o tempo passando aqui no Caldeirão. Etapa complementar 5. 5 no meu digital, 40 para acabar e o placar do jogo. Machão da Gama 1, Tietê. Cruzeiro 0. Vascão aí, lá vem Andrés Gomes dominando pela canhota, cruzou, preferiu bater, a bola desviou, ali na marcação do João Marcelo, ficou limpa pro Otávio defender. Se o Otávio já pega as difíceis, imagina as fáceis, hein, Sidão Marinho?
0: É, essa é a verdadeira ilusão que pode ser criada, Explosão, porque é um cara, tá se demonstrando muito promissor, fez grandes defesas na primeira etapa, e agora no segundo tempo, o Vasco tá facilitando um pouquinho mais serviço pra ele. Se for desse jeito, ele vai pegar tudo.
1: Thiago Mendes acelera, lançará para Colírio. Jonathan, quarta volta do Thiago, acelerou para o Watson. Pode tentar o segundo gol, Watson invadiu e agora rodou para o Colírio. Perdeu o ângulo, deu duro o Jonathan Jesus. Chegou primeiro bloqueando. Ganha, sai jogando pelo Cruzeiro. O problema é o Vasco empilhar gol perdido. Na sobra o Paulo Henrique ganhou, o juizão deu o quê? Deu falta o Colídio para cima do Jonathan Jesus. Oi, Pieroni.
2: E até mesmo para proteger o atleta, na minha visão, tá na hora do Pedro Emanuel pensar em tirar o Watson. O ponta do Vasco da Gama fez um primeiro tempo muito ruim e voltou para a segunda etapa no mesmo ritmo. Até para preservar o jogador, tá na hora de ir pro banquinho.
1: Até porque tem boas opções no banco, né? Ele pode mexer de forma tranquila. E o Vasco segue empilhando oportunidades perdidas, hein, Gabriel Pieroni?
2: É isso, o Vasco voltou para a segunda etapa, Explosão, jogando bem. A equipe do Cruzeiro ainda com muita dificuldade, ainda um pouco sonolenta, mas o Vasco continua desperdiçando chances que pode custar muito caro lá na frente.
1: É o detalhe para você do Gabriel Pieroni, ligado na galera que vai voltando o time do Cruzeiro, lançamento, procurava a corrida do João Costa, ela foi cumprida, se perdeu na linha de fundo, é apenas tiro de meta, galera. 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Quase 8 minutos. 1 para o Vasco da Gama, 0 para o Cruzeiro em São Januário. Sai jogando o Thiago Mendes pelo Vasco. Carrega na meia, trabalhou, virou, bateu pelo alto. Tenta o passe até Lucas Piton. Dominou, botou no gramado, acelerou com Andrés Gomes. Colídio fechando na meia. Andrés Gomes domina, acelera em direção à grande área. Pode pintar o segundo, balançou, girou para lá, para cá. Cruzou, bateu na zaga, voltou no ato, só ponto. Atirou pra fora pela linha de fundo, a canhotinha do Adson, perdendo mais uma. Sidão,
0: depois do erro defensivo do Cruzeiro, William desatento na parada, foi sair jogando, deu nos pés do jogador Adson, que ajeitou no pé canhoto. Ele olhou pra onde queria botar essa bola, teve tempo pro domínio, mas na execução bateu mal demais, ela foi direto para a linha de fundo. Segue 1 a 0 Vasco.
1: Mais uma, né? Mais uma chance boa de gol que o Vasco desperdiça. 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Na Unilagos, a faculdade da região dos Lagos, lá vem Adson acelerando. Dominou pelo Vasco, invadiu a grande área, Paulo Henrique passou, foi no fundo, cruzou e agora Thiago Mendes vai emendar, bateu na zaga, voltou. Adson vai deixar sair, ganhou o escanteio. Optou por ganhar escanteio, Paulo Henrique também estava na jogada. E Vasco, bola lá pela ponta direita, Sidão.
0: Era tentativa pelo setor direito. O PH passou nas costas do Adson, ele rolou essa bola tentando a linha de fundo. Já chegou cruzando o Paulo Henrique. A defesa cortou na primeira, o PH preferiu o escanteio. Ele poderia até ter pegado para tentar novo levantamento com bola rolando. Deixou a bola sair pela linha de fundo, Lucas Piton. Já está preparado, vem aqui do lado destro do gramado. Vai cobrar fechadinho, bola perigosa a favor do Vasco.
1: Lá vem Piton, preparado, vai botar aquele veneno na bola. Lucas Piton preparado pelo gigante, levanta o braço direito, correu, bateu, bola viajou, subiu cortando a zaga, o troco é do Adson, dominou de frente para o crime, prefere abrir para Piton, trabalhou, vai pintar o segundo, Cuesta passou, emendado, é gol do Vasco! Freitas, gol do gigante da colina, é do Vascão, Lucas Freitas, sensacional, quando o Cuesta tentou desviar no primeiro pau, não conseguiu, ela sobrou pro Lucas Freitas, que de pé canhoto, cumprimentou pro fundo do barbante, segundo gol do gigante, cruzamento do Piton lá na direita, bola passou limpa pelo Cuesta e pelo zagueiro, e o Lucas Freitas tinha condição legal e botou no fundo do barbante, explode Vascão, explode Vascão, o sentimento não para, o Vasco é pra quem acredita, Lucas Freitas aos 10. 10 minutos do segundo tempo no Caldeirão. Agora, Vascão 2, Cruzeiro 0, Sidão.
0: Quando essa bola surgiu de novo pelo setor direito, lá estava o Piton, que tinha acabado de cobrar o escanteio. No pé canhoto, ele levanta na grande área, bola na primeira trave, acabou desviada pelo zagueirão João Marcelo, escorou de peito, servido para o Lucas Freitas, com o gol todo escancarado à sua frente, sem goleiro, o Otávio já estava na primeira trave, o Lucas Freitas que hoje substitui o Robert Renan, teve espaço aberto para empurrar para o fundo da rede, colocar no fundo do gol e tirar a Uruca do Vasco da Gama, tirando a crise, tirando o jejum, o Vasco vai voltando a vencer no Campeonato Brasileiro, agora Vascão da Gama 2, Cruzeiro 0.
1: Finalmente, hein, Gabriel Pieroni pintou o segundo do Vascão, Pieroni.
2: E esse gol, explosão, é óbvio que tem muito jogo pela frente, mas é pra coroar a grande atuação de Lucas Piton, de Lucas Freitas até aqui, jogadores reservas, criticados pela torcida e que fazem uma grande atuação em São Januário e fazem um 2-0, gol do alívio aqui na casa do Vasco.
1: É, o Vasco trocou o chip, né? E o chip que veio foi aquele das Copas, lá vem Piton, vai no fundo, cruzou, emendada, prensada do colídio, bola vai pra fora, escanteio. Chegou prensando o Jonathan Jesus, hein, Sidão?
0: É, chegou com tudo ali, o zagueirão da equipe do Cruzeiro, Jonathan Jesus, impressionante o ritmo que o Vasco da Gama demonstra. Dessa vez, Piton tentou servir o colídio na pequena área. Me parece um Cruzeiro, explosão, que já está entregue as pontas, agora vai começar a focar na terça-feira. É o momento do Vasco buscar o saldo de gols.
1: É, veio com um time alternativo o Cruzeiro, mas nada tira o mérito do Vasco, né? Olha o Piton cruzando, levantou, pingou, tentou cabeçada, Sossa, a bola vai para fora. Subiu bem o Santiago Sossa nessa, hein, Sidão Marinho?
0: Na segunda trave, tentou testar depois o levantamento feito pelo Lucas Piton, ele recebeu no bico da grande área, Sossa chegou até bem na parada, mas a bola não visou o gol. Passou à esquerda do goleiro Otávio, mantém 2-0 Vasco.
1: Olha aí, 12 minutos, galera, 12 minutos, segundo tempo, 2-0 pro Vasco da Gama. Tentava o João Costa pelo Cruzeiro, dominou errado, bola correu, se perdeu na linha lateral. 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Olha o Vascão voltando aqui, galera, o Vascão tá fora do Z4, o Inter na zona do rebaixamento, quem vem voltando é Colídio pela faixa direita, dominou, acelerou, girou, invadiu, tem a chance, deu no Paulo Henrique, vai cruzar, cruzou, bateu na zaga, carimba do Rojas e vai pra escanteio, e só dá Vasco, Sidão.
0: É, só dá Vasco, impressionante, o Vascão domina o jogo, o Cruzeiro parece entregue dentro do gramado, é o momento do Vascão buscar saldo, explosão, como eu falava, porque o saldo de gols é um ponto que pode ser muito importante, ainda mais nessa briga contra o rebaixamento. Então se você faz um 4-5-0 no jogo de hoje, é possível pela produção do Vasco. Você soma além dos 3 pontos, mais 5 gols no seu saldo.
1: O caldeirão ferveu. Torcedor do Vasco enlouquecido. Vai bater Piton. Quem sabe agora o terceiro, galera. Piton pra bola, 2-0. É escanteio lá pela direita. Piton bateu, bola viajou. Subiu, tentou, Cuesta desviou. Vai voltar no Andrés Gomes. Apontou, não deu pra tirar. Ele rodou, driblou no fundo, cruzou, defendeu. O goleiro Otávio. A zaga vem aliviando. O troca do Vasco da Gama aqui atrás. Vai recomeçar o goleiro Léo Jardim. Vem na linha do meio do campo. Virou a bola para Paulo Henrique, que era o homem da sobra.
2: Matheus Pereira.
1: Minutos, 2-0. Vem aí Matheus Pereira no Cruzeiro daqui a pouquinho. Quem trabalhou de novo foi Piton. Piton manobrou de pé, canhoteu no Thiago Mendes, limpou bonito. Arranca em direção à área, meteu. Olha a bola para Colídio, penetrou, bateu para fora. Que grande trame, a boa conclusão do Facundo Colídio pela linha de fundo. Sidão.
0: Na jogada no Thiago Mendes, passou no meio de 3 jogadores do Cruzeiro, ao invés de seguir a progressão, tortou essa bola pro setor direito. Dentro da grande área, o Facundo Colídio chegava, tentou fazer a finalização, bola acabou não pegando a direção correta, foi pra linha de fundo. Passou à esquerda do goleiro Otávio, segue 2-0 Vasco.
1: 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São 10h43 da noite aqui no Rio, tempo passando em São Januário. Anotem, vem Andrés Gomes manobrando, rodou, girou, Colide vai fazer, trava a zaga. Foi na hora H que o Jonathan Jesus cortou e o Colide ficou com a vontade de fazer o gol, mas não conseguiu, hein, Sidão?
0: Mais uma boa tentativa do Vasco. Que velocidade é essa? Pelo setor canhoto, Andrés Gomes colocou a sexta marcha para jogo, foi na linha de fundo, fez cruzamento rasteiro. O Colídio já estava pronto. Era empurrar essa bola para o fundo da rede, acabou não aproveitando. Ela foi cortada pelo Jonathan Jesus. Está mexendo o Cruzeiro, entrando com a 10 o Matheus Pereira e vindo para campo também o Wesley. Wesley também entra no gramado. João Costa saindo com a 67 e o Lúcio Rodrigues saindo também com a 97. Saindo 6-7 e o Lúcio para entrada no 20, Wesley. E do 10, Matheus Pereira.
1: Daqui a pouco foi o Pieroni, lá vem Paulo Henrique. Travou pelo Vasco, virou no Watson, tentou tabelinha, bateu na zaga, a bola saiu. E essas mexidas do Arthur Jorge, hein, Pieroni?
2: Coloca mais qualidade em campo, esposão. Coloca seu camisa 10, o Matheus Pereira. Coloca o Wesley também que chegou agora, lá vem o Vasco.
1: Olha o Machão dominando, correu, virou Paulo Henrique, acelerou na direita, devolveu mal pelo meio, a zaga vem tomando. Voltou a bola para Sousa, Sousa devolveu no Piton, vai experimentar, não dá, prefere abrir para Andrés Gomes pela canhota, vai iludir a marcação no primeiro, lá vem o Andrezito, soltou no Thiago Mendes, voltou no Andrés, rodou até o Watson pela meia lua, tá mal o Watson, né? Perdeu de novo e puxou contra golpe, o Cruzeiro vem arrancando, dominou, deu duro a marcação. Matheus Henrique dominava, o Andrés Gomes veio corrigindo e salvando. Vasco tentou rodar, rodou, girou, deu no Thiago Mendes, levou a falta do William, fora de bola, o juiz não deu, bola sobrou para Piton, levantou para Colídio, brigou, fez falta, falta do Colídio lá no ataque, Sidão Marinho.
0: É, quando essa bola foi alçada no meio da muvuca pelo setor canhoto, pelo Piton, intermediário ofensivo, buscando Facundo Colídio. O Jonathan Jesus quase que no individual contra ele a partir do momento do segundo gol, acabou sendo tocado pelo jogador argentino, caiu no gramado. Por isso, falta marcada já cobrada. 2 a 0 Vasco.
1: 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Arte em Ouro. 18 jogados, 2 a 0 Vasco. Vem Wesley pelo Cruzeiro. Tentou trabalhar, acelerou para o Willi, emendou. Corta Carlos Cuesta. Tira e manda para a linha de fundo, é escanteio para o cabuloso Sidão.
0: Cruzeiro tenta subir as suas linhas. A partir da entrada do Wesley e também do Matheus Pereira, o time vai evoluindo. Vai ter bola pelo setor direito. Depois a tentativa do William, que acabou não sendo bem feita. Corte do Carlos Cuesta. No setor direito, linha de fundo, escanteio, M. Penela.
1: Vai bater Matheus Pereira. Autorizado, levantou bola, pingou, sobe cortando, tirando o Thiago Mendes. Meteu bola pela linha lateral. Quase 20 minutos. 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Lá vem Colídio. Dominando pelo Vasco, manobra avança no comando. É o Vasco do Adelício, do Anderson, do Júnior. 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Alô, meu padrinho, alô Anderson, alô Júnior. Vem trabalhando, dominando bola, Thiago Mendes, deu uma chegadinha pelo meio. Até Tietê, voltou do Thiago Mendes, acelerou. O André Gomes pela canhota, gira, manobra, conduz, devolve até Thiago Mendes. Rodou atrás, Vasco gasta o tempo. Torcedor enlouquecido aqui no Caldeirão. Vem Lucas Freitas na manobra, conduziu pela meia para Thiago Mendes, acelerou pelo comando. Tira a defesa do Cruzeiro e bota a bola pela linha de lado. 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Só não sei, Perani, se essas mexidas do Arthur Jorge ficaram um pouquinho tarde, né? E o Vasco se impõe no jogo e as mudanças até agora não mudaram muita coisa, hein, Perani?
2: É, mas tecnicamente, explosão, o Cruzeiro fica mais forte em São Januário. E outro detalhe é que após a entrada do Matheus Pereira, o Caio Jorge, que estava no banco de reserva sentado, levanta e começa a aquecer também, explosão.
1: Valeu, detalhe do Gabriel Perani pra você aqui na Manchete 96,1, na Ondas 97,7, na número 1 do YouTube do Brasil. Litoral News com você na emoção do futebol. 10h48 aqui no Rio. Tempo passando no Brasileirão. Vintão jogados, 25 para acabar. E o placar só dá Vasco. Vascão 2, Tietê e Lucas Freitas. Cruzeiro cabuloso 0. Olha o Matheus Pereira arrancando, recebeu do Wesley, vai bater, bateu, Léo Jardim, defendeu firme. A queimada fraquinha do MP, hein, Sidão?
0: É, depois que o Cruzeiro teve essa boa bola, o Wesley com o Villarreal lançou para o Matheus Pereira na meia-lua, tentou ajeitar no pé canhoto, mas na hora da finalização pegou mal. Recuou para o goleiro Léo Jardim em cima do arqueiro Cruz Maltino. Apenas preparou, fez a base, defendeu de boa. Mantém o Vasco vencendo 2-0.
1: 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Marcelo Marinho. A bola vai rolar na quarta. Tem Vasco e Vitória lá direto de Salvador. Fique ligado. Decisão da vaga na semifinal da Copa do Brasil. Também na quarta, o Pedro Schelli transmite na Vila Belmiro, Santos e Palmeiras, na missão quase impossível do Peixe, né, Sidão Marinho? Levou de 3 no campo do Palmeiras, hein, Sidão?
0: É a verdade que pro Vasco, explosão, é melhor que o Santos passe. Eu acho que ninguém quer encarar o Palmeiras. É o Palmeiras que é o grande favorito, na minha visão, para levantar a Copa do Brasil. Então, primeiro é o Vasco fazer o seu resultado contra o Vitória, conseguir a classificação e, quem sabe, né, num cenário, o Santos conseguindo a classificação contra a equipe do Palmeiras. Mas a verdade é que, muito provavelmente, o Palmeiras vai ser semifinalista.
1: É, ninguém esperava o Santa Fé da Colômbia, né? E o Santa Fé eliminou o River Plate naquela gigantesca disputa de pênaltis, com 11 batidas para cada lado. Os goleiros, né, acabaram decidindo.
2: Pela
1: e o
2: Rodrigo.
1: Asprila do Santa Fé levou a melhor. Vem aí o Puma. Daqui a pouquinho no Gigante, hein, Gabriel Pieroni? Qual é a dessa mexida, Pieroni?
2: Nesse momento, explosão, Pedro Emanuel chama o Puma Rodrigues, o camisa número 2 do Uruguai, Cruz Maltino, vai pro aquecimento, já já vai entrar na equipe do Gigante.
1: Valeu. 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Amanhã tem Flu e Furacão, Flusão e Furacão. Marcelo Marinho transmite 11 da matina. Tem Flamengo e Botafogo no Maraca. Eu vou lá, 4 da tarde. Eu e todo o meu timaço pra você. 2 a 0 Vasco. Matheus Pereira tentou pelo Cruzeiro, lançou, acelerou, vai pintar o gol do Cruzeiro, trava a zaga, Carlos Cuesta corta, tira o perigo, evita o escanteio, mas a bola volta para o Cruzeiro, dominava o Juizão. Juizão tá dando escanteio, não evitou o Cuesta não, escanteio para o Cruzeiro lá do outro lado, hein, Sidão?
0: É porque ele até tenta tirar a bola, explosão, mas quando ele fica estirado no gramado quase que deitado, ele acabou tirando essa bola quando já tinha saído. Bandeirinha foi quem marcou, por isso escanteio para o Cruzeiro. Pela canhota vem Matheus Pereira.
1: Vai bater Matheus Pereira, 24 minutos no Caldeirão, 2 a 0 para o Vascão. Um do Tietê, outro do Lucas Freitas, Puma Rodrigues vem aí já já. Bateu Matheus Pereira, a bola viajou, vai subir Piton, cortou, a bola espirrou, voltou no Andrés Gomes, tenta o domínio, contra-golpe, é bom, é bola pela meia para Colídio. Arranca, lança na canhota, Piton tentou chegar, não deu. Bola correu, saiu, vem aí o Puma, vai subir a plaquinha, Puma Rodrigues, vai pintar o Vasco da Gama, mais uma alteração do técnico Arthur Jorge, do técnico Pedro Emanuel, né? O Arthur Jorge já fez duas no Cruzeiro, agora o Pedro Emanuel vai mexer, hein, Sidão?
0: É, vai botar o Puma para ser atacante, muito provavelmente, que tá saindo o Adson, com a camisa 28, a gente já falava do jogo abaixo, que fez o 28 do Vascão. Sai o Adson 28 e entra o Pumita, camisa 2.
1: E aí, Peroni, gostou da alteração, Peroni?
2: E só um detalhe, explosão, que o Puma Rodrigues entrou e foi se posicionar na lateral direita. E com isso, assim como o jogo contra o Vitória, o PH dá um passo à frente e vai jogar de ponta.
1: E funcionou, né, Peroni? Contra o Vitória, o Paulo Henrique foi bem nessa posição mais adiantada, hein, Gabriel?
2: É porque o Puma, explosão, tem uma estatura um pouco mais elevada e ajuda no jogo aéreo. O Cruzeiro tem tentado um pouco mais nessa reta final. E o PH, apesar de um pouco mais cansado, é um jogador de mais fôlego. Então, caso Vasco queira fazer aquela pressão, o PH consegue fazer um pouco melhor, explosão.
1: Valeu. 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E o tempo vai passando. 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Rede Solgás informa, 25 jogados, 20 para acabar, e o placar do Brasileirão. Tá de boa, Vascão 2, Cruzeiro 0, lá vem o Vasco, colídio, lançado, invadiu, correu primeiro, que ele, o Jonathan Jesus, chegou cortando, botando para fora. A verdade é que a língua do colídio já tá bem grande do lado de fora, tá mortinho. Sidão teria ganho nessa corrida aí, hein, Sidão?
0: É, jogou bastante, explosão, fazendo uma grande atuação, tá em busca do gol dele também. Dentro desse compromisso, importante lembrar que ele fez o primeiro com a camisa do Vasco contra o Palmeiras semana passada. E dessa vez tentou disputar a corrida. Quando ele ia finalizar, acabou que o Jonathan Jesus chegou e colocou para a linha de fundo. Aliás, o Jonathan Jesus está anulando o colídio nessa segunda etapa. Sempre ele chegando para cortar essas bolas.
1: 26, Vascão da Gama 2 a 0. Um gol do Tietê, outro gol do Lucas Freitas. 2 a 0 para o gigante da colina. O árbitro vai pedir que a bola do colírio seja colocada ali na marca do 4 e círculo. Está, né, bem na beiradinha, tirando só uma casquinha, um bife fininho ali do 4 e círculo. Bateu o colídio, levantou a zaga, cortou. Troco é do Tietê, autor do primeiro gol do Vasco. Domina, retrocede até o Léo Jardim aqui no campo defensivo. O goleiro também joga. Sai jogando pelo Vascão da Gama. Bateu o Léo Jardim pelo alto, a bola é comprida. Otávio vai sair para abafar e para defender. 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São 27 jogados, 2 a 0 para o Vasco da Gama. Mais cedo, Atlético Mineiro 2, Vitória 1. São Paulo 2, Bragantino 1. Aliás, duelos cruzados, né, Sidão? Vasco pega o Vitória, que pegou o Galo, que pega o Cruzeiro. Parece aquela história do João que amava Maria, que amava fulano, né? Duelos cruzados no jogo, hein, Sidão?
0: É, o detalhe é que o Galo e o Cruzeiro pouparam o time, Vasco e Vitória entraram com força máxima. O Vasco tá vencendo e o Galo foi quem venceu.
1: É, o Galo se deu bem, né? Poupou o time e venceu, mas jogou em casa. Tá valendo aí o mando de campo, tanto aqui em São Januário quanto lá na Arena MRV. Tá sentindo o jogador do Vasco, Tietchan, hein, Cidão?
0: É, algo na perna direita por ali, explosão. Ele foi dividir contra o Rojas. Acabou que o Rojas faz o chute pra frente e na hora de tentar parar a perna não conseguiu. Ele chuta a bola e depois encontra o joelho do Tietchan, camisa 3 da equipe do Vasco da Gama, sentindo bastante neste momento. O atleta autor do primeiro gol do Vasco na partida.
1: 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Olha o Gabriel Pieroni na palinha. Vascão 2-0 aos 28, hein, Pieroni?
2: E o jogo continua parecido com o primeiro tempo, explosão. Vasco da Gama melhor, Vasco da Gama superior. E o Cruzeiro, apesar de ter colocado o Matheus Pieira, apesar de ter colocado o Ângelo, aparentemente um pouco confortável aqui em São Januário. A equipe celeste até aqui não mostra aquele ímpeto para buscar um empate.
1: Valeu. 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

0: acelerou, deu de calcanhar para Matheus Pereira. O Cruzeiro tenta na base da técnica chegar. Olha o passe feito na canhotinha. Wesley dominou, Wesley girou, tenta no bico da área, vai caminhar o Wesley. Inverteu para William, capitão do Cruzeiro na direita. Preparou, cruzou, vem bola, subiu, cortando. Puma aliviando. Jogo aéreo, né? Como o Pieroni chamava a atenção. Puma foi lá para cortar. A bola volta até Matheus Henrique.
1: Dentro de Barros.
0: Cruzou, tira, cortando de qualquer maneira. O Piton aliviando. Vem aí o DVD, vem aí o Cauã Barros. Matheus Pereira tentou manobrar pelo Cruzeiro, inverteu, bateu. Wesley vai no fundo. Tenta o giro, girou, saiu a bola. Não, tá valendo. Cruzamento. Passa na boca do gol. Me deu a sensação que saiu a bola lá, hein? Voltou pro Kenji. Tentou, deu mole, perdeu, ganhou. Colídio fugiu da falta, arranca Colídio. Já cansado, tenta a inversão para Andrés Gomes, 2 do Vasco contra 4 do Cruzeiro. Corre Andrés Gomes pela canhotinha, maneirou, deu um trotezinho ali para ganhar tempo. Vasco vence por 2-0. Andrés Gomes preparou, cruzou, era para o Colídio, tira a defesa. Corta João Marcelo aliviando. Vem aí Barros, vem aí o DVD, hein, Sidão?
2: É o Barros que não vai poder jogar. O desafio da quarta-feira contra o Vitória no Bagadão tá suspenso. Foi expulso o desafio da ida aqui em São Januário. E ao lado dele vem o DVD, que na próxima quarta pode fazer valer a famosa lei do ex.
0: O que está querendo o Pedro Emanuel com essas mexidas, hein, Gabriel?
1: E só um ponto, na equipe do Cabuloso vai entrar o 16, Lucas Silva, e o camisa 38, Felipe Moraes.
0: Felipe Moraes e Lucas Silva vem aí. O que, que o Pedro Emanuel está querendo com o Barros e com o DVD, hein, Peroni?
1: O time do Vasco cansou nessa reta final de jogo, Esposão. Acho que trocando os jogadores de frente e o seu volante, provavelmente o Tietê, a equipe do Vasco ganha mais fôlego para voltar a competir aqui em São Januário.
0: É, o time está bem cansado, né? Lá vem Matheus Pereira dominando pelo Cabuloso, adiantou para o Wesley, voltou pela meia, vai pintar queimado, olha a bola rasteirinha, mergulha Léo Jardim para defender. Ô Sidão.
2: Boa bola que tentou o Cruzeiro, mas sem aquele grande perigo contra o Léo Jardim. Caíquens caiu no gramado, tentou finalizar na queda com o pé direito. Bola vem rolando na direita, baixa do goleiro Léo Jardim, caiu, fez a boa defesa. Olha o Vasco.
0: Andrés Gomes dominou, tem a chance, tirou, trombou, a zaga falhou, Andrés Gomes ganhou, corta o Jonathan Jesus. Deu tilt no goleiro Otávio, hein? Saiu jogando errado na segunda bola, quase que o Andrezito ganhou. Lá vem Thiago Mendes, deu para Colídio, invadiu, girou, chutou para fora. À esquerda do gol do Otávio, a batida do Facundo Colídio. O Sedão.
2: Ele recebeu na canhota, perto da meia-lua. Limpou do jogador William, lateral direito do Cruzeiro. A bola no pé canhoto, bola cruzada na casteira. E entrar no gol, mas acabou tirando demais. Ela passou à esquerda, foi morrer na linha de fundo. Detalhe que no lance anterior, quase que o Otávio entregou a paçoca. O Andrés Gomes foi cortado na última hora. Vão mexer as equipes. Colídio saindo com a 9, entrando 7, DVD. Vai sair também na equipe do Vasco da Gama, neste momento, outro atleta para a entrada do Cauã Barros. Barros também vindo pro gramado com a camisa 88. Serão duas alterações também na equipe do Cruzeiro. Já já eu confirmo, Lucas Silva entrando com a camisa 16. Lucas Silva entra com a camisa 16 e o 38, Felipe Moraes. Também a novidade, Felipe Moraes, 38. No Vasco, Sousa também saiu. Então 5 Sousa e 9 Colídio deixaram o gramado. Entraram em campo Barros, camisa 88 e também 7 DVD.
0: E aí, no Cruzeiro, Kenji saiu, né? E o Arthur Jorge vai tentando rodar o time. E essas alterações, hein, Pieroni?
1: O Cruzeiro ganha mais qualidade, Explosão. Ganha mais qualidade para competir aqui em São Januário. E o Vasco ganha mais fôlego. Os argentinos do Vasco da Gama fizeram uma grande atuação na noite de hoje.
0: É, bem, bem mesmo, tanto o Sousa quanto o Colídio. Explosão. Muito mais até o Colídio. Fala, Pieroni.
1: E um detalhe curioso é que quando foram substituídos Colídio e Sousa, ambos foram aplaudidos pela torcida Cruz Maltina.
0: É, isso é bom, né? Isso é bom. Tá chegando aí o Bruno Duarte também. Mais um atacante para o Vasco da Gama. Deve ser regularizado para estrear já no meio de semana. É, vai melhorando o nível do elenco do Vasco na briga pelas Copas e na briga para não cair. Está fora do Z4, tomara que para sempre, né? Vai Thiago Mendes, dominando pelo Vasco, manobrou, rodou pela meia, lançou, tentou pro DVD, David Correia, manobra, avança, pelo comando, trabalhou, girou pela meia, canhota, vai rodar, vem o Vasco manobrando, 34, olha lá, girinho no meio, pinta a falta, para, beliscada, cruzeirense. E a falta marcada em cima do Cauã Barros, que entrou na vaga do Sousa, hein, Sidão?
2: É, foi o William que chegou forte para cima do Barros. Nessa aí vai ter falta o Vasco pelo setor canhoto. O detalhe é que o outro atleta a sair do Cruzeiro tinha sido Zé Lucas. Também deixou gramado camisa 5. Na vaga dele entrou o Lucas Silva.
0: Lucas Silva na vaga do Zé Lucas e o Felipe Moraes na vaga do Kaique Kenji. 11-3.

0: Santos aqui no Rio. Tempo passando no Caldeirão. Etapa final 35, faltando 10zinho para acabar e o placar do Brasileirão. Machão da Gama 2, Tietchan Lucas Freitas. Cruzeiro 0. E é nessa que eu vou, tô ligado na galera, ligada em você, na maior audiência do Brasil. Pela Litoral News, a número 1 do YouTube. Pela Onda, está na Onda, está com tudo aqui na Manchete 96,1. Rádio de Verdade, o Explosão virou Manchete. Olha o Cruzeiro, sai jogando, trabalhando pela meia, dominando aqui pela zaga João Marcelo, encaminhando pelo Cabuloso, 2-0 Vasco, bola rodada, pela meia tenta Lucas Silva, já adiantou, bateu para Wesley, devolve na direita para o William rolando, com João Marcelo, daí até onde está colocado, encaixado Matheus Henrique, ele vira para o Jonathan Jesus, dominando pelo Cabuloso, perdendo por 2-0, arrancando, tentou Lucas Silva, deu mole, perdeu, ganhou o Vasco, contra-golpe do Andrés Gomes, domina, acelera, deu para o DVD, passou Paulo Henrique pela ponta, pedindo o DVD, devolveu no Andrés Gomes, dividiu com o zagueirão, brigou pela bola, caiu, não deu nada, o juizão disse que foi tudo legal, hein, Sidão Marinho?
1: Na tentativa de velocidade, o Andrés Gomes, ele acionou a sexta marcha, Jonathan Jesus veio atrás tentando a proteção, conseguiu tomar a frente, limpou bonito no duelo corpo a corpo, mano a mano, teve a posse de bola, o ataque pro Cabuloso.
0: Chemichu, creperia, creperia mais badalada de Cabo Frio, Chemichu na orla da passagem, lá vem Cruzeiro, giro feito no comando, tentou Felipe Moraes, apontou, atirou mal. Longe para Dedé, a queimada do garoto, hein, Sidão?
1: É, com a camisa 38 ali, foi idade protagonista. Mas na tentativa da finalização, pegou muito embaixo. Bola subiu demais, não parou de subir, foi morrer lá na curva da ferradura. Tentativa frustrada, Vascão segue vencendo 2-0.
0: 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Diga, Pieroni.
2: Detalhe, 19.021 pessoas presentes aqui em São Januário. E outra situação, Explosão. Assim como a gente falava do colídio, o Andrés Gomes claramente esgotado aqui em São Januário.
0: É, cansou. O Vasco correu para Dedéu, né? Ainda tem mais uma, tem mais duas, em verdade, né? Ele fez três alterações, tem mais duas, tem mais uma parada para tentar repor esse fôlego. Olha o Cruzeiro, cruzamento, bola passa, Piton, ó. Tentou tirar a raspadinha da bola, não deu, ela saiu, vai ser lateral pro Cruzeiro. Piton chegou a bater na bola assim. O Vasco correu demais, uma atuação fantástica do Vasco da Gama. Normal que o time esteja cansado, né, Sidão?
1: É, normal, Explosão. Primeiro tempo, principalmente, foi de muito desgaste. Segunda etapa, o Vasco também começou muito acelerado. Então agora é mais resistir, tá com 2-0, reta final do jogo, resistir nessa linha defensiva. Me parece que o Cruzeiro não tá muito no ímpeto pra
0: Marino
1: buscar esse empate, não. Teoria que o Vasco da Gama vence o compromisso.
0: Vem aí Marino e Nestrossa pra tentar puxar os contragolpes. Daqui a pouco vai pintar o Nestrossa no Vasco. 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Vem aí Marino e Nestrossa para tentar dar escape para o time do Vasco na velocidade, hein, Pieroni?
2: É isso, Explosão. Além do Marino e Nestrossa, também veio o camisa número 83, Ramon Rick.
0: É, e aí a luta é para dar uma segurada no meio campo. O Vasco cansou, mas foi uma grande atuação. Se o Vasco jogar sempre assim, o Vasco não cai.
2: Explosão.
0: Se o Vasco jogar sempre assim, o Vasco encara qualquer um. Diga, Gabriel.
2: Saiu o número 22, Nassir Villarreal, e entrou o camisa 94, Wanderson.
0: Wanderson na vaga do Villarreal. Torcedor do Vasco feliz da vida, né? Torcedor do Vasco animado, feliz. Vem aí o Nestrossa, vem aí o Ramon Rick. Vamos pintar as alterações do Gigante da Colina. Já saiu o Neyze Villarreal para entrar o Wanderson, ex-jogador do Inter. Saiu o Andrés Gomes extenuado, né, Sidão Marinho?
1: É, saindo com a 11 o Andrés Gomes, troca de colombianos, entra 18, Marino e Nestrossa. Saindo com a 11 o Andrés Gomes, entrando 18, Marino e Nestrossa. O Ramon Rick também vai ser novidade nesse momento. O jogador vem para dentro do gramado com a camisa 83 e a representação do Vasco da Gama para a saída do Tietchan. Autor do primeiro gol, então Tietchan e Andrés Gomes saindo, Marino e Ramon Rick. Quem sabe hoje, né, Explosão, aproveitando a grande atuação do Vasco, o Marino possa ter uma grande atuação.
0: É, quem sabe, né? E aí, Pieroni, tudo dentro do planejado. Essas mexidas foram as que você pediu, hein, Pieroni?
2: É isso, Esposão. O Vasco ganha mais velocidade para resistir e tentar contra-atacar nessa reta final. Um detalhe, Esposão, ele é muitas vezes criticado, mas fez uma grande atuação aqui hoje, o Danilo Otieti.
0: Muito bem, muito bem. Autor do primeiro gol, ganhando a dividida ali com o Matheus Henrique. Quando são 11:08 aqui no Rio. Tempo passando no Caldeirão. 40 jogados, 5 para acabar, e atenção, placar da Angelus Home Center, tudo que sua obra precisa, tudo que sua casa merece, precisou, tem na Angelus. Machão da Gama 2, Tietê e Lucas Freitas. Cruzeiro Cabuloso 0. Que eu vou, eu tô ligado na galera, ligada em você, na Litoral News, a número 1 do YouTube do Brasil, na Manchete, o Explosão virou Manchete, no Rio e no Grande Rio, também na Ondas FM, na região dos Lagos, tá na onda, está com tudo, aqui vem o Vasco acelerando, Ramon Henrique dominou, pedalou, rodou, olha o DVD, girou, perdeu, bola voltou, Paulo Henrique emendou, travado pelo Lucas Silva, na volta pro DVD, tentou manobra, David, girou, lançou, Paulo Henrique na área, caprichou, voltou no Ramon Henrique, devolveu no Paulo Henrique, tabelinha no comando, passou, Paulo Henrique vai cruzar, cruzou, David ajeitou, levou a trava na hora H, ainda fez a falta lá dentro, o juizão mandou seguir, não, deu falta. Falta ali na beliscada do Vasco no ataque, hein, Sidão Marinho?
1: É, depois da boa bola que teve o DVD, infelizmente não conseguiu fazer o giro para colocar no fundo da rede, acabou no efeito batatinha quente respingando, o Cruzeiro vinha para fazer o corte, aí na sobra o DVD acabou fazendo a falta para cima do João Marcelo. Falta já cobrada, o Cruzeiro tenta correr atrás do prejuízo.
0: 42, faltando 3 para acabar o tempo normal. 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Tentava o Cruzeiro, bola lá no comando, buscava o jogo para o Felipe Moraes. Foi desarmado, perdeu, a bola espirrou, voltou. Felipe Moraes manobrou, tentou trabalhar, foi travado, perdeu. Melhor para o Vasco, toma a bola, Paulo Henrique, acelera pela meia. Ramon Henrique passa com ele. Prefere quebrar no Thiago Mendes, lá vem o cartão do gigante, que é o terceiro gol, Vasco, lançamento para Paulo Henrique, penetrou, e agora bateu mal, PH, mal, tava na área, tinha tudo para meter o terceiro, mas isolou, ô Sidão.
1: Horrorosa a finalização do Paulo Henrique, explosão, lindo passe do Thiago Mendes, na feição, na categoria, o PH dominou no pé direito, tem mais 4 passes com a bola, e aí foi tentar a bomba no pé destro, acabou pegando muito embaixo, ela subiu, subiu, não parou de subir. Foi morrer na linha de fundo.
0: Olha o Cruzeiro voltando, bola passada. Com o Rojas, deu para Lucas Silva no meio. Trabalhou, girou, virou. Wesley pediu, vai queimar, levou a trava. Vem tomando Paulo Henrique. Grande atuação do PH. Vai soltando bola pelo meio. Thiago Mendes com Ramon Henrique. Inverteu para Inestrosa. Domino Marino, botou no gramado colombiano. Inestrosa protegeu, chamou Piton. Piton para Inestrosa, divide. Briga pela bola, acaba perdendo. Melhor para o corte do Wanderson. Ganhou pelo Cruzeiro, rodou. Chamou William pela meia, deu bola até onde está colocado o Matheus Henrique. Quem inverteu no Matheus Pereira, lança lá pro Felipe Moraes, tira a zaga do Vasco cortando, enquanto tem Lucas Freitas, grande partida dele, não tá dando nem pra sentir saudade do Robert Renan não, hein, tá suspenso, volta quarta-feira, mas foi uma grande atuação do Lucas Freitas, hein, Sidão?
1: É, muito bem no jogo e parece que o Pedro Emanuel potencializa a produção do seu zagueiro, que vai muito bem dentro dessa partida agora, explosão. O detalhe é que o Vasco vai cheio de moral pro Barradão, o Cruzeiro vai ter que subir o monte, porque o Galo está a 13 jogos sem perder. É a única equipe do futebol brasileiro da Série A que ainda não perdeu na volta da temporada após a Copa do Mundo. O Galo, para mim, é grande favorito para passar pelo Cruzeiro, que não tá jogando nada faz um tempinho.
0: Joga em casa o Galão, né? E o Barba Domingues, o argentino, dando jeito lá no Galo Mineiro, cara. Uma invencibilidade incrível, né? Imagina o Cruzeiro eliminado também da Copa do Brasil. Quem passar de Vasco e Vitória, pega quem passar de Palmeiras e Santos. Quem passar do duelo do Galo contra o Cruzeiro, pega quem passar do Grenal. É assim, né, Sidão Marinho?
1: Exatamente, explosão. Cruzamentos já definidos em relação ao chaveamento. Vou até dar meu palpite, explosão. Para mim vai ser Galo e Inter contra Vasco e Palmeiras.
0: Olha aí, Galo e Inter de um lado, Vasco e Palmeiras do outro. É o palpite do Sidão Marinho. Tempo esgotado em São Januário. 45 no meu digital, tempo esgotado no Caldeirão.
2: Mais 5.
0: Vascão 2. Cruzeiro 0, grande vitória do Vasco da Gama, uma vitória sensacional do Gigante da Colina, saindo da zona do rebaixamento, ganhando moral, vamos até os 50, lá vem voltando o Cruzeiro, bola lançada por baixo, cortou, tirou a zaga do Vasco, aliviou dali o Ramon Rick, botou na linha de lado, Emanuel para o Cruzeiro bater, galera ligada numa explosão com o Nova Onda Hotel, venha se hospedar no hotel 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Lá vem voltando o Cruzeiro trabalhando. Recolhe bola, tentou pelo meio. João Marcelo, 2 a 0 Vasco da Gama. Uma grande vitória do Gigante para coroar essa noite de sábado, galera. Vai dormir feliz o torcedor do Vascão da Gama. Fora da zona do rebaixamento. Lá vem o Cruzeiro. Felipe levantou, bateu. Léo Jardim saiu do gol. Cruzamento do Felipe Moraes foi muito ruim. 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emendou, faturou. É do Vascão, DVD de cabeça, cruzamento do Ramon Rick, DVD cabeceou para baixo, estufou o barbante do goleiro Otávio. David, camisa 7, o terceiro do Gigante aos 46. 46 do segundo tempo, fecha a tampa. O Vasco é pra quem acredita. O Vasco vai virar, cara. O Vasco vai virar essa situação do rebaixamento, vai espantar esse fantasma. O Vasco é pra quem acredita. O sentimento não para, David. David de cabeça, Vascão da Gama 3, Cruzeiro 0. E aí, Zidane?
1: Pra fechar a tampa do caixão e dar a vitória pro Vasco da Gama. Desde maio, explosão, desde o início do mês 5. O Vasco não sabia o que era vencer no Campeonato Brasileiro. E agora, no último jogo do Campeonato Brasileiro do mês de agosto, o Vascão volta a vencer e convence em São Januário. Detalhe no gol das duas alterações finais. O Ramon Rick pela direita recebeu essa bola. Olhou para a grande área, viu o DVD se aproximando atrás da linha da bola, à frente da linha do Cruzeiro. Cruzou com condição legal. Ele meteu a cabeça nela, botou na grama, ela subiu, estufou o barbante. Foi morrer no meio do gol, no meio da rede, para fazer a alegria do torcedor Cruz Maltino. Rebaixamento aqui não. Zona do rebaixamento não é o lugar do Vasco. O Vascão mostra que pode. O Vasco mostra que acredita. DVD. Agora Vascão da Gama 3, Cruzeiro 0.
0: Uma vitória sensacional do Gigante, galera. Uma vitória sensacional do Gigante aqui no Caldeirão. Enlouquecendo o seu torcedor, que vai dormir feliz. Vai dormir no lugar do Vasco, fora do Z4. Show fantasma. Show fantasma. Show fantasma. O Vasco é pra quem acredita. Vai bater bola o Cruzeiro. Lucas Silva de longe, preparado. Três da barreira, Matheus Pereira também dividiu, apontou, atirou. Carimba na marcação. Bateu no Inestrosa e foi pra fora. Escanteio, qual é, Sidão?
1: Lá pelo setor canhoto, na tentativa depois da falta que gerou um cartãozinho pro 88 Barros. O Matheus Pereira mandou a sapatada. Ela desviou no meio do caminho, defensiva do Vasco colocou para a linha de fundo. Wanderson, preparado no escanteio a canhota.
0: 49, um minuto só para acabar o jogo no Caldeirão. Vasco 3 a 0. Wanderson bateu, rodou no Matheus Pereira, preparou, cruzou, bola pingou, cabeçada, gol do Cruzeiro. Gol de Felipe Moraes para o Cruzeiro de cabeça, camisa 38, aos 49, diminui para o Cabuloso em São Januário. Felipe Moraes subiu mais que todo mundo e cabeceou no canto alto esquerdo do Léo Jardim. Felipe Moraes 38, Vasco 3, Cruzeiro 1. E aí, Sidão?
1: Um gol pouco comemorado pelo torcedor cruzeirense, mas para dar moral pro duelo de terça-feira na Copa do Brasil. Levantamento foi do MP pelo setor canhoto. Felipe Moraes subiu na segunda trave, testou, colocou no fundo da rede. Até teve um tapinha do goleiro Léo Jardim, mas não foi suficiente para que essa bola não fosse no fundo da rede. O lance está sendo revisado. Parecia que o Felipe Moraes estava voltando da figura A para a figura B, explosão. Podemos ter um impedimento para anular o gol da equipe do Cabuloso. Não tem mais tempo de conseguir uma reversão do caso. Se o gol for validado, vai acabar o jogo. Mas muito provavelmente esse jogo pode ser anulado. O semiautomático está agindo para ver se o gol será ou não validado.
0: Eu fiquei com essa sensação também, que ele estava impedido, né? E saiu da figura A para a figura B. Vamos aguardar, o Bandeirinha não correu, né? Pro Bandeirinha, o gol pode ser anulado. Vamos ver se o VAR, o semiautomático, devia ser mais rápido, né?
1: Normalmente é, né? Normalmente é bem mais rápido. Vem a decisão, gol.
0: Gol confirmado. Gol, gol confirmado. Gol confirmado. É, gol confirmado.
1: Pezinho do Lucas Freitas dava condição, explosão.
0: É, muito pouco,
1: é milimétrico, né? Mesmo, coisa milimétrica.
0: É, muito pouco. É um pezinho, né? A pontinha do calcanhar do Lucas Freitas dava condição. Vai acabar, hein? Vai acabar! Vai acabar! O Vasco venceu! Vitória Vasco! Terminou no Caldeirão. Vascão da Gama 3, Cruzeiro 1. Depois da estreia do Pedro Emanuel, depois da Copa do Mundo, primeira vitória do Vasco no Campeonato Brasileiro. O Vasco é pra quem acredita. Vascão 3, Tietê, Lucas Freitas e David. Cruzeiro 1, gol do Felipe Moraes, do Clima, na Manchete, na Ondas, na Nova Friburgo, na Litoral News, a número 1 do Brasil. Alô, Sidão Marinho!
1: Fim de papo, fim de jogo na Colina Histórica. E o Vasco da Gama volta a vencer no Campeonato Brasileiro. A primeira vitória do Vasco no Brasileirão, no comando do técnico Pedro Emanuel. Até aqui, só tinha vencido na Copa do Brasil e também na Copa Sul-Americana. Depois de muito tempo, depois de muita batalha, a última vitória tinha sido no mês de maio, explosão. Estamos hoje no final do mês de agosto, a última rodada do mês 8. E o Vasco volta a vencer no Campeonato Brasileiro. Gigante da Colina teve resultados de derrota para o Palmeiras, derrota para o Santos, empate com o Bahia e Mirassol, perdeu para o Vitória, para o Galo, para o Bragantino, para o Internacional. E nesse período todo, tinha ficado sem vencer. Um total de 9 jogos, foram 9 compromissos, ou melhor, 8 compromissos, onde o Vasco da Gama não tinha conseguido sair do gramado com a vitória. E hoje, no 9º jogo depois daquela vitória contra o Furacão, dia 10 de maio, o Vasco da Gama volta a vencer. Venceu e convenceu, 3 pro Vasco, 1 pro Cruzeiro, um gol do DVD, um gol do Lucas Freitas, um gol do Tietê. No finalzinho, o Cruzeiro descontou com um gol marcado pelo Felipe Moraes. Agora, é uma atuação que enche o torcedor de esperança, uma atuação que enche o torcedor de confiança, porque além de voltar a vencer, o Vasco da Gama sai do Z4. E quem sabe, uma saída para não mais voltar, uma saída agora só para evoluir. Teve a questão do Corinthians, camisa parecida, que o Vasco repita. Aquele final de campeonato brasileiro em 24 que o Corinthians teve, saindo de uma zona de rebaixamento e indo para a Copa Libertadores da América para a temporada seguinte. Naquela ocasião, o time do Corinthians começou, depois de uma vitória, mais ou menos nessa altura da competição. E aí teve mais 10 vitórias consecutivas até o final do Campeonato Brasileiro. É o Vascão da Gama que entra dentro do gramado, convence, dá aula, dá show, vence o Cruzeiro por 3-1. E agora é foco total na próxima quarta-feira, quando o Vasco vai ter o seu desafio contra a equipe do Vitória. Barradão jogando fora de casa. O Vasco tem um resultado positivo de 1-0. Dentro daquele compromisso da ida, aqui em São Januário, o Vascão com um homem a menos teve uma atuação muito boa, conseguiu a sua vitória e agora o Vasco espera para ver qual vai ser a definição do desafio da semana agora, quarta-feira, contra a equipe do Vitória. Pelo lado do Cruzeiro, uma crise se instaura. A equipe já perdeu na Copa Libertadores da América para o Flamengo. O time do Cruzeiro perdeu o primeiro jogo contra a equipe do Atlético Mineiro na Copa do Brasil. teve uma produção hoje muito abaixo do esperado e agora vai precisar fazer uma grande atuação fora de casa, jogando contra o Atlético Mineiro na Arena MRV, para conseguir sair com bom resultado, sair com a sua vitória. Vamos ouvir o William, fala pelo lado da equipe do Cabuloso após o jogo.
3: É um campeonato completamente diferente, é um clássico e todos nós somos experientes para saber diferenciar uma derrota de hoje com a partida decisiva de terça-feira. Então, é continuar trabalhando, é, o que passou, passou. Hoje nós estivemos um pouco abaixo do que é o Cruzeiro, mas é manter a cabeça erguida, porque não é uma partida que nos define, não é quando a gente faz uma partida boa, que o Cruzeiro é o melhor do mundo, e quando faz uma partida ruim, o Cruzeiro também não é o pior do mundo. Então, é continuar trabalhando e ter certeza que a gente vai fazer uma grande partida.
1: Bom, tá aí o William, continuar trabalhando, não é porque vence que é o melhor do mundo, não é porque perde que é o pior do mundo. Vamos ouvir o DVD, ele vai reencontrar o Barradão, né? Cria do Barradão, na próxima quarta-feira pode fazer a lei do ex pelo lado do Gigante da Colina, autor do terceiro gol do Vasco. Vascão volta a vencer no Campeonato Brasileiro. Vamos ouvir o que fala o DVD após esse compromisso, após esse desafio pelo lado da equipe do Gigante da Cruz Malta. Vamos ouvir também no camisa 7. É um atleta que também fez lei do ex dentro do compromisso de hoje, né? Impressionante o feito do DVD. Entrou dentro do gramado, conseguiu marcar também. Ele tinha passado pela equipe do Cabuloso lá na temporada de 2018. Vamos ouvir o que fala DVD também marcando a lei do ex. Pode repetir o feito na próxima quarta-feira. Fala, David.
4: Vamos ouvir então o atacante, que está sendo bastante festejado também para a torcida do Vasco aqui.
5: Uma vitória muito importante em casa, né? A gente merecia esses 3 pontos. A gente já vinha fazendo bons jogos, criando bastante. E aí, muitas vezes não aproveitando a oportunidade, mas não deixamos de treinar, não deixamos de acreditar. E no brasileiro a gente sabia que a gente tinha que pontuar. E dentro de casa, hoje fizemos um excelente jogo, que nos dá confiança também para quarta-feira na decisão. Mas a gente nunca deixou de acreditar, a torcida vem, apoia. É o que nos dá confiança, treinador do dia a dia, também nos passa muito isso. Estou muito feliz por essa oportunidade. Eu que estou vendo que estou tendo sequência, e para mim é muito importante. Às vezes eu venho jogando ali a maioria de falso 9, é uma posição diferente minha, mas a cada dia aprendendo mais. Às vezes errando gol, mas é normal. E hoje eu fui feliz ali com um gol, muito importante também, que eu possa dar seguimento aí para poder estar sempre ajudando a equipe.
6: David, queria saber de você, que a gente acompanhou durante a partida, o Pedro Emanuel com muitos bilhetes para alguns jogadores, não sei se você já recebeu também, se recebeu hoje, mas o quanto esse método dele vem dando certo, porque parece que a cada bilhete que entra em campo, algo funciona tão bem que vocês saem com a vitória hoje, a segunda consecutiva em casa.
5: Acho que eu falei, a confiança parte muito disso, né? Ele é um cara que acredita muito na equipe. Vocês podem ver que ele roda bastante o time também, né? Isso mostra a qualidade do elenco, a conversa que ele dá para todos nós. Então a gente sempre entra no jogo sabendo o que tem que fazer. Ele que passa muitas informações, estuda muito o time adversário. Isso facilita muito pra gente. Já tem alguns jogos que a gente vem neutralizando as equipes adversárias, pressionando a saída de bola. Então é isso que nos dá uma confiança a mais, nos deixa mais leve dentro de campo, pra gente fazer o que a gente sabe, que a gente tá treinado a fazer. E hoje não foi diferente. Podemos fazer um belo jogo, sabe?
1: Tá, então DVD também falando após o compromisso de hoje pelo lado do Vasco da Gama, autor da lei do ex, a lei que nunca falha no futebol brasileiro. Vascão vence, 3 para o Vasco, 1 para o Cruzeiro. Sai da zona do rebaixamento e agora explosão. Foca total na Copa do Brasil.
0: Uma grande vitória. Já já tem o Gabriel Peroni, já já tem o Sidão Marinho. 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E na manchete, o explosão virou manchete. Voltamos na manchete já já. E seguimos aqui em São Januário para você com a grande vitória do Vasco, 3-1 sobre o Cruzeiro. Vitória para lavar a alma, né? Vasco vai para 25 pontos com 6 vitórias coloca o Inter na zona de rebaixamento. Amanhã tem Mirassol e Palmeiras, segunda tem Remo e Coritiba, amanhã tem Inter e Bahia, jogos que o torcedor do Vasco vai ficar de olho também. Sidão Marinho está na área, ao lado do Gabriel Pieroni, vem aí analisando o Vasco da Gama 3, Cruzeiro 1 em São Januário, quarta-feira, é a batalha do Barradão na quarta, o Marcelo Marinho vai dar o recado, direto ao vivo do estádio lá em Salvador, no Barradão. O Vascão está com moral, hein, Sidão?
1: É, o Vasco da Gama com moral, vem de duas vitórias consecutivas. Uma na última quarta-feira pela Copa do Brasil contra o Vitória. A outra hoje contra a equipe do Cruzeiro, vencendo por 3-1. Vitórias essas com grandes atuações do Vasco. Na última quarta, um time que entrou em campo com um jogador a menos, né? Não entrou em campo, mas teve logo no início do jogo um jogador a menos, o Barros, acabou expulso. Mesmo assim, o Vasco conseguiu fazer uma grande atuação. E depois, uma equipe do Gigante da Colina, que dentro do jogo de hoje teve uma atuação imponente, conseguiu sobressair para cima do adversário e venceu por 3-1 esse compromisso. Pierone, é verdade que parece que a maré virou. O Vasco da Gama venceu Vitória, venceu hoje a equipe do Cruzeiro. E agora vai para o Barradão, muito motivado, vivendo um grande momento sob o comando do técnico Pedro Emanuel. A vitória que faltava no Campeonato Brasileiro apareceu. E agora é fazer um grande desafio. O empate classifica o Vasco na quarta-feira. Mas é claro, olhando para esse resultado de hoje, não só algo benéfico para motivar a equipe para a quarta, mas algo muito positivo, principalmente no próprio Campeonato Brasileiro, que a equipe soma mais 3 pontos, neste momento está fora da zona do rebaixamento, e amanhã vai secar a equipe do Mirassol, amanhã vai secar a equipe do Internacional, e vai secar também o Remo, que joga na próxima segunda-feira contra a equipe do Coritiba. Se o Inter empatar, o Inter passa o Vasco. O Mirassol, se empatar, vai a 25 também. E aí vai ter, dentro da sua produção, um saldo melhor do que o do Vasco. Então ultrapassa a equipe do Vasco da Gama. Então Inter e Mirassol não podem nem empatar. Tem que perder os seus desafios. No caso da equipe do Remo, o Remo pode até empatar, não pode vencer. Se todos os três vencerem, o Vasco volta para a 19ª colocação. Mas agora, seria uma rodada terrível, né? Provavelmente, pelo menos 2 desses times aí não vão pontuar dentro da rodada, e um caminho para o Vasco, que até pode ser de 3 derrotas do Inter, do Mirassol e do Remo, mas se não for nessa rodada definitivamente que o Vasco sai do Z4, pelo menos o Vasco está respirando, pelo menos o Vasco se coloca dentro desse Campeonato Brasileiro de melhor maneira. E uma coisa é você jogar estando na vice-lanterna, uma coisa é você jogar 8 jogos sem vencer, outra coisa é entrar no gramado tendo uma atuação tão qualificada como essa contra a equipe do Cruzeiro. Como você viu o compromisso de hoje, 3 para a equipe do Vasco, 1 para a equipe do Cabuloso, Pieroni.
2: Sidão, a equipe do Cruzeiro veio com time reserva para São Januário e o Vasco da Gama não tem nada a ver com isso. A equipe comandada por Pedro Emanuel fez valer o mando de campo, fez valer a linda festa da sua torcida e fez uma grande atuação para vencer o confronto. O jogo começou muito disputado, o jogo começou muito duelado nos primeiros 20 minutos, mas depois, principalmente do 1-0 do Cruz Maltino com o gol do Tietchan, o Vasco foi muito superior no decorrer do confronto. Conseguiu fazer depois 2-0 no segundo tempo, fez o terceiro na reta final e, ao meu ver, merece essa vitória por 3-1 aqui em São Januário. Se não fosse pela brilhante atuação do Otávio, principalmente na primeira etapa, Sidão, o Vasco poderia ter ido para o intervalo já com o jogo praticamente resolvido. E hoje, diferente de outros momentos, diferente de outras partidas, o Vasco, quando teve a oportunidade, conseguiu girar a faca. Uma vitória muito importante, uma vitória muito interessante para coroar, Sidão, um bom trabalho do Pedro Emanuel até aqui. É óbvio que tem muito campeonato, é óbvio que a situação do Vasco ainda está muito complicada. Amanhã, dependendo dos resultados da restante da rodada, a equipe de São Januário pode voltar para a zona de rebaixamento, mas a verdade é uma só, Sidão, desde que chegou em São Januário, o trabalho do Pedro Emanuel merece elogio, merece qualidade, e hoje, pela primeira vez no Brasileirão, ele consegue os 3 pontos numa atuação que o Vasco consegue equilibrar muito bem o resultado e, dessa vez, o desempenho, uma grande atuação do Cruz Maltino, Sidão.
1: Já de volta também com a galera da Manchete, nesse nosso pós-jogo, 3 para o Vasco da Gama, 1 para a equipe do Vitória. A verdade é que o primeiro tempo do Vasco foi avassalador, né? Foi um time muito positivo dentro dessa parte ofensiva. Foi um Vasco da Gama que criou inúmeras oportunidades. E no decorrer do jogo como um todo, o Vasco termina essa partida com menos posse de bola que o Cruzeiro, mas o dobro das finalizações quase, né? O Cruzeiro finalizou 11 vezes, o Vasco 21 vezes. O Vasco fez o goleiro Otávio fazer 7 defesas, além dos 3 gols. E o Cruzeiro fez o goleiro Léo Jardim praticar 5 defesas, além do gol marcado. Então, o Cruzeiro também criou boas possibilidades, teve boas chances, mas o Vasco da Gama foi muito superior dentro do jogo, até cansou na reta final, mas foi uma baita atuação da equipe do Gigante da Colina e merece demais esse resultado de 3 gols de diferença. A verdade é que o Vasco teve uma presença muito qualificada na primeira etapa da sua parte ofensiva, com exceção do Adson. Talvez, dentre todos os jogadores do Vasco no jogo de hoje, foi aquele que destoou, né? Que a linha de zaga foi bem, Cuesta, Lucas Freitas, Piton, muito bem também dentro do gramado. O camisa 6, o meio de campo com o Sousa muito bem, o Tietchan qualificadíssimo, o Thiago Mendes, como sempre, fazendo grandes articulações. E lá na frente o Andrés Gomes teve uma grande partida, o Colídio também muito bem. Por pouco ele não fez gol dentro do compromisso, criou oportunidade para fazer gol olímpico, um golaço do meio da rua, teve chance também no cara a cara, foi bloqueado pelo Jonathan Jesus, mas parece que o Adson foi quem destoou em relação a essa equipe do Vasco da Gama no compromisso de hoje. E o Pedro Emanuel, ele está fazendo essa equipe jogar bola. A gente estava falando, Pierone, na abertura, que o Vasco está jogando bem no Campeonato Brasileiro, mas muitas vezes estava faltando eficiência, estava faltando efetividade. Não que o Vasco hoje tenha sido a equipe ultra eficiente, poderia ter vencido por mais, 4, 5, até um 6-1 não seria menor absurdo, mas fez o resultado. E isso importa, é somar os 3 pontos dentro do Campeonato Brasileiro e 3 gols, né, no fundo da rede, 3 gols na caixa para a equipe do Vasco da Gama. Dá para dizer que finalmente o Pedro Emanuel está vivendo um grande momento na equipe do Vasco da Gama, é isso que o torcedor pode esperar. O Vitória, ele está num processo de turbulência. O Jair Ventura chegou a dizer na entrevista coletiva depois da derrota para o Atlético Mineiro, uma atuação muito ruim do Vitória mais uma vez, que a equipe ela tem que se reencontrar, mas que não é porque o Vitória agora está fazendo atuações abaixo que o Jair Ventura bateu no teto, né? Que agora ele tem que sair. Ele foi muito claro dentro da sua entrevista coletiva, mas sabendo do momento muito ruim que a equipe do Leão da Barra está vivendo. Do lado do Vasco, Pedro Emanuel começa a viver esse melhor momento dele, no nível de futebol, também no lado anímico da equipe. E o quanto isso é importante para o jogo da próxima quarta-feira contra a equipe do Vitória lá no Barradão, Pierone?
2: Ah, é muito importante, Sidão. E sendo muito sincero, se a gente for analisar o Vasco da Gama do Pedro Emanuel, é óbvio, Sidão, que o resultado ainda é o mais importante no futebol. O resultado é o que geralmente valida muitos trabalhos. Mas é até um pouco estranho, na minha opinião, o Pedro Emanuel ter conseguido a sua primeira vitória no Campeonato Brasileiro nesse confronto de hoje, Sidão. Porque, ao meu ver, desde que ele chegou ao Vasco, é óbvio que assim que ele chega, o Vasco faz uma partida muito abaixo contra o Vitória no Barradão. Jogo esse, inclusive, que o Vitória também foi muito mal, mas a equipe do Leão da Barra consegue a vitória numa falha do Barros. Mas tirando esse jogo e talvez aquele confronto contra a equipe do Dinho lá na Colômbia, Sidão, o Pedro Emanuel vem conseguindo cada vez mais mostrar uma evolução muito grande no Vasco da Gama. Só que no futebol, como eu vinha falando, o resultado é o importante, mas o torcedor do Vasco vem elogiando muito seu treinador, vem gostando do trabalho, Sidão. Só que aquilo, é uma equipe que mostra muita deficiência para fazer gols. Na atuação contra a equipe do Vitória pela Copa do Brasil, o Vasco jogou numa situação muito adversa, basicamente os 90 minutos. Ainda no primeiro tempo, ali por volta dos 12, 14 minutos, o Cauã Barros foi expulso, mas foi um Vasco muito superior, e mesmo sendo muito superior com a menos, Sidão, a equipe de São Januário poderia ter feito mais de um gol, e acabou numa partida ruim do seu ataque, digamos assim, não conseguiu fazer as oportunidades e teve um resultado muito abaixo. E hoje, aqui em São Januário, o Vasco teve também alguns momentos de perder algumas finalizações, mas no geral, ao meu ver, principalmente na primeira etapa, foi muito mais mérito do goleiro Otávio. Então, é um Vasco da Gama que, repito, quando você analisa só resultados, você pode achar que essa é o melhor momento do Pedro Emanuel, e talvez seja mesmo. Ganhou na Copa do Brasil, se classificou contra o Olímpia no Paraguai, mas no geral, Sidão, o trabalho dele tem sido muito interessante com a equipe de São Januário. É óbvio que os resultados têm que ficar cada vez mais frequentes. O Vasco não vence em São Januário do Mirassol, o Vasco não vence em São Januário da equipe do Santos, o Vasco não vence em São Januário. O Vasco, perdão, é goleado fora de casa para a equipe do Palmeiras. Mas, no geral, é um Vasco que faz boas atuações. Só que na hora de tirar o 10, na hora, de, por exemplo, de fazer o seu gol e conseguir ter um pouco mais de tranquilidade, a pressão fica muito grande, a qualidade acaba falando mais alto e o Vasco acaba se complicando. E hoje, Sidão, a equipe mostrou um mental muito bom, mostrou uma postura, mais uma vez, muito interessante e conseguiu, mesmo no momento de adversidade, mesmo naquela fase do primeiro tempo onde o Otávio parecia intransponível, conseguiu ter concentração, conseguiu abrir o placar e poderia ter feito um primeiro tempo ainda mais elástico. Voltou para a segunda etapa. Em vários momentos dessa temporada, Sidão, o Vasco muito provavelmente voltaria para a segunda etapa pressionado, nervoso, achando que poderia tomar um empate a qualquer momento, porque assim como em outros momentos, perdeu muito gol. Mas hoje não. A equipe manteve a cabeça no lugar, conseguiu fazer seus gols e mereceu essa vitória aqui em São Januário. E um detalhe, Sidão, é que hoje, até para o torcedor do Vasco mais corneta, que é com razão, inclusive, foi uma noite especial, porque se você falasse para o torcedor Cruz Maltino que a equipe ia vencer o Cruzeiro jogando bem por um placar de 3-1 com gol do Tietê, Lucas Freitas e David, muito torcedor Cruz Maltino ia achar que era uma piada, Sidão.
1: Essa é a grande verdade, né? São jogadores que não estavam vivendo um baita momento com a equipe do Vasco da Gama e hoje foram os autores dos gols. Aliás, o Lucas Freitas com uma grande atuação dentro dessa linha defensiva, Sidão, do Vasco da Gama. DVD bem, entrou, fez o gol junto com o Ramon Rique, entrou junto dele. E o Tietê, nesse meio de campo com o Sousa e o próprio Thiago Mendes, parece que encontrou, né, o técnico Pedro Emanuel, o melhor meio de campo possível para a equipe do Vasco da Gama. Diga, Pieroni.
2: O coletivo do Vasco da Gama hoje, Sidão, para mim ele foi impecável. O Cuesta fez uma grande atuação, o Lucas Piton fez uma grande atuação, o Sousa muito bem no meio campo, o Thiago Mendes muito bem. No ataque, eu acho que o Andrés Gomes fez uma partida ok, o Adson para mim foi o pior em campo lá do Vasco da Gama e o Colídio mais uma grande atuação. Mas para ser justo, Sidão, se tiver que escolher uma pessoa, para mim o prêmio de melhor em campo hoje tem que ficar com o Lucas Freitas. Além de ter feito um gol muito importante na defesa, fez uma partida impecável, seguro, jogando sério. O Lucas Freitas em várias ocasiões foi pra bola, digamos assim, pra disputar aquele prato de comida, Sidão, e sem fazer gracinha, rebateu, conseguiu fazer bons cortes, enfim, eu acho que o coletivo do Vasco hoje foi muito, muito bem. Mas se tiver que destacar um jogador, pra mim é o Lucas Freitas, que substituiu muito bem o Robert Renan na partida de hoje, Sidão.
1: E quem sabe possa se colocar, né, à disposição do técnico Pedro Emanuel pros desafios que vem pela frente, tanto na Copa do Brasil, Copa Sul-Americana e a própria produção também dentro do próprio Campeonato Brasileiro nos próximos desafios. Explosão, Pieroni escolheu o Lucas Freitas. Vai também com o Lucas Freitas, o melhor jogador dentro do gramado? Como você viu a atuação dos jogadores do Vasco no jogo de hoje?
7: É a noite do improvável, né? O Tietê, o Lucas Freitas e o DVD fazendo gol. E o Lucas Freitas, candidato a melhor em campo, é a prova que é a noite do improvável. Eu gostei de vários jogadores, né? Gostei do Paulo Henrique, gostei do Piton hoje, gostei do Lucas Freitas, gostei do Tietê, teve uma boa atuação. Thiago Mendes na média, né? Ele tem jogado bem. O Andrés Gomes até cansar foi bem. O Colídio, para mim, foi excelente. Eu acho que o Colídio vai caindo como uma luva nas pretensões do Vasco. É um jogador inteligente, é um jogador hábil. Eu vou ficar entre o Lucas Freitas e o Colídio, mas voto no Colídio como o melhor em campo, até para você ter que desempatar essa parada aí entre o zagueiro Lucas Freitas e o atacante Colídio, Sidão.
1: Eu confesso que gostei muito também do Piton dentro do compromisso de hoje, né? Presente, né? Sempre com velocidade pelo setor esquerdo do gramado.
2: Assistência, o Colídio, Sidão, ele criou deu assistência também.
1: Sim, também teve uma grande atuação. E o Colídio, eu acho que ele teve muitas oportunidades e foi bem nas suas tentativas. É que o Otávio fez grandes defesas. Mas o Lucas Freitas, ele teve uma atuação defensivamente muito qualificada. O meio de campo foi muito bem com o Sousa, Thiago Mendes, Tietê. Num todo, acho que quem destoou muito foi o Adson. Para mim, talvez até um dos piores jogadores em campo pelos dois times, olhando para as duas equipes. O PH e o Carlos Cuesta mais regulares, né? Aquela nota média dentro das quatro linhas, mas o Freitas teve uma grande atuação. Confesso que eu ficaria nessa aí com essa ala esquerda, né? Do Piton, presente pela equipe do Vasco da Gama. Mas para escolher entre Lucas Freitas e Colídio, vou ficar com o zagueiro da equipe do Vasco da Gama. O Colídio teve grande participação, acho que ele está crescendo cada vez mais essa produção, assim também como Sousa. Jogadores chegaram recentemente e tem tudo para agregar demais a equipe do Gigante da Colina nos próximos momentos. Se pelo lado do Vasco o momento é bom, existe uma preocupação pela parte do Cruzeiro, né, Pieroni? Porque terça-feira já tem jogo. A verdade é que o Arthur Jorge ele não tem tanto tempo assim para trabalhar. Claro que amanhã, no CT da Raposa, na Toca da Raposa, ele vai trabalhar com o time principal, porque os jogadores não jogaram hoje. A grande maioria, né, não atuou. Quem atuou, atuou por menos 45 minutos, em relação àqueles que devem ser titulares na próxima terça-feira. Mas existe uma preocupação grande do torcedor do Cabuloso de ficar apenas com o Campeonato Brasileiro e perder a grande chance de título que o Cruzeiro tem na temporada. Já caiu da Copa Libertadores e agora vai ter que buscar uma situação qualificada fora de casa, jogando na Arena MRV contra a equipe do Atlético Mineiro, com apenas 10% de sua torcida presente em relação à capacidade da arena. E o Cruzeiro está vivendo um viés de baixa, é um time que não consegue apresentar aquelas grandes atuações tem um tempinho. Até venceu o Flamengo no Campeonato Brasileiro, mas num gol chorado naquela reta final, até melhorou no segundo tempo. Contra o Galo foi muito mal no jogo da Copa do Brasil e hoje contra o Vasco, uma equipe que foi anulada pelo Vasco da Gama. E aí te pergunto, até que ponto o Cruzeiro teve um demérito dentro do compromisso e até que ponto foi por conta dessa questão da grande imposição física do Vasco da Gama? Preocupa esse Cruzeiro para os próximos compromissos, Gabriel?
2: Preocupa, Sidão, preocupa, talvez não no Campeonato Brasileiro, porque o Cruzeiro é uma equipe muito bem treinada pelo Arthur Jorge, mas você falou algo muito interessante, Sidão. O futebol, ele é dinâmico e ele muda o tempo todo. O Arthur Jorge é muito bom treinador, esse Cruzeiro é muito bem treinado e hoje, ao meu ver aqui em São Januário, foi o que o William falou. Não é essa derrota que define o que é o Cruzeiro, até porque por uma escolha, na minha opinião, acertada do seu treinador português, o Arthur Jorge, o Cruzeiro veio a São Januário, Sidão, pensando muito mais no confronto decisivo da Copa do Brasil, porque além de ser uma chance mais palpável de título, é um confronto contra o Atlético Mineiro, então não existe possibilidade do Cruzeiro não passar, né, na cabeça dos seus jogadores ou do seu treinador. Então, a meu ver, Sidão, esse Cruzeiro hoje não tem, digamos assim, tantas lições para levar aqui de São Januário hoje, porque, como eu falei, foi uma equipe reserva, uma equipe que até demorou para colocar, digamos assim, a sua cavalaria na segunda etapa, e até mesmo o Caio Jorge, que não faz um bom ano como foi na última temporada, nem entrou em campo. Boa parte da partida ele viu, nem aquecendo, ele viu sentadinho no banco de reservas. Então, isso mostrou o comprometimento, talvez, do Cruzeiro para esse confronto aqui de hoje. Viu que tomou um, tomou dois, não teve aquele ímpeto para buscar um empate, para tentar fazer uma reação. Continuou se poupando, não abriu mão assim tanto do planejamento. É verdade que ele coloca o Matheus Pereira em campo, mas no geral ele não abriu mão do seu planejamento e continuou rodando o seu elenco pensando nesse confronto decisivo contra o Atlético Mineiro. Mas é aquilo, Sidão, o futebol na sua dinâmica, o futebol que muda o tempo todo, hoje, na minha visão, mostra um Atlético Mineiro num trabalho muito mais interessante que a equipe do Cruzeiro. O desempenho, pra falar a verdade, quando você olha as equipes da Série A, Sidão, você tem Flamengo, você tem Palmeiras, você tem o Cruzeiro também fazendo um trabalho muito forte, o Atlético Paranaense vivendo uma grande fase, mas quando você olha a equipe que está mais tempo sem perder, a equipe que está na maior sequência invicta da temporada é o Atlético Mineiro. O Galo Forte Vingador, nesse momento, soma 13 jogos de vencibilidade no Campeonato Brasileiro, com uma ampla margem para os restantes da tabela. O Fluminense aparece lá aparece ali em segundo, mas lá embaixo com 5 jogos de vencibilidade, e o Internacional, que vive uma fase muito ruim, mas cheia de empates, aparece logo após com 4. Então você vê o momento do Atlético, que além de estar numa subida, tá numa crescente e não tá perdendo seus jogos, tá jogando bem. Hoje o Galo jogando na sua casa, na sua arena, foi basicamente com um time de garotos para campo, uma média de quase 22.8 anos, ou seja, uma equipe bastante modificada, com a garotada, e mesmo assim conseguiu vencer o Vitória, basicamente com a sua força máxima, Sidão, jogando muito bem. Então, ao meu ver, o Cruzeiro tá numa situação favorável no campeonato, teve uma boa reação com o Arthur Jorge. O jogo de hoje, na minha opinião, mostra muito pouco pro Cruzeiro em relação de aprendizado, porque claramente a equipe do Arthur Jorge hoje veio para São Januário com foco na Copa do Brasil, mas para mim, nesse momento, se eu tivesse que falar um grande favorito para a classificação, seria o Atlético Mineiro na Copa do Brasil. Aí entra essa situação que você falou. Se a equipe do Cabuloso, se a equipe Celeste foi eliminada na Copa do Brasil, sobra só o Campeonato Brasileiro. E o Cruzeiro, eu acho que vai fazer uma boa campanha, tem tudo para brigar por uma vaga na Libertadores no G4. Mas será que isso, Sidão, depois de tudo que o Cruzeiro investiu, depois de todas as contratações que o Cruzeiro fez, inclusive pagando 27 milhões de euros na contratação do Gerson, uma das contratações mais caras do futebol brasileiro, será que tudo isso é o suficiente para a equipe do Cruzeiro, apenas uma vaga em Libertadores? Eu acho que o Cruzeiro ainda paga muito nessa temporada, Sidão, pelo péssimo trabalho que fez o Adenor, o Tite, no início do ano.
1: Errou naquela escolha a equipe do Cabuloso no decorrer do início da temporada de 2026. Explosão, a verdade é que agora o Vasco foca no desafio da Copa do Brasil. Na próxima quarta-feira, o Gigante da Colina entra dentro do gramado. E agora é trabalhar, domingo, segunda, terça, viajar na terça-feira e quarta-feira. A verdade é que o resultado, pelo que o Vitória tem mostrado em casa na Copa do Brasil, é pequeno, né? O Vasco não tem uma grande vantagem. Mas pelo que o Vitória está jogando, eu acho que a maré está falando muito a favor da equipe do Gigante da Colina. E quarta-feira a gente conta tudo ao vivo direto lá do Barradão.
7: Explosão. O Marcelo Marinho vai estar lá, ao lado do Pierone, do Thiago. E, cara, seria um castigo merecido para o Vitória, que abriu mão de jogar no jogo de São Januário aqui na Colina na quarta-feira, né? O Vitória teve um homem a mais durante praticamente o jogo inteiro. O Barros foi expulso aos 18 minutos e o Vitória foi covarde. O Vitória queria levar uma derrota mínima, até porque já reverteu uma derrota mínima diante do Flamengo, reverteu uma derrota de 2 gols para o Atlético Paranaense. Tomara que o Vasco consiga uma grande atuação, porque esse tipo de atitude acaba merecendo castigo, né? O Vitória poderia ter sido mais ousado, poderia ter se aberto um pouco mais, mas ficou com medo do Vasco, que teve também na quarta uma boa atuação. Eu acho que se o Vasco repetir a atuação de quarta, repetir a atuação de hoje, dificilmente sairá do Barradão eliminado, né? Eu acho que o Vasco tem tudo para trazer a classificação com o Marcelo, com o Pierone, com o Thiago na quarta-feira lá na Bahia, porque o time está se ajustando, o time está se aplicando. É não deixar o apagão acontecer, é não deixar a peteca cair, é manter foco, manter nível alto de concentração em busca desse resultado positivo. Mas eu me confesso otimista, né, com essa atuação do Vasco na quarta-feira lá no Barradão em Salvador, viu, Cidão Marinho?
1: Esse é o sentimento, né, Pierone, que o Vasco da Gama entra dentro do gramado para buscar a classificação. Vitória, ele até reverteu grandes situações contra o Flamengo, era um gol de diferença, reverteu, venceu por 2 gols no estádio do Barradão, contra o Furacão até uma virada maior, tinha perdido de 2-0, reverteu para 4-0, então fez um 4-2 no agregado e vai tentar repetir o feito contra o Vasco. Agora, me parece uma linha defensiva do Vasco que está muito bem e talvez o jogo até se apresente da melhor maneira para o Vasco, que é se colocar dentro de uma linha defensiva bem estruturada, desde o meio de campo, e com contragolpe, como o Vasco teve velocidade no jogo de hoje, impor velocidade também no jogo da quarta-feira, para conseguir fazer os seus gols contra a equipe do Vitória. Até o Lucas Arcanjo, que é um goleiro muito qualificado, não está num grande momento. Então, se o Vasco tiver pontaria, provavelmente a equipe sai com um grande resultado e pode vencer também o desafio. Claro que o gramado lá é um gramado alto, é um gramado pesado, é difícil jogar no Barradão, é bem diferente aqui do gramado de São Januário. São Januário é filé, né? No gramado da Colina Histórica. Você compara com equipes do futebol brasileiro, gramado de São Januário é um dos melhores do futebol brasileiro. O do Barradão, gramado bem pesado, isso pode modificar um pouquinho o jogo, hein, Gabriel?
2: Voltou a ser, Cidão. O gramado Vasco sempre muito qualificado, mas vinha de um tempo um pouco difícil. Essa parada da Copa do Mundo ajudou muito a equipe de São Januário a recuperar o seu gramado, a fazer uma mudança, enfim. É por aí, Cidão. Eu acho que o jogo de quarta-feira é um jogo muito difícil. A gente destacava esse confronto entre Vasco e Vitória falando muito do fator casa. O Vasco, ao meu ver, teve uma situação muito difícil aqui na última quarta-feira por causa da expulsão do Barros. A impressão que eu tive, Cidão, e não sei se você, se o nosso Explosão concordam, é que se não tivesse aquela expulsão do Barros, é óbvio que o Cidão entra em campo. Mas se não tivesse a expulsão do Barros, se o Vasco tivesse jogado o tempo todo com 11 atletas e sem ter que correr além do necessário para suprir essa ausência, o Vasco tinha uma grande oportunidade de não matar o confronto, mas abrir uma vantagem ainda mais elástica. Talvez um 3-4-0 em São Januário, porque essa foi a diferença mesmo com o Cruz Maltino com o jogador a menos. Essa foi a diferença, perdão, do desempenho das duas equipes. Ao meu ver, critiquei muito o Jair Ventura, acho que ele fez um trabalho muito ruim aqui na quarta-feira, mas pensando nesse jogo da volta, eu acho que é um jogo muito aberto. É óbvio que o momento do Vasco é, talvez em desempenho seja mais interessante. Se a gente for olhar o resultado, o Vasco também não está tendo aqueles resultados maravilhosos, não à toa o Cruz Maltino nesse momento sai da zona de rebaixamento, mas pode voltar dependendo dos acontecimentos na rodada. Mas quando você olha bola jogada, Cidão, até mesmo não só agora, nesse recorte de 2-3 jogos, eu acho que num recorte desde a volta da Copa do Mundo, a equipe do Vasco vem jogando bem melhor do que a equipe do Vitória. A diferença é que nessa Copa do Brasil, assim como a equipe do Vasco, Cidão, a equipe do Vitória tem uma mobilização muito grande. Conseguiu eliminar o Flamengo com o Barradão pulsando, conseguiu eliminar o Atlético Paranaense num jogo que não foi bom da equipe do Vitória, mas quando você olha o placar de 4-0 e você olha que era uma vantagem de 2-0 para ser revertida, isso mostra esse contorno épico. Mas enfim, acredito que tem tudo para ser uma grande partida, tem tudo para ser um grande jogo na quarta-feira, e acho que o Vasco tem uma vantagem que é pequena, mas é importante, e acredito que o Cruz Maltino, se jogar o que jogou hoje, não sei se classifica, mas tem tudo para deixar o seu torcedor confiante para buscar essa vitória no Barradão.
1: É isso, 3 para a equipe do Vasco, 1 para a equipe do Cruzeiro. Hoje acompanhamos as emoções de Atlético Mineiro 2, Vitória 1 na Arena MRV. O São Paulo venceu o Bragantino pelo placar de 2-1. E o Vasco da Gama bateu o Cruzeiro pelo placar de 3-1 jogando aqui em São Januário. Amanhã a programação do domingo começa logo cedo. Você vai acompanhar na Litoral News, na Ondas, na Manchete, todas as emoções de Atlético Paranaense e Fluminense. Bola rolando às 11 horas da manhã na Arena da Baixada em Curitiba. O tricolor carioca entrando dentro do gramado para enfrentar o Furacão. Duelo dentro do G4 do Campeonato Brasileiro. 4 da tarde também tem Corinthians e Santos. Flamengo e Botafogo se enfrentam no estádio do Maracanã. Às 18h30, Grêmio e Chapecoense em Porto Alegre. Também tem Mirassol e Palmeiras no Campus Maia, o Maião em Mirassol. Fechando domingo, 7h30 da noite, o Bahia encara a equipe do Internacional jogando na Arena Fonte Nova. Essa rodada 25 se encerra na próxima segunda-feira com o duelo do Remo contra o Coritiba. O Remo vai encarar a equipe do Coxa Branca jogando no Mangueirão em Belém do Pará. É mais um desafio importantíssimo para a equipe do Vasco da Gama, que nesse momento sai da zona do rebaixamento, vai dormir fora do Z4. O Vasco é o 16º colocado com 25 pontos somados dentro do Campeonato Brasileiro. Mesma pontuação do Inter, que entrou na zona, joga amanhã. Mesma pontuação também de Grêmio e Santos, que vão jogar no decorrer deste domingo dentro das suas apresentações. Recado final do Gabriel Pieroni. A verdade é que a vitória é muito boa para o Vascão. Seu recado final, Pieroni.
2: Grande partida do Vasco aqui em São Januário, explosão. E agora vamos aguardar durante a semana sobre mais reforços. A equipe de São Januário tenta a contratação do zagueiro Diego Carlos, da equipe do Fenerbahçe, e também tenta a contratação do Alan Lescano, jogador criativo, camisa número 10 do Argentino Júnior. Se o Vasco da Gama conseguir esse reforço, somado com esse bom trabalho do Pedro Emanuel, Sidão, quem sabe o Cruz Maltino não pode sonhar com dias melhores nessa temporada. E por que não tentar beliscar um título de Copa Sul-Americana ou de Copa do Brasil?
1: É, essa é a expectativa, Vascão bem dentro das Copas, podendo produzir bem também nessa reta decisiva do Campeonato Brasileiro. Explosão, amanhã o Domingão começa cedo, tem muita emoção. Sabadão começa com vitória das equipes do Rio de Janeiro, único time carioca que entrou no gramado, Vasco da Gama venceu. Amanhã tem clássico da rivalidade do Maracanã, Flamengo e Botafogo, e logo de manhã o Fluminense encara o Atlético jogando em Curitiba. Explosão.
7: Depois tem clássico Flamengo e Botafogo no Maracanã. Parabéns ao torcedor do Vasco da Gama, uma grande vitória, uma grande atuação do Vasco, e que seja sempre assim, né? Que seja sempre desse jeito, o Vasco sempre aceso, sempre para cima, sempre buscando o domínio do jogo. O time tem suas limitações, mas quando aplica raça, vontade, quando se organiza, essas limitações certamente diminuem um pouquinho, e o Vasco passa a dar alegria ao seu torcedor, a fazer o seu torcedor um pouco mais feliz. Tomara que seja uma virada de fato no Campeonato Brasileiro, que nas Copas o Vasco continue produzindo bem. É acreditar, mas graças a Deus, torcedor do Vasco vai dormir feliz nesse sábado fora do Z4 do Brasileirão, Sidão.
1: É isso, a gente vai ficando por aqui com um novo encontro marcado para esse domingo pela manhã, no canal da Litoral News no YouTube, na Manchete nos 96.1, na Ondas nos 97.7. Fim de papo, fim de jogo na Colina Histórica, 3 para o Vasco da Gama. Tchê, Lucas Freitas e DVD, 1 para a equipe do Cruzeiro. Descontou no finalzinho a equipe do Cabuloso, com gol marcado pelo seu jogador da base, o Felipe Moraes, de apenas 18 anos. Nesse domingão a gente volta. Valeu, galera, até a próxima, tamo junto!

0: 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Muito boa noite a você, amigo ouvinte, aqui na Rádio Ondas 97,7 FM. Estamos com um encontro alternativo nesse período eleitoral. É o Café com Cristo noturno a partir de agora, sempre à meia-noite. A gente se encontra por aqui com alegria, mais uma palavra de fé, amor e esperança. Boa noite, Pastor Neemias Lima.
1: Boa noite, Leandro França. Que alegria. Eu sei que alterou um pouco aí a questão da legislação eleitoral, mas a alegria é a mesma. E o nosso programa agora de noite tem um compromisso: levar até você uma palavra de fé, amor e esperança, para que você tenha uma noite de paz, de descanso, para ter um dia muito radiante logo a seguir. Deus te abençoe e fique com a gente nesse período. Vai ser bênção.

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5: E agora, no Café com Cristo, um provérbio, uma curiosidade bíblica, uma trova e uma promessa do Senhor, com o pastor Dagoberto e Denise Marambaia. A pedra ringwoodita e o dilúvio. Deus guardou água no fundo da terra. No ano 600 da vida de Noé, aos 17 dias do segundo mês, nesse mesmo dia, romperam-se todas as fontes do grande abismo, e as comportas do céu se abriram, e houve copiosa chuva sobre toda a terra durante 40 dias e 40 noites. Gênesis 7, 11 e 12. Você sabia que as águas do dilúvio estão presas em rochas no fundo da terra? Sim, é a ringwoodita, um mineral azul escuro que só se forma a mais de 500 quilômetros de profundidade no manto da terra. Os cientistas descobriram que esse mineral consegue prender água dentro da estrutura dele. Estudos apontam que pode haver o equivalente a 3 oceanos de água presa nessas rochas do manto. Essa água não é líquida. Fica presa na pedra, igual uma esponja gigante. O nome Ringwoodita é em homenagem ao geólogo Ted Ringwood. Se Deus colocou tanta água escondida dentro da terra, era porque ele sabia o dia que iria utilizá-la. Deus fez isso. Imagina, se ele escondeu oceanos dentro das pedras do planeta, imagina o seu poder para abrir as fontes do grande abismo em um único dia. Essas fontes mostram que o juízo de Deus veio de cima e de baixo. Água do céu e água do dentro da terra. Gênesis 7:11. Nesse mesmo dia, todas as fontes do grande abismo se romperam e as janelas do céu se abriram. Salmos 24:2 diz: porque ele afundou sobre as mares e afirmou sobre os rios. Agora, os incêndios que vemos em todo o mundo são os sinais do futuro. Deus prometeu que não virá mais com água, e sim com fogo. 2 Pedro 3:5-6. Pela palavra de Deus, os céus e a terra que agora existem estão sendo guardados para o fogo.
6: E agora, uma trova de Solano de Castro. Das profundezas Deus tirou águas que o mundo cobriu, juízo e graça mostrou, e em Noé a vida ressurgiu. E para abençoar seu dia, uma promessa do Senhor. Num ímpeto de indignação, escondi de ti a minha face por um momento, mas com misericórdia eterna me compadeço de ti, diz o Senhor, o teu Redentor, porque isto é para mim como as águas de Noé, pois jurei que as águas de Noé não mais inundariam a terra.
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0: Olá, queridos, olá, queridas. Chegamos com mais um Café com Cristo. Tudo é vaidade, parte 24. Se o machado está embotado e ninguém o afia, é preciso redobrar a força. Mas com sabedoria se obtém êxito. Eclesiastes 10:10. Um idoso e um jovem foram desafiados a derrubarem uma árvore e quem fizesse no menor tempo seria o vencedor. Recebeu cada um o machado. O jovem iniciou afoitamente e à distância observava o idoso sentado. O jovem estava bem adiantado e contava terminar muito antes do idoso. Daí a pouco, o idoso se levantou e começou a machadar o tronco. Em pouco tempo, bem antes do jovem, derrubou a árvore. O jovem quis saber o segredo. O idoso respondeu: enquanto você desferia golpes contra o tronco, eu fui afiar mais o machado. Machado cego exige mais força física e mais tempo para a execução das tarefas. Machado afiado facilita o trabalho e dá mais alegria ao trabalhador. Machado cego sinaliza falta de planejamento para o trabalho. Machado afiado sinaliza preparo antecipado para as oportunidades que surgem. Na vida, podemos usar um machado cego ou afiado. Dependendo do machado, seremos bem ou mal sucedidos. Qual é o machado que você está usando? Com a bênção do Eterno, Neemias Lima, pastor da Igreja Batista no Braga, Cabo Frio.
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Na segunda carta do apóstolo Paulo a Timóteo, no capítulo 1, verso 12, nós lemos assim: por cuja causa padeço também isto, mas não me envergonho, porque eu sei em quem tenho crido e estou certo de que ele é poderoso para guardar o meu depósito até o dia final. Olha que texto lindo, que texto maravilhoso, o apóstolo Paulo escrevendo para o seu discípulo, o pastor Timóteo, um jovem pastor. Paulo estava preso e ele escreve uma carta cheia de vida e cheia de esperança. E a partir desta expressão dele, deste verso, eu estou tirando o seguinte título, né, destacando o seguinte título: convicções na vida de um cristão. Você é cristão? Você tem convicções? Olha, convicções não significam arrogância, petulância, soberba, orgulho. Não é isso. Na verdade, os fundamentos que você tem, não é? Você vai responder a seguinte pergunta: por que eu sou cristão? Não é? O que me caracteriza como cristão? E aí eu quero ver aqui algumas convicções. Primeiro, convicção de sua fé. Paulo diz assim: porque eu sei em quem tenho crido. Que coisa linda, não é? Às vezes a pessoa é cristã, mas ela não sabe em quem ela crê e nem em que ela crê. E é importante saber, porque se você, por exemplo, não tiver convicção em quem você tem crido, você pode, na verdade, titubear, você pode vacilar com os problemas que a vida apresenta. E a gente tem que saber que nós cremos em Jesus, o Salvador e o Deus eterno, o poderoso que veio assumir o nosso lugar aqui na terra. A segunda convicção na vida de um cristão é convicção do poder do Senhor. Paulo diz assim: eu estou certo de que ele é poderoso. Olha só que expressão linda. Deus é poderoso. Veja bem, Deus não tem algum poder. Deus não tem um poder temporário. Deus não tem um poder passageiro. Não, ele não tem um poder porque ele tem um exército com ele. Não, ele é poderoso. E a ideia de Paulo é de que ele é todo poderoso. Ninguém está acima dele, nenhuma instituição está acima dele, nenhum reino, nenhum poder humano, nenhum líder, por mais poderoso que seja, está acima de Deus. Deus é o Todo-Poderoso. Então, a segunda convicção é a convicção do poder do Senhor. Você tem essa convicção na sua vida? Você crê no poder de Deus e esse poder se materializando no dia a dia, nos problemas que você enfrenta, nas lutas que você trava, nas dificuldades que surgem, né? Nas batalhas que estão à sua frente? Se você tiver convicção do poder de Deus, de que ele é poderoso, você enfrentará tudo isso com mais confiança. A terceira convicção na vida de um cristão é convicção da segurança do Senhor. Olha só o que diz o verso: para guardar o meu depósito até o dia final. E há uma versão antiga que dizia assim: para guardar o meu tesouro até o dia final. O que isso significa? Não é tesouro humano? Não é? É dinheiro? É ouro? É prata? Não é? Não. É guardar a nossa vida, não é? A nossa existência. Deus nos dá essa segurança. O cristão tem a convicção da segurança
do Senhor. O cristão tem convicção da segurança de Deus na sua vida, não é? O cristão é capaz de enfrentar batalhas, lutas, aflições, independentemente de seu poder, porque ele está seguro na mão do Senhor, está guardado pelo Senhor, está protegido pelo Senhor. Deus dá segurança para que nós continuemos, prosseguimos, não é? Prossigamos vencendo as batalhas da vida. E olha, não é por um tempo só a segurança, não. É para todos sempre. Tem um detalhe: ele guarda, mas guarda mesmo. Não é? Você pode guardar alguns bens em alguns cofres, você pode guardar em algumas instituições que dão segurança, mas ninguém aqui na Terra dá segurança plena. Só Deus é capaz de guardar a sua vida, o seu tesouro, até o dia final. Ninguém pode tocar, ninguém pode roubar essa garantia que Deus dá. Nenhum processo humano, nenhuma articulação humana, porque Deus dá segurança total e ele garante para a gente que nós estamos guardados por ele para sempre, até o dia final, até quando terminar a vida. E depois então da vida, ele vai nos levar à eternidade. Então, eu falei aqui de três seguranças, não é? A convicção de sua fé, a convicção do poder do Senhor e a convicção da segurança do Senhor. Embora os tempos sejam de dúvidas, temos convicção, não é? Não é arrogância, como já disse. Não, é convicção em quem nós cremos, que ele é poderoso, totalmente poderoso, e que a nossa vida está segura e guardada nos braços do Pai. Isso é muito importante, porque em tempos de dúvida, a convicção vai nos dar segurança, não é? Firmeza. Embora os tempos sejam de incertezas, a Bíblia diz que: porque para mim tenho por certo que as aflições deste tempo presente não são para comparar com a glória que em nós há de ser revelada. Romanos 8, 18. Meu amigo, olha, você tem convicção da sua fé, da sua salvação? Você tem convicção de que Deus guarda a sua vida? Você tem convicção de que Deus sustenta a sua existência? Você tem convicção que Deus pode guardar a sua família? Você tem convicção que Deus pode sustentar a sua casa, resolver o problema que está no seu lar? Você tem convicção de que Deus pode dar uma solução para esse problema que você está enfrentando, que você não vê solução humana? Você tem convicção? Descanse em Deus. Olha, você vai fazer uma oração agora. E eu quero que você ore dizendo: Deus, eu abro o meu coração para Jesus, eu abro a minha vida para Jesus, o meu lar, a minha família, e eu quero retornar ao Evangelho, eu quero retornar ao convívio da família. Senhor Deus, me ajuda. Eu estou aqui de braços abertos. Faça uma oração e depois eu vou orar por você. Em nome de Jesus, amém. E amém.

Nosso Deus e nosso Pai, eu quero orar agora por todos os meus ouvintes, todas as minhas ouvintes, nesse momento, Senhor, em que os corações estão todos voltados para a reflexão de uma entrega pessoal. Eu quero orar por esse homem, esta mulher, esse jovem, esta criança, esse idoso, ó Deus, que agora está dizendo assim: eu abro meu coração para Jesus, eu quero que Jesus reine em meu lar, eu quero que Jesus tome conta da minha família, eu quero que Jesus me ajude a resolver os problemas, a enfrentar as lutas. Eu confio em Jesus, eu me arrependo dos meus pecados, eu me reconcilio com a igreja, eu quero agora que Jesus seja o Senhor da minha vida, da minha família, da minha casa e dos meus negócios. Abençoa, Deus, todas as casas, todos os familiares. Nós oramos no nome de Jesus. Amém e amém.

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1: Obrigada.

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0: dar um tchau pros outros.
1: Tchau, gente. Faz barulho, Matheus Fernandes, aê!
0: Aí sim, hein?
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4: 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Bom dia, amigo ouvinte, bom dia, amiga ouvinte, queridos irmãos, feliz e abençoado final de semana, é o Café com Cristo aqui na Ondas. Deus te abençoe, receba nosso carinho, nossa oração, nosso agradecimento, um programa da Igreja Batista do Braga. E nos finais de semana, a gente relembra as celebrações abençoadoras da Igreja Batista do Braga. Vamos juntos, até às 8h.

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1: E eu quero convidar você a pensar comigo nesse texto tão precioso da Palavra de Deus. O livro de Apocalipse é um livro muito interessante, e é interessante em todos os sentidos. Ele foi escrito para cristãos que enfrentavam perseguição do império dominante, dos dominadores do mundo, e os cristãos eram perseguidos. O imperador era considerado Deus, e os cristãos, se não prestassem a ele reverência, não apenas uma reverência de liderança, mas de adoração, poderiam ser perseguidos. Então, o objetivo de Apocalipse foi alcançar os cristãos que eram alcançados por esse império dominante, aterrorizante, e eles estavam apavorados, com medo e preocupados. O livro de Apocalipse desperta muita imaginação, e por causa de exuberante presença de figuras, linguagem figurada, aí se cria o que ninguém pode imaginar. E isso tem gerado antipatia ao livro. Tem gente que diz assim: eu não entendo nada de Apocalipse, e não lê. Tem gerado, de certa forma, uma aversão ao livro e também medo do livro. A leitura de Apocalipse é feita de maneira equivocada por muitos, e muitos querem aprofundar nos detalhes. E se você quiser evitar um estrangeirismo, não é, nos pormenores, ficam na periferia. Não, tem quem é a besta, quem é não sei o quê, que são sete chifres, o que é isso aqui? Periferia, porque o objetivo do livro é apresentar uma verdade. E essa atitude de buscar, de repente, ficar preocupado com o que está na periferia, perde-se a essência do livro. Imagine comigo, você vai a um lugar comer uma lasanha. Quem gosta de lasanha, que levante a mão. Quem não levantou a mão é porque deve estar meio tímido. Aí você saboreia uma lasanha, daquela lasanha, tipo que o Simar faz, ou então outras mulheres aí, aquela lasanha. Termina de comer a lasanha deliciosa. Aí vamos comentar então sobre a lasanha. Aí entra uma pessoa e diz assim: olha, o presunto não era o presunto da melhor qualidade. Aí o outro diz assim: não, olha, o macarrão, né, a massa ali, não era a melhor marca. Fala sério, você fica imaginando comer uma lasanha e saber se o presunto era a melhor qualidade? Dá para notar isso, hein? Ou então se o frango era não sei o quê, ou então o que compõe lá a lasanha? Olha, assim tem sido com o Apocalipse. Nós temos diante de nós um prato suculento, abençoador, e as pessoas ficam nos detalhes. Então eu quero convidar você hoje, chamar sua atenção, para que a gente perceba o que está nesse prato. A mensagem principal, o elemento principal, o nutriente principal aqui desse livro é o seguinte: o Cordeiro venceu e você também vencerá. Amém? Esta é a mensagem principal de Apocalipse. O Cordeiro venceu e você vencerá. Eu quero despertar em você hoje uma nova perspectiva de leitura deste livro, o livro apocalíptico do Novo Testamento. E isso será feito com esta frase: O Cordeiro é vencedor sobre tudo e sobre todos. Ele é vencedor. Após a visão das cartas às sete igrejas da Ásia, que estão nos capítulos 2 e 3, João tem a visão do trono de Deus, a visão do livro e a visão do Cordeiro. Eu convido você então ao capítulo 4 e depois também ao capítulo 5 deste livro. Pode abrir a sua Bíblia no capítulo 4. Se a projeção quiser também apresentar à medida que for falando, pode também fazer. E acesse aí no celular, no seu aplicativo, também o texto, se você assim utiliza. E eu quero fazer alguns destaques. O capítulo 4 começa assim: depois destas coisas, eu já fiz referência, não é, à visão das sete igrejas da Ásia, carta para elas. Olhei e eis que havia uma porta aberta no céu. Olha a visão que João tem. Olhei e eis que havia uma porta aberta no céu. E a primeira voz que ouvi, que era como de trombeta ao falar comigo, disse: suba até aqui e eu lhe mostrarei o que deve acontecer depois destas coisas. O livro de Apocalipse era escrito para pessoas que estavam sofrendo o quê? Perseguição. Então todas as portas podiam estar fechadas. A porta da segurança humana, a porta da tranquilidade, a porta do bem-estar, a porta dos seus próprios recursos poderiam ser confiscados. O império dominava, causava terror. Mas João olha e a porta do céu está aberta. Meu irmão, minha irmã, meu amigo, a porta do céu nunca se fecha, nunca. Ela está sempre aberta. E a visão que nós podemos ter é esta: Deus não fecha a porta do céu para ninguém, para ninguém. Vicente Celestino foi um cantor popular. Ele fez muita fama. Vocês não imaginam como esse homem foi famoso. Perguntem depois aí aos mais experientes, né? Paulo César, Silma, o Darcy, Frank. Eu lembro pouco do Vicente Celestino, até porque eu, como garoto, podia também ter conhecido mais. Eu fui conhecer depois. Era pecado lá na minha cultura, na minha região, ouvir música. Mas Vicente Celestino ficou conhecido com uma música. Quem lembra o nome? Ah, não, aí falaram aí outra aí: O Ébrio. Essa outra aí já é depois. 90% de quem se lembra de Vicente Celestino lembra de O Ébrio. Tornei-me um ébrio na bebida. Não é assim? A voz é mais ou menos. Imitei bem ou não? Mais ou menos. Dá para fazer stand-up depois que eu aposentar? Eu estou pensando, eu e o Simar vamos fazer stand-up para a gente. É sério mesmo. Ela conta piada bem a benção, para a gente ter um pouquinho de rendimento, né? Depois que aposentar, vocês sabem como é que é o negócio. Então, dá para fazer? Ah, nunca ouviu a voz dele? Então essa voz, essa música ficou famosa. No final da vida, Vicente Celestino escreveu uma música que boa parte não conhece. E o nome da música era Porta Aberta. Vinha por este mundo sem um teto, dormia as noites num banco tosco de jardim, sem ter a proteção de um afeto, todas as portas estavam fechadas para mim. Mas Deus, que tudo vê e nos consola, em seu sagrado templo me acolheu, e além de me ofertar aquela esmola, meu destino transformou, meu sofrimento acabou, e a minha vida renasceu. Porta aberta, tô tendo o emblema de uma cruz, essa porta não se fecha, contra ela não há queixa, são os braços de Jesus. Porta aberta por Jesus de Nazaré, desvendou-me o bom caminho, hoje é meu doce ninho, novamente deu-me a fé. Porta aberta, já não vivo mais ao léu, porta aberta, ao transporte entrei no céu. Porta aberta, nunca mais hei de esquecer, que és na terra minha luz, és o bem que me conduz, desde o berço até morrer. Olha que poesia linda. Eu de vez em quando paro para ouvir essa música, eu ouço lá na voz dele, eu fico pensando como que o evangelho, como que a mensagem cristã, a mensagem de Cristo, a mensagem da Bíblia é uma esperança. O homem que estava dominado pela bebida, que viveu a vida toda marcada por essa história, agora ele diz assim: a porta se abriu para mim, a porta se abriu para mim. Se abriu no sentido de que ela estava fechada, ele percebeu e ela estava aberta para ele. A porta do céu está aberta para você. E às vezes há cristãos que lidam com Deus como se a porta do céu estivesse fechada. Eles não acreditam totalmente. A gente nem sempre acredita totalmente. E a gente busca outras portas quando Deus tem a porta do céu escancarada. Mas vamos continuar a partir do verso 2. Depois de João ter a visão da porta aberta, ele percebe também outra coisa: o trono está ocupado, o trono não está vazio. Diz assim a partir do 2: imediatamente eu me achei no espírito, e eis que havia um trono armado no céu, e alguém estava sentado no trono, e esse que estava sentado era semelhante no aspecto à pedra de jaspe e ao sardônio, e ao redor do trono havia um arco-íris semelhante no aspecto à esmeralda. Ao redor do trono havia também 24 tronos, e neles estavam sentados 24 anciãos, vestidos de branco e com coroas de ouro na cabeça. Do trono saíam relâmpagos, vozes e trovões, e diante do trono estavam acesas 7 tochas de fogo, que são os 7 espíritos de Deus. Diante do trono havia algo como um mar de vidro, semelhante ao cristal. No meio do trono e à volta do trono havia também 4 seres viventes, cheios de olhos por diante e por detrás. O primeiro ser vivente era semelhante a um leão, o segundo era semelhante a um novilho, o terceiro tinha um rosto semelhante ao de ser humano, e o quarto ser vivente era semelhante à águia quando está voando. E os 4 seres viventes, tendo cada um deles respectivamente 6 asas, estavam cheios de olhos ao redor e por dentro. Não tinham descanso, nem de dia nem de noite, proclamando: santo, santo, santo é o Senhor Deus, o Todo-Poderoso, aquele que era e que é e que há de vir. Sempre que esses seres viventes davam glória, honra e ações de graças ao que está sentado no trono, ao que vive para todo sempre, os 24 anciãos se prostravam diante daquele que está sentado no trono, adoravam o que vive para todo sempre e depositavam as suas coroas diante do trono, proclamando: tu és digno, Senhor e Deus nosso, de receber a glória, a honra e o poder, porque criaste todas as coisas e por tua vontade elas vieram a existir e foram criadas. Amém. 67 vezes aparece no Novo Testamento a palavra trono. Das 67 vezes em todo o Novo Testamento, 47 estão no livro de Apocalipse. E só nesse fragmento que eu li do capítulo 4, 12 vezes a palavra trono. Sabe o que isso significa? No trono terreno havia um imperador impiedoso. Havia um homem truculento, maldoso, que queria resolver tudo na base da força, da guerra, da impiedade. E os cristãos estavam temerosos. Aí João tem a visão e ele olha, e ele vê o Todo-Poderoso está no trono eterno. E tudo que você vê ali, trovões, relâmpagos, 7 olhos, mas não sei o que, tudo isso são símbolos para mostrar que ele era onisciente, onipresente, onipotente, era Senhor soberano, ele era poderoso, ele era o Todo-Poderoso. O trono da terra causava medo, o trono celestial causa paz e alegria, causa tranquilidade, traz paz ao coração. O trono é um símbolo da soberania inabalável de Deus. O trono é o verdadeiro centro do universo. Esse trono não está na terra, mas no céu. Para o cristão, não é a terra que governa o céu. É o céu que governa a terra. A gente fica preocupado aqui. Mas nós nos preocupamos, porque como diz o matuto, né? Eu sou matuto, eu sou do interior. Nós somos bestas. Né? Como diz lá o humorista, nós somos abestados. Né? Somos abestados. Nós não temos controle de nada. Você não resolve nada no mundo. Eu não resolvo nada no mundo. Faça um teste. Eu estou querendo fazer, eu não fiz ainda. Eu faço um pouquinho. Mas faça um teste. Tente ficar um dia 24 horas. Só 24, hein? 24 horas. Sem olhar celular, sem assistir televisão, sem navegar num site, sem tudo, tudo sem imaginar. Vá para um canto que não pegue nada, não tenha nada. Fique 24 horas. Comendo, bebendo, dormindo. Não vai fazer nada com tecnologia. 24 horas. Quando terminar 24 horas, você pergunte assim: o mundo parou de girar? Vem cá, aconteceu alguma coisa? Não, não aconteceu nada. O triste é que às vezes a gente vai experimentar isso, sabe quando? Quando bate uma enfermidade, aí pum, sedado, parado, acompanhamento 24 horas por dia, não se move nada. Então não é a terra que governa o céu, é o céu que governa a terra, para o cristão. Então nós precisamos andar e viver com a perspectiva do céu muito maior do que a perspectiva da terra. Não estou dizendo que você tem que parar de trabalhar, ou amanhã eu não vou para o trabalho mais. Não, vá para o trabalho. E quando você for para o trabalho, você vai dizer assim: eu não vou trabalhar hoje com a perspectiva da terra, pelo meu salário que vai sair no final do mês. Tem que receber, e tem que receber dignamente. Sim, sem dúvida alguma. No Brasil é uma vergonha, né? Para trabalhador não tem dinheiro. Mas tem dinheiro para tudo. Para o trabalhador o dinheiro é escasso, mas para muitos outros segmentos é dinheiro a rola. Não, você vai ter o seu salário dignamente, você vai ter sim tudo honestamente. Eu não estou dizendo que você vai parar, mas você vai dizer assim: eu não estou aqui por causa do meu trabalho, eu estou aqui porque eu sou cidadão do céu e eu quero que o céu governe o meu trabalho, governe a minha vida e governe o meu dia a dia. O trono está ocupado, o Todo-Poderoso está no trono e ele domina sobre tudo e sobre todos. Vamos ao capítulo 5 agora então, e eu quero também fazer mais um destaque. O Todo-Poderoso tem o livro em sua mão direita. Diz a Bíblia, Apocalipse 5:1: vi na mão direita daquele que estava sentado no trono um livro em forma de rolo escrito por dentro e por fora e selado com 7 selos. O Todo-Poderoso tem um livro em sua mão direita. Lá no céu tem um livro. Isso é figura, é linguagem. Mas isso se revela o quê? Deus tem em sua sabedoria, em sua capacidade, o registro e toda a nossa caminhada e toda a nossa trajetória. Deus conhece tudo novo. O livro é a ideia de registro, é a ideia de acompanhamento. Deus tem. E o livro está com ele. E João viu essa visão, o livro na mão do Todo-Poderoso. Olha, os registros da sua vida, da minha vida, da nossa vida, estão com Deus. E esses registros, em muitos casos, nos condenariam. Mas o Cordeiro, que tomou o nosso lugar, mostra que esse livro está na mão de Deus, não está na mão do imperador terreno, não está na mão do diabo, não está na mão de qualquer pessoa. Esse livro está na mão do Todo-Poderoso, aquele que está sentado no trono. Eu já contei aqui, e é muito interessante, Lutero se converteu, não é? Lendo a Bíblia, experimentou uma transformação de vida. Ele era um religioso, mas não tinha um comprometimento com o Senhor, e ele se comprometeu. E diz a história dele que Lutero lutava muito em sua consciência, e inclusive tinha alguns momentos de tensão, e diz que um dia ele estava sonhando, e no sonho apareceu-lhe o diabo. E o diabo então apareceu para ele e disse: Senhor Lutero, olha só, eu estou com uma lista aqui, eu estou com uma lista aqui dos seus pecados. E olha, no dia tal você pecou isso, você pecou aquilo, olha, nesse dia que você pecou isso, e tal. E ele listou lá, uma lista grande. E Lutero ia confirmando: é realmente, eu pequei. Eu falei mal do fulano, eu falei mal da fulana, eu articulei alguma coisa ali para prejudicar, eu fui fazendo isso, eu fui fazendo aquilo, e ele ia confirmando aquilo. Aí o diabo guardou aquela lista, aí ele respirou, o diabo falou: não, não acabou, não, tem outra aqui, pegou outra lista, mesmo tamanho. Falou: ah, tem esse pecado aqui no dia tal, na hora tal, e tal, e foi aquela lista toda. Aí guardou aquela lista, não, tem mais uma aqui. E a lista não parava, tem uma lista, várias listas com os pecados de Lutero, e ele foi sendo tomado de uma tensão muito grande, não é? E foi se envolvendo emocionalmente naquele sonho, e ele já não estava suportando mais aquela acusação do diabo, até que ele acordou, e quando ele acordou do sonho dando um grito. E o grito que ele dava era o seguinte: nenhuma condenação há para os que estão em Cristo Jesus, o nosso Salvador. E ele acordou gritando assim, lembrando de Romanos capítulo 8. Meu irmão, não importa o que o livro revela sobre o que você fez, não importa o que o livro pode revelar a nosso respeito, importa se o Cordeiro tomou o nosso lugar, porque ele veio para tomar o lugar de todas as pessoas. O que importa é se nós demos lugar ao Cordeiro, e o Cordeiro então limpou todas as nossas dívidas, e o Todo-Poderoso tem um livro na mão dele. O diabo não pode nos acusar, embora ele tente, mas nós podemos nos lembrar: o livro está na mão do Todo-Poderoso, e o Cordeiro limpou tudo que me acusava e tudo que me condenava. Diz o texto e continua, vamos ao verso 2, que João, naquela imagem, vendo aquela, tendo aquela visão, ele também concluiu o seguinte: apenas o Cordeiro vencedor pode abrir o livro. Vi também um anjo forte, verso 2 do capítulo 5, que proclamava com voz forte: quem é digno de quebrar os selos e abrir o livro? Ora, nem no céu, nem sobre a terra, nem debaixo da terra, ninguém podia abrir o livro, nem mesmo olhar para ele. E eu chorava muito, porque ninguém foi achado digno de abrir o livro, nem mesmo de olhar para ele. Então um dos anciãos me disse: não chore, eis que o leão da tribo de Judá, a raiz de Davi, venceu para quebrar os sete selos e abrir o livro. Então vi no meio do trono e dos quatro seres viventes, e entre os anciãos em pé, um cordeiro que parecia que tinha sido morto. Ele tinha sete chifres, bem como sete olhos, que são os sete espíritos de Deus enviado por toda a terra. O cordeiro foi e pegou o livro da mão direita daquele que estava sentado no trono. João concluiu, e na sua visão ele aprendeu: o cordeiro vencedor, esse pode abrir o livro. Mas ele não abre o livro para condenar, ele não abre o livro para fazer acusação, ele faz o livro, ele abre o livro e ele toma o livro para nos garantir a eternidade com o Todo-Poderoso. O Cordeiro vencedor, ele pode abrir o livro, ele pode apresentar uma mensagem de esperança para todos nós. Ninguém precisa ficar com medo, ninguém precisa ficar com pavor, ninguém precisa sentir terror. No dia que você for chamado para a eternidade, O Cordeiro já guardou o seu nome no livro da vida, se você o recebeu como Senhor e Salvador. Nenhum de nós aqui sabe como vai morrer. E é bom mesmo, é um ato misericordioso de Deus. Eu fico imaginando como deve ser triste. Eu não gostaria de viver essa experiência. Eu peço a Deus que não vivesse. Mas como a ciência, através dos profissionais competentes, através de recursos, diz assim, não é? Para a pessoa, você tem 3 meses de vida. Eu sei que ali não é uma palavra final. Eu sei disso. Mas pelo avanço, pelo estudo, foi Deus que capacitou a ciência? Foi Deus que capacitou os homens, os cientistas? Então, a pessoa recebe um diagnóstico desse, né, um prognóstico desse, eu imagino como é que é. Mas mesmo assim pode falhar. Eu já contei aqui de um médico que disse para a família, reuniu a família, chamou o homem lá, a família, o homem estava internado, e disse assim, ele tem 15 dias de vida. Acho que 15, né? Sei lá. Você pode despedir. No ano seguinte, o médico morreu acidentado. Acidente de carro. Tinha 15 anos quando eu soube essa história, o homem estava vivo. O médico não falou errado. Talvez o erro dele era também ser tão, eu diria, tão taxativo, né? Tão exato. Talvez. Eu falei isso para um médico e disse que não poderia dizer assim. Eu sei que há esses casos. Mas olha, não importa quando é o dia, se nós temos o Cordeiro como Senhor da nossa vida. Não importa a forma, se essa forma não for uma forma que de certa forma nos linke a um pecado. Tudo bem, aí não, aí é triste, o testemunho vai ficar ruim. Não anula a nossa salvação, mas vai ficar um testemunho ruim, vai ficar um momento triste para a família, para todo mundo. Mas não importa nem a forma, não importa quando, como, importa é se o Cordeiro salvou a sua vida. Se o Cordeiro salvou a minha vida. E ele pode abrir o livro. Ele é o Senhor. Ele pode abrir o livro. E eu quero também continuar no verso 8. E eu estou trazendo aqui mais um ponto. O Cordeiro com o livro na mão direita desperta adoração. Diz assim, e quando ele pegou o livro, os 4 seres viventes e os 24 anciãos se prostraram diante do Cordeiro, tendo cada um deles uma harpa e taças de ouro, cheias de incenso, que são as orações dos santos. E cantavam um cântico novo, dizendo, digno és de pegar o livro e de quebrar os selos, porque foste morto e com teu sangue compraste para Deus os que procedem de toda tribo, língua, povo e nação. E para o nosso Deus os constituíste reino e sacerdotes, e eles reinarão sobre a terra. O Cordeiro com o livro na mão direita desperta a adoração. E aqui nós temos um primeiro cântico nesse bloco. Neste capítulo, digno és de pegar o livro, verso 9, de quebrar os selos, porque foste morto e com teu sangue compraste para Deus os que procedem de toda língua, tribo, povo e nação, e para o nosso Deus os constituíste reino e sacerdotes, e eles reinarão sobre a terra. Esses, não é, 24 anciãos, os 4 seres viventes prostrados diante do Cordeiro, tendo cada um deles uma harpa e taças de ouro cheias de incenso, que são as orações dos santos, cantavam esse cântico. Primeiro cântico de adoração nesse bloco. Segundo cântico de adoração no bloco, a partir do verso 11. Vi e ouvi uma voz de muitos anjos ao redor do trono e dos seres viventes e dos anciãos, cujo nome era de milhões de milhões e milhares de milhares, proclamando com voz forte: digno é o Cordeiro que foi morto de receber o poder, a riqueza, a sabedoria, a força, a honra, a glória e o louvor. No primeiro, os quatro seres viventes e os 24 anciãos, prostrados diante do Cordeiro, cantavam. Agora, uma voz de muitos anjos ao redor do trono, dos seres viventes e dos anciãos, cujo número era de milhões de milhões e milhares de milhares, também prostrados, proclamando esse cântico de adoração ao Cordeiro vencedor. Ele foi morto e ele é digno de receber o poder, a riqueza, a sabedoria, a força, a honra, a glória e o louvor. Mas há ainda um terceiro cântico. A partir do verso 13: então ouvi que toda criatura que há no céu e sobre a terra, debaixo da terra e sobre o mar, e tudo que neles há, estava dizendo. Primeiro, os quatro seres viventes e os 24 anciãos. Depois, uma voz de muitos anjos ao redor do trono, seres viventes e dos anciãos, cujo nome era de milhões de milhões e milhares de milhares. Agora, toda criatura que há no céu, sobre a terra, debaixo da terra e sobre o mar, e tudo que neles há, estava dizendo. E aí o terceiro cântico: àquele que está sentado no trono e ao Cordeiro sejam louvor, a honra, a glória e o domínio para todo sempre. E os quatro seres viventes respondiam: amém. Também os anciãos se prostraram e adoraram. Você pode dizer amém?
2: Amém.
1: Terceiro cântico, verso 5, capítulo 5, termina assim. Apocalipse não é para causar medo. O livro de Apocalipse foi escrito para encorajar aqueles crentes que sofriam, estavam com medo do império, do domínio aterrorizante do imperador. O livro de Apocalipse foi preservado, guardado, para nos encorajar a continuar firmes na fé. Quem está no controle é Deus. Quem está no trono é o Todo-Poderoso. Quem manda na sua vida e na nossa vida é o Deus Eterno. Nenhum de nós manda nada. Nenhum imperador manda. Nenhum poderoso. Nenhuma nação. Nenhuma ideologia. Nenhuma tribo. Ninguém. O Todo-Poderoso está reinando, e você só deixará de cumprir os propósitos dele no dia que você não quiser obedecê-lo, ou então no dia que ele chamar você para o reino eterno. Nós somos encorajados a permanecer firmes, a não desistir. O Cordeiro venceu por você, venceu por nós, e ele nos dá essa esperança. Nós também poderemos vencer, mercê da graça dele e do poder dele. O livro de Apocalipse é para celebrar. Você vai lendo, você diz: eu não estou entendendo. Opa, mas está aqui, o Cordeiro é vencedor. Eu não entendo o que está dizendo aqui, mas ele é vencedor. Eu não sei, mas ele é vencedor. E no final, eu estarei com o Rei Eterno. Não um grupo específico, não um grupo religioso específico, não um grupo selecionado, não. Milhões e milhões e milhões e milhões e milhões e milhões e milhões de todas as tribos, povos, nações e línguas, estarão diante do Cordeiro, celebrando e adorando ao Senhor para sempre. Essa é a esperança do livro de Apocalipse. Jesus é o Cordeiro vencedor. Não tenha medo, prossiga com alegria, porque você será vencedor com ele também. Curve sua cabeça, fale com o Senhor, fale com ele durante um minuto, e diga para ele: Senhor, me ajuda, Pai. Tem algum medo, tem alguma preocupação, tem alguma luta, tem alguma aflição? Alguma coisa está trazendo para você dores, preocupação, tensão, dificuldade? Alguma coisa está trazendo para você alguma desconfiança? Entregue para Deus e diga: Deus, o Senhor é soberano e o Senhor reina. E o Senhor reina soberanamente. E eu quero descansar em Ti, Senhor. Saia daqui hoje encorajado pelo Cordeiro vencedor. E Ele será louvado na sua vida. Ele te dará vitória.

tocando, eu vou orar por vocês agora. Será que você recebeu o convite do Cordeiro Vencedor e está relutando? Você precisa fazer um concerto com Deus. Você precisa fazer um concerto com o Cordeiro Vencedor. Se você estiver relutando, vença essa luta. Não deixe passar hoje. Ele venceu. Ele quer te dar a vitória completa e plena. Pai, obrigado, Senhor. Obrigado porque, mesmo que o mundo, as tribulações tragam para nós preocupações, porque somos humanos e falhos, e ó Deus, perdemos a beleza da obra de Cristo, nós queremos te agradecer, porque a tua palavra nos diz: o Cordeiro venceu e nós também venceremos. Senhor Deus, obrigado, porque a vitória não está garantida por nós, nem pela nossa igreja local, nem pela denominação, nem por nenhum líder religioso. A vitória está garantida pelo Cordeiro Vencedor, aquele que vive para sempre, que tomou as nossas dores, os nossos pecados. E ó Deus, nós queremos agora dizer muito obrigado, Senhor. Obrigado. E toda a honra, toda a glória, todo o louvor, toda a adoração sejam dirigidos a Ti, o Todo-Poderoso, Senhor. Abençoa as vidas que estão aqui, Deus, que estão apresentando alguma razão, algum motivo. E o Senhor conhece individualmente cada um deles. Ó Deus, cuida de cada pessoa.

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1: Existe uma teoria que se chama 90-10, onde uma pessoa tem 90% daquilo que você procura em alguém, só que você foca naqueles 10% que falta. 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

Bom dia pra você que nos acompanha, domingão de bola rolando no Campeonato Brasileiro. Eu sou Marcelo Marinho, estou contigo nessa pra abrir o seu domingo esportivo. É o primeiro jogo desse domingão no Campeonato Brasileiro, edição 2026, é claro. O torcedor levando a gente carona, o torcedor nos acompanhando. Tem Fluminense, tem Furacão. Duelo de G4, as equipes na parte alta da tabela de classificação do Campeonato Brasileiro. Vamos juntos, com 10 horas e 3 minutinhos tem bola rolando no Brasileirão. É isso, já já a bola rola na Arena da Baixada. Tem um grande duelo no Campeonato Brasileiro, duelo na parte de cima da tabela de classificação. Você acompanha todas as emoções de Fluminense e Atlético Paranaense ao vivo no Campeonato Brasileiro, edição 2026. É claro, você é o nosso convidado.

rodada do ano de 2026. Venceu os últimos dois jogos do Campeonato Brasileiro contra o Palmeiras, contra a equipe do Remo. É um Fluminense que está mostrando um poder de reação muito forte sob o comando do Marcão, porque contra o Palmeiras sai atrás, busca virada. Contra a equipe do Remo sai atrás, busca virada. Contra a equipe do Rivadavia, tem um jogador expulso e ainda assim é guerreiro, é valente, vai à luta, não desiste e faz uma partida histórica. Então é um Marcão que está invicto e vai tentar a partir de hoje, ou melhor, né, já está tentando desde o duelo contra a equipe do Palmeiras, mas hoje é um duelo direto, para tentar se aproximar do Atlético Paranaense. O Fluminense foi o dono da terceira colocação até o final do primeiro turno do Campeonato Brasileiro de 2026, né? Se a gente for pegar aí para comparar o desempenho do Flu com o Atlético, o Fluminense é ultrapassado pelo Atlético Paranaense lá na última rodada do turno, quando o Flu empata com o Grêmio, e o Atlético vem naquela sequência, né, de vencer de 2 a 0 a equipe do Internacional e perder para o São Paulo. A última vez que o Flu esteve na terceira colocação foi lá na rodada 18, quando empatou contra a equipe do Bragantino em 1-1. Aquela sequência é muito ruim da equipe do Fluminense, né, sob o comando do técnico Luiz Ubeldia, até a vitória contra a equipe do Palmeiras, quando o Marcão reestreou no comando tricolor. O Flu vinha de 5 empates seguidos e 6 jogos sem vencer no brasileiro, num 6 partidas seguidas. Se a gente for ampliar o recorte para os 9 jogos anteriores, o Flu tinha vencido apenas o São Paulo em 9 jogos. Então, mostrando que, de fato, o time de Guerreiro estava fazendo um grande primeiro turno, mas na reta final degringolou e no início do segundo turno deixou a desejar na pontuação. E foi justamente um momento onde o Atlético Paranaense confirmou o crescimento na competição, né? A equipe comandada pelo técnico Odair Helman subiu na tabela de classificação do Campeonato Brasileiro e não perde desde o jogo contra o Vasco, desde o dia 10 de maio. O Atlético Paranaense não é derrotado, né? É um dos times que ainda não perdeu no Brasileirão, no pós-Copa do Mundo. É bem verdade que teve a derrota para a equipe do Vitória na Copa do Brasil, mas no Brasileiro, no pós-Copa, o Furacão venceu o São Paulo, venceu o Inter, empatou com o Corinthians, venceu o Santos, empatou com o Bragantino e venceu com a equipe do contra a equipe do Botafogo. Então, é um momento muito interessante da equipe comandada pelo técnico Odair Helman nesse Campeonato Brasileiro do ano de 2026. São dois treinadores que têm a confiança das diretorias, né? O Odair Helman, que inclusive já passou pelo Fluminense, à época estava fazendo um trabalho até interessante. Ele não foi demitido, ele recebeu uma proposta lá do futebol do Oriente Médio, foi para o Al Wasl. Naquela sequência de campeonato foi substituído também pelo Marcão. Marcão deu conta do recado, mostrando, é curioso, né, que o Marcão, ele só não tem mais jogos dos treinadores recentes que passaram no Flu do que Fernando Diniz e Abel Braga. O Marcão tem mais jogos que o Zubeldia, o Marcão tem mais jogos que o Odair, o Marcão tem mais jogos do que o Roger, o Marcão tem mais jogos do que o Mano Menezes, mostrando que o Marcão está sempre aí, né? Apostos para ajudar a equipe do Fluminense, está sempre aí, entrando em ação para ajudar a equipe do Fluminense, tanto no Campeonato Brasileiro como na Copa Libertadores da América. Então, um cara que tem essa capacidade, né, de comandar o time de guerreiros. Pesa muito para o Marcão essa confiança que o Matheus Montenegro, a diretoria do Flu, estão dando ao ídolo tricolor. Marcão, foram 8 anos jogando na equipe do Fluminense, né? Já tem quase uma década trabalhando aí no time de guerreiros. Acho que pesa muito o conhecimento que ele tem dos jogadores do Fluminense. Eu até costumo dizer que qualquer time, gente, ele tem que ter esse cara de confiança, um cara que seja blindado ali para assumir o time nos momentos difíceis, porque o que que acontece com várias equipes do futebol brasileiro? O time tá mal, a única solução, às vezes, é encontrar um treinador que não conhece o time, que não conhece os jogadores, que não conhece os atletas dentro do gramado. O cara chega com um bonde andando, pode ser até um bom treinador, mas até a coisa funcionar, até a coisa embalar, é muito difícil. Então, o Flu, ele tem isso que poucas equipes no futebol brasileiro têm, né? Esse time é que tem um treinador da casa. O Flu, ele tem um treinador da casa. Tanto é que o Marcão, ele vai ser o técnico do Fluminense até o final.

0: da temporada e beleza. Lá no final da temporada vai ser avaliado mais uma vez o que o Marcão quer, o que a diretoria do Fluminense quer, o que as partes da equipe do time de Guerreiros querem para a sequência da temporada do ano de 2026. Então, isso é muito importante, né? Essa confiança no entorno do trabalho do Marcão e o fato de que ele tem a confiança dos jogadores e mais, ele tem a humildade de ouvir os jogadores. Eu não concordo com quem fala que o Marcão é só um motivador. Não é. O Marcão deu um banho tático no Luiz Ubeldia no duelo contra o Rivadavia. E eu explico. Já falei isso na transmissão do duelo contra o Remo na semana passada. Eu estou muito curioso para ver como é que vai ser esse duelo com o Marcão tendo a semana inteirinha, né? Teve domingo, segunda, terça, quarta, quinta, sexta, sábado. 7 dias de trabalho e descanso para preparar o time para o duelo de hoje. Coisa que ele não teve antes do duelo contra o Palmeiras e apresentou um bom poder de reação ali sim no papo com os jogadores, ouvindo muito o Thiago, ouvindo muito as lideranças do elenco da equipe do Fluminense. O papo que ele teve também com os jogadores foi muito importante no duelo contra o Rivadavia, mas contra o Rivadavia ele tira do Rivadavia o contragolpe, ele dá mais a bola para o Rivadavia, parece uma opção até estranha, mas ele com isso, ele limita as ações do Rivadavia na bola que o Rivadavia gostava, né? Que é a bola nas costas da zaga. Que o time argentino se aproveitou muito no Maracanã. O Fluminense, nos 3 jogos contra o Rivadavia, sob o comando do Zubeldía, teve 70% da posse de bola dentro do gramado. Isso o Fluminense tirou do Rivadavia. Contra o Remo, também tirou o contragolpe da equipe do Remo, que é uma arma que o Léo Condé gosta de usar muito. Então, o Marcão, ele está se mostrando, né? Ser esse treinador estrategista, com capacidade de desequilibrar, com capacidade de ajudar o time para a sequência da competição, para ajudar o time na sequência desse campeonato brasileiro, ainda com o brasileiro e com a Copa Libertadores da América. O Flu está se preparando para enfrentar a equipe da Platense. Para mim, o Flu é amplo favorito para chegar à próxima fase da competição. Tem tudo para fazer uma semifinal, seja contra a equipe do Fluminense, seja contra a equipe da Liga Deportiva Universitária. Tá bem legal ver esse time comandado pelo Marcão. E o Odaí já é uma realidade consolidada. Ele tá fazendo no Atlético e conseguiu fazer no Inter, né? Voltar para a Série A do Campeonato Brasileiro fazendo uma boa campanha. Não é fácil. Eu diria até que, dependendo do resultado de logo mais, do Palmeiras contra o Mirassol, o Atlético, se for a 47, entra na briga. Se o Palmeiras perder para o Mirassol, o que é improvável, mas é futebol, se o Palmeiras perder para o Mirassol, estacionar em 51, o Atlético vencer, vai a 47, entra na briga. Mas o Flu também quer vencer justamente para se aproximar dessa parte de cima da tabela de classificação, tentar chegar lá aos 44 pontos, igualar a pontuação do Atlético, não dá para ultrapassar, que o Atlético tem 3 vitórias. Então, um momento interessante, dependendo aí do desempenho do Palmeiras contra o Mirassol e do Atlético, do Flamengo contra a equipe do Botafogo, pode ficar tudo bem embolado na sequência desse Campeonato Brasileiro do ano de 2026. Então, conto com o like, conto com a participação da galera, o torcedor que vai chegando, a galera que vai se conectando com a gente. Eu quero trazer a expectativa do nosso timaço. Estou ao lado do Explosão da Galera, estou ao lado do Thiago Brandão. E aí, Thiago, quero a tua expectativa. De olho também nesse furacão do técnico da Irrealma, que está fazendo bonito, né? Nesse início do Campeonato Brasileiro, está na terceira colocação, tem um dos artilheiros que é o Kevin Viveiros, é um time que tem talento, Leozinho, João Cruz, e está mandando ver nesse Brasileirão, hein, Thiago?
1: É isso, expectativa muito alta, jogo de domingão, 11 da manhã, né? Esse horário que a gente gosta de acompanhar, a gente começa a trabalhar muito cedo, é verdade, né? Mas costuma ser sempre um jogo muito agradável, muita família nos estádios, estádios que normalmente ficam muito cheios, e acho que é um horário que a gente pode explorar, sim, principalmente em estados mais frios, podemos dizer assim, né? Como é o Paraná, como é o Rio Grande do Sul, como é, por exemplo, Santa Catarina, o sul do país em geral, são locais mais frios e mais condicionados a esses jogos das 11 da manhã, é claro, principalmente no inverno, agora. No meio do ano, né? Já passamos até do inverno, mas nesse período do ano em que não está fazendo tanto calor quanto um verão, né? Então, assim, é um horário interessante para se praticar futebol aqui no Brasil. E a expectativa é de um grande jogo, Atlético Paranaense e Fluminense se encontrando, né? Nesse jogo do Campeonato Brasileiro e duas equipes do topo da tabela, né? Uma briga direta ali pela terceira colocação do Campeonato Brasileiro, podemos dizer assim. Acho que a gente pode definir dessa maneira a partida entre Atlético Paranaense e Fluminense, duas equipes que brigam nesse momento para se consolidar na parte alta da tabela, duas equipes que brigam nesse momento para se consolidar numa vaga de Libertadores direta para a próxima temporada, né? O Furacão voltando todas as suas forças para o Campeonato Brasileiro, é verdade, para uma vaga na próxima Copa Libertadores, o time que quer se reestruturar, já está reestruturado, na verdade, é que a queda do rebaixamento do Atlético Paranaense não foi um momento ali de quebra de padrão, né? Assim, não é como se precisasse de uma reconstrução. A equipe do Atlético Paranaense teve um deslize, um erro, né? Uma temporada errada, uma sequência de erros ali que acabou culminando no rebaixamento, mas não deixou de ser um clube estruturado, não deixou de ser um dos clubes com as melhores estruturas de futebol brasileiro, com um planejamento de futebol muito interessante, que vem colhendo os frutos. Acho que é uma temporada que vem sendo potencializada também pelo CAP não jogar outras competições, né? Então, foco total dentro do Campeonato Brasileiro. No caso, já foi eliminado da Copa do Brasil, não joga competições continentais, foco apenas no Campeonato Brasileiro. E vem dando certo até aqui, né? A temporada do técnico Odair Helma é fantástica, né? É de fato uma temporada absurda do técnico Odair Helma, do Atlético Paranaense como um todo. Terceiro colocado no Campeonato Brasileiro, 9 jogos sem perder, na última rodada. Derrotou o Botafogo fora de casa por 3-2. O Atlético Paranaense, que está acostumado, querendo ou não, jogar também no tapetinho, né? Jogar no gramado sintético, foi até o estádio Nilton Santos e não teve muita dificuldade. Até sofreu ali no final um pouquinho, né? Porque sofreu 2 gols do Botafogo, mas abriu um 3-0 fantástico, venceu o Fogão no estádio Nilton Santos e segue cada vez melhor, né? Dentro do Campeonato Brasileiro. Quem sabe sonhando, né? Num vacilo, num deslize ali de Flamengo e Palmeiras. A gente sabe que é muito difícil para competir, principalmente para um time que vem de uma segunda divisão, como veio o Atlético. Querendo ou não, eu disse que não tem um processo de reformulação, mas é um ano que a grana ficou bem mais curta para um segundo ano agora, em que o Atlético vem retornando à elite do futebol brasileiro. Então é normal que, por natureza, já é muito difícil brigar com Palmeiras e Flamengo, né? Com o processo que vive o Atlético Paranaense, fica ainda mais difícil. No entanto, o CAP está 1 ponto atrás do Flamengo nesse momento, 44 pontos contra 45, um jogo a mais, é verdade. Mas ainda tem um confronto direto entre as duas equipes, e de fato o Atlético Paranaense vive essa expectativa de torcer, quem sabe, por um deslize do Palmeiras, do Flamengo. Se você mirar alto, cada vez mais alto, a tendência é que você fique pelo topo do campeonato, né? Então, Atlético, tomara que mire Flamengo e Palmeiras para conseguir de fato se consolidar por ali. Como eu disse, é um time que não perde há 9 jogos, né? Na última rodada. Derrotou o Fogão por 3-2 fora de casa no estádio Nilton Santos, chegou aos 44 pontos. E se venceu o Fluminense já nessa rodada, né, no jogo das 11, ele ultrapassa o Flamengo, né? Depois a rodada prossegue, enfim, o Flamengo pode acabar ultrapassando novamente, mas ele assume a segunda colocação do Campeonato Brasileiro. O segundo melhor mandante do Campeonato Brasileiro, a equipe do Atlético Paranaense, somou 27 dos 44 pontos dentro de casa, né, e não perde dentro do próprio domínio desde a segunda rodada, quando foi derrotado pelo Corinthians, né? Em meio a essa boa campanha, o CAP renovou com o técnico Odair Helma até o final de 2027, que vai detalhar mais um pouquinho dessa renovação muito importante do técnico da equipe. O técnico Odair Helma segue sem os laterais, né? Falando do jogo de hoje, segue sem os laterais Esquivel, que sofreu um trauma no tornozelo, e o Claudinho também com uma lesão muscular. O argentino participou parcialmente das atividades durante a semana, mas não tem condições de jogo. Já o Claudinho está fazendo o tratamento ali de fisioterapia, enfim, mas também segue fora do jogo de hoje. Com isso, Benavides continua na lateral direita e o zagueiro Dantas deve manter a titularidade depois da boa estreia contra o Botafogo. O provável time do Atlético Paranaense para o confronto tem Santos, Dantas, Aguirre, Arthur Dias, Benavides, Luiz Gustavo, Jadson, Mendoza e João Cruz, Leozinho e Viveiros, né? Esse esquema de três zagueiros, um 3-5-2 clássico ali, com o Mendoza aberto pela esquerda, o Benavides pela direita, dois volantes e o João Cruz jogando de camisa 10, né? Tá jogando muita bola o João Cruz, é de fato uma das revelações desse Campeonato Brasileiro. O João já tinha participado da temporada 2024 com o CAP, né? Participou da temporada 2025 muito mais ativamente, e 2026 definitivamente chega para assumir esse cargo, né? Chega para ser esse camisa 10, uma das revelações da equipe do Atlético Paranaense nessa temporada. Lembro o próprio Leozinho muito bem, né? Uma outra revelação, acho que o Leozinho, sim. Esse ainda mais é uma revelação que o futebol brasileiro teve recentemente. Está muito bem, né? Faz a sua grande temporada, completamente adaptado ao futebol de campo, está voando o Leozinho nesse momento. O Viveiros também brigando pela artilharia do Campeonato Brasileiro. É um jogador que está jogando muito bem, está voando nesse momento. O Kevin Viveiros, artilheiro, né, do campeonato com 16 gols, o Pedro tem 15, briga pau a pau ali pela liderança do campeonato nesse sentido de artilharia da competição e tá jogando muita bola, né? O Viveiros, o CAP, como eu disse, renovou com o Odair Helma dentro do comando da equipe do Furacão, né, nessa temporada, renovação até a temporada 2027, quem sabe pode se tornar um dos trabalhos mais longevos do futebol brasileiro, né? O treinador chegou ao cargo em maio de 2025, né, durante a Série B, quando o clube ficou perto ali da zona de rebaixamento para a Série C, conseguiu uma reviravolta fantástica, subiu com o time, né, subiu muito bem, no final, reta final ali até com certa tranquilidade, e agora leva o time até uma terceira colocação de Campeonato Brasileiro, uma possível vaga de Copa Libertadores, uma história sensacional e muito subestimada, né, pouco falada na mídia, pouco valorizada, acho que a gente tem que valorizar muito mais trabalho que o Papito faz nesse momento dentro do Clube Atlético Paranaense. E essa, como eu disse, eu não gosto de usar a palavra reestruturação, porque parece que o Atlético em algum momento deixou de ser estruturado. Não é o caso. Mas desse processo de volta ao lugar que o Atlético construiu e merece nesses últimos anos, né? De uma briga por vaga na Libertadores, de uma briga no topo da tabela. Eu acho que esse é o lugar do Atlético que a gente se acostumou a ver nesse século. E o Papito vem sendo parte essencial, sem dúvida alguma, de todo esse processo, né? O Daí chegou ao Atlético em maio de 2025 para suceder o Maurício Barbieri, que tinha deixado o Furacão na 13ª posição e a 4 pontos da zona de rebaixamento para a Série C. Estreou com vitória sobre o Atlético na nona rodada da Série B. E aí viveu uma sequência de 7 partidas sem vencer. E a diretoria manteve ele no cargo, confiou nele, e aí, a partir disso, ele conseguiu uma arrancada espetacular, conseguiu a contratação do Viveiros, né? Chegou Mendoza, chegou Benavides, Teran, Aguirre, muita gente chegou, e aí 8 jogos de invencibilidade até chegar ali na quarta posição, e a partir disso não saiu mais, né? Então o Atlético Paranaense anuncia essa renovação, o Atlético volta a brigar. Nesse momento, segundo ali o Gato Mestre, que é um serviço de contabilidade, de probabilidade dos nossos companheiros do GE, hoje o Atlético tem 90% aproximadamente de chances de terminar com a vaga na Libertadores, e é um trabalho com certeza espetacular do Odair Helma. Em todo esse período que ele está à frente da equipe do Atlético Paranaense, é um técnico de um altíssimo nível, é um técnico que construiu esse trabalho junto com a diretoria, junto com as contratações que chegaram, e a projeção é, sem dúvida, uma das melhores possíveis. É um técnico muito que faz um trabalho, né, nesse momento, muito acima da média e muito subestimado. Não acho que só esse trabalho é subestimado, como um todo, o trabalho do Odair Helma é muito subestimado, né? Tem 50% de vitórias desde que chegou ao clube, né? São 60 jogos e 30 vitórias. Então, de fato, é um trabalho muito subestimado, um trabalho espetacular que vem fazendo o Odair Helma desse Furacão, que é, sim, um sério candidato a uma vaga de Libertadores, que nesse momento tem 90% de chance de se classificar para a próxima edição da competição continental mais importante da América do Sul.
0: É isso, bola rolando já já, duelo importante na tabela de classificação do Brasileirão. Tem Fluminense e Atlético Paranaense ao vivo para o torcedor ligado com a gente aqui na transmissão, líder de audiência no futebol em todo o Brasil. Deixa eu também trazer a expectativa do Explosão da galera, porque é um domingo, Explosão, de muitos jogos, de muita bola rolando, e o torcedor nessa expectativa para ver como é que vai ser esse Fluminense e Atlético Paranaense. O Atlético foi muito bem no último jogo contra a equipe do Botafogo, fez um primeiro tempo de almanaque, é um time que gosta da bola nas costas, é um time que marca pressão o tempo todo. Estou muito curioso para ver como é que vai ser essa postura do Fluminense dentro do gramado para tentar limitar as ações da equipe do Atlético Paranaense. No primeiro turno do Campeonato Brasileiro, a gente está falando do duelo entre Furacão e Flu, que terminou 3-2, foi muito agitado. Canobbi marcou o gol da vitória tricolor no finalzinho do jogo, lá no dia 15 de março. Então foi um jogo muito agitado, foi um jogo bem interessante. Naquele jogo no estádio do Maracanã, com 3 para o Fluminense, 2 para o Atlético. O Flu, que tem 30 pontos somados em casa, o Atlético tem 27. São os dois melhores mandantes desse Campeonato Brasileiro, Explosão.
2: Marcelo, é um grande jogo, né? Esse Fluminense e Atlético Paranaense daqui a pouco, 11 horas da manhã. Um jogo espetacular, porque coloca frente a frente o terceiro e o quarto colocados do Campeonato Brasileiro. Com a derrota do Cruzeiro ontem por 3-1 diante do Vasco em São Januário, Fluminense e Atlético Paranaense se consolidam no G4, que é aquele grupo de times que tem vaga assegurada na Copa Libertadores da América do ano que vem na fase de grupos, né? Porque o Cruzeiro agora está um pouquinho mais desgarrado, sobretudo se o Fluminense vencer, o Fluminense larga uma boa vantagem em relação ao Cruzeiro nessa luta, né, pelas vagas de forma direta. É verdade que a gente deve ter um aumento, muito provavelmente, do número de times que vão direto para a Libertadores, porque tem Flamengo, tem Palmeiras, tem o próprio Fluminense brigando na Libertadores, tem Palmeiras, tem Cruzeiro brigando na Copa do Brasil, e, né, se um desses times ganhar uma ou outra competição, as vagas do G4 se transformam em G5, G6, e a gente acaba transformando o Campeonato Brasileiro num G7, né, porque aí o sétimo colocado, no caso de, por exemplo, Flamengo ganhar a Libertadores, ou Fluminense ganhar a Libertadores, e o Palmeiras ou o Cruzeiro ganharem a Copa do Brasil, a gente passaria a ter um G7, né, com 6 times indo direto e com um dos times indo, vice-campeão da Copa do Brasil, junto com esse sétimo colocado do brasileiro, indo para a pré-Libertadores da América. Há uma outra possibilidade da Copa Sul-Americana ser conquistada por um brasileiro? Claro que há. O problema é que os brasileiros que estão vivos na Sul-Americana estão mais abaixo na tabela do Campeonato Brasileiro, né? Vasco, Santos, Atlético Mineiro, o próprio São Paulo, que ontem voltou a vencer, ganhou do Bragantino por 2-1, são times que estão mais atrás. O Vasco pega o Santa Fé, o São Paulo pega o Boca, eles se enfrentam numa eventual semifinal se vencerem esses duelos, e do outro lado, Santos e Atlético Mineiro fazem uma quarta de final brasileira, e quem vencer pega o ganhador de Montevideo, City Torque e Cienciano. Do lado brasileiro, na Libertadores, é até possível, né, uma final brasileira, porque quem ganhar de Fluminense e Platense pega o vencedor de Palmeiras e LDU, e quem ganhar de Flamengo e Independente Del Valle pega o vencedor de Corinthians e Estudiantes. Fluminense hoje não tem o Hércules, né? Claro que ele vai fazer falta, é um jogador que está muito entrosado ali com o Matheus Martinelli, naquele meio campo, na proteção à defesa tricolor. Na defesa, o Thiago Silva pode até atuar, embora seja um gramado sintético, né? Fluminense está avaliando essa possibilidade. Mas, independente do time que vá para o jogo daqui a pouco, né, o Fluminense cresceu demais com a saída do Luiz Ubeldia. Foi um acerto da direção do Fluminense mudar o comando, colocar o Marcão. E que bom, né, que o Marcão recebe, depois de tanto tempo, essa oportunidade para comandar de forma efetiva o time do Fluminense. O Marcão, para que se tenha uma ideia, já está trabalhando há mais de 10 anos no Fluminense. E ao longo de 10 anos é a décima vez que ele assume o comando do tricolor. E sempre deu conta do recado, né? É difícil a gente encontrar uma dessas 10 vezes que o Marcão assumiu que ele não tenha mudado uma realidade, não tenha melhorado o time, não tenha feito o time render de forma um pouco melhor. Então, não é questão de prêmio, acho que é questão de justiça, né? Ver o Marcão ser efetivado no comando do tricolor, que ele de fato está dando jeito no time. Se a gente pensar na classificação contra o Rivadavia, se a gente pensar na recuperação do Fluminense no Campeonato Brasileiro, o Fluminense ficou 8 jogos sem vencer, é uma sequência muito dura, né, para um time forte, para um time qualificado. Isso prova, Marcelo, amigos e amigas da Litoral News, grande galera tricolor, isso prova que às vezes o ajuste é um ajuste fino, né, uma questãozinha miúda que se resolve e que faz as coisas andarem. O Marcão teve o mérito de encontrar no Ganso um condutor mais cadenciado, mais tranquilo para o jogo do Fluminense nessa temporada, né? O Fluminense com o Lúcio era um time que acelerava mais o jogo. O Lúcio, por essência, é um cara mais veloz, é um cara que tenta dar uma solução mais rápida ao jogo. E tem hora que isso não encaixa, né? O Fluminense teve o John Kennedy lesionado, vai ficar fora. Aliás, está internado o John Kennedy, né? Só vai ser liberado na terça-feira. Provavelmente, tomara que seja assim, do hospital. Ele teve uma infecção e isso é perigoso, né, para quem fez uma cirurgia do joelho. Não vai dar para contar com o John Kennedy esse ano. E sem o Kennedy no ataque, né, com essa formação que foi encontrada, com o Canobbio de um lado, o Hulk, o Castilho, né, centralizados, ou até o Cano, que voltou a fazer seus gols, na esquerda o Soteldo ganhou a posição do Savarino, né? O Soteldo, ele é habilidoso, todo mundo conhece o futebol do venezuelano, e um venezuelano botou outro no banco, né? O Soteldo colocou o Savarino no banco do time do Marcão, mas é bom você ganhar boas opções, e o jogador, na minha opinião, fica mordido quando perde a posição. Ele tenta recuperar. E só tem um jeito, né, de recuperar a posição num time de futebol, jogando bola. É o único jeito e a única solução para quem perde uma posição é jogar bola, é se empenhar nos treinos, é apresentar boas participações, primeiro nos treinamentos e depois aproveitar as oportunidades que vêm durante os segundos tempos dos jogos, né? Então, eu acho que vai ser um grande jogo. Esse time do Atlético Paranaense, ele é muito bom. É, a gente viu, né, de perto, Atlético Paranaense e Botafogo na última segunda-feira. E é um time fatal, né? É um time que aproveitou dois vacilos do Botafogo no começo do jogo e matou a partida. Fez 2-0 logo aos 10 minutos do primeiro tempo e aí administrou o resultado, né? Tem nesse Kevin Viveiros, um excelente atacante. Fez 2 gols na segunda-feira no jogo do Nilton. E é artilheiro do Campeonato Brasileiro, o Viveiros. Então é um cara que certamente vai ser olhado aí para a próxima temporada por outros clubes do futebol do Brasil. Mas é legal ver a recuperação do Furacão. Um time que está voltando da Série B e um time que está aí chegando, né, de uma forma efetiva para brigar por uma vaga na Copa Libertadores da América. Tenho eu quase certeza que o Atlético Paranaense vai pavimentar esse caminho para voltar à Copa Libertadores. Ele foi finalista em 2022, perdeu para o Flamengo lá em Guayaquil, depois de ter ganho a Copa Sul-Americana em Montevidéu contra o Bragantino no ano de 2021. Então é legal ver o Atlético Paranaense voltar a ocupar o seu lugar na elite do futebol brasileiro, né? É um time de grande estrutura, tem um baita de um CT, o CT do Caju é fantástico, foi até local para treinos da seleção brasileira. Recentemente, né, a seleção treinou lá no CT do Caju e é um trabalho muito bem feito pelo Atlético. Tem o polêmico Petralha, né, que é a referência aí da direção do Atlético nos últimos anos, mas nada, nem o Petralha, que eu acho que se inspira no Eurico Miranda, o antigo Eurico Miranda, o saudoso Eurico Miranda, mas nem o Petralha consegue atrapalhar esse bom desempenho do Furacão e essa caminhada do Furacão no sentido de buscar voltar à elite do futebol brasileiro. Enfim, Marcelo, eu tenho convicção que vai ser um grande jogo daqui a pouquinho. A gente vai aproveitar para voltar esse horário das 11 da manhã no futebol brasileiro, né? Tinha tempo que a gente não tinha um jogo de cariocas nesse horário do Campeonato Brasileiro, mas é legal ver o Fluminense voltando a jogar nesse horário. É um horário que eu gosto, é um horário bom para as famílias, né? E é um horário que pegou no futebol brasileiro, esse horário das 11 horas da manhã. Já vimos grandes jogos, já vimos estádios lotados, né? Às 11 horas da manhã, um horário propício para que as famílias participem, para que todo mundo vá ao estádio, depois saia, possa ir à missa, possa almoçar com a família, enfim, é um horário bem legal esse de 11 horas da manhã. Fluminense e Atlético Paranaense, para mim, um jogo sem favoritos, não dá para arriscar favoritismo nem para o tricolor carioca, nem para o rubro-negro de Curitiba, não dá para arriscar favoritismo para ninguém. O que eu tenho certeza é que vai ser um grande jogo, muito bem jogado, com dois times que vão procurar o ataque e vão tentar jogar no erro do adversário. São duas defesas bem estruturadas, né? O Atlético faz aquela linha de três com o Odair Helman, o Fluminense tem no Thiago Silva o esteio da sua defesa, ele até foi muito elogiado pelo Marcão e pelo próprio Martinelli, porque tem sido um líder dentro e fora do campo, né? O Thiago já revelou que quer ser treinador, está pavimentando o caminho para seguir os passos do Felipe Luiz, que está lá no Mônaco, para seguir os passos do Fred, que agora começa a sua trajetória como treinador do sub-20, da representação do Fluminense. Então, o Thiago Silva já alinhou, né, essa perspectiva futura de ser treinador. E começa bem, né? Porque nada como a experiência, nada como a prática. E o Thiago tem sido importante. O Marcão já revelou isso em entrevistas coletivas. E sexta-feira, o Matheus Martinelli, que foi convidado para a entrevista coletiva no CT Carlos Castilho, também fez uma referência muito positiva ao Thiago Silva, dizendo que ele tem sido um líder dentro e fora do campo, né? Orientando posicionamento, orientando a melhor forma de atuar. Então eu espero um jogo bem disputado, um jogo bem equilibrado. Dois goleiros, né? Santos do lado do Furacão, Fábio do lado do Fluminense, dois goleiros experimentados, dois goleiros em nível de seleção brasileira, embora não tenham tido tantas chances na seleção, são dois goleiros inegavelmente em nível de seleção brasileira, os dois campeões da Copa Libertadores da América. As cartas estão na mesa, os ingredientes estão preparados para um grande espetáculo daqui a pouquinho, 11 da manhã, nesse horário do almoço. Tenho certeza que vai ser um jogo para a gente apreciar com muita qualidade. Vai ser um jogão, duelo do terceiro contra o quarto colocado do Campeonato Brasileiro. 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Daqui a pouquinho, para a gente curtir em todas as suas emoções, para a galera que está ligada com a gente na Litoral News, na Manchete, na Ondas, com o timaço número 1 do futebol do Brasil, Marcelo.
0: É expectativa lá em cima, para esse jogo, bola rolando na Arena da Baixada, o torcedor ligado com a gente, o torcedor do Flu muito confiante, né, Thiago? Porque o clima mudou, o clima é outro no CT do Fluminense, o clima é outro no CT, Carlos Castilho, o Zubeldia, já não estava nas graças do torcedor, já tinha algum tempo, e o Marcão conseguiu resgatar essa confiança da galera do time de guerreiros, hein, Thiago?
1: É isso, Fluminense.
0: A partir de agora, também no Sonzão da Manchete, pra galera que vai se ligando com a gente, pra Fluminense Atlético Paranaense, com 10 horas e 35 minutos, no horário de Brasília, em instantes, a bola rola pra esse jogão das 11 horas da manhã, é claro, a gente tacando todas as informações do Furacão, todas as informações do Flusão. Logo mais teremos clássico no Maracanã com explosão da galera. O Marcelo Marinho ao lado do Thiago Brandão. Vou contar a história desse Atlético e Fluminense. Mas, Thiago, você falava, né, dessa expectativa do Fluminense e de um time que virou a chavinha sob o comando do Marcão, Thiago.
1: O Fluminense voltou a vencer, voltou a conseguir bons resultados e o clima mudou, né? O que uma troca de técnico não faz, né? O Fluminense hoje é um clube completamente diferente do que era alguns jogos atrás, alguns dias atrás, né? A vitória contra o Remo da maneira que foi, de virada, né, dentro do Campeonato Brasileiro, a vitória contra o Palmeiras da maneira que foi no Campeonato Brasileiro, classificação contra o Independente Rivadavia também nos pênaltis pela Copa Libertadores da América. Então, assim, é um clube completamente diferente, é um astral completamente diferente. Tem um jogo importante contra o CAP hoje, vai ter uma semana de folga, vai ter um clássico importante contra o Vasco, uma chance, querendo ou não, né, de alguma maneira. É claro, não é uma vingança, né, porque já passou, é outra competição, enfim. Mas é uma chance de alguma maneira, tirar aquele peso que ficou com a eliminação na Copa do Brasil. Então é, de fato, um momento que o Fluminense vai se restabelecendo rumo a uma semifinal de Copa do Libertadores, né? Vai pegar o Platense nas quartas, acho que vai passar e vai ter um grande desafio provavelmente contra o Palmeiras nas semis, mas é um Fluminense diferente. O astral mudou, o clima mudou, é um Fluminense do Marcão, não é mais o Fluminense do Zubeldia. A gente tem que procurar motivos para elogiar essa diretoria do Fluminense recentemente, mas a demissão veio numa hora certa, é claro, numa hora até demorada, né? Até foi lento para demitir o Zubeldia, mas pelo menos tomou uma atitude que precisava ser feita depois do jogo de ida das oitavas de final da Copa Libertadores. O Fluminense precisava demitir o Zubeldia, o Fluminense precisava agir. Se quisesse sonhar com coisas grandes na temporada, fez na hora certa. Tinha que fazer depois daquele jogo, eu acho que fazer até antes, né? Após a eliminação, por exemplo, na Copa do Brasil. Mas daquele jogo não podia passar e não passou. Foi aquela demissão que fez o Fluminense se reerguer e conseguir duas vitórias no Campeonato Brasileiro. Foi aquela demissão que fez o Fluminense conseguir avançar contra o Independente Rivadavia com um homem a menos na Argentina, da maneira que foi. Então, fico feliz pelo Marcão, fico feliz pelo Fluminense também, que conseguiu ajeitar as coisas. A diretoria conseguiu botar as coisas no eixo para o restante da temporada, né? Agora foco total em conseguir essa vaga direta na Copa Libertadores pelo Campeonato Brasileiro também. É óbvio, né? Em conseguir ir longe, quem sabe bater campeão da Copa Libertadores dessa temporada. Daqui duas semanas, confronto contra o Platense, no dia 8, o jogo de ida, né? Daqui uma semana, né? Um pouco, uma semana e meia, né? Na verdade, a gente tem o jogo de ida, e daqui duas semanas e meia, no dia 15, o jogo de volta na Argentina, entre Platense e Fluminense. Para o jogo de hoje, o Flusão, nesse momento, é o quarto colocado do Campeonato Brasileiro, é o melhor mandante da competição, né? Mas não tem um desempenho tão satisfatório jogando fora de casa, e é isso que a equipe quer conseguir fazer, né? O Fluminense tenta repetir justamente esse ótimo desempenho que tem como mandante. Curiosamente, o segundo melhor mandante é o próprio CAP, adversário do jogo de hoje. O Flusão vai ter uma dura missão pela frente, uma disputa direta ali pela terceira colocação do Campeonato Brasileiro nesse momento. O CAP tem 44 pontos, né? E o Fluminense 41 pontos, então 3 pontos os separam. E o Flu quer acabar com essa distância, né? Igualar os mesmos 44 pontos. A equipe vai a Curitiba em busca da primeira vitória como visitante desde a volta da pausa para a Copa do Mundo. Até aqui são 4 jogos, nenhum triunfo, não conseguiu vencer, não conseguiu vencer desde que voltou, né, da Copa do Mundo como visitante. Apesar dos números negativos, o time tricolor chega para o confronto, como eu disse, muito embalado, né? A classificação na Copa Libertadores, as 2 vitórias de virada dentro de casa e também a classificação na Copa Libertadores jogando fora de casa, né? O que pode servir de alguma maneira como esse impulso que a equipe precisa, né? São 2 vitórias, como eu disse, no Campeonato Brasileiro e um empate na Libertadores desde que o Marcão assumiu para o jogo de hoje. A equipe do Flu, assim como o Atlético, né, que teve uma semana livre para se preparar para o confronto contra o Coritiba, o Fluminense também vem com fôlego, né, de uma semana de treino que os técnicos tanto reclamam que não tem nessa temporada. Marcão vai poder contar com o retorno do Guga na lateral direita. Lúcio Costa também volta para o meio de campo. Os dois estavam suspensos na última partida contra o Remo e estarão à disposição naturalmente do técnico Marcão. E a equipe deve repetir a base da equipe que está embalada, que está jogando bem e ainda não perdeu. Sobre o comando do técnico, a dúvida fica para a dupla de zaga, né? Já que o Ignacio será titular, mas existe a chance do Thiago Silva ser preservado por conta do gramado sintético. A gente sabe da idade do Thiago Silva, né? Apesar de ser um monstro, como o próprio apelido dele diz, e não sentir a parte física, né? Não evidenciar para a gente que está sentindo a parte física, o Thiago Silva já é um jogador de mais de 40 anos, né? Então, precisa sim ser cuidado, precisa sim ser preservado. A gente sabe o efeito que tem muitas vezes o gramado sintético para certos jogadores, e o Thiago Silva tem um histórico já recente, apesar de não ser nada tão grave assim, é um histórico recente de lesões, pequenas lesões, né, que vão tirando ele de alguns jogos, e inclusive das quartas de finais da Copa do Brasil tirou. Então, existe sim essa preocupação para ter o Thiago Silva 100% nos momentos essenciais, que são os jogos da Copa Libertadores, né? O jogo de ida contra o Platense, o jogo de volta contra o Platense. O Thiago precisa estar 100%, então existe assim essa expectativa de que ele possa assim ser preservado. Não é uma garantia, ainda não tem de fato essa garantia 100% que ele vai estar fora do jogo, né? Se ele estiver fora do jogo, provavelmente a reposição vai ser o Milan, mas existe sim essa possibilidade. Com isso, o time do Flu deve vir a campo com Fábio, Guga, Ignacio, Thiago Silva ou Milan, e Renê na lateral esquerda, Martinelli, Nonato e Ganso no meio de campo. E o ataque conta com Canobbio, Soteldo e Hulk. Essa equipe que vem ganhando forma, o Ganso apareceu novamente, quase saiu do Flu e apareceu muito bem, né, naquele jogo, principalmente contra o Vasco. No jogo de volta ele entra bem. E aí depois disso ele vai ganhando oportunidades, né, contra o Rivadavia, contra a equipe do Palmeiras ele joga bem também, joga muito bem contra o Palmeiras inclusive. E aí depois o Rivadavia, o próprio Remo. E agora também vai continuar jogando o Ganso, que é outro que já tem uma idade avançada, o Hulk também. Mas os dois, esses sim, devem ir a campo naturalmente. Fluminense não tem para esse jogo de hoje também o Alisson, né, o volante, que é do elenco ali, uma peça de rotação do elenco, não é titular, não participou do treinamento dessa sexta-feira, né, em razão de dores ali na parte do seu quadril, na região do quadril. Ele não treinou, então não vai para o jogo. Com isso, ele não estará à disposição do técnico Marcão, né? Havia uma expectativa de que o jogador voltasse a ser relacionado por conta da ausência do Hércules. O volante titular também está fora do jogo, vai ter que cumprir uma suspensão automática nessa rodada e abrir uma vaga nesse setor. Mas o Alisson está com esse problema no quadril, está fora do jogo. Ele teve no CT Carlos Castilho na sexta-feira, fez tratamento fisioterapêutico e alguns trabalhos na academia, mas não foi a campo. Então o Marcão preferiu não relacionar, não está 100%, não vai para o jogo. Também tem a questão do gramado sintético, como eu disse, para o próprio Thiago Silva, para outros jogadores que têm lesão. Também é algo que não vem sendo preferível colocar os jogadores com esse certo histórico para jogar. O volante está emprestado de São Paulo e não é relacionado desde o dia 1º de agosto, né? Por opção da comissão técnica, seria uma opção agora, mas está com esse problema no quadril. Já se passaram 15 jogos e ele não foi relacionado. Foi um pedido do próprio Zubeldia, que já saiu do Fluminense. Então, assim, não tem uma perspectiva grande para o Alisson no restante da temporada, mas está fora do confronto, né? Então, é uma das notícias. Outra notícia importante para a gente passar é que, de fato, o John Kennedy teve uma nova internação no seu joelho, né? 10 dias após passar por uma cirurgia para reconstrução do ligamento cruzado anterior do joelho direito. Segundo uma nota oficial do clube, ele apresentou um derrame articular atípico no local da lesão e voltou ao hospital por precaução. Nada tão sério, mas como é uma cirurgia, né, de fato grande, e tinha um risco de infecção por conta desse derrame articular, ele acabou voltando ao hospital. O derrame articular é o acúmulo de um líquido na articulação, algo muito comum. depois desse tipo de procedimento, só que existe esse risco de uma infecção, de algo nesse sentido, e que poderia, claro, gerar uma situação muito pior. Então, o John Kennedy voltou ao hospital por isso. Apesar do Fluminense ter notificado, enfim, e os nomes assustarem, né? Um derrame na parte do joelho, onde foi a cirurgia. É a famosa água no joelho, deu uma água no joelho na cirurgia, após a cirurgia, né? E é um procedimento, como o próprio Fluminense explicou, padrão. Um TS, infelizmente, é algo recorrente após essa cirurgia, algo que pode acontecer, nada demais. O Fluminense fez todo o processo, ele voltou para o hospital e o clube quis comunicar isso aos seus torcedores. Mas está tudo certo com o JK, é claro, uma lesão muito séria, mas se Deus quiser, vai dar tudo certinho com ele. Ele volta aos gramados e volta a desempenhar bem, porque faz muita falta ao Fluminense, estava muito bem no ano. O John Kennedy é isso, passando as informações gerais do Flu, que vem para esse jogo contra o Atlético Paranaense, buscando se recuperar dentro da tabela, né? Continuar crescendo, no caso, assumir uma terceira colocação do Campeonato Brasileiro e se consolidar, né? Conseguir a sua primeira vitória como visitante após a pausa da Copa do Mundo. É um Fluminense que está embalado, um Fluminense que está muito bem e que quer conseguir a terceira vitória consecutiva dentro do Campeonato Brasileiro.
0: É isso, já já a bola rola, 10 horas, 45 minutos, torcedor ligado com a gente, nesse domingão de manhã, hein? Conto com o like, conto com a inscrição do torcedor, galera ligada com a gente. Como ouviu o Odair Helman, treinador do Furacão, ex-treinador do Fluminense, avaliando esse jogo já já.
3: Porque é um cara fantástico, eu tive a oportunidade de trabalhar com ele, né? Eu como treinador do Fluminense, ele como auxiliar. Nós jogamos juntos em 99, depois trabalhamos juntos como treinador e auxiliar. É um cara excepcional, íntegro, trabalhador, um cara de confiança do clube e que tem credibilidade com os jogadores, que tem a confiança e os jogadores gostam. Isso tudo traz não só uma situação de parte tática, porque é muito mais importante do que parte tática, númerozinho, 4-2-2, 5-3-3 e esses números que a gente vende por aí, a gente lidar todos os dias com o ser humano. E você tendo uma boa relação humana, você tem meio caminho andado, se não mais, 60, 70% do processo. E o Marcão é esse cara, ele tem uma relação humana com todas as pessoas do clube muito boa. Eu espero que hoje ele não esteja num bom dia, para que a gente possa buscar a nossa vitória, fazer a pontuação que a gente precisa, que a partir de amanhã o Marcão possa ser feliz.
0: Legal. Mas legal, né? A fala do Odair Helman exaltando o Marcão, né? O Odair e o Thiago. Teve essa passagem no Fluminense, trabalhou. O Marcão já tá um tempão aí como auxiliar da casa da equipe do Fluminense. Legal ouvir o Odair Helman falando sobre o Marcão, Thiago.
4: Bem legal, de fato, a fala, o reconhecimento com um cara que trabalhou com o Marcão por muito tempo. Então, de fato, bem legal essa fala e a fala que ele seja muito feliz a partir de amanhã, né? Curioso, é claro, que hoje ele não quer que o Flu saia com a vitória, mas, assim, a gente vê aí há quase 10 anos que o Marcão trabalha no Fluminense. São muitos os técnicos que tiveram na companhia do Marcão e, é claro, se enfrentarem o Fluminense, vão enfrentar o próprio Marcão, que foi seu companheiro, né? O Fernando Diniz, o próprio Odair Helman, o Roger Machado, caso acabe aparecendo novamente em algum clube da Série A. Então são muitos os técnicos que tiveram o Marcão na sua comissão durante esses últimos anos. A gente relembra, né? O Marcão já foi efetivado em duas oportunidades no Fluminense, em 2019 e 2020, as duas vezes com aproveitamento acima de 50%, né? 60% em 2020, 57% em 2019. Então são campanhas muito interessantes que ele tem com a camisa do Fluminense como treinador e vai ter essa oportunidade até o final do ano. Eu não sei, né, se é do interesse do próprio Marcão e assim, eu não sei porque ele nunca deixou claro, de fato, se era do seu interesse se tornar técnico tempo integral, né, se no final do ano ele vai querer continuar como técnico da equipe do Fluminense ou vai, de fato, retornar para ser um auxiliar, ou se ele vai ficar de maneira permanente, né? Então vamos esperar para ver. Mas de qualquer maneira, até o final do ano, é o Marcão que é o técnico do Fluminense.
0: Vamos ouvir o Marcão também falando o Marcão Projeto
5: Meu
0: Jogo.
5: parceiro, foi meu companheiro de quarto quando era jogador ainda. Trabalhamos junto no Fluminense, aprendi muito com ele. É um cara incrível, merece toda a sorte do mundo, mas espero que hoje dê Fluminense.
0: É aquilo, né? É cada um defendendo o seu. Marcão também falando sobre o Odair. É um trabalho do Odair, cara, apesar das críticas do modelo no Fluminense, foi um trabalho interessante na equipe do Fluminense. Tanto é que ele foi lá pro Al Ahly, do Oriente Médio, E aí o Marcão, à época, assumiu a equipe do Fluminense. O Marcão está efetivado. Até o final do ano é ele o treinador tricolor. E no final do ano vai ver se volta a ser auxiliar da casa, se vai virar treinador de fato. O Marcão é esse cara de confiança dos jogadores, da diretoria. Ele tem na palma da mão esse time da equipe do Fluminense. Tiago, vamos trazer para a galera como é que vão vir os times, começando pelo Flusão. Como é que vem o time de Guerreiros para esse desafio contra a representação do Atlético Paranaense, duelo na parte alta, duelo de G4 do Brasileiro, Thiago.
4: Perfeito, está definido, estão escaladas as duas equipes para o confronto de hoje, como você disse, um duelo que reúne dois dos quatro primeiros colocados do Campeonato Brasileiro, o terceiro Atlético Paranaense e o quarto Fluminense, começando pelo mandante do confronto, né? Na verdade com o visitante, né? Com o Fluminense, começando com a equipe dos Guerreiros das Laranjeiras, o Fábio com a camisa número 1, lateral direito o Guga vestindo a camisa 23, Ignacio com a 4, Milan 29 e René com o número 6, o meio de campo conta com Martinelli 8, Nonato 16 e 10, Paulo Henrique Ganso, no trio de ataque 17, Canobio, 30, Soteldo e 7, Hulk, o técnico Marcão tem à disposição no banco de reservas Marcelo Pitaluga 27, Thiago Silva número 3, Savarino 11, Guilherme Arana, 13, Germancano, 14, Castilho, 19, 28, Riquelme, Felipe, 32, Lúcio Acosta, 44, Gemes, 46, Júlio Fidelis, 90, Kevin Serna e 94, Otávio.
0: Beleza, tá definido, escalado então. O time do Fluminense estão confirmando, né, aquela possibilidade de você trazer, Thiago, do seu xará, o Thiago Silva, cá como opção no banco de reservas hoje, hein, Thiago Brandão?
4: Exatamente, não é um jogador que costuma desfalcar o Fluminense assim por opção técnica, para ser poupado, sempre que está à disposição ele costuma jogar, mas por conta do sintético e também, é claro, lógico, pela idade avançada, tem mais de 40 anos o Thiago Silva, o Fluminense decidiu preservá-lo pensando já na Copa Libertadores, confronto contra o Platense em duas semanas, confronto bem difícil, é verdade, nas quartas de finais da Copa Libertadores, então o Thiago vai ser preservado para não ter possibilidade de nenhum risco de lesão, é claro, fica no banco, fica à disposição, se precisar entrar, vai entrar, mas a tendência é que o Thiago fique descansando os 90 minutos no banco de reserva.
0: E como é que vem o Furacão, hein? O Atlético Paranaense, terceiro colocado, quer se aproximar do bolo de cima, hein? Na verdade, já tá no bolo de cima, a gente sabe que Palmeiras e Flamengo estão brigando aí ponto a ponto pelo campeonato, mais tarde o Flamengo joga contra a equipe do Botafogo, o Palmeiras joga contra a equipe do Mirassol. Jogo do Flamengo e do Botafogo às 4, jogo do Palmeiras e do Mirassol às 6:30. O Flu pode colar no Furacão, aí dependendo do tropeço do Palmeiras, os dois ficam numa situação mais próxima agora. Se o Furacão ganha e o Palmeiras tropeça, aí o Furacão se aproxima de vez. Como é que vem o time do Odair Guelma, Thiago Brandão?
4: Perfeito, tá escalado e tá definido o Atlético Paranaense, o terceiro colocado do Campeonato Brasileiro com o goleiro Santos, o capitão vestindo a 23, três zagueiros, Dantas 25, Aguirre 33 e Arthur Dias vestindo a 4. Na ala direita, Benavides com a 29, no meio de campo tem 14, Luiz Gustavo, 16, Jadson e 8, João Cruz. Na ala esquerda, Mendoza com a camisa 7, a dupla de ataque tem 21, Leozinho e 9, Viveiros. O técnico da Irrelma tem à disposição no banco de reservas, Mikael vestindo a 1, Léo Pelé vestindo a 3, Teran 22, Gilberto número 2, Filipinho 5, Zapelli vestindo a 10, Dudu 53, Riquelme 63, Isaac 11, 18, Vargas 19, Rivaldo e 70, Renan Peixoto.
0: Beleza, são os times já definidos, os times já escalados nesse domingão de manhã, dia 30 de agosto, a Arena da Baixada vai recebendo um grande público na capital paranaense, na cidade de Curitiba, o torcedor vai acompanhar um grande jogo de futebol, o que vinha, né, na terceira colocação até a última rodada do turno, só que aí teve uma sequência muito ruim, né, 5 empates seguidos, em 9 jogos só tinha vencido uma, e aí o Furacão conseguiu passar a equipe do Fluminense, hoje o Flu tem a chance de igualar a pontuação do Atlético. Dá pra esperar desse jogo, Thiago, o Fluminense, como a gente tem falado, resgatou a confiança sob o comando marcante, está falando dos dois melhores mandantes do Campeonato Brasileiro, são equipes muito fortes, o Flu no Maraca, o Atlético na Arena da Baixada, o Flu já tem 30 pontos conquistados no Maracanã, o Atlético pode chegar hoje a 30 pontos conquistados na sua arena. Dá para esperar desse jogo de hoje entre o Marcão e o técnico da Irrelma, Thiago Brandão?
4: A expectativa é de um grande jogo, né? A equipe do Fluminense também mandando, é claro, seu time titular para o confronto, a equipe do Atlético Paranaense também, duas equipes que não estão mais na Copa do Brasil, então tiveram uma semana para conseguir se recompor, se preparar para esse confronto. Não tem jogo já no meio de semana, então podem ir com força máxima. A expectativa, é claro, é de um grande jogo, duas das melhores equipes do Brasil nessa temporada, e a expectativa é de um grande jogo na luta por essa terceira colocação, Marcelo.
0: É, vamos ficar de olho, a bola rolando na Arena da Baixada. São 10 horas e 54 minutos, o torcedor ligado com a gente, com o Oncosol. 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O time do Atlético tem um dos artilheiros do Campeonato Brasileiro. Kevin Viveiros está fazendo um brasileirão espetacular. Até aqui na temporada são 16 gols marcados no Campeonato Brasileiro. E foi um cara, né, Thiago Brandão, que não custou aquele peso de ouro, né, para a equipe do Atlético Paranaense. Foram 4,2 milhões de euros, né? Um custo-benefício ótimo que o Atlético Paranaense encontrou. É para a equipe do Furacão, ele já está aí em mais uma temporada de Atlético Paranaense, chegou no ano passado para ajudar o time na Série B, ele é muito forte, né? Vai dar muito trabalho hoje para o Ignacio e para o Milan, Thiago Brandão.
4: É, um jogador que vem sendo um grande destaque dessa temporada no futebol brasileiro, artilheiro do Campeonato Brasileiro com 16 gols, Viveiros é uma grata surpresa do Atlético Paranaense, um investimento bem alto que foi feito ainda na Série B, um cara que conseguiu fazer o Atlético subir e agora também levando o Atlético Paranaense novamente a uma campanha de Copa Libertadores dentro do Campeonato Brasileiro, temporada espetacular. Tem que ficar de olho no atacante colombiano.
0: Ele é bom de bola, hein, cara? O olho do Kevin Viveiros é muito forte dentro do gramado. Kevin Viveiros tá na briga aí, gol a gol, né, com o Pedro Guilherme da equipe do Flamengo. Na artilharia os números estão muito bons, né? Nessa briga pela artilharia, até aqui no Brasileirão 2026, o Viveiros tem 16, o Pedro tem 15. O Carlos Vinícius tinha começado bem o campeonato, mas parou de marcar. E o JK, que estava nessa briga, infelizmente teve essa lesão, está internado, inclusive. O Thiago ainda há pouco detalhou, teve que voltar para o hospital o John Kennedy por conta ali de questões do pós-operatório, que seja uma boa recuperação aí pro menino, ídolo da galera tricolor, querido Xerém, o JK. Tá quase tudo pronto pra bola rolar, o torcedor ligado com a gente com o Chimichu, que é a creperia mais badalada da região, Chimichu, na orla da passagem, Cabo Frio, também com Arte em Ouro. 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O Thiago, muda alguma coisa pro Marcão? O fato dele estar efetivado, ele sabe, ó, até o final do ano é comigo, ou você acha que na cabeça do Marcão muda pouca coisa? Primeiro, a oportunidade que ele tem de comandar o time com semana cheia. Você acha que muda muita coisa ou não muda muita coisa? O fato, não. Agora a batuta está na minha mão, já provei que eu tenho capacidade, agora é dar sequência. Acho que muda muito ou é, de fato, ajuda com essa confiança que está sendo dada pela diretoria e, sobretudo, os jogadores abraçando o trabalho do Marcão, Thiago?
4: Eu acho que se fosse um caso diferente de um auxiliar que está há pouco tempo no clube, um auxiliar que nunca assumiu esse cargo na equipe do Fluminense, mudaria bastante, Marcelo. Mas sendo o Marcão, sendo um cara que já tem passagens até longas como técnico do Fluminense, como eu disse mais cedo, duas passagens, tá, efetivadas dentro do clube, é um cara que sempre está comandando a equipe, que os jogadores conhecem, que os jogadores estão acostumados, eu não sei se muda tanto a ser nominado, né, como efetivo até o final da temporada. Eu acho que é uma sequência de um trabalho de dia a dia que ele já está acostumado a fazer com os jogadores, independente dos técnicos que estão ali. Então acho que muda muito pouco efetivamente. É claro, o Marcão trabalha sabendo que ele tem que dar continuidade e as ideias agora partem sempre dele, e acho que muda mais para ele do que para os jogadores em si. Os jogadores já estão acostumados com o Marcão, o fruto desse resultado, o fruto desse trabalho, né, o resultado desse trabalho já é natural, visto que o Marcão está ali há mais de uma década dentro do clube, né, Marcelo?
0: É, o Marcão, um cara que tem a confiança e fala a língua do boleiro, né, cara? 10h59, tá tudo pronto pra bola rolar, você ligado com a gente com o Nova Onda Hotel. 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
6: 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O árbitro ajeito dele lá. Eu ajeito meu carro, são 11 horas em ponto da manhã. Bom dia, obrigado por abrir as portas da sua casa, do seu automóvel, do seu trabalho para levar a gente de carona. Eu sou Marcelo Marinho, estou contigo nessa. Tem Atlético Paranaense e Fluminense. O árbitro troca ali um papo com o Ganso, impressionante, né? O Ganso saiu de um cara deixado de lado para o cara que hoje é o capitão da equipe do Fluminense dentro do gramado. Depois vamos ver qual é do papo, não sei, ele faz o sinal, deu pra ler aqui no monitor, tá com algum problema no impedimento semiautomático. Tem algum problema no impedimento semiautomático, daqui a pouco o Thiago traz a informação pra gente, o árbitro já comunicou ali aos capitães. Aqui vai golar a bola, saída pertence ao time de guerreiros, Hulk o Vingador. Vai dar o pontapé na redonda, o Flu vem todo de branco. O Atlético Paranaense vem com o seu uniforme de listras, diagonais em rubro-negro. 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Eu sou o Marcelo Marinho, estou contigo nessa, no Sonzão, líder de audiência. Quando já movimenta o Flu, manobrou Martinelli, estica, solta pra René, René no comando, lançou pra Hulk, tentou pivô, parou Martinelli, no balão pra Nonato, risca pelo setor direito do gramado, vem acelerando, jogada pra Augustinho Canóbio, Canóbio desce pela zona marginal do Teguino, parou, prendeu, rola a bola pra, até Nonato, Nonato parou, soltou pra Martinelli, Martinelli vem xingando pela meia, soltando bola na conexão pra René, René abriu pra Soteldo, balanço baixinho, caminha setor esquerdo, gramada, progresso é boa, levou no fundo, cruzou pro Ganso, corta a zaga, sobrou Guga, limpou, pé direito, bateu, trava a zaga, João Cruz se atira nela de qualquer maneira, tomou mal Viveiros, mas sofreu falta, falta em cima do Viveiros quando ele fazia a proteção ali na saída, num primeiro bom momento da equipe do Fluminense no jogo, Thiago Brandão.
4: Depois de uma boa chegada pela ponta canhota, Soteldo vai na linha de fundo, tenta um cruzamento, a zaga afasta, o Guga tenta finalizar, na sequência Viveiros recupera, acaba sendo calçado, falta a favor do Atlético, mas a primeira boa chegada do jogo é do Fluminense.
6: É, bola pra representação da equipe do Atlético Paranaense, domina o Fracão, vem o zagueirão Dantas, recua pra Guiga, a Guiga trabalha, volta pra Dantas, na zaga direita ele chama no movimento, recolhe bola pra representação do Paraná, lançamento pro comando, trava a zaga, vem tirando, Milan, ligou pra Hulk, tirou no pivô, foi seguro, queria falta, a Tru não deu, mandou seguir o Hulk, foi na bronca, toma a jogada Arthur Dias, explora pra Speed Mendonça, pelo setor esquerdo do gramado de manobra, parou, prendeu, vem penteando, jogada pela linha pra Luiz Gustavo, Luiz Gustavo na conexão, roda a bola no miolo até onde está deslocado o menino, cria do CT do Caju, João Cruz, João Cruz na manobra, penteou jogada, vem limpando no Tegueno, acelerando na volta até onde está colocado por ali o Jadson, Jadson manobrou, parou, prendeu, olhou para quem dá, recua no Dantas, Dantas vem penteando pela meia cancha de defesa, domina a jogada para Arthur Dias, se manda pela zaga esquerda, faz a inversão completa, lado direito é para João Cruz, João Cruz tentou o balanço, vai proteger, ganhou, último toque foi do João Cruz, é manual para ser cobrado pela equipe do Fluminense no início do 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Aqui se manda Soteldo, desce o Bachola lá no esquerdo do gramado, encara a marcação do Dantas, penteou pela meia, dominou Soteldo, caminhou pra Nonato, abriu no Guga, levantou segundo pau pro Hulk, tira Dantas, completa a zaga, vem aliviando o perigo de qualquer maneira, Benavides sai pro jogo no menino do futsal, Leozinho, ele é bom de bola, Leozinho atrás, tenta pra Benavides, chama Luiz Gustavo, jogador de Copa do Mundo, faz devolução pra Benavides, caminhou pelo setor direito, corta a zaga, vem cortando Milan, Milan deu no René, movimenta pela meia, escora a bola pelo ciclo central do gramado com Ignacio, Ignacio para, prende, roda pelo ciclo central do gramado até onde está colocado Nonato, Nonato chamou no movimento, recolhe jogada pela meia, vem tramando tomando pelota para a equipe tricolor. Soteldo balança, penteou jogada, manobro, voltou, trabalhou no Guinezinho. René caminhou, serviu para Matheus Martinelli. Martinelli de frente para o crime, dá bola na volta para Ignacio. Ignacio amorteceu, parou, prendeu, olhou para quem dá, faz a abertura do Martinelli, quebrou na canhota até desce Soteldo. Soteldo penteou, movimentou, volta a bola ali no comando para René. René domina, faixa central do gramado, trabalha trazendo para Matheus Martinelli. Martinelli derivou, serviu no centro.

0: A queimada de direita do Hulk, na boa, trama pela meia destra, Thiago Brandão.
1: Na boa jogada individual do atacante do Fluminense, o Hulk passou pelo primeiro, deu uma puxadinha trazendo para a perna destra na entrada da área, finalização, acabou saindo torta, vai direto para fora, tiro de meta para o goleiro Santos, mas chega bem novamente a equipe do Fluminense.
0: 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Se liga comigo, torcedor brasileiro, o tempo passa. Na marca dos 5 jogados, 40 por jogar e no placar. 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Fluminense 0, Atlético também 0. E daqui a pouquinho tem mais direto do Maracanã, tem clássico. Flamengo e Botafogo, explosão da galera. Ao lado de todo o nosso chimacho no Maracanã, quando vem Luiz Gustavo, segura pro Furacão, dá bola no ex Flujatos. Olha a lei do ex aí, abriu pra Benavides, levantou, segundo pau é pro Leozinho, vai direto pela linha de fundo. Sem levar perigo, é tiro de meta pro goleiro Fábio Guepura, a bola em circulação, galera. Com 6 de jogo, 0-0 no Campeonato Brasileiro. 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Aqui tem bola para ser movimentada pela meia, dominou Soteldo. Lado esquerdo do gramado, ele chama no movimento, recolhe para René. René lança a bola no comando, tentou na canhotinha, avançava Nonato. Saiu com bola e tudo no corte do Dantas. É bola para ser cobrada pela equipe do Atlético Paranaense no setor direito do gramado. Primeiros movimentos 0-0 em Curitiba. 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E lá vem Furacão. João Cruz levantou para o Viveiros, passa por ele a bola e vai pela linha de fundo. Viveiros aplaude a tentativa do João Cruz, Thiago Brandão.
1: E o cruzamento veio da ponta canhota, o João Cruz buscava o Viveiros ali na entrada da pequena área, a bola passa raspando no centroavante do Atlético Paranaense e depois vai direto para fora, boa chegada pelo lado canhoto de ataque.
0: Com 7,5 de jogo. Tá 0-0 no Campeonato Brasileiro quando volta o Flu. Lançamento pegado pro comando, tomou Luiz Gustavo. Manobra domina para a equipe do Atlético Paranaense. Ele escora a jogada, círculo central do gramado. Quem se apresenta é Arthur Dias, limpou para Jadson. Costurou, balançou, serviu o Leozinho. Olha o drible do Leozinho, 3 em cima. Ele se ajeitou, ligou para João Cruz. Domínio orientado, acelerou, tentou pro Viveiros. Trava a zaga. Vem tomando o Guga. A contra-carga tricolor se manda por ali. Soteldo abriu para Canóbio. Canóbio canetou. O primeiro, limpou a jogada para Guga, tudo isso na faixa central do gramado. Ele ajeita no Ganso, Ganso do ritmo cadenciado. Parou, prendeu, soltou no Guga. Guga faz o balanço na marginal do gramado para Nonato. Nonato parou, prendeu, dá no Guga de novo, vem movimentando pela linha de zona do Tegueno. Fluminense troca passe pé em pé. Quem domina pelo ciclo central é Matheus Martinelli. Abriu na canhota para René. René desce no ritmo envolvente, caminha pela zona esquerda do gramado. Trabalha na volta até Rua Milan. Hoje o Thiago Silva no banco de reserva está preservado por conta do gramado sintético. Olha a volta do Ignacio, para, prende, domina, escora, solta a bola para Milan de novo. Milan vem descendo a carga pelo setor canhoto do Tegueno. Ele volta tudo, caminha na canhota, ganhando Milan. Milan e Ignacio vem descendo pela faixa central do gramado. Acelera Ignacio no ritmo, vem te dando. Canobi lançou para o Guga, tentou o domínio, trava a zaga. Vem tomando a representação da equipe do Atlético Paranaense com 9-9 de jogo, 0-0. Lá vem o Furacão. Dantas está apertado, ligou no ataque, corta René, alivia o perigo de qualquer jeito. O troca do Atlético tenta Jadson, bola errada do Benavides. É manual para ser cobrado pelo time do Fluminense pela canhota. 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Olha a volta do Flu, lançamento do Pintor, trava João Cruz. Então a bola recua, vem chamando a Aguirre pro combate. Deu Luiz Gustavo, lançou mal pro comando. Cortou mal também o Guga. Tentou tomar João. João Cruz lançado, Viveiros. Corta a zaga do

0: Fluminense tomando bola na zaga direita. Guga se mandou, quebrou pra Ganso. Faixa central do gramado. Ele amaciou, voltou. Limpa a bola pra Matheus Martinelli. Caminha pela meia. Faz abertura no Paulo Henrique Ganso. Costura a manobra. Volta a pelota pela meia até onde está deslocado Ignacio. Ignacio para, prende. Domina, escora. Limpou a jogada por ali pra Ganso. Ganso faz o balanço. Recomeça pela meia com Ignacio de novo. Ignacio dá a bola pra Milan. Milan parou, prendeu. Volta a jogada pra René. René no Milan. Tá apertado. Vai que começar tudo pelo campo de defesa até o goleirão Fábio. Fábio no pé direito, ligou no comando. A bola viaja, faixa central do gramado. Se manda Hulk, tentou o desvio. Queria falta o Hulk, a arbitragem não deu. É bola para a equipe do Atlético Paranaense, galera. Com 10 de jogo, 35 por jogar. 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Quando vem voltando o Furacão Dantas, lado direito do gramado, se manda o zagueiro. Pela zaga destra da equipe do Furacão, ele manobra, atrasa, dá no Aguirre. Aguirre chama no movimento, recolhe jogada pela meia, vem descendo pela linha central do gramado. Arthur Dias lançou pra Mendonça, invertido na canhota, ele domina, para, prende, arrasta pra Viveiros no pivô, foi calçado, queria pênalti, o Arthur não deu, tomou o Nense sem falta. Ganha a bola, sai pro jogo Ganso, tá apertado pelo Viveiros. Viveiros de ladrão tomou, mas com falta. Foi falta do Viveiros na tentativa do perde, pressiona, Thiago Brandão.
1: Pelo Atlético Paranaense, tentava chegar na ponta canhota, tentativa de passe para o próprio Viveiros na entrada da área. O centroavante colombiano não conseguiu ficar com a bola, acabou perdendo na sequência na tentativa de recuperar, acabou cometendo a falta a favor da equipe do Flu.
0: Com 11 de jogo, 11 jogadores, primeira etapa 0-0, se manda o Nense, olha o domínio do Nonato, chega para lá do Viveiros, é falta. Falta por ali, jogadores do Flu não gostam, chegada forte era em cima do Paulo Henrique Ganso, que ficou caído tomando uma trombada forte do Kevin Viveiros, Thiago Brandão.
1: E o jogo vai começando a ficar mais pegado, Marcelo, aqui na parte direita do campo de defesa do Fluminense. O Viveiros foi só nas costas do Paulo Henrique Ganso, atingiu o capitão da equipe do Flu, e aí a equipe do Fluminense não gostou, foi cobrar o Viveiros, especial zagueiro Milan, também colombiano, chegou ali para dar uma dura no Viveiros.
0: 12 de jogo. Tá 0-0 no Campeonato Brasileiro edição 2026. Duelo na parte alta, duelo na parte de cima da tabela de classificação. 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Quando o René rolou para Soteldo. Manobra, volta no fogo para Milan. Viveiros tomou. Milan faz o corte. Insiste Benavides, bota a bola pela linha lateral. Último toque foi do Juan Milan. É manual para ser cobrado pela equipe do Furacão. 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Mundo é logo ali, manual para Viveiros, girou, foi calçado, queria pênalti, Arthur não deu, toma o Nense, o Ignacio deu no René, lançou na cavada para Canobi, bola longa demais, Canobi que é ex-Furacão, vem ganhando, jogar Arthur Dias, ligou para Mendonça, espetou para João Cruz, voltou Luiz Gustavo, pode queimar, vem bolão para Leozinho de prima, para Viveiros, no pivô, girou, trava a zaga de novo, vem tirando a equipe do Fluminense, Soteldo puxa contra a carga para Canobi, o primeiro ficou no chão, Canobi gasga a linha média do gramado, conectado para o incrível Hulk, meia canhota, encara a marcação do Dantas, bico da grande área, ele cruzou para Nonato, vai bater, trava Luiz Gustavo, foi Nora H a travada do Luiz Gustavo, porque o Nonato já tinha preparado o voleio, Thiago Brandão.
1: No lado direito, apareceu muito bem o Hulk, a tentativa de cruzamento para o Nonato, na entrada da área, tentativa de domínio, a bola acabou escorregando e apareceu muito bem ali a defesa do Cap para fazer o corte, porque como você disse, o Nonato já estava engatinhando essa finalização na entrada da área.
0: E volta o Fluminense, vem dominando Paulo Henrique Ganso, manobra, domina, trabalha para Ignacio, tira a jogada pela meia, com o Nonato, Nonato para, prende, cabeça da grande área, ele recolhe do lado destro para pegar Ganso, Ganso domina, volta, deu no Nonato, Nonato na progressão ofensiva, trabalha para Ignacio, a abertura foi feita de novo para Nonato, Nonato no Ganso, Ganso é o maestro tricolor, com 14 de jogo, 0-0 no somzão da Ondas, da Manchete, na Litoral News, quando volta a equipe do Fluminense, torcedor levando a gente carona, um bom domingo pra você que nos acompanha, no Sonzão, líder de audiência no futebol, quando domina o Nonato, ele costura pela meia, progressão foi feita, rolou pra Matheus Martinelli, o Cria Tcherem com mais jogos do time profissional, dá bola no Milan, soltou no Soteldo, se engolou no drible, trava a zaga. Último toque foi de quem? Último toque foi do Soteldo. É o que indica a arbitragem. É bola para ser cobrada pela equipe do Atlético. O Guarani está reclamando, o Martinelli reclamando. Tá todo mundo ali na bronca. O árbitro voltou e deu a bola certa para a equipe do Flu. René chama no movimento. Recolhe para Milan. Milan tramou para Ignacio. Vem descendo pela meia do gramado. Ignacio para, prende. Domina, escora. Trabalha para Matheus Martinelli. Voltou para Ignacio. Apertado pelo Viveiros. Mete bola pela linha lateral. É manual para o Furacão cobrar. Quando em Curitiba. São 11 horas e 15 minutos. 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Anote: 15 jogados, faltando 30 faltando para o intervalo do jogo e no placar do Campeonato Brasileiro. 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Flu 0, Furacão também 0. Se manda Leozinho, foi travado pelo Soteldo, ganhou, puxou contra golpe. Trabalha até onde está colocado o Canóbio. Canóbio vem para Guga. Guga manobrou, espetou na saída. Linha perigosa para Martinelli. Girou, deu no Guga. Foi calçado, perdeu. Leozinho tomou, ligou para o Viveiros. Trava a zaga. Ali veio o perigo quando o Jadson roubando uma bola sensacional. O Flu teve que se recuperar para evitar o primeiro gol do jogo, Thiago.
1: Na boa recuperação da equipe do Atlético Paranaense, ainda no campo ofensivo, Jadson consegue roubar, acionar o Leozinho, e o Leozinho tenta o toque para o Viveiros nessa tentativa de passe na entrada da área. A bola foi muito longa, se recuperou a defesa do Fluminense, fez o corte, mas não pode dar esse mole por ali, Marcelo.
0: É, foi um molengo-tengo danado da equipe do Fluminense nessa saída de bola. Aqui vem voltando o time do Furacão, manobra pela meia, Jadson, ele espeta, domina, olha pra quem dá, vem descendo pela faixa direita do gramado com Dantas para, chama no movimento, carrega a jogada, lançamento do Benavides pro João Cruz, escorregou, perdeu, toma Nonato, acelera pra Hulk, ajeitou pra Canóbio, se manda, 2 contra 4, o Atlético se fecha rapidinho. Canóbio obrigado a parar, voltar no Nonato, ele estica pra Hulk, o Flu tenta descer na contra-carga, apenas com 2 homens, Hulk manobrou, bateu de longe pra fora. Pela linha de fundo, ele viu que ninguém acompanha a jogada e que estava sozinho, tentou arriscar, Thiago Brandão.
1: Na ponta direita, o Hulk recebeu por ali, quase na altura do meio de campo, deu 3 passos para frente, trouxe para a perna canhota e soltou a bomba, não tinha ninguém por perto. Ele falou, daqui mesmo eu vou tentar. A bola foi muito longe, não levou muito perigo para o goleiro Santos, boa tentativa do Hulk.
0: Bom, 17,5, informação da Macfi. 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E lá vem o Furacão. Lançado Benavides, trava a zaga. Ganha Milano o carrinho, deu pra Soteldo. Tentou o drible, ele corre por fora do gramado. Tentou esticar, falha a zaga, que recupera Luiz Gustavo. Calma pro Atlético Paranaense. Vem girando pela meio o Clube Atlético Paranaense. Eu lembro que ontem o explosão da galera contou lá em São Janu. Vasco 3, Cruzeiro 0. Daqui a pouquinho emoção de Montão para o duelo entre o Flamengo e o Botafogo, parte alta da tabela, além de toda a cobertura da rodada. Aqui vem Jadson, pé direito, levantou para o Benavides, corta Milan, o troca do Hulk, ele erra no domínio, escapuliu a bola, toma Guigui, trabalha para Arthur Dias, número 4 da camisa, vem bolão para Leozinho, domina, protege, olha como ele se dribla de futsal, de letra, rolou, atenção para ver, Benavides abriu no Jadson, costurou, limpou, pé canto, foi travado com falta. Falta em cima dele, a bola em cima do João Cruz para ser cobrado, mas é impressionante, né? É difícil a adaptação do futsal pro gramado, mas o Leozinho, ele tem aqueles fundamentos do futsal que ele consegue botar em campo no gramado, hein, Thiago Brandão?
1: É, de fato, bem legal ver como traduz pro campo as coisas que ele trouxe do futsal, né? O Leozinho deu um toque de letra ali na entrada da área, um lindo toque, inclusive. Na sequência, o João Cruz na ponta direita consegue um drible numa linda jogada também individual por ali, acaba sendo calçado, oportunidade do Cap jogar essa bola na área, ou quem sabe até bater direto no gol.
0: É, o Leozinho até pouco tempo atrás estava no futsal, brilhando nas quadras, e aí ganhou a oportunidade de ir pro time, pro campo, e agora tá aí na equipe do Atlético Paranaense, né? Todo mundo consegue passar essa adaptação, não é muito diferente, né? Por mais que seja um jogo jogado com os pés, com a bola é muito diferente, posicionamento, o jogo sem bola é difícil a adaptação. É Leozinho quem vem pra bola, preparado, no pé canhoto, cabe até direto. Leozinho nela, vai ser autorizado, atenção galera, o torcedor ligado com a gente. Tá 0-0, Leozinho, é no bico da grande área, galera do Flu se segura, grandalhões da grande área, o Leozinho bota a dúvida pra zaga do Flu, se bate direto ou se bota na área, o Leozinho daquela espiada na área, ele tá na bola, atenção, vem pra bomba, tirou o peso, golou, João Cruz emendou, Gasteira, trava a zaga. Ali viu o perigo, ele botou tanto em dúvida que fez outra coisa. Rolou na jogada insana, na entrada da grande área. Escanteio para a equipe do Furacão cobrar com 20. 20 de jogo, bom dia! Para você que leva a gente carona no Sonzão, líder de audiência no futebol em todo o Brasil. Sou Marcelo Marinho, tô contigo na manchete, na Ondas, na Litoral News em todo o Brasil. Lá vem João Cruz, levantou, trava a Guga. Alivia o perigo, tira de qualquer maneira. Eu lembro que já tem clássico, hein? Já tem clássico, tem Flamengo e Botafogo no Maracanã. Flamengo vendeu plata, o Botafogo tá trazendo Tiquinho, tá relacionado pra hoje, vai ser um jogão, cara. Tem sido grandes jogos. Aqui vem Viveiros, domina, gira a linha de furo, trava Ignacio. Último toque foi do Kevin Viveiros, é bola pra ser cobrada pela equipe do Fluminense em Curitiba. Nessa manhã de domingo, são 11 horas e 21 minutos, hora certa. 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Anote 21, já foram se mandando pro Hulk no pivô pra Ganso. Abriu pra Canob com 21 jogados. A contra-carga entre colocar 9 e o Hulk passando. Cruzou. Segundo pau pro Vingador. Trava Dantas. Toma a bola que o Flu tá puxando pouca gente no contra-golpe, né? Não sei se é uma estratégia. Daqui a pouco eu ouço o Thiago, com 21 jogados, não deu certo a jogada tricolor, é tiro de meta para o goleiro Santos cobrar, e no placar do Campeonato Brasileiro, placar da Drogaria do Povo, a Verdinha original, de Cabo Frio, a Verdinha entrega a Gápira, com a equipe própria 2643-0507, Furacão 0! Fluminense também 0, lá vem Furacão! Cruzado Viveiro, sai Fábio no tapinha, pra tirar, aliviar o perigo numa jogada em velocidade do Atlético. O Viveiros pintava bem no segundo pau, foi o Fábio que no tapinha impediu a chegada do artilheiro Thiago Brandão.
1: Jogada inteligente do Atlético Paranaense, o Santos rapidamente ligou o Benavides pela ponta direita, tentativa de cruzamento nas costas da defesa, o Fábio saiu bem, deu um tapinha e impediu que a bola chegasse no Viveiros. Jogada inteligente, jogada de perigo da equipe do CAP.
0: É o flusão do Patrick Alegre. Tá ligadinho comigo na nave possante do Sidão. Patrick na torcida pelo Flusão, na Via Lago, só da Ondas, da BR, só da Manchete. Quando vem voltando do lado direito do gramado, tentou Guga. Parou, soltou pra Ganso, Ganso voltou pra Guga. Acelerou do lado direito do gramado pra Canob. Canob parou, prendeu, ajeitou, volta a bola pra Ganso. Ganso vem voltando do lado direito do gramado até onde tá colocado o Guga, manobrou. Trabalhando Canob, espeta pra Guga. Guga ronda, jogada até Ganso. Ganso da bola pra Nonato, Nonato abriu até Paulo Henrique Ganso, Ganso golou, pra Nonato de novo, vem costurando pela meia, proteção do Nonato, abertura de bola pra Milan, Milan desceu na canhota do Tegueiro, empurrou pra Soteldo, trava a zaga, alivia o perigo, é manual pra equipe do Fluminense cobrar, com 23, a informação da Polatti, precinho pra PJ, só compete Polatti, maior distribuidor de 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Canob, dominou, girou, bateu, trava a zaga, voltou Canob, emendou, defendeu Santos! Pra encaixar pro Furacão, tem pressa Santos, já liga o ataque pro Viveiros, ele contra o Ignacio, Viveiros se antecipa, escorrega Ignacio, corta a zaga, tricolor, e o Flu tá querendo toque de mão, lá na grande área, geralmente esse tipo de toque de mão, o árbitro não marca, né? Que é aquela bola que o cara tá com o braço esticado, apoiado no gramado. Mas foi uma reclamação, sobretudo ali do Matheus Martinelli. O árbitro já mandou seguir. 24 de jogo, 0-0 no Campeonato Brasileiro. Torcedor ligado com a gente nesse domingão. 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Quando vem dominando o Leozinho, na meia-direita pro Cap, puxou, Becanto, limpou, bateu, trava a zaga. Ali viu o perigo, tenta tomar o que o trocador Arthur Dias, cheio de graça. Ele ajeita a bola, espeta pro Speed Mendonça. Manobra na canhota, golou pra João Cruz, é cria do CT do Caju. Volta a bola no Arthur Dias. Condução pro experientíssimo Luiz Gustavo, campeão da Copa das Confederações com a seleção brasileira. Trabalhando Mendonça. Volta a bola pra Luiz Gustavo. Costura pela meia, solta a jogada no segundo central do gramado pra Jadson. Jadson se manda na linha marginal pra Dantas. Dantas no comando. Abriu. Atenção no Leozinho. Leozinho dá no Benavides. Vai voltar a bola pra Leozinho. Recomeçando tudo aqui atrás. 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Quando volta a equipe do Cap, tentou Viveiros, ajeitou pro Jackson, trava a zaga. Vem tomando o Fluminense, ganha a bola Ganso. Ganso sai pra Nonato, petou pra Renê, volta no fogo pra Soteldo. Vem Ganso, lançou bolão pra Canopus, antecipa a zaga. Vem tomando a equipe do Atlético Paranaense pelo campo de defesa. É nova bola pro Furacão, galera. Quando em Curitiba, são 11 horas e 26 minutos. 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Anote. 26 de jogo, faltando 19 para serem jogados e no placar do Campeonato Brasileiro. 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A bola sobrou a feição pro João Cruz ali na meia-lua, Thiago.
1: Depois de um cruzamento na ponta canhota, afastou a zaga do Fluminense, mas afastou mal. João Cruz domina na entrada da área, finalização com a perna direita, a bola acaba sendo desviada. Vai para escanteio, Atlético Paranaense melhor no jogo até aqui.
0: Bola para a equipe do Furacão com 26, 0-0. 0-0, torcedor ligado com a gente, tô contando com o like. Galera na Manchete, nos 96.1 da Manchete, no Rio de Janeiro. Galera na 11, 97.7, aqui o João Cruz levantou. Primeiro pau, tira Hulk, o troco é do Leozinho, de cabeça, para, deu no Mendonça. São os dois homens da sobra, é um bom jogo até aqui. Poucas grandes chances, mas o jogo tá corrido. Lá vem Mendonça, lá do canhoto do gramado, levantou. Segundo pau, testado do Benavides pra fora! Pela linha de fundo, a bola do Benavides, que pintava lá dentro da grande área, era o Aguirre. Em verdade, quem estava lá no segundo pau, Thiago Brandão.
1: Cruzamento do Mendonça na ponta canhota, cruzamento na área. Apareceu muito bem por ali o Aguirre na entrada da pequena área. Testou bonito, a bola passa raspando na trave do goleiro Fábio. Vai direto para fora, tiro de meta para o Fluminense.
0: Aqui, jogados 27,5 de jogo, volta a equipe do Furacão, ganhando a bola na saída errada do Flu. Dantas ligou pra Jadson, abriu pra Benavides, limpa a bola pra Leozinho. Leozinho vem orientando jogada na meia direita do terreno, conectou pra João Cruz, deixou no pé do Leozinho, pivô do Viveiros, ajeitou pelo alto pra Leozinho, trava Canóbio, ganha a bola pro Nense. O contra-golpe do Flu não tá encaixando. Ele estica pra Soteldo lateralmente pelo setor canhoto do terreno, trava na pose, domina, sai com bola e tudo. Manual para ser cobrado pela representação da equipe do Atlético Paranaense com 28. 28 de jogo, vem voltando a bola. A representação da equipe do Furacão. Trabalha a jogada ali pela meia. Descendo, pelota o time do Atlético Paranaense. Caminhando até onde está colocado o Arthur Dias. Abertura para Mendonça. Mendonça parou, soltou no comando. É para o Viveiros. Deu mole, Guinácio. Viveiros tomou. Tá valendo, invadiu. Tá sem ângulo, limpou. Bateu Fábio, espalmou. Voltou Viveiros. Mendonça, Fábio de novo. Pra ganhar e ainda evitar a saída duas vezes, Fábio Thiago Brandão.
1: Na boa chegada do Viveiros, na ponta canhota, muito bem, com muita velocidade, ele ganha, invade a área e finaliza a bola rasteira no canto do goleiro Fábio. Ele aparece, faz a defesa, fica com ela na sequência também. Muito bem o Fábio para impedir o primeiro gol do Cap.
0: 29 de jogo, torcedor ligado com a gente no Sonzão, líder de audiência no futebol em todo o Brasil, conto com o like, conto com a participação da galera aqui, falhou o Flu na saída de novo, tomou João Cruz, abriu, Benavides, bico da grande área, limpou no fundo, pra Leozinho, Renê, encara o Leozinho, Leozinho domina, parou, estudou, tentou o drible, levou no fundo, é perigoso, corta, Renê, o toque ainda foi do Leozinho, é tiro de meta para ser cobrado. Pelo time do Fluminense aqui, pela linha de defesa do terreno, com quase meia hora de jogo. Quase meia hora do primeiro tempo neste domingo de manhã. 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Olha a volta do Flu. Tenta Hulk no pivô, deu mole, perdeu, toma Speed Mendonça. Manobra que colhe, trabalha até onde está deslocado o Arthur Dias. 30 já foram, 15 por jogar a primeira etapa. Vem dominando Mendonça, estica para Luiz Gustavo, acelerou. Para Viveiros, Viveiros penteou. Bora a bola para João Cruz, inverteu. Bolão, lado direito do gramado. Quem se manda é Benavides, conectou para Leozinho, driblou primeiro, invadiu, encarou o Soteldo. Foi no fundo, Leozinho cruzou, segundo pau, Fábio no tapinha. Pra botar a bola pela linha de fundo, não tinha ninguém nas costas dele, mas estava toda venenosa essa aí, Thiago Brandão.
1: Depois da boa chegada agora pelo lado direito, a tentativa de cruzamento na área, a bola fez uma curva bem esquisita, o Fábio foi obrigado a dar um tapa nela, mandar pra escanteio, como você disse, não tinha ninguém por aí. Mas a própria bola já fez uma curva muito esquisita, o Fábio mandou pra escanteio.
0: É, como o Thiago bem detalhou, ela tinha endereço, né? Ela pegou aquela curva, se o Fábio não dá o tapa, o Leozinho podia fazer um golaço. Preparado João Cruz, pré-trocado, perigo dobrado, levantou, segundo pau, tira Ignacio. A sobra vai ser do Leozinho, lado direito do gramado, parou, prendeu, chamou atenção, vem manobrando o Leozinho, costurou, pé canhoto, levantou, trava a zaga, vem tirando o Renê, o troco é do Speed Mendonça, manobra, domina, estica pelo centro, dá no Jadson, Jadson caminhou pela meia direita, solta a bola lateralmente, se manda Benavides, levantou no comando ofensivo para João Cruz, vem ganhando o Ganso, Ganso sai para o jogo errado, Flu não consegue encaixar contra a carga, time do Marcão mais no contra-gol, mas está sem a velocidade do Canobi do Soteldo nessas estocadas, lá vem Luiz Gustavo, a progressão no miolo com o Jadson, Jadson parou, prendeu, serviu Dantas, abriu na direita, para Benavides, bolão para Viveiros da grande área, limpou, vai bater, trava, a zaga vem tomando o goleiro Fábio, é bola para a equipe do Fluminense, informação da Arte em Ouro, joias que eternizam momentos, Arte em Ouro, a maior joalheria da região, lojas também em Friburgo e Niterói, Arte em Ouro, olha a volta da equipe do Nense, acelerando a bola na canhota, trava Dantas, bota a bola pela linha lateral, é manual, para a equipe do Fluminense cobrar com 32, faltando 13, 13 faltando para o intervalo do jogo, o jogo é corrido, o jogo é jogado, não é aquele jogo que fica picotado, 32 equipes trocando passe no gramado, tentando encontrar as melhores alternativas, mas não abrindo mão de jogar, aqui vem Ganso, recebe do René, conectou para Hulk, foi calçado com falta. Falta em cima do incrível Hulk, a bola para ser cobrada pela equipe do Fluminense. 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Aqui está preparado o Fluminense, optou por não levantar, prefiro na curta Ganso, abriu o Soteldo. Marca muito bem o Furacão, né? Um time muito forte em casa. Renê dominou, se apresenta na meia direita, Ignacio, ele costura, vem penteando, jogada para o Tricolor das Laranjeiras, caminha para Canó, volta a bola para Ignacio. Está apertado, que começa a rota de jogada até onde está se apresentando Milan. Milan na canhota, abriu para Renê. Renê chamou no movimento, recolheu para Milan, Milan no comando. Dá no Nonato, abriu pra Guga, levantou pra Canobi, trava a zaga. Alivia o perigo, vem tirando o Furacão, mas último toque ali do Fluminense. Quando Canobi acabou batendo nele a bola e saindo pela linha lateral. 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E olha a volta da equipe do Furacão de novo. Trabalha Dantas. Ajeita na cabeça de grande área para Jadson. Jadson, Luiz Gustavo. Voltou no Aguirre. Serviu Luiz. Bolão para Viveiros no pivô. João Cruz arranca como uma flecha na meia canhota. Deu para Mendonça. Meia esquerda. Se aproximou do bico da grande área. Pode invadir. Levantou. Segurou o pau. Léozinho testou. Balançou. Gol do Furacão! Léozinho! Testando bonito no segundo pau. Ele estava no meio da zaga tricolor, mas encontrou espaço. Testou para o furo da rede. Botou do lado esquerdo do goleiro Fábio, que não conseguiu chegar. Aguenta. Coração tricolor. A festa é rubro-negra na arena da baixada. De Mendonça para Leozinho. Uma bola com perfeição. Ele subiu no meio do René do Milan e botou a bola para o furo da rede. Alegria da galera do Furacão agora. Com 34, Atlético Paranaense 1, Leozinho. Fluminense 0, detalhe é teu, Thiago.
1: Numa jogada pelo lado esquerdo, muito bem construída, o Mendonça leva para a linha de fundo, perna canhota, cruzamento na segunda trave. Leozinho sobe nas costas do lateral René, o Ignacio ainda tenta se aproximar por ali, mas não consegue chegar. Leozinho testa bonito, manda a bola no ângulo, Fábio só fica olhando, bola dentro da rede, Atlético Paranaense 1. Fluminense 0 pro samba do Leozinho na comemoração.
0: É, ele faz a graça. Faz a graça o Leozinho, 35. 1-0 para a equipe do Atlético Paranaense. O Flu, curiosamente, está sempre saindo atrás do marcador no Brasileirão. Até que virou as duas sob o comando do Marcão. Saiu atrás contra o Palmeiras, saiu atrás contra a equipe do Remo. 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Olha o Nense se mandando, o Ganso abriu para Soteldo, do lado esquerdo, 36 de jogo, Soteldo se manda, balança dois em cima, tenta o cruza, trava a zaga, volta Soteldo, caminho deu no Ganso, petou pela meia para René, René orienta a bola para Nonato, Flu, dá para Canob, Canob driblou, primeiro foi travado com falta, dali é perigosa. Dali o Hulk pode pegar bem, Thiago Brandão.
1: No, na entrada da área, né? O Canobio consegue dominar com um próprio domínio. Ele já faz o drible no Arthur Dias. Acaba sendo caçado por ali. Oportunidade muito interessante. Na entrada da área, o Hulk já se posiciona para fazer a cobrança.
0: Quem sabe a bola direta com 36. 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É bola para a equipe do Fluminense, aumenta o volume, galera, tricolor. Tá preparado o incrível Hulk, ele vem para a bola. Ou para ele ou para o Guga, Hulk autorizado para mandar aquele míssil. Partiu o Hulk na colocada, bateu, que golaço! Gol! É tricolor! É tricolor! Hulk! Hulk! Hulk com que categoria! Tava todo mundo esperando a bomba! Todo mundo esperando o tiro. Ele meteu uma bola colocada na gaveta pra deixar tudo igual. Resposta imediata do Flusão. Resposta imediata do time de Guerreiros. O Hulk Vingador apareceu pra igualar tudo na Arena da Baixada, pra mostrar que o Fluminense não é brincadeira, pra fazer Laranjeiras de novo sonhar agora. Fluminense 1, Atlético também 1, Thiago Brandão. Numa boa chegada da equipe do Flu, já o Thiago, porque volta a equipe do Furacão, trava a zaga. Vem tirando o Fluminense, sofrendo falta. Um belo gol de falta do Hulk, Thiago.
1: Com muita qualidade, o Hulk, um dos melhores batedores de falta do futebol brasileiro, perna canhota por cima da barreira no ângulo. O goleiro Santos ainda tentou chegar. Todo mundo esperava uma bola com força, o Hulk colocou ela no ângulo. É gol do Fluminense, o Flusão empata logo, logo.
0: É o poder de reação do time do Marcão, é um negócio espetacular. Aqui vem dominando o Guiné, acelerou, foi travado com falta. Tá ficando quente o jogo. Chegada forte do Dantas, jogadores do Fluminense reclamam, Thiago.
1: Na altura do meio de campo, aparecia por ali o Hulk, conseguiu fazer o pivô, o passe na ponta canhota pro René. O Dantas acabou atropelando o jogador do Fluminense, cometeu a falta por ali. Os jogadores do Flu ficaram na bronca pedindo um cartão amarelo.
0: Bom, 39 de jogo, tá 1 a 1 no Campeonato Brasileiro. Eu lembro que daqui a pouquinho tem mais, direto do Maracanã. Tem Flamengo e Botafogo, explosão da galera. Sidney Marinho, ao lado de todo o nosso chamaço lá no estádio do Maracanã. Tá caído o René, vamos ver se é algo mais grave. Mas o René segue ali caído pedindo o atendimento. Eu aproveito para confirmar que são 11 horas e 40 minutos em Curitiba. 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Se liga comigo, torcedor brasileiro. 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Travados 40, já foram faltando 5. 5 faltando para o intervalo. 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Furacão 1. Gol do Leozinho. Fluminense também 1. Gol do Hulk de falta. Bora pro jogo. Reclamando ainda o René ali com a arbitragem da chegada do Dantas, mas já vai se levantando o lateral canhoto tricolor, Thiago.
1: Chegou a entrar no gramado a maca ali para retirar o René, mas parece que vai conseguir sair andando tranquilamente. Guilherme Arana já no aquecimento pode se acabar entrando, caso seja o caso do René, né, ser substituído.
0: É, vamos ficar de olho se vai ter condição de voltar para campo o Renezinho. 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Bola para ser cobrada pelo time do Fluminense. Está ali preparado. PH Ganso. Manobrou, serviu. Espeta a jogada para Nonato. Vem descendo do lado direito para Guga. Guga para, prende, soltou. Para Canob, tentou o giro, trava a zaga. Vem tomando Arthur Dias. Ganha a bola pela meia que começa Mendonça. Mendonça parou, voltou. Trabalhou no João Cruz. João Cruz vem descendo pela faixa central do gramado. Atenção, galera. Chama no movimento, recolhe bola por ali o Jadson. Jadson desceu pela faixa central do gramado. Ajeitou no comando. Até onde está deslocado Luiz Gustavo. Luiz Gustavo amaciou, vem empurrando bola. Até onde está se apresentando o Arthur Dias. Ele limpa pela meia, deu no Jadson. Espetou para Leozinho. Leozinho vem oferecendo bola para a grande área. Até Viveiro. Sai, Fábio. Foi pro enfrentamento. Fábio ganhou a bola do Viveiros com 42. Sinalzão tá marcando. 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Eu lembro que ontem em São Janu, explosão da galera contou. Vasco da Gama 3, Cruzeiro 0. Ontem também o Galo venceu o Vitória por 2-1 e o São Paulo voltou a vencer 2-1 contra o Bragantino. Você acompanha tudo com a gente aqui. Vem Ganso, tentou o lençol. Opa! Pegaram ele quando o Ganso fazia jogada de efeito pra cima do Leozinho, Thiago.
1: Na qualidade do Ganso, né? Logo contra o Leozinho, um chapéuzinho no campo de defesa, deixando o jogador do CAP pra trás. Uma linda jogada do camisa 10 do Fluminense. Acabou sendo calçado uma falta ali a favor do Flu. O Leozinho sai rindo da jogada.
0: É, com quase 43 de jogo, Umalabs, laboratório referência na região, alta qualidade, melhor preço, a gente se examinar, Umalabs informando, 43. Lá vem Ignacio, espetou no ataque, tentava pro Canóbio, bola saiu, tá, na verdade estava impedido, por ali o Canóbio, é bola para ser movimentada pelo setor canhoto para a representação da equipe do Atlético Paranaense aqui pelo setor esquerdo do gramado, manual mesmo, foi aquela barriguinha que indicou a arbitragem. Mendonça levanta, tenta para Viveiros. Viveiros apara, gira, trava a zaga, tira Milan, alivia o perigo, ligou no comando, não tem ninguém do Flu lá. Vem recuperando, jogada é a equipe do Atlético Paranaense. Lado direito do terreno, movimenta jato, tentou domínio, a bola escapuliu, vem tomando Soteldo de calcanha, trabalhou no Guené, quebrou no gancho e letra pra Martinelli, desce pela meia, deu no U, protegeu no pivô, sofreu falta. Falta em cima do Rucon, 44 de jogo, a informação do Instituto Dominus. 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Do local ao global, o mundo é logo ali, 44. 44 de jogo, último giro do ponteiro na primeira etapa na Arena da Baixada. 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Aqui tem bola pra Ganso, Ganso costurou, serviu Milan, Milan dá bola pra Ignacio com 44,5, abriu no Guga, Guga se manda, orientou pra Nonato, vetou, pra Canobi, corre pelo setor direito, encara a marcação no primeiro, vai invadir a grande área, bateu em curva, trava a zaga. Ali viu o perigo quando foi bem espetado o Uruguai aqui pela destra, Thiago Brandão.
1: O Nonato conseguiu abrir para o Canobbio, ele invade a área pela ponta direita, tenta um cruzamento, explode na defesa, vai direto para escanteio, o Flusão segue pressionando aqui no lado direito de ataque.
0: Com 45, o Sinalzão marcando. 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Aqui vem Hulk no escanteio, levantou fechadinho, subiu o Guené, sai Santos no tapa. A bola vem oferecida para Canobi, ele protege para ganhar o escanteio, mas já estava sendo marcada a falta. Em cima do goleiro Santos, por isso a bola está parada com 45,5. É aquilo, né, Thiago Brandão? A gente sabia que uma hora ou outra esse escanteio do Arteta chegaria no futebol brasileiro, só que os árbitros dificilmente vão deixar passar essa escorada no goleiro, hein, Thiago Brandão?
1: Exato, Marcelo, tem muito a ver com a cultura, com as regras que cada país aceita, né, no futebol inglês, isso passa batido, mas aqui no futebol brasileiro a falta foi marcada, o detalhe, mais 5 minutos já cresce.
0: Beleza, 46, sinalzão marcando, né, no futebol inglês é um negócio assim, cara, bota o Haaland lá no goleirão do adversário, o goleiro não consegue nem se mexer, cara. Na Champions, os árbitros da temporada passada estavam marcando falta nesses lances também. Aqui vem Jadson, manobra jogada, deu no Dantas, Dantas na proteção, recolhe, volta, trabalha pelo centro, até onde está colocado o Aguirre, Aguirre limpou, Prato Dias, 46,5, ele se manda, dá no Jadson, Jadson espetou para João Cruz, na marginal do gramado, faz abertura para Benavides, Benavides solta a bola pela meia, a condução por ali do Furacão com o Dantas. Dantas gola a bola. Na faixa central do gramado, condução foi feita da equipe do Atlético. A Guigui abriu para Mendonça. Mendonça no setor canhoto do gramado. Chamou no movimento. Deu no Leozinho. Leozinho balançou. Ligou para Luiz Gustavo. Limpando o Arthur Dias. Está pressionado. Vai voltar tudo lá atrás com 47. 47, jogo em formação do Península Maracanã, lotes a partir de 360 metros quadrados, contra cima do Furacão, lançaram Viveiros, dominou, limpou, vai bater trave, Ignacio, insistiu Viveiros, qualquer jeito, o João Cruz emendou pra fora! Pela linha de fundo, quando já estava marcado o impedimento do Atlético, Thiago.
1: Cruzamento na área, o Viveiros fez o domínio por ali, apareceu a zaga do Fluminense, fez o corte na sequência, finalização da equipe do Atlético Paranaense, me pareceu o Jadson, que entrava na área por ali, mandou direto pra fora, não valia mais nada, porque no início do lance, o próprio Viveiros, que fez o domínio, já estava impedido, não valia mais nada no lance.
0: 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Olha a volta da equipe do Fluminense, corta o Atlético, bota a bola pela linha lateral com 48, é Manuel Nense. E daqui a pouquinho tem mais, domingão de muita bola rolando, tem Flamengo e Botafogo numa super transmissão, direto do Maracanã com explosão da galera, pra contar tudo desse clássico da rivalidade. tem muitos elementos legais. Aqui o Guga dominou, girou, tirou de três, acelerou pela meia, foi travado com um abraço. Luiz Gustavo é falta, mas era uma boa jogada do incrível Hulk, Thiago Brandão.
1: Na jogada individual do Hulk, na altura do meio de campo, ele partiu em velocidade, acabou sendo puxado por ali pelo próprio Luiz Gustavo, companheiros de Copa do Mundo em 2014, falta a favor do Fluminense.
0: Se mandou o Fukanob, esticado, longa demais a bola. Cobrou o gap de um Santos, ligou pro Viveiros, proteção dessa, cortou Milan, que isso? Vai sobrar pra Viveiros, dominou, aparou, tira Martinelli. O árbitro tava indicando o toque de mão do Viveiros, o Flu tem pressa com 49. O Milan deu um tiro pro alto, meio barato, a voa, cara. Que loucura! Lá vem Flusão, com 49, tenta Ganso, que é o Arthur Dias. Ganso protege, Arthur Dias se manda. Lance legal, Ganso tenta a proteção. Arthur Dias batalha, briga, tomou carrinho, é falta e vai sujar. Amarelinho já pintou pro Paulo, em que Ganso é falta pro Furacão aqui na canhota. 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O Ganso tomou amarelo, vai ajudando o Arthur Dias a se levantar. Vai ter uma boa bola o Furacão no último lance do primeiro tempo, Thiago.
1: O Ganso tentou um passe aqui no lado direito de defesa, acabou perdendo a bola e teve que recompor. Na recomposição não é a dele, né? Não tem o cacuete da defesa, tentou um carrinho, acabou atingindo. O jogador do CAP recebeu o cartão amarelo, Paulo Henrique Ganso. João Cruz já aparece para fazer a cobrança. Amarelo para o Ganso.
0: 50 minutos já foram. É bola para a equipe do Furacão. Lá vem João Cruz. Último lance da primeira etapa. Preparado o menino. João Cruz vai levantar lá dentro da grande área. Atenção. Grandalhões se agarram. João Cruz levantou. Vem fechar direto, Fábio. No tapinha, escanteio. Vamos ver se vai dar tempo. Ele tava reclamando de alguma coisa ali da zaga, né? É bola para a equipe do Furacão. Vai pintar levantamento dentro da grande área. A última bola da primeira etapa. 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Quase 51. Lá vem João Cruz, nessa manhã de domingo. Preparado, querido do CT do Caju. Olha o agarra-agarra. João Cruz levantou. Subiu Dantas. O árbitro vai mandar voltar. Que se agarraram por ali e parecia o Arthur Dias e o Martinelli, Thiago Brandão.
1: Exatamente, o cruzamento veio fechadinho na primeira trave, mas não estava valendo mais nada, né? O João Cruz e o Martinelli acabaram se agarrando por ali, era o Arthur Dias, né? Na verdade, quem estava junto com o Martinelli, o juizão parou antes mesmo da cobrança acontecer.
0: Bola para a equipe do Furacão, lá vem o menino João Cruz, vai levantar. Preparado, João. Olha o agarra-agarra dentro da área. Todo mundo na entrada dela. João Cruz levantou. Segundo pau. Tira Martinelli. Ali viu o perigo. Atro já tá namorando o relógio. Mendonça tem pressa. Colocou dentro da grande área. Segundo pau. Sai, Fábio, pra conferir. Caiu estranho, hein? Caiu estranho, Fábio, porque eu ganhei. O Hulk tava em cima dele. Faltou comunicação. Ele caiu em cima da mão. O goleiro Fábio ali no apoio. Vamos ficar de olho, porque o Hulk e o Renê não se comunicaram. O Fábio caiu muito estranho. Ele cai muito estranho no gramado, Thiago Brandão.
1: Cai de fato muito mal. O Fábio caiu, como você disse, em cima do braço, caiu de lado, né? E aí o braço esquerdo, ele acabou jogando todo o peso do corpo em cima do braço esquerdo e já grita na hora que cai, né? Já dá pra perceber que ele sentiu a dor na hora que caiu. Pelo menos a gente vai ter todo esse intervalo agora pro Fábio poder se recuperar e entender melhor o que aconteceu, que acabou o primeiro tempo, Marcelo.
0: É a final da primeira etapa. Um pro Atlético, um pra equipe do Fluminense. Vamos ficar de olho aí ainda na saída dos jogadores, sobretudo no Fábio, né? Vai ter condição de voltar. O Fábio é um cara que não se lesiona, um cara que não tem problema, um cara que raramente é poupado, mas que é um mal demais. Ali no lance é a grande tensão, né? Jogadores do Fluminense conversam ali alguma coisa, mas foi um lance, né, Thiago? Que a impressão que eu fiquei é que faltou comunicação, porque não tinha ninguém do Atlético Paranaense por ali, Thiago Brandão.
1: Exato, faltou comunicação. O Fábio saiu do gol pra ficar com ela. O Hulk e o René acabaram tentando chegar ali também, né? Pra de alguma maneira interceptar qualquer tentativa de jogador do Atlético, mas não tinha ninguém por perto, né? Aí o Fábio subiu, na queda ele caiu, como você muito bem detalhou, em cima do braço direito, né? E aí parece, de fato, ter sentido a dor logo na hora. Assim que ele cai, ele já começa a gritar. Vamos torcer para que fique tudo certo. Tem 15 minutinhos agora, pelo menos, para poder se recuperar.
0: Vamos ouvir o Leozinho, ele tá falando a saída do gramado pelo lado da equipe do Atlético Paranaense. Vamos ouvir o Leozinho, autor do gol do Furacão.
2: Muito importante, você tem que agradecer a Deus por tudo que tem feito. Concorrência é boa, quem só tem a vencer o Atlético. Felizmente tomamos um empate ali, mas estamos fazendo um grande jogo e tenho certeza que vamos sair com a vitória.
0: É importante. É Leozinho falando, vamos tentar ouvir o Hulk também. Pelo lado da equipe do Fluminense, é um belíssimo gol de falta do Hulk, né? Ele tá voltando a viver um bom momento. Parece que, de fato, o tempo de inatividade estava pesando, mas tá voltando a chamar a responsabilidade o Hulk. Tá marcando nos jogos do Campeonato Brasileiro. Isso é importante. Marcou contra o Palmeiras, marcou contra o Remo, marcou hoje. Uma grande sequência do incrível Hulk. Vamos ouvir o Vingador, autor do gol do Fluminense no jogo. Vamos lá.
3: Bate naquele momento. Pois é, acho que a gente começou bem o jogo. Depois o Atlético passou a ter o controle ali. Eles em casa, eles são muito fortes. A torcida deles é uma torcida que apoia muito. É, conseguiram fazer 1-0, mas a equipe do Fluminense mostrou maturidade, resiliência e manteve o foco na concentração do jogo. Foi o que eu tive naquele momento ali da falta. Procurei ter concentração e graças a Deus fui feliz na execução.
4: Muita reclamação com a arbitragem dos dois lados. Vi que você pediu muito um amarelo pro Luiz Gustavo naquela falta em você aqui, né? No campo de ataque.
3: Cara, eu pedi ali porque foi... Ele parou a jogada claramente, né? Diferente das outras bolas que foram disputadas e o Felipe entendeu que não era para cartão. Até falei para ele, Felipe, a gente não tem nem o que reclamar porque você está mantendo o critério. O que a gente mais cobra dos árbitros é critério. E hoje o Felipe está mantendo o critério. Às vezes a gente reclama por cartão, a equipe deles reclama por cartão, mas se ele manter o critério, a gente não tem nem o que reclamar. Então, acho que ele fez um ótimo primeiro tempo. E agora é focar pro segundo tempo pra gente tentar dar a volta ao resultado.
0: Coitado do Hulk, né? Até quando ele vai elogiar o árbitro, ele fala que ele tá criticando, que ele tá reclamando, só foi cobrar ali o critério da arbitragem. Intervalo de jogo. Um pro Atlético, um pro Fluminense. Já como é que tá a rodada do Campeonato Brasileiro? E o que, que ainda tem para acontecer nessa rodada do Brasileirão, hein, Thiago Brandão?
1: Perfeito, Marcelo. A rodada já está no seu quarto jogo, né? Apesar de ser esse domingo de manhã, a gente já teve 3 jogos ontem. Todos os mandantes venceram. O Atlético Mineiro abriu a rodada vencendo Vitória por 2-1. Logo na sequência, o mesmo resultado aconteceu em São Paulo e Bragantino. O Tricolor Paulista voltou a vencer depois de mais de 10 jogos. O Vasco também voltou a vencer no Campeonato Brasileiro, 3-1 contra o Cruzeiro em São Januário. Hoje a gente está tendo esse jogo de agora, né? Cap e Fluminense empatando por 1-1. Mais tarde tem clássico. Flamengo e Botafogo se enfrentam no Maracanã, na Neoquímica Arena, Corinthians e Santos. Os dois jogos às 16 horas. À noite temos Grêmio e Chapecoense na Arena do Grêmio às 16h30. Às 18h30, perdão. Mesmo horário de Mirassol e Palmeiras. Jogo acontecendo no Maião. Às 19h30, jogo que encerra esse domingo, Bahia Internacional acontecendo na Fonte Nova. E amanhã, na segunda-feira, Remo e Coritiba se enfrentam às 20 horas, né? Jogo único dessa segunda-feira de Campeonato Brasileiro para fechar a 25ª rodada de Campeonato Brasileiro. Rodada de clássicos, rodada de bons jogos, Marcelo.
0: É, às 16h, explosão da galera vai contar as emoções de Flamengo e Botafogo na manchete. Na onda está Nova Friburgo e também tem clássico São Paulo, você sabe, né? A Litoral News acompanha tudo e mais um pouco. O Paulo Arnaldo na Neoquímica Arena vai trazer as emoções de Corinthians e Santos, direto da Neoquímica Arena. 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Galera, tá saindo aí da missa, do culto, tá indo passear com a família, tá caminhando. Galera da corrida acordou mais cedo. É, a galera da corrida já tá na ativa desde cedo, né? Aproveitando agora a lagoa, a praia, levando a gente de carona, né? Que legal, né? Cada vez mais corridas aí espalhadas por todo o Brasil. É uma febre na Nacional, a corrida todo domingo, né? Em Cabo Frio tem uma corrida diferente, no Rio tem uma corrida diferente, é bom, é saúde, a galera se divertindo, se exercitando e competindo também, né? Que a galera gosta de mandar ver, é sempre bom domingão, e domingão você sabe, você leva a gente carona na Manchete, na Ondas, na Litoral News, na Via Lado só da Ondas, nos 97.7, chegou ali na BR, galera já bota nos 96.1, pra seguir com a gente, na Manchete, no Sonzão, líder de audiência no futebol, intervalo de jogo, pro Atlético Paranaense. Gol do Leozinho. Pro Fluminense, gol do Hulk. Intervalo de jogo. 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Intervalo de jogo na Arena da Baixada. E aí, Thiago, gostou do primeiro tempo? Como é que você viu o desempenho do time do Odaí, do time do Marcão, de Flu e de Cap? E o que dá pra gente esperar do segundo tempo, Thiago?
1: Perfeito, Marcelo. Um bom primeiro tempo na Arena da Baixada, na Liga Arena, né? De fato, um primeiro tempo muito interessante das duas equipes. Eu vi um jogo muito disputado, um jogo digno dos dois, de dois dos melhores, das duas, dois das melhores times do futebol brasileiro nessa temporada. É uma temporada de destaque, tanto do Atlético Paranaense como do Fluminense, e o jogo vem sendo digno das duas equipes. O Atlético Paranaense começa melhor o primeiro tempo, tem mais oportunidades, o Fluminense decide adotar uma postura de mais contra-ataque, um time um pouco mais defensivo no jogo de hoje, tentando explorar quando tem a oportunidade, e acabou sofrendo um gol numa bonita jogada pelo lado esquerdo do próprio Mendoza, cruzamento na segunda trave, o Leozinho aparece nas costas do René para cabecear e mandar para o fundo das redes, mas o Atlético Paranaense já vinha construindo esse gol, estava melhor na partida, obrigou o Fábio a fazer uma bonita defesa no chute do Viveiros na ponta canhota, e o gol foi merecido, mas o Hulk apareceu logo depois, né? Sempre ele está fazendo uma boa temporada com o Fluminense, foi criticado no início, chegou a ser vaiado dentro do Maracanã, mas vem crescendo de rendimento, em especial com a chegada do Marcão como técnico em definitivo, né? O Hulk vem crescendo bastante após a saída do Zubeldia, está jogando mais centralizado, de fato, como esse camisa 9, né, na equipe do Fluminense, e chega ao seu terceiro gol nos últimos quatro jogos, né? Marcou contra o Palmeiras, marcou contra o Remo e agora marca também contra o Atlético Paranaense, um golaço de falta, né, da equipe do Fluminense, que faz um bom jogo. Como eu disse, a postura é mais defensiva, né? Então, naturalmente, jogando também fora de casa contra o Atlético Paranaense, o Atlético tem mais chances, é um time que propõe mais o jogo, joga em casa, tem o apoio da sua torcida, tem a força de jogar na Arena da Baixada, como eu disse, é o segundo melhor mandante do Campeonato Brasileiro, né? Fica atrás apenas do próprio Fluminense, e é um Fluminense que ainda não venceu, jogando como visitante desde a pausa da Copa do Mundo, né? Desde que voltou a Copa do Mundo, o Flu ainda não venceu, jogando fora, apesar de ter se classificado na Argentina contra o Independiente Rivadavia, foi com empate, então ainda não tem essa vitória que busca justamente no jogo de hoje. Então é natural que o Atlético Paranaense saia mais pro jogo, tenha mais chances, mas o Fluminense tem uma boa postura dentro do gramado, poderia ter feito até outros gols em outros lances que apareceram, mas acabou que saindo dos pés do Hulk o gol que vem dando esse pontinho precioso pro Fluminense, vai somando pontos na tabela, vai se mantendo na parte de cima da tabela nesse momento, contou ontem com o tropeço do Cruzeiro. Então já tem esse quarto lugar garantido ao final da rodada, olha para trás também com o Bahia com 37 pontos, o Galo com 36, mas nesse momento não se sente ameaçado, inclusive busca assumir uma terceira colocação vencendo o Cap no jogo de hoje. O Fluminense vai encaminhando essa sua vaga para a próxima Libertadores dentro do Campeonato Brasileiro. O Cap fez um bom primeiro tempo, acho que é um time que tende a se expor ainda mais nessa segunda etapa, é um time que tende a ter ainda mais chances, vamos ver como o Fluminense vai aproveitar isso. Eu imagino um jogo do Cap tentando propor, o Cap tentando lateralizar muito o jogo no João Cruz e no Leozinho, tentando de alguma maneira encontrar o Viveiros na área, e acho que o Fluminense tem que ficar atento para conseguir explorar isso no contra-ataque, né? Vamos ver como vai funcionar, são duas equipes que não jogam há uma semana, né? Então estão descansados desde a semana passada no Campeonato Brasileiro, não tiveram compromissos no meio da semana, então acho que a gente vai ter um segundo tempo também bem intenso, assim como foi o primeiro, Marcelo.
0: É, já já a bola rola na segunda etapa, pro torcedor ligado com a gente, conto com a participação do torcedor que vai se conectando vai levando a gente carona aqui no Sonzão, líder de audiência no futebol em todo o Brasil. Lembrando que daqui a pouquinho teremos o duelo entre a equipe do Flamengo e a equipe do time do Botafogo no Clássico. Mandar um abraço todo especial para a galera da Gruçaí FM também ligada com a gente nesse domingão de manhã, início de tarde. A galera já está preparando o almoço de domingo. Obrigado para você que vai abrindo as portas aí da sua casa, do seu domingão, levando a gente carona no Sonzão, líder de audiência do futebol. Te convido a seguir conosco, tá aqui na Litoral News, tá aqui na Manchete, tá na Ondas, todo dia tem bola rolando, todo dia tem emoção do futebol pro torcedor que leva a gente carona. Vem aí os jogos de volta das quartas de final da Copa do Brasil e vem aí as quartas de final da Copa Libertadores da América, Fluminense e Platense, Flamengo enfrentando a equipe do Independente Del Valle, Palmeiras e Liga Deportiva Universitária, Corinthians e Estudiantes, jogos também da Copa Sul-Americana, Boca e São Paulo, Galo e Santos, Vasco e Santa Fé, duelos aí de arrepiar na Copa

0: 34 passos trocados pelo Atlético, 262 passos trocados pela equipe do Fluminense. Em número de desarmes foram 4 do Furacão, 11 da equipe do Flu. O único amarelado do jogo até aqui é o Paulo Henrique Ganso. Nessa partida, um cartão amarelo sofrido pela equipe tricolor. Vamos ver se as equipes vão mudar, se os times vão tentar alguma alternativa diferente para essa segunda etapa do jogo. Vamos ficar atentos para o que estão preparando aí o Marcão e o técnico da Irrealma para esse segundo tempo. São dois caras que se conhecem, né? É, eram companheiros de quarto quando jogavam juntos. O Marcão trabalhou no Fluminense com o Odair Helma na passagem do Odair. Tem 5 anos, né? Que o Odair teve na equipe do Fluminense lá no ano de 2020-21, né? 21 foi a temporada do Odair Helma na equipe do Fluminense. Agora ele nesse bom trabalho, né? Da equipe do Atlético Paranaense. São dois times que estão visando a parte de cima da tabela de classificação. No momento, o Atlético vai igualando a pontuação do Flamengo, mas o Flamengo tem um saldo de 23, enquanto o Atlético tem um saldo 12. O Flu vai ficando em 42. A ideia do Flu é tentar vencer justamente para igualar a pontuação da equipe do Furacão. E a equipe do Atlético quer vencer justamente para ultrapassar o Flamengo e secar o Palmeiras, né? Torcer pelo Mirassol, porque se o Mirassol tirar pontos do Palmeiras, o Atlético, quem sabe, não entra nessa briga aí pelo título. Teve a grande oportunidade naquele empate contra o Bragantino, né? Não sei se sentiu a pressão. Foi um jogo em casa, logo depois da vitória do Flu contra a equipe do Palmeiras, mas acabou empatando a equipe do Furacão contra o time do Bragantino. O Atlético já está voltando, papo do Fluminense um pouquinho mais longo, já já também volta a equipe do Fluminense para o jogo. Está subindo também o Fluminense do vestiário para o gramado, Thiago Brandão.
1: Exatamente, voltando as equipes nesse momento, a gente fica na expectativa para ver se vai ter alguma mudança. Mas não me parece, parece que as duas equipes, pelo que eu estou vendo aqui, voltam com o mesmo time. Vamos ficar de olho para ver. Foi um bom primeiro tempo, acho que as duas equipes saíram bem satisfeitas com o que produziram, né? Claro que o resultado não deve agradar tanto a própria equipe do Atlético Paranaense, mas foi um bom primeiro tempo também da equipe mandante.
0: Aqui tá quase tudo pronto. Bola vai rolar na segunda etapa. Conto com o like, conto com a participação da galera, o torcedor ligado com a gente, com a Polate. 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Saída pertence ao Atlético Paranaense, está ali João Cruz para dar o pontapé na pelota. O goleiro Santos defende o gol à esquerda, o gol do setor visitante, o gol do nosso lado da posição de transmissões. O time do Fluminense defende o gol da direita, o gol da galera do Furacão. Aqui tá rolando a bola. Bora pro jogo, bora pra segunda etapa e o Fábio voltou, né? Foi só um susto ali no último lance da primeira etapa. Vem dominando o jogado o time de Guerreiros. Manobrando o jogado negado, toma o Atlético, Leozinho ganhou, lançou na grande área, trava a zaga, vem tomando bola. Mais uma vez aqui a representação do Furacão. Desce pela meia, manobra na saída, vem escondendo a bola no comando, João Cruz, trava Guga. Ali vê o perigo, botando a bola pela linha lateral, Emanuel, para ser cobrado pelo time do Atlético Paranaense. O Furacão se manda. Quem domina é Luiz Gustavo, limpou pela faixa central do terreno. Manobrou para ali Arthur Dias, esticou para Aguirre. Manobra esticando Dantas. Dantas do lado direito oferece jogada pela zona marginal para Benavides. Benavides levantou no comando da bola para João Cruz. Travou a zaga, tomou Viveiros. Jadson pediu, Viveiros levou, cruzou, trava a zaga. Alivia o perigo, vem tirando de qualquer maneira. Quando toma René, pela linha canta, saiu jogando negado. Benavides ganhou no combate, atrasou para João Cruz, limpou na canhota. Mendonça pediu. João Cruz preferiu a curta para Luiz Gustavo. Abertura para Leozinho. No fundo, Benavides, Soteldo tomou o drible. René tenta fechar a porta. Benavides no fogo para Leozinho. Tentou o drible, deu mal e perdeu. Vem tomando René, puxa contra a carga. Hulk no pivô para K9, corta a zaga, trocando Ganso. Ganso lançou, ponto futuro para Hulk. Ele aposta a corrida. Briga com Arthur Dias. Arthur Dias protege. Hulk tenta tomar, acaba fazendo a pressão para cima do Arthur Dias, mas é bola em tiro de meta para ser cobrada pelo goleirão Santos ali pela meia cancha de defesa da equipe do Furacão. 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Olha a volta da equipe do Atlético. Dominou Luiz Gustavo. Parou, prendeu, amorteceu, olhou para quem der. Vem dominando bola pela meia. Caminho o time do Furacão com dois de jogo. Tudo igual, placar construído na primeira etapa. 1-1 nessa tarde de domingo. Torcedor ligado com a gente quando domina a equipe do Atlético. Manobrando jogada pelo setor.

0: contra o terreno. Manobra, domina, tenta esticar no comando Furacão. Quem desce é o ex-Flu Jadson. Se antecipa ali pela meia. Trabalhou para Leozinho. Volta a bola no comando de defesa. Soltando a bola para Guigui. É o líbero da equipe do Atlético. Ele lança no ataque para Leozinho. Domina, gira, acelerou. João Cruz pediu. Leozinho não deu. Carregou na individual. Agora sim para João Cruz. Trouxe no pé canhoto. Ligou para o Viveiros. Dois em cima. Ele limpou. Até apertado. Atrasou. Benavides cruzou para o João. Trava a zaga. Ali veio o perigo, foi uma boa triangulação do Atlético, Thiago.
1: Na boa jogada, pelo lado direito de ataque, o passe para o Viveiros na linha de fundo, toque para trás e tentativa de cruzamento do Benavides explode na defesa tricolor, escanteio para o Cap.
0: Levanta o Furacão, a bola carambolou no Noto, sobrou, atestado do Benavides, balançou! Benavides no peixinho, depois que a bola ficou carambolando no outro, ali dentro da grande área, ninguém conferiu para cortar o Benavides no peixinho, botou no furo da rede, a zaga acabou se atrapalhando e o Guga, foi o Guga quem ajeitou a bola para o peixinho do Benavides. Benavides no peixinho, bola na bochecha da rede, aguenta coração tricolor. Tá na frente de novo o Furacão agora. Atlético 2. Fluminense 1, Thiago.
1: Deu azar o Guga, a verdade é essa. O cruzamento na segunda trave e o toque de cabeça do Arthur Dias por ali. A bola acaba sendo interceptada pelo próprio Guga. Ele coloca o pé para tentar tirar a bola. Só que nessa que ele tenta interceptar, a bola sobra para o Benavides. Na entrada da pequena área de peixinho, apareceu camisa 29 do Cap. Testou bonito, bola no cantinho. O Fábio não chegou. O Cap vira, o Furacão vira 2 para o Atlético, 1 para o Flu.
0: É, esse gol no início da etapa complementar é sempre um problema, né? Para a equipe que toma, porque tudo que você conversa no vestiário às vezes acaba indo por água abaixo. Vamos ver como é que vai ser o poder de reação da equipe do Fluminense. 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Aproximando o Nense, que nasce, lançou mal. Bola direto pela linha lateral, é manual para ser cobrado pela equipe do Atlético ali pelo setor canhoto terreno. 4,5 de jogo. 4,5 de jogo em formação da Salineira. 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Lá vem pro jogo o Furacão. Tentou viver, os dominou, girou, trava Martinelli. Pegando bola para Milan. Milan deu no Fábio. Fábio espetou no comando, pelota viaja pro ataque. Trava a zaga, vem tomando Dantas. Dantas deu no Jadson. Jadson deu mole, perdeu. Gol no Natico pra Soteldo. Tem dois em cima, ele adianta demais, perde a posse. Dantas no combate, driblou primeiro, foi calçado com falta. Falta ali pelo ciclo divisório do gramado, é bola para a equipe do Atlético cobrar quando em Curitiba. São 12 horas e 14 minutos. 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Anote! Se ligue comigo, torcedor brasileiro, o tempo passa. 5 já foram, faltando 10 faltando para o final do espetáculo, faltando 40 para o final do espetáculo, 5 já foram. Aqui vem João Cruz, dominou na meia canhota, driblou, pé canhoto, bateu, trava a zaga. Ali viu o perigo com 5, faltando 40. O placar eu confirmo para o torcedor, ligado com a gente na Carpel. 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Atlético 2, Fluminense 1. Daqui a pouquinho tem mais emoção do Campeonato Brasileiro. Tem clássico no Maracanã. Flamengo e Botafogo aqui. Batalha, o Furacão tomou, Viveiros limpou, vai invadir. Tomou a carga, o árbitro deu falta. Não, deu saída de bola. Ou pela linha de fundo, não, impedimento. Está indicando o árbitro. Saia da posição A para B, mas o Mendonça está aqui reclamando de pênalti. Reclama de lá, reclama de carne, reclama que o Viveiros sofreu a carga. Mas o lance já estava impedido anteriormente. 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Ele estica, a bola viaja, batalha por ela, a equipe do Fluminense com o Hulk, quem se antecipa é Luiz Gustavo na proteção, parou, dominou, volta a jogada pela meia cancha de defesa, arrastando o lado direito para Benavides no Leozinho, protegeu, voltou, conduziu para Jackson, abriu para Benavides, lado direito do Teguendo, ele penteou jogada, volta tudo que começando, rota para Leozinho desceu pela meia, se mandou, ligou, tenta Mendonça, no pivô Videiros, escorou para Leozinho, abriu na canhota do gramado, agora sim, speed Mendonça para cima do Guga, leva no fundo, tem dois em cima, Mendonça cruzou, trava a zaga. Alivia o perigo, vem tirando de qualquer maneira. É bola para ser cobrada pela representação da equipe do Atlético Paranaense. Pela linha lateral, é lateral, canhoto para o Furacão. 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Quando volta a equipe do Atlético, tentava por ali, Leozinho. Acabou pisando na bola, bola pela linha lateral, manual. A equipe do Fluminense cobrar, tem pressionense, domina pela meia de defesa Martinelli, tá na grande área defensiva, zona perigosa, ele solta pra René desceu, tem dois em cima, protege o balanço, chicou pra Nonato penteou, volta a bola, você toca em outro gramado pra Milan deu no Hulk manobrou, tentou a trama, corta a zaga, alivia o perigo, é bola pra ser cobrada pelo time do Atlético Paranaense aqui pelo setor canhoto. 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Lá vem o Atlético de novo. Domina Dantas. Escora, trabalha, rolou Benavides. Chamou Luiz Gustavo para dança. Luiz Gustavo se mandou. Parou, prendeu. Vem amortecendo, jogada pela meia. Luiz Gustavo conectou na canhota. Quem dominou foi o Arthur Dias. Ligou para Mendonça, bola legada. Direto pela linha lateral, as equipes errando muito. No início da segunda etapa, tá 2-1 para o Atlético Paranaense. 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Quando volta o Nense, desce Matheus Martinelli. Se manda na canhota, abriu no setor esquerdo do gramado para René. René acelerou, limpou para Soteldo. Soteldo se manda na manobra, penteou. Olhou para quem dá, vem descendo pela meia. A equipe do Fluminense manda René, rolou para Ganso do pivô do Hulk, protegeu, ligou mal pro Guga. E tomando o Mendonça, com tranquilidade, ele já acelera no contragolpe, se mandou para Leozinho na canhota, se mandou, travou, encara a marcação do Hulk, belo drible, penteou pela meia, encarou o segundo, drible da vaca do Leozinho, batiu, levou no fundo, bateu, Fábio! Colado a trave, bota pela linha de fundo, numa jogada fenomenal do Leozinho, Thiago.
1: Um dos melhores dribladores do futebol brasileiro na temporada. O Leozinho deu um drible da vaca espetacular na ponta canhota, deixou o Guga chupando o dedo e foi pra linha de fundo. Cruzamento na primeira trave, apareceu muito bem o Fábio, mandou pra escanteio, o Cap tem a oportunidade de jogar bola na área.
0: Com 10 de jogo, a informação do Instituto Dominus, construir o futuro e olhar o presente. 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Tá preparado, João Cruz. Pé trocado, levantou. Segundo pau, tira Ignacio. Se livra dela. Corta Leozinho, vai retomar pela meia até onde está deslocado Jadson. Jadson se mandou, abriu. No Mendonça. Mendonça vem descendo pela faixa central do gramado. Tá apertado, que começa tudo lá atrás. É um novo lance para a equipe do Atlético Paranaense. Dominou Jadson. Cabeça da grande área, ele faz o balanço, canhoto até João Cruz, domina o querido CT do Caju. A proteção foi feita, o Flu sobe a marcação, o Atlético volta no Santos. Vai atrasar para tentar ligar lá no Viveiros, quer ver? Olha a volta do Dantas. Já ligou no comando para Leozinho. Coloca nas costas da zaga, se antecipa Milan. Vem tomando bola para a equipe do Fluminense. 2-1 para a equipe do Atlético. Olha o Fábio, sai para o jogo de pés. Foi travado pelo Viveiros com falta. Falta do Viveiros. Pra cima do Fábio, é bola pra equipe do Fluminense cobrar pelo campo de defesa quando o Viveiros estava apertando por ali, Thiago.
1: Exatamente, o Viveiros foi pra cima do Fábio tentar roubar essa bola ainda dentro da área da equipe do Fluminense e acabou empurrando o goleiro tricolor, falta marcada a favor do Flu.
0: Foi inteligente, o Fábio esperou o contato vem, sabe que o Viveiros é forte e a falta foi marcada. 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Olha a volta da equipe do Fluminense. Tá perdendo por 2-1. O intervalo estava tudo igual, mas logo na volta com 4, o Furacão voltou à frente do marcador. Foi o Furacão quem saiu na frente, o Fluminense correu atrás do empate, o Furacão está de novo na frente do placar. 12 de jogo, em formação da Unilagos, seu futuro começa agora, vem estudar na Unilagos. 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Na Unilagos aqui, falhou o Flu, tomou Mendonça, corre pelo setor canhoto, dá bola no pivô do Viveiros, colou no pé direito, ele penteou, tentou o drible, trava Milan, o troco é do Martinelli, essa saída de bola do Flu não tá boa, tá na hora do Marcão mexer no time. Lá vem Leozinho, abriu Benavides, levantou pro Viveiros, corta a Guga no peito. Botando a bola pela linha de fundo, momento melhor do Furacão, Thiago.
1: Momento melhor do Furacão, depois do gol vai crescendo na partida, na ponta direita, cruzamento do Benavides, buscava o Viveiros na segunda trave, apareceu muito bem o Guga de peito, mandou para escanteio, o Furacão tem outra oportunidade de jogar bola na área.
0: É, bola pra equipe do Furacão, preparado. O Cap só deu o Atlético até aqui no segundo tempo. João Cruz na bola. Pé trocado. Grandalhão esse movimento. João Cruz levantou. Segundo pau. Sai. Fábio de soco. Tira, bota a bola pela linha de lado. Ela não sai. Leozinho chegou. Pra dominar. Do jeito que ele gosta aí do lado, hein? Partiu Leozinho. Preferiu não arriscar no drible. Volta tudo lá no círculo central. A bola acha Jadson. Caminho volante, ex-flu, abriu para Leozinho, correu, evitou a saída, mas deu no pé do Hulk. Hulk espeta para cá, o nome não. Tinha saído a bola, é bola para ser cobrada pela equipe do Fluminense, que vai mexer. Enfim, vai mexer o Fluminense, estão pintando duas mudanças, duas transas na equipe do Marcão, Thiago Brandão. De olho nas mudanças do Fluminense, mexendo duas vezes, Thiago.
1: Perfeito, saindo o Soteldo com a 30 e o 10, capitão Paulo Henrique Ganso, com a camisa 10, né, para entrada de 32, Lúcia Costa, e 90, Kevin Serna, são as duas mexidas do Flu.
0: É, Kevin Serna que fez gol na partida contra o Rivadavia na Argentina e quase fez o gol da classificação, né? Quase que ele fez o gol da classificação, mas foi nos pênaltis e o Flu deu conta. A Serna ligou para a Costa, corta a luz para quem, a Costa? Pro goleiro Santos, que vai dominar, encaixar. Para a equipe do Atlético Paranaense com 14,5. 14,5 de jogo em formação do Península Maracanã. 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Olha a volta da equipe do Fluminense, tentava tomar Ignacio ganhando do Viveiros, mas já está marcado impedimento em cima do Viveiros. Chega na marca dos 15. 15 de jogo, 2-1 para a equipe do Atlético, 30 faltando para o final do espetáculo. Aqui vem bola na canhota, dominando o Juan Milan. Milan caminha, hoje na vaga do Thiago Silva, está preservado o jogador tricolor. O monstro da zaga do Flujo no banco preservado, visando a sequência da temporada. Olha o Martinelli, ligou para cá, nobre, trava a zaga, ganha o Furacão. A bola espetando no Viveiros, vai sobrar para Martinelli, ganha, limpa no fogo, retrocede para Milan. Milan vem manobrando pela zaga central, caminha na canhota, soltou para René. René vem descendo o bonde na canhotinha. Quem dominou foi o Nonato. Nonato parou, prendeu, amorteceu, voltou. Dá no René. René caminha, limpou para Nonato. Parou, prendeu, ajeitou. René se mandou, foi puxado, queria falta. O Arthur mandou seguir. Hulk dominou no pivô, abriu para Ignacio, bola aberta ao lado direito do gramado para Guga. Guga costurou, parou, rolou, trabalha pela meia, se apresenta Ignacio, recolhe para Guga. Guga pela linha lateral, volta a bola para Ignacio, trava na pose, bota a bola no terreno, vem orientando, jogada aqui, apresentação da equipe do Fluminense. Quem vai à luta, desce na canhota, Nonato busca o gol do empate, corre atrás do prejuízo Flu. Nonato para René na meia canhota, no fundo espetou pro Serna, atenção, travou, mas não evitou a saída. Tiro de meta pro goleiro Santos cobrar quando em Curitiba. São 12 horas e 25 minutos. 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Se ligue comigo, torcedor brasileiro. O tempo passa. Anote que 17 já foram. 17 jogados Faltando 28 faltando para o final do espetáculo. 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Atlético 2, Fluminense 1. Em cima do Fluminense, deu mal para o Hulk, trava a luz, Gustavo. E tomando bola para a equipe do Furacão. Acelera Jadson, foi travado com falta. Falta em cima do Jadson. Eu confirmo, portanto, no Brasileirão. Furacão 2. Fluminense 1. E eu lembro que daqui a pouquinho tem mais Maracanã. Explosão da galera. Sidney Marinho vai contar todas as emoções de Flamengo e Botafogo. Jogo que interessa nessa galera do G4. O Atlético tá passando, o Flamengo é aquilo. E se Flamengo e Palmeiras tropeçarem, caso o Flu empate, os dois ficam ali no bolo. Caso o Atlético ganhe, o Atlético entra de vez. Então o Flu não quer ficar longe dessa patota, não. Cruzeiro perdeu, mal menor que o Cruzeiro não encostou. É a chance do G4 se distanciar. Aqui desce Milan. Milan do lado direito empurrou para Matheus Martinelli. Manobra pelo setor destro. Escorou no fundo. Guga domina a linha marginal do gramado, deu no Canóbio. Canóbio balançou, deu no Martinelli. Martinelli limpou, tramou para Ignacio pelo círculo central. Rola a bola para Milan. Milan vem descendo pela meia, faz abertura na canhota do gramado para Serna. Serna desce no ritmo. Que isso, Serna? O que ele tentou fazer? Deu um passe, travou a zaga. O troca do Milan. Serna. Ele volta. Serna é inacreditável, cara. Volta a bola, Milan. Trabalhando para Ignacio. Solta a jogada para Guga. Ele tentou um giro do corpo ali, tipo, a bola já tinha saído do pé dele. Não sei se foi para tentar enganar na corrida, só pode. Lá vem Guenê, abriu pro Serna. Lado esquerdo do Tegano se mandou, balançou, progrediu. Um balão para Nonato, deu na costa, pivô pro Guga, limpou, vai bater, trava a zaga. A bola ainda tá viva, Cano bateu, o Santos falhou, entrando, balançou! Ela sobrou na linha de fundo. Ele tentou chutar pro meio da área. O Santos deu um piu-piu. Um piu-piu. Um frango daqueles do goleiro Santos. Valeu, Canobi, acreditar. Valeu, Canobi, acreditar. O Santos tentou a manchete. A bola beijou a trave. E foi Mogueiro furo da rede. Um gol com as bênçãos de João de Deus. Canóbio mostra que o Fluminense não é brincadeira. E faz Laranjeiras de novo sonhar. Um frango. Um peru do Santos agora. Fluminense 2. Furacão 2. Que isso, goleirão! E aí, Thiago?
1: Um frangaço do goleiro Santos. A bola rebatida depois da finalização do Guga sobe. Sobe muito, o Canóbio tenta um cruzamento, a bola sai fraquinha pro goleiro Santos, que vai na trave tentar fazer a defesa. A bola bate na mão dele e entra pro fundo das redes. Muito mal o Santos no lance. O Fluminense conta com o vacilo do goleirão do Furacão e empata o jogo na Liga Arena.
0: Que frango, cara, acho que nem os jogadores no gramado estavam acreditando no que aconteceu, né? O Canobi até demorou, pra, nem comemorou, né? É a tal da lei do ex, que é uma das coisas que acontece nesse país, né? Impressionante. Lá vem o Acosta, vem dominando pela meia, ganha pro Fluco, até a zaga. 21 de jogo, jogo movimentado, né? É curioso o fato que os jogos de domingo de manhã têm sido bem movimentados. Aqui vem do lado direito, Léozinho movimentou, trava Martinelli, ganha a bola, solta a jogada pelo meio pra Nonato, Fluco é a virada, partiu Canóbio, Serna pediu, Canóbio protegeu, dominou, olhou, olha o Serna, até sozinho, tem aberto colombiano, desce no baile da Colômbia, Kevin Serna, parou, prendeu, volta, amassando pra Costa, 2-2, tá tudo igual na Arena da Baixada, tá tudo igual na Arena, vem dominando o Flu. Jogo do primeiro turno foi decidido nos acréscimos, né, com o gol do Canome, um 3-2, aqui vem Guga, trabalhou no comando ofensivo, tenta a bola pra Nonato, espeta a volta no Ignacio, viu Milan. Milan encaixa para Martinelli na risca divisória para Remeu. O Flusão cresce, né? É impressionante o poder de reação do time do Marcão. Martinelli se manda, abre no Acosta, bolão para René, lançou para Serra, toda torta, corre a zaga para cortar. Valeu, Senna, acreditar nessa jogada com 22. Chegando na metade da etapa complementar, tá tudo igual, 2-2. 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Quando vem voltando Martinelli, 22 de jogo, deu no Guenê, espeta pra Martinelli, Martinelli pra Costa, Costa deu mole, perdeu, tomou o furacão, Jadson lançou pro Viveiros, ele batalha contra o Guenê, Guenê tentou tomar a frente, o Viveiros parou reclamando, quis apitar o jogo, né, meu amigo, aí não, né, ganhou o Guenê, trabalha pra Costa, a Costa dá bola pra Nonato. Nonato soltou, lado direito do Teguino para Canobi, Canobi tá com confiança em dia, ele se manda num gol despretensioso do Canobi, recolhe Guga. O Santos às vezes dá dessas, né, cara, contra o Vitória na Copa do Brasil, ele entregou quase todas, é um bom goleiro, mas às vezes dá esse tilt. Olha o Nonato, movimenta pela faixa divisória do gramado, deu para Ignacio, Ignacio soltou para Guga, Guga voltou com o Ignacio, gira a bola o Fluminense depois do gol do empate, só dá Flusão, caminhando pela meia, conexão foi feita, por ali quem domina é o Milan, Milan dá bola para Ignacio, lançou, bolão nas costas da zaga, se manda Canobi, costurou, parou, prendeu, ajeita, para Hulk, pode limpar, para bater, tirou o peso, cruzou para o Serra, testou, para Meiuca, tenta Costa, corta, zaga! Alivia o perigo, vem safando o Atlético, trocando o Nense, Nense aperta a Guenê, limpou, cruzou, trava o furacão! E o Flu cresce no jogo, Thiago Brandão!
1: O Fluminense cresce, depois do frango do Santos, o Flusão empatou e segue pressionando na ponta canhota, o René apareceu por ali, tentou o cruzamento, ela explode na defesa e sai em lateral.
0: É aquilo, né? Sabe que o goleiro tá com confiança baixa, tenta arriscar. O Fluminense tá tentando fazer isso. Lá vem Guenê, lançou, a corte cabeça para o corta, zaga. A zaga do Atlético tá sentindo o momento. 24 de jogo. Escanteio para a equipe do Fluminense, cobrar a informação da Polatti. 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Bola para ser levantada dentro da grande área. Atenção. Preparado o Hulk. Hulk no pé canhoto, levantou no comando. A bola vier, segundo pau. Canobi testou. Tapinha do Santos. E a bola vai para fora. Quase que o Canobi fez o segundo dele, Thiago.
1: Cruzamento na segunda trave. O Canobi vem de trás. Cabeceia muito forte. Cabeceio firme. Tentativa de jogar essa bola no ângulo do goleiro Santos, que aparece agora bem para fazer a defesa e mandar para escanteio experiente. O goleiro Santos se recuperando do frango.
0: René recebe, levanta, segura o pau, tentou para o Milan. Passa por todo mundo a bola. Vai pela linha de fundo. Vai mexer. O Atlético vem a resposta do Realman na marca dos 25, Thiago Brandão.
1: Exatamente, agora na marca dos 25 minutos, mexe a equipe da Atlético Paranaense, são duas as mudanças, né, vindo a campo o camisa 18 da equipe do Atlético Vargas e também o número 53 Dudu, a gente fica na expectativa para confirmar quem sai, já confirmo que o 8 João Cruz vai se encaminhando por ali, também sai o 21 Leozinho, então saindo João Cruz e Leozinho para a entrada de Kevin Vargas e também Dudu com a 53.
0: Beleza, aqui falhou o Atlético, ganhou a Costa, ligou para Hulk, trabalhou para Serno, o Flu tá com confiança em dia, 20 faltando, o Flu quer virada para subir na pontuação, não subiria na tabela, mas igualaria a pontuação do Atlético Paranaense. Vem voltando a bola o Tricolor. Trabalha Milan com quase 26 de jogo. Tá 2-2, tudo igual. Tá tudo igual, 2-2. Se manda o Flu. A Costa matou na coxa. Penteou. Tem dois em cima. Chamou no centro. Nonato. Vem puxando pelota pela meia. Rolou. Pra René. René dá bola na Costa. De novo com René. Caminhou pra Nonato. Nonato na progressão, volta no ciclo de zona do gramado com o Milan. Rua Milan tem ela, abre o bolão para Kevin Serna, penteou, ajeitou, deu no René, René tentou lançar pro Serna, trava a zaga, alivia o perigo, 2-2, tudo igual, você ligado comigo no Souzão, líder de audiência, daqui a pouquinho tem mais, tem Flamengo e Botafogo, Botafogo e Flamengo, explosão da galera, vai movimentar René, René ligou pra Costa. No pivô trabalha. Solta com o Nonato. Nonato recolheu pra Matheus Martinelli. Desce pela meia. Com 26,5. Ele abre pra Uchinkanobi. Volta a bola pra Matheus Martinelli. No ciclo de zona do gramado. Vem limpando com o Nonato. Nonato na canhota. Amorteceu pra Renezinho. René para. Prende. Trabalha. Volta a bola pra Milan. Milan desce pelo centro do gramado. Atrasa a jogada com o Ignacio. Ignacio do lado direito. Chamou por ali o Guga. Guga travou na pose. Orientou no miolo. Pra Hulk. Hulk pode cruzar. Preferiu abrir pra René de pé em pé. René tirou o peso, cruzou pro Guga, vai testar, passa por ele, ele testou desequilibrado. Vem tirando a zaga, aliviando o perigo. Mendonça esticou pra Viveiros, ele tá ficando no bolso do Ignacio hoje, hein? O Viveiros tá ficando no bolso do Ignacio hoje. Só da Fluminense, o Atlético sem poder de reação depois do gol do empate do Flu. Com 27,5, formação da Salineira. Diminuindo distâncias, aproximando pessoas. Autoviação Salineira. Olha a volta do Juan Milan. Roda a jogada. Até Ignacio, tramou no Martinelli. Quebrou para Canobi, corta a luz da Costa para ninguém. Toma danço pro Atlético. Sai jogando para Jadson, deu mole, perdeu. Tomou Serra, Serra atento, ganhou. Para Nonato, pivô do Hulk, tentou a Costa. Até que entrou bem. O Serra mandando volume aqui pelo setor esquerdo. Vem bola para Nonato. Nonato parou, rolou para Costa. Ele tenta a criatividade com o Martinelli, que recolheu para Nonato, voltou a Costa. Um bolão passa pelo juiz, tentou tomar Canobi, não conseguiu. O Atlético perdeu contra golpe. Tentou de novo, perdeu a bola, lá vem Flu, é o Fluminense do Marcão, o Fluminense do Marcão, time da virada, né, cara? Lá vem dominando o René, René no círculo central do gramado, conectou pra Milan, Milan dá bola pra René, René na canhota do Tegueno, solta a bola até Martinelli, Martinelli dominando no círculo central do gramado pra Milan, Milan parou, voltou, solta de lado até Ignacio, Ignacio na trama, acelerou pra Guga, espetou pra Canobi, deu mole, perdeu, troca de novo do Flu, Martinelli ajeita a casa num balão, quem desce é Nonato, Canobi lançado, Serna pedindo, Canobi ouviu, cruzou pro Serna, sai Santos! Pra encaixar e evitar que o cruzamento passasse por todo mundo, Thiago Brandão.
1: Na ponta direita, tentativa de cruzamento do Guga. Na primeira trave saiu bem o Santos, se antecipou o Canobi. Na verdade, quem aparecia ali para fazer o cruzamento, o Santos saiu bem e ficou com ela.
0: 29 de jogo, a informação pro torcedor ligado com a gente da Arte em Ouro. 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Olha a volta do Luiz Gustavo, manobrou, parou, prendeu, volta a bola para a equipe do Furacão, trabalhando Jadson, a condução lateral é com o jogador que é Dantas, Dantas manobrou, volta a bola pelo miolo, servindo por ali Aguirre. A Guigui na bola, na canhota do gramado, para Arthur Dias no bolão, para Vargas, se apresenta para o jogo, caminhão, foi falta. Primeira ação do Vargas no jogo, falta em cima dele, o amarelinho já está pintando, Thiago Brandão.
1: No corredor central, Kevin Vargas dominou, foi para cima, acabou sendo calçado por ali pelo Martinelli, me parece, e o cartão amarelo acabou pingando, era o Ignacio, na verdade, quem aparecia para fazer a falta sobre o jogador colombiano. Acabou recebendo o cartão amarelo, Nonato, na verdade, camisa 16, agora vendo aqui no monitor, amarelou para o volante do Flu.
0: 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Se liga comigo, torcedor brasileiro, o tempo passa. Anote meia hora de jogo. Faltando 15, faltando pro final. É falta para a equipe do Atlético Paranaense. Preparado, Dudu. Dudu na bola, pé canhoto, vai levantar na grande área. Grandalhão esse movimento, o Atlético tenta a resposta. Partiu Dudu, em curva, trava a zaga. Acelera Canobi, contra a Gobe tricolor. Canobi corta, Mendonça. Botando a bola pela linha lateral, eu confirmo o placar do Chimichu. 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Na orla da passagem, Cabo Frio informa. Atlético Paranaense 2, Fluminense também 2. Tô contigo no somzão da Litoral News, da Manchete, da Ondas, também na Gruçaí, na Nova Friburgo, em todo o Rio de Janeiro, em todo o Brasil, a galera levando a gente carona. 14 faltando pro final, vem dominando o Milan. Milan no ciclo divisório, arrastou para Nonato na cavada, ligou para o Serna, ele acredita, vai tomar, sai Santos! E aí o Serna se choca, Um goleiro da equipe do Furacão cometendo falta, Thiago.
1: No lançamento, na ponta canhota, o Serna tentou ganhar na velocidade, acabou não conseguindo. O Santos se antecipou, ficou com ela e o camisa 90 do Fula atropelou o goleiro do Atlético Paranaense. Fica caído no chão o Santos, falta a favor da equipe do Atlético.
0: 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Aqui vai cobrar Hulk. Tem bola pela faixa central do gramado. Preparado, incrível. Hulk, ele vai ajeitar, Thiago. Parece que para colocar lá dentro da grande área. 32,5. Hulk, rapidinho. Levantou. Preguinas testou. Balançou!

0: Tricolor não desiste, não se entrega, Guerreiro não foge da luta, Guerreiro não pode morrer, Guerreiro se levanta, Hulk inteligentemente cobrou pro Ignacio, condição legalíssima, nas costas da zaga ele testou no contrapé do Santos, pra virar mais uma pro time de Guerreiros, pra virar mais uma pro Fluminense, Ignacio mostra que o Fluminense não é brincadeira e faz Laranjeiras de novo sonhar. Uma bola fenomenal, a inteligência do Hulk e a testada do Ignacio, condição era legal, a alegria da galera tricolor pra virar de novo, pra fazer a festa da galera do Flusão agora. Fluminense 3 Atlético 2, Thiago Brandão!
1: O time de Guerreiros não desiste. Cruzamento do Hulk na desatenção da defesa do Atlético Paranaense. A falta foi cobrada rápido na segunda trave. O Ignacio sai primeiro, ganha na velocidade. Cara a cara com Santos de cabeça, manda no cantinho, no contrapé, sem chance alguma. O Fluminense faz o terceiro, o Fluminense vira e o Fluminense vai vencendo na Liga Arena.
0: Uma aula de posicionamento do Ignacio, cara. Uma aula de posicionamento. O time do Marcão é legal demais, né? Porque os jogos têm tido sempre muitos gols. É um Fluminense que tem saído atrás, mas tem mexido bem. O Marcão tá dando show. E o Fluminense tá igualando a pontuação do Atlético Paranaense. O Fluminense tá igualando a pontuação do Atlético Paranaense. Torcedor do Tricolor rindo à toa. Agora o Furacão, quem vai se mandar? O Furacão ia, quando estava vencendo o jogo, igualando o Flu como melhor mandante. Vai ficando só em 27. Aqui vem Vargas levantando o comando para Dudu, trava a zaga. Só para exemplificar, o Flu tem 30 pontos somados no Maracanã. O Atlético está ficando com 27, somado na Arena da Baixada. No campeonato, os dois estão ficando igualados. Aqui vem bola, Luiz Gustavo, limpou o pé canhoto, ajeitou no Vargas, trabalha pela meia, trava no Nato. Alivia o perigo, ganha pra cá, Nobre, é o time de Guerreiros, dando a bola com o Guga, Guga voltou, pela meia Nonato, construiu, pra onde tá Milan, Milan na costa, abriu pra René, desce pelo setor esquerdo do gramado, lançamento pra Hulk, parou pra ninguém, mas teve falta, falta em cima do Hulk, tá sentindo o vingador, Thiago Brandão.
1: Tá sentindo um Hulk nesse momento e vai ganhando um pouquinho de tempo ali também, foi um choque pelas costas, né, o René lançou pro atacante, o aqui e chegou atropelando o jogador do Fluminense e fica caído nesse momento. O Hulk ali na altura do meio de campo, ganhando um pouquinho de tempo também, Marcelo.
0: É, vi aqui agora o frame do impedimento semiautomático. Tava muito bem posicionado o Ignacio. É como diz o poeta, né? A gente se fala no olhar. O Hulk se comunicou no olhar com o Ignacio, a zaga do Furacão. Ficou meio abatida, a verdade é essa. Ficou um pouco abatida depois do gol do Frango, que tomou o Santos naquela bola do Canóbio. 36 de jogo, 36 jogados, a informação do Península Maracanã, lotes a partir de 360 metros quadrados com o 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Benavides, deu no Vargas, o Cap não desiste, o rubro negro não se entrega, olha o Dantas, dá bola no Vargas, 36 e meio, daqui a pouco vai mexer duas, o técnico daí, Helma, bola pelo setor, canhoto outro gramado, quem progride é Arthur Dias, lançada a bola para Mendonça, ele tenta o giro do corpo, a bola corre, ele vai à luta, cruzou na pequena área, bico dela, tira René, o trocando Dudu, trava Serna, ali vem perigo, botando a bola pela linha lateral, manual pro Atlético, vem aí Rivaldo e Zapelli, Thiago Brandão.
1: São duas as mexidas na equipe do Atlético Paranaense, com a camisa 10, Bruno Zapelli vem pro gramado, junto com ele, camisa 19 da equipe do Atlético, Rivaldo, quem sai é o 14, Luiz Gustavo, primeira mexida, no caso, saindo para a entrada do Bruno Zapelli. E a segunda alteração é com a saída do número 33, Aguirre, para a entrada do 19, Rivaldo. Vai mexer completamente na estrutura tática do time, o técnico Odair Helm.
0: É, tira um zagueiro, tira um volante com tensão e lança o time para o ataque. Bota um meia de criação e bota mais um atacante, o técnico Odair Helm. Tira dois caras de contenção e bota dois caras de frente. Vai encaixar aqui o Dantas, o Arthur Dias na zaga. Botar o Mendonça lá na lateral esquerda. Vamos ver quem vai cair. para fazer aqui à direita o Benavite, né? Aqui vem voltando bola, Zapelli, caminhou, trabalha, vem pra Dudu, né, no Jadson, 38, segundo tempo, tá 3-2 pro Fluminense. Lá vem Mendonça, abriu na esquerda, para Vargas, Vargas manobra, recolhe para Mendonça, Mendonça no ciclo central do gramado, vem descendo pela meia na conexão, atenção, vem conectando bola no comando da equipe do Furacão, trava a zaga, toma o Fluminense, Martinelli ligou para Kevin Serna, bola lançada, trava a zaga, vem tomando a equipe do Furacão, Thiago Brandão com 38,5, qual é o do jogo, Thiago Brandão?
1: Nesse momento o Fluminense vai controlando, né? Parece ter virado completamente a parte mental do jogo depois da falha do Santos. O Atlético, que vinha bem, vinha pressionando depois de ter feito o segundo gol, se perdeu completamente. O Fluminense cresceu muito no jogo depois do erro do goleiro do Furacão.
0: Quase 39. 3-2 para o time de Guerreiros. 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Olha o Hulk, linha de fundo, foi travado. Ganha a bola Dantas. Lado direito, o Tegueno toma para a equipe do Atlético. 6 faltando para o final. Ele ligou para Viveiros, tenta o giro. Tá no bolso do Ignacio. Vem Ignacio, falhou. Tomou Dudu, dá bola para Rivaldo. 4-2, se manda o Atlético. Rivaldo bateu, Fábio! E todo mundo ficou chamando o Rivaldo de fominha, Thiago Brandão.
1: Que era um contra-ataque 4-2, faz todo sentido. Na ponta direita, dois jogadores, inclusive, ficaram reclamando do outro lado. Na ponta direita, o Rivaldo apareceu, saiu cara a cara com o Fábio, a finalização rasteira, o Fábio apareceu, fez a defesa e mandou pra escanteio. Mas foi muito fominho o Rivaldo no lance.
0: É, cara. Aqui vem bola pro Furacão. Lançamento do Dudu, primeiro pau, trava a zaga, tira a Costa. Sai jogando na curta pra Canobi, ele tenta chegar, divide no carrinho. Melhor pro Atlético que ganha, mas bota a bola pela linha lateral. Com 40 de jogo. 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Informando meio-dia e 49 minutos. Se liga comigo, torcedor brasileiro. O tempo passa. 40 já foram. Faltando 5. 5 faltando para o final da segunda etapa, 5 faltando para o final do espetáculo e no placar da Unilagos, seu futuro começa agora. 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Fluminense de virada 3, Atlético Paranaense 2. E o Fluke é mais um. Kevin Serna com 41, ajeitou pra Costa. A zaga se fecha, Costa no balão. Pra René, no biquinho, pra Hulk, limpou, bateu, encaixa Santos. Ele já domina, ligando o ataque pra Viveiros. Contra a golpe em velocidade, deu certo. Viveiros, 2 do Atlético, 3 do Flu. Viveiros limpou, pé direito, bateu, trave, Ignacio. O troque do Vargas, abertura pra Beira Vídeos. Bico da grande área, voltou pra Vargas, limpou, na direita, bateu. Deu de zagueiro, Guivaldo sobrou, Viveiros e Bento balançou! Gol! Do Furacão, Viveiros estava sumido, mas o artilheiro sempre aparece na marca dos 41,5, na inteligência do Santos, para ligar o contra-golpe em velocidade. Na primeira não deu certo, mas na sobra, o Vargas ajeitou, queimou, e a bola que espigou no Rivaldo, sobrou pro Viveiros, botar no furo da rede. A alegria da galera rubro-negra, a alegria da galera do Furacão extravasa. A Arena da Baixada aguenta, coração tricolor agora. Que jogo é esse? Atlético 3, Fluminense também 3, Thiago Brandão.
1: Jogo completamente maluco. Na entrada da área apareceu Kevin Vargas. Uma linda jogada, finalização, explode no Rivaldo. Na entrada da pequena área, a bola bate no Rivaldo, vai pra ponta canhota. E o Viveiros aparece por ali pra chapar, tirar do Fábio e mandar pro fundo das redes. O 17º gol do Viveiros nesse campeonato brasileiro. E fica a expectativa agora, porque o Rivaldo parecia estar um pouquinho à frente dentro da pequena área ali, a gente fica na expectativa para a confirmação do gol ou do impedimento.
0: Lá vem a decisão, tá no lado! Tá no lado o gol, festa da galera tricolor! Festa da galera do Fluminense, estava impedido, Givaldo! Tava impedido o Givaldo, água no chope da galera do Furacão. O semiautomático confirmou. Gol ilegal. 3 pro Fluminense, 2 pro Furacão, Thiago Brandão.
1: Gol ilegal, gol anulado. O Fluminense segue na frente, como eu disse. O Rivaldo tava um pouquinho à frente ali na hora da finalização do Kevin Vargas. A bola bateu no atacante colombiano e logo em sequência sobrou pro Viveiros. Não valia mais nada, tava à frente o Rivaldo. O Fluminense segue vencendo na Liga Arena.
0: 43,5, gol do Viveiros anulado, né? Então volta pro bolso do Ignacio, né? Porque o Viveiros não tava aparecendo no jogo. Gente, muita reclamação dos jogadores do Atlético, mas é aquilo, gente, é impedimento de ser automático. Não adianta reclamar. Não tem por que reclamar. Acho que a gente superou essa reclamação do impedimento de ser automático das primeiras rodadas. Será que ele vai ver outra coisa? Será que ele vai ver outra coisa? Você tá mexendo a equipe do Fluminense? Não, o gol já tá anulado, tanto é que as substituições já estão tentando. Mas, gente, impedimento de ser automático não tem o que fazer. É isso e pronto. Senão a gente também começa a duvidar de tudo. Tá mexendo a equipe do Fluminense, Thiago.
1: Tá mexendo o Fluminense. Nesse momento, saindo o Canóbio com a 17 para a entrada do número 11, Savarino. Também vem a campo 44, Gêmeos. A gente fica na expectativa para a confirmação de quem sai. Sai nesse momento esperando para confirmar, né? A plaquinha do Canóbio já foi levantada, esperando para confirmar a plaquinha do Gêmeos, né? Com a 44 já está na beira do gramado. Parece que tá tendo uma confusão ali na hora, de fato, de colocar o número na placa para confirmar quem vai ser o substituto. E só para confirmar, Marcelo, me parece que as reclamações do CAP foi porque o árbitro foi até a beira do gramado para pegar uma garrafinha de água, né, que a torcida jogou. Não sei se não gostou da situação os jogadores do CAP, mas para confirmar, saindo Hulk com a camisa 7 para entrada do Gêmeos 44.
0: 45! Tempo tá esgotado. Tempo extra deve ser gordinho. 6, 7, vamos ver quanto é que vai indicar a arbitragem. Estamos na reta final. Gol do Atlético foi anulado. Desde o gol, não teve mais jogo. Agora sim a bola vai golar. Fábio cobra. A bola viaja. Bola pela linha lateral, manual para o Atlético Paranaense cobrar. O torcedor ligado com a gente quando vem descendo. Lateral do gramado, carrega. O Dantas ligou no comando, trava a zaga. Alivia o perigo, vem tirando o Gêmeos. O troco pela meia é do Bruno Zappelli. Espeta na canhota para Mendonça. Trabalhou pela meia, dominando Bruno Zappelli. Ele para, prende, arrasta a jogada até onde está colocado o Jadson. Jadson balança, domina, escora para Zappelli. Zappelli na canhota, amorteceu no Mendonça. Mendonça com ela, volou, rolou para Zappelli. Tentou Guivaldo, sobrou Viveiros. Limpou, pecando, bateu. Fábio! Sensacional! Para sair e tirar o ângulo do Viveiros. 46, sinalzão tá marcando. Vamos até o 53, tem jogo ainda. Tem mais 7. Na que vem bola pro Dantas, está 3-2 pro Flu. O Atlético tenta o empate a todo custo. Chegou a marcar, mas o gol foi anulado. Bola na canhota, vem dominando por ali Mendonça. Rola, jogada pela meia, Bruno Zappelli. Abriu para Dantas, pode cruzar, preferiu rolar para Benavides. O Flu monta uma trincheira. Bota todo mundo na entrada da grande área. O Atlético tenta trocar passes, buscar a melhor alternativa. Lá vem Dantas, manobrando meia direita, levantou, segundo pau, tira Guga. Alivia o perigo, se safa de qualquer jeito. O trocando a equipe do Furacão de novo, lado esquerdo do Tegueno. Mendonça, da bola, pela meia, manobra Arthur Dias, quebrou para Vargas, desce e busca o jogo. Trabalha pela faixa central do gramado, vem manobrando de pé em pé. O time do Furacão, Arthur Dias ameaçou bater, tirou peso, abriu para Zappelli. Zappelli no Vargas, Vargas vem dominando. Pela meia, lançou no pivô do Viveiros, aparou Zappelli, emendou Fábio! Fábio de novo em caixão da rebote! Bem no lance, o experiente goleiro Thiago!
1: Na pressão do Atlético Paranaense, a bola no pivô. Kevin Viveiros fez certinho, protegeu, tocou para trás e usa a pele. Na entrada da área, finalização com a perna direita. Bola chapada, rasteira. O Fábio apareceu, fez a defesa só para confirmar. Mais 8 minutos de acréscimo.
0: Vamos até os 53, já estamos com 47,5. 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Aqui lançado Viveiros, ganhou do Fábio. Fábio fez o pênalti, tá marcado, é pênalti! Pênalti pro Furacão! Quando o Viveiros foi lançado, o Fábio saiu nos pés do Viveiros. E aí o Viveiros acabou sendo calçado. O Fábio saiu descarrilhado. O árbitro está marcando pênalti. É pênalti para a equipe do Atlético Paranaense aos 48, Thiago Brandão.
1: Um pênalti muito bobo do Fábio. A bola longa nas costas da defesa. O Viveiros consegue fazer a corrida, ganha da defesa tricolor. O Fábio sai muito mal do gol. Ele fica esperando a bola na mão. O Viveiros consegue dar um tapinha nela e o Fábio atropela o colombiano. Pênalti para o Atlético Paranaense. Pênalti na marca dos 48 minutos.
0: É, pode empatar o jogo o Atlético Paranaense. Foi de fato. O Fábio, ele faz o movimento para pegar a bola e o Viveiros dá um tapa. Leva no fundo, aí o Fábio só encontra o corpo do Viveiros. Vamos ver se é ele que vem pra bola. Ele marcou um gol, chegou a ser anulado. O Kevin Viveiros. Tá, demora ainda. Esse jogo vai longe, hein? Esse jogo vai longe. Sinalzão tá marcando 49. 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Vem Viveiros pra bola. Do prometido faltam 4. O árbitro deve dar mais 1 no final. Viveiros pode empatar o jogo. Ele contra Fábio. Fábio é pegador de pênalti. Viveiros é artilheiro. É o colombiano contra a experiência do jogador de futebol com mais jogos profissionais. Viveiros da bola, é no gol à direita. Galera do Flutanda com Fábio. Galera do Furacão toda com Viveiros. 49,5 para 3-2 para o Flu. Viveiros tem a bola do empate nos pênaltis que foi sofrido por ele e cometido pelo Fábio. Toma pouca distância. Está autorizado Viveiros. Partiu, bateu, balançou. Gol do Furacão, Viveiros, com experiência, esperou o Fábio cair para o lado esquerdo, deu um tapa no centro, tá tudo igual, que jogo é esse, tá tudo igual agora, para extravasar a alegria do torcedor atleticano, Atlético 3. Fluminense também 3, Thiago Brandão.
1: O jogo é uma loucura, Marcelo. Empata novamente o Atlético Paranaense. O Viveiros bate rasteiro, bate no meio do gol. O Fábio caiu pro seu lado canhoto, não conseguiu chegar nela. Viveiros agora sim marca o seu 17º gol no Campeonato Brasileiro. Empata tudo.
0: Que loucura é essa? 50,5. Juizão vai dar mais 1 ou 2. Vamos ver se alguém vai conseguir sair vitorioso. Reta final do espetáculo. Esses jogos das 11 da manhã tem sido uma maravilha, hein? Se isso é um macarrão que a galera bate lá às 8 da matina, dá essa energia. Tem um Bahia Chape animadíssimo, foi assim também, um 3-3. Tem sido jogos movimentados. Aqui vem bola na canhota do gramado. Tenta a serra, foi calçado, queria falta, o árbitro não deu. É a bola para a equipe do Furacão com 51 de jogo. Tem pressão Atlético. Volta a bola, meia canhota, Arthur Dias domina. Acelera pela meia, vem descendo, jogada para a equipe do Atlético Paranaense. Abriu na canhota para Mendonça. 51,5, a posse é da equipe do Atlético Paranaense. Bola do lado direito, Dantas. Dantas se manda, conectou para Benavides. Benavides puxou pelo centro, atrasa. Dá bola no Dantas de novo. Caminha na saída de jogada para Jadson. Jadson costurou. Rola a bola para Arthur Dias. Tenta encontrar a melhor alternativa, Furacão, para revirar o jogo. 3-3, Arthur Dias abriu, deu no Vargas. Vargas vem manobrando pela zona divisória do gramado. Ele para, prende, esticou no comando. Bola para Viveiros, escapuliu a bola do Viveiros. É tiro de meta para o Fábio cobrar com 52. 52 de jogo. É a reta final do espetáculo. Juizão prometeu mais um. Juizão prometeu mais um, prometido até 53. Não sei se depois ele vai acrescentar mais. Ele já abre a contagem pro Fábio. Preparado para botar a bola em circulação. Fábio levantou. Ligou no comando, a bola viaja, tira Jadson. A sobra é da equipe do Atlético Paranaense, tenta girar por ali. O Fluminense tomando bola, Savarino. Savarino entrou meio sumido, ele se apresenta, dá no Guga. 30 segundos para o final, se o árbitro não acrescentar mais nada. Já invadindo a tarde desse domingão, uma hora e um minuto. Fábio Sanjo negado. Briga Zapelli, o troco vai ser do Flu. Batalha Guga, que o Flu tirou meio campista e recuou. Mas tenta se mandar. Vem Savarino, ele manobra do lado direito, escora para Guga. Guga faz a proteção, sofre a carga, queria falta. O árbitro não deu, mas é manual para o Fluminense. 53. O prometido está esgotado. Preparado o Guga. Cobrou o manual no comando para Costa. Trava a zaga. O troco é do Nonato. O árbitro não quer mais jogo. Não há tempo para mais nada. Fim de papo na Arena da Baixada. 3 para o Atlético Paranaense. 3 para o Fluminense, para a galera da Manchete. Daqui a pouco, depois do sacode com o dano choque, a gente volta para Flamengo e Botafogo, direto do Maracanã. Aqui o show terminou, 3 para o Flu, 3 para o Furacão, para a galera da Manchete. Já a gente volta, valeu! E aqui na Ondas, aqui na Litoral News, aqui na Gruçaí, que jogo foi esse? Um jogo maluco, um jogão para abrir o domingo, para a galera tricolor, a pena que a vitória não veio. Mas um grande jogo tivemos na Arena da Baixada, Thiago Brandão.
1: Fim de um jogo completamente louco na Arena da Baixada. Esses jogos das 11 costumam ser de muito entretenimento, mas no final um ponto para cada equipe, duas das melhores equipes de futebol brasileiro fazem um grande jogo, 3-3. As duas equipes estiveram à frente do placar, teve frango de goleiro, teve pênalti, teve gol anulado, um jogaço entre Atlético e Fluminense.
0: Que jogo louco, né, cara? Os dois times estiveram com a faca e o queijo na mão. Sim, o Fluminense ganha um ponto, pensando a nível de G4, jogo fora de casa, é um ponto importante, porque você abre 3 pontos para a equipe do Cruzeiro, vai nessa condição de abrir uma rodada, então é um ponto importante. E o Atlético vai para 45 pontos. Abre também 2 rodadas para fora do G6. A gente já imaginava, né, que poderia ser um jogo pegado. Agora, a nível de briga pelo título, talvez não fosse o resultado ideal nem para o Atlético, nem para a equipe do Fluminense. Mas a gente sabe que o nível está muito elevado, né? Palmeiras e Flamengo elevam essa pontuação lá no alto. Daqui a pouco, inclusive, a gente vai acompanhar o jogo do Flamengo contra a equipe do Botafogo. Vamos ver quem é que vai falar na saída do gramado, para a gente poder trazer as movimentações para o torcedor ligado com a gente aqui na nossa transmissão, no nosso pós-jogo. Lembrando, daqui a pouquinho tem Flamengo e Botafogo, com explosão da galera. Antes de ouvir os jogadores, empate justo, Thiago Brandão, ou você achou que algum time teve mais perto da vitória? Foi um jogo de alternâncias, né? Eu senti o Furacão melhor no início do segundo tempo, depois que o Santos franga, o Fluminense cresceu muito no jogo. Uma partida de alternâncias, do controle da pelota, hein, Thiago Brandão?
1: Exato, Marcelo, acho que é um resultado sim justo, acho que o empate é de fato o mais justo para essa partida, cada um sair com um ponto, porque como você disse, foi um jogo de muita alternância, a gente teve um momento de claro domínio do Atlético, um momento de claro domínio também do Fluminense depois da falha do Santos, acho que o justo de fato é um empate para cada lado, um empate, né, e um ponto para cada lado. Acho que as duas equipes podem até sair, não sei, satisfeitas, né? Porque as duas equipes poderiam também, em algum momento, conseguir a vitória, mas acho que entendem que um ponto foi o mais justo para cada lado.
0: É aquilo, né? Fica a sensação que os dois poderiam ter conquistado a vitória, mas futebol, um jogo desse nível, foi um bom jogo. É um jogo bem legal, a gente acompanhou um bom jogo, não foi aquele jogo chato, aquele jogo modorrento, os dois times queriam jogar. Os dois times não ficaram fazendo cera. Eu acho que isso é bacana. O Atlético do Odaí tá dando show nisso. O Fluminense do Marcão tá dando show nisso. Não são times modorrentos, né? É um jogo que o torcedor, mesmo quem não é atleticano, mesmo quem não é tricolor, fica feliz de ligar, parar para acompanhar. Vamos ouvir o Benavides falando pelo lado da equipe do Atlético Paranaense. É aquilo, né? O Santos falhou numa, o Guga acabou entregando a bola no pé do Benavides. É aquilo. Aproveitar os erros do adversário num jogo de poucos erros dentro do gramado.

0: comemorar. E há, exista quem tenha pensado que você fez isso talvez para pedir o cartão amarelo para ficar de fora do próximo jogo e poder jogar o Atletiba em sequência. Foi um ato pensado ou foi uma loucura na hora do gol?
1: Bueno, fue un desahogo, una locura. La verdad que me salió ahí de la reacción rápida ahí. Obviamente que todo el mundo quiere jugar un clásico, es lo más lindo que hay. Y bueno, pero espero estar el clásico y poder ayudar al equipo.
2: É, ele não disse nem que sim, nem que não, né? Não disse nem que sim, nem que não. Vamos ver o Canóbio, pelo lado da equipe do Fluminense, falando também na saída do gramado, um gol que valeu o Canóbio acreditar. Vamos ver.
3: Contra outro time que está brigando lá em cima com o Fluminense, é de se comemorar esse ponto pela atmosfera, pelo adversário, ou de se lamentar pelo como o jogo se desenhou no segundo tempo?
4: Ah, não dá como para comemorar 100%. É um 50-50 no caso. A gente sabe a grandeza desta instituição, não pode comemorar empate. Mas como se diz, o jogo também não foi uma coisa que dá para comemorar. Mas o esforço do time, a entrega, a qualidade que mostramos em um campo muito difícil, a gente sabia, eu sabia. Para mim foi muito especial voltar aqui e jogar por primeira vez depois de minha saída. E nada, continuar para cima, que agora o final de semana a gente tem uma revanche também.
3: O pessoal de casa pode estar estranhando, o Canóbio está com a camisa listrada, porque assim que ele saiu de campo, ele entregou a camisa dele para um torcedor que estava ali atrás. Queria te perguntar, né, você, o pessoal pegou no teu pé, vaiou você durante quase todo o jogo, foram 3 temporadas aqui no Atlético e você ainda não comemorou o gol. Imagino que você teve bons momentos aqui, mas sim com respeito mesmo marcando o gol contra.
4: Sempre com respeito, porque foram o clube que me abriu as portas aqui no Brasil. Eu sou muito grato com ele, vou fazer toda a vida com ele. Faz parte do futebol, né? A vaia, o clima, também não deixei passar também todo o carinho que tem também muitos torcedores, mas faz parte, né? Futebol, eu vou estar sempre grato com ele e bueno, tocou a lei do ex, assim que também feliz um pouco por colaborar com meu time e também hoje faço 10 anos da estrela como profissional, assim que ainda mais especial.
3: Um gol super especial.
2: Tá aí, o Canóbio falando depois de marcar contra o ex-clube, fazendo valer a lei do ex, né? Fazendo valer a lei do ex, o Canóbio. Tabela de classificação, até para atualizar, Thiago Brandão, como é que fica essa briga aí pelas vagas na Libertadores? Os times que estão mais ali na caçada do Flu e do Atlético já jogaram. Bahia ainda vai jogar, né? Bahia ainda vai jogar mais tarde contra a equipe do Internacional, Thiago Brandão.
5: Exatamente. Nesse momento o Fluminense vai somando mais um ponto, né, e vai se distanciando desses concorrentes que estavam ali tentando alcançar. Já aproveitou, como eu havia comentado mais cedo, o vacilo da própria equipe do Cruzeiro ontem em São Januário e vai se distanciando, abrindo uma margem ali. Não pode mais sair do G4 nessa rodada. O Palmeiras lidera com 51, o Flamengo tem 45, mesma pontuação do Atlético Paranaense, também tem 45. Fluminense, como eu disse, fecha o G4 com 42. O quinto é o Cruzeiro, tem 39, o Bahia tem 37, Atlético Mineiro 36, Bragantino 35, Coritiba 34 e o Corinthians fecha a primeira parte da tabela na décima colocação com 32. São Paulo tem 30, venceu ontem, depois de muito tempo voltou a vencer. O Botafogo tem 30 também, Vitória 29. Santos 26, Grêmio 25, Vasco venceu e saiu do Z4 e tem 25 também. Na zona de rebaixamento, né, no Z4, o Inter também tem 25, joga hoje, né, pode sair dessa situação. O Mirassol tem 24, o Remo 23 e a Chapecoense Lanterninha com 14 pontos. Detalhe, como eu disse, Mirassol e Remo e Internacional ainda jogam nessa rodada, podem somar pontos e sair ali da zona de rebaixamento.
2: Esse é o cenário, né? Esse é o cenário da classificação, da tabela do time do Fluminense e do time do Atlético Paranaense, que vão brigar, né, nessa parte mais alta da tabela de classificação. A verdade, pensando até do lado do Fluminense, o Thiago, se o Flu conseguir fazer esse campeonato, somar pontos em casa, conseguir crescendo na temporada e somando pontos ao lado da sua galera, ao lado do torcedor, isso querendo ou não vai trazendo confiança, e fazer uma boa Copa Libertadores é inegável, né, que vai ser uma boa temporada. O grande desafio é esse. O Atlético só tem

0: o Campeonato Brasileiro, né? Então o Atlético ele tá tentando aquele algo a mais. Até na semana passada, foi o Viveiros que falou, depois jogou. Eu acho que foi o Viveiros, sim, que ele falou. A gente tem um objetivo, ele é grande, mas ele é segredo. Falou, nosso objetivo no Campeonato Brasileiro é segredo. Como o Atlético só tem o Campeonato Brasileiro, o Atlético está tentando, né? Beliscar essa parte mais alta da tabela. Acabou somando 2 empates nos últimos 2 jogos dentro de casa para o Bragantino e para a equipe do time do Fluminense agora. Venceu o último jogo fora contra a equipe do Santos. Aí foi nessa ocasião que o Viveiros tinha falado justamente sobre essa ocasião. Então, é um time que vem, nesse momento aí, interessante crescimento, venceu contra o Botafogo também, fora de casa, nesse campeonato brasileiro, estava faltando a memória do último jogo da equipe do Atlético Paranaense, mas venceu na Vila, venceu no Nilton Santos, então está conseguindo, querendo ou não, somar uns pontos. Agora, parece que o Fluminense ele está no caminho certo, né, sob o comando do Marcão, Thiago Brandão.
1: O Fluminense vai corrigindo rota, né? Eu comentei mais cedo no pré-jogo que poucas vezes recentemente a gente viu uma demissão feita num momento tão certo, né? Que pareceu corrigir tantas coisas dentro de um clube. O Fluminense, depois que demitiu o Zubeldía, se classificou na Libertadores, consegue esse empate fora de casa contra o CAP, vence o Palmeiras, vence o Remo dentro do Brasileirão. O Fluminense é o melhor mandante do Campeonato Brasileiro nesse momento e muito disso também, é claro, pela demissão dos Zubeldía, 2 vitórias consecutivas que conseguiu dentro do Maracanã de virada contra Palmeiras e Remo. Então, de fato, é uma demissão que veio no momento certo, ou até passou da hora, né? Mas, assim, o Fluminense precisava tomar atitude depois daquele jogo de ida, até para conseguir se classificar. A impressão que eu tenho é que se o Zubeldía ficasse, o Fluminense correria sérios riscos de ter sido eliminado pelo Independente Rivadavia na Copa Libertadores. Então, foi um movimento, né? E uma demissão em um momento muito certo da diretoria do Fluminense, que corrigiu de fato a rota para a temporada. E é isso, é manter o bom desempenho dentro de casa, conseguir somar os pontos fora de casa no Campeonato Brasileiro, que naturalmente o time vai se classificar para a Libertadores da temporada que vem, e segue vivo, e favoritaço, pelo menos ao meu ver, contra o Platense, para chegar a mais uma semifinal de Copa Libertadores.
0: O Canobbio, ele chamou de revanche, né? O jogo contra a equipe do Vasco. Eu tô até curioso para ver como é que as equipes vão lidar com esse jogo, porque o Flu vai ter semana cheia para se preparar. O Vasco vai encarar o Vitória. E aí depois o Vasco tem o Santa Fé e o time do Flu vai ter a Platense. Até para a gente projetar essa semana da equipe do Fluminense. O cara falou em revanche, o torcedor do Flu, ele ficou mordido, né? Com essa coisa, não ganha do Vasco nas Copas, tem dificuldade de ganhar do Vasco. Então, é um Fluminense que vai mordido para esse jogo, mas é aquilo. Tem um jogo ainda mais importante contra a equipe da Platense. Como é que você vê, ô Thiago Brandão, essa sequência da equipe do Fluminense? O Fluminense encara o Vasco sábado, a Platense no meio de semana, depois sai para enfrentar o Galo e sai para enfrentar a equipe da Platense, né? Vai ter uma sequência de 3 jogos fora, contra Galo, contra a Platense e contra a equipe do Corinthians, Thiago Brandão.
1: A sequência do Fluminense nessa semana, se comparada do Vasco, é bem melhor, né? O Fluminense tem uma semana livre. É claro que o Fluminense queria estar jogando a Copa do Brasil ainda, enfim, queria ter passado, mas a verdade é que pro confronto do próximo final de semana, o Fluminense vai chegar bem inteiro, né? O Vasco vive um sério problema físico nesse momento, tem uma sequência insana, considerando Copa do Brasil e Sul-Americana, e viagens, né? O Vasco vai viajar para Salvador, volta para o Rio, viaja para Colômbia, viaja para Porto Alegre, então a gente não sabe como vai ser essa sequência do Vasco. O Fluminense tende a chegar muito mais inteiro nesse clássico do final de semana, e querendo ou não, é uma chance, não sei se a palavra é vingança, né? Mas de alguma maneira saciar essa eliminação na Copa do Brasil e conseguir afundar um pouco mais o rival no Campeonato Brasileiro, que vive uma situação muito delicada. Então, de qualquer maneira, o Fluminense não passou na Copa do Brasil, mas pode complicar muito a vida do Vasco dentro do Campeonato Brasileiro, que, de alguma maneira, já dá um alento. A tendência é que o Fluminense chegue voando, né, depois dessa sequência invicta com o Marcão, e o Vasco chegue bem cansado depois de uma sequência que já vem sendo pesada e vai ser muito mais pesada nos próximos 4 jogos.
0: É uma sequência dura que vai ter a equipe do Fluminense na sequência da competição, uma sequência dura que vai ter o time de Guerreiros. O Furacão, ele tá nesse foco só no Campeonato Brasileiro. O próprio Beravides falou do clássico contra a equipe do Coritiba. O Atlético vai enfrentar o Cruzeiro no meio de semana que vem, jogando fora de casa. E depois tem duelo contra a equipe do Coxa Branca, jogando no Alto da Glória, jogando no Major Antônio Couto Pereira. É a sequência dos próximos jogos. É um Furacão que está totalmente focado, né, da disputa da Copa do Campeonato Brasileiro. Já que estamos aí no com o Atlético sem Copas, né? O Furacão caiu na Copa do Brasil e agora está na Libertadores. Tiago, para a gente escolher, hein, quem foi o melhor em campo desse jogo? Quem é que você destaca como melhor em campo desse jogo de hoje, hein, Thiago Brandão?
1: Gostei mais uma vez muito da atuação do próprio Hulk com a camisa do Fluminense, não só pelo gol, mas participativo, conseguindo proteger, criar oportunidades para a equipe do Fluminense, vem se adaptando muito bem nessa posição de centroavante como uma reposição ao John Kennedy, né? O Fluminense não foi ao mercado buscar uma reposição, já tinha o Caixilho, tem o Cano, tem o próprio Hulk também, mas de fato foi muito bem o Hulk no jogo de hoje. Gostei muito da atuação do Viveiros também, muito atento, sempre participando, é claro. Não conseguiu aparecer tanto porque o Ignacio foi muito bem na contenção dele, mas apareceu ali no momento decisivo. Só que o meu melhor em campo vai mais uma vez pro Leozinho, né? Incrível como se adaptou muito bem ao futebol de campo. Acho que foi muito bem no jogo de hoje, participativo, dando drible, fazendo gol. Gostei muito da atuação do Leozinho, para mim, pelo menos, fica eleito como o melhor em campo.
0: É, foi bem, né? Ele é driblador, ele é esguio, ele vai para cima. Você destacava, ele se adaptou muito bem, né? A essa transição do campo, essa transição para dentro do gramado. Vamos escolher também o pior em campo. Quem foi o pior em campo ainda desse Fluminense 3, Atlético Paranaense também 3, hein, Thiago Brandão?
1: Não quero parecer oportunista, Marcelo, mas não tem como fugir, né? O resultado de hoje passa diretamente pela partida que o Santos fez, pelo erro que o Santos teve. Eu acho que não tem muito como fugir disso. O Fábio foi mal também, errou no pênalti, cometeu um pênalti, mas tem uma diferença ainda grande entre você cometer um pênalti e você falhar da maneira que o Santos falhou, o frango que ele tomou. Acho que os dois goleiros podem ser citados pela interferência direta no resultado. Mas o Santos é de fato quem frangou ali e acabou entregando o resultado. Meu voto vai no Santos.
0: É impressionante, né? Valeu o Canobbio acreditar naquela bola, mas foi impressionante como o goleiro Santos, não sei se ele não acreditava, né? O goleiro tem que estar atento o tempo todo, né? O goleiro tem que estar atento o tempo todo. Dentro do gramado foi uma bola muito estranha. Os próprios jogadores ali demoraram para acreditar, mas valeu a raça, valeu a entrega do Canobbio. Dentro do gramado, numa bola despretensiosa, parecia que ia para fora, ele conseguiu emendar ali para botar a bola no fundo da rede. E valeu o Canobbio acreditar, valeu o Canobbio desequilibrar. Agora, Thiago Brandão, um cara que vai começando a conquistar o coração do torcedor do Fluminense é o Hulk, né? O Hulk, a torcida tava olhando meio de rabo de olho no início. De fato, ele não tava bem. Era um tempo muito grande na atividade, mas marcou nos últimos 3 jogos do Campeonato Brasileiro. Tá gostando dessa evolução do incrível Hulk, Thiago?
1: Tô gostando, como eu disse agora há pouco, é um cara que cresceu muito de rendimento. O Fluminense tinha uma grande temporada do John Kennedy, e a lesão dele deixou uma certa incógnita, porque sobraram três centroavantes que até então não haviam mostrado tanto com a camisa do Fluminense nessa temporada, né? O Germancano, é claro, ídolo histórico, mas vivia uma seca de mais de um ano sem marcar e voltou marcando contra o Palmeiras, acabou aparecendo no momento importante do Fluminense. E se tornou esse primeiro reserva. O Rodrigo Caixilho, que cada vez mais se mostrando uma contratação absurda do Fluminense, um resultado negativo que ele vem dando com a camisa do Fluminense, visto o investimento que foi feito, um custo-benefício horroroso do Caixilho. Hoje é a terceira opção, considerando que o John Kennedy não está nativo, senão ele se tornaria a quarta opção. E o Hulk, que conseguiu se tornar essa opção interessante, esse titular absoluto nesse momento no ataque. E vem de 3 jogos marcando no Campeonato Brasileiro, né? Nos últimos 4 jogos como um todo, considerando o Rivadavia, são 3 gols. E se tornou um cara muito interessante, um cara que conseguiu crescer e mostrar com a camisa do Fluminense. E hoje, sem dúvida alguma, o Hulk se tornou o titular absoluto desse time. E é uma opção muito interessante para o restante da temporada.
0: É, o Viveiros, Thiago, agora destacando lá do Atlético Paranaense também, ele mostrou Como ele é persistente, né? O Ignacio estava fazendo uma partidaça, anulando o Viveiros não estava tendo espaço, não estava tendo a liberdade. Acho que o Marcão preparou o time muito bem para enfrentar o Viveiros, né? De não dar a bola nas costas. Toda vez que o Viveiros tentava o domínio, os dois jogadores apertavam, o Ignacio estava levando a melhor, mas é impressionante como faz a diferença. Eu ouvi um dirigente certa vez dizer, né? Quando você não tem tanta bala na agulha no mercado, você tem que buscar jogadores muito fortes fisicamente. E o Atlético apostou nisso. Ele trouxe um centroavante que talvez não tenha o refino técnico de um Pedro, de um Flaco, são jogadores em que se pagou muito dinheiro, de um Igor Jesus, que já brilhou aqui no futebol brasileiro também, de tantos outros, até do próprio Caio Jorge, da equipe do Cruzeiro, né? Mas ele desequilibra muito nessa presença que ele dá, o giro de pivô. Hoje, ele acreditou numa bola, num gol, que foi anulado, que ele estava bem posicionado, né? Alguns vão falar que é sorte, mas o cara estava ali esperando, atento. E no lance do pênalti ele foi muito inteligente, porque eu acho até que ele levou em consideração que no lance anterior o Fábio deu corpo para ele tomou, o juizão deu falta. Então, nessa, quando ele viu que o Fábio saiu errado, ele deu o corpo pro Fábio. E o Fábio acabou pegando o Viveiros ali no pênalti. O torcedor tricolor reclamou, né? Mas eu, sinceramente, eu achei que foi bem marcado. Talvez o Fábio tire o corpo ali na hora, mas é o risco também, né? Você dá a linha de fundo pro centroavante, o Fábio ficou sem escolha ali no momento. E o Viveiros bateu muito bem o pênalti. Esperou o Fábio ser deslocado e botou a bola no fundo da rede, né? Foi aprendizado, né? Não é fácil mapear esse mercado. O próprio Flu já achou o John Arias nesse mercado, colombiano. É um cara que até demorou para desencantar no Flu, mas quando desencantou se tornou o melhor jogador do futebol brasileiro. E o Viveiros está mostrando aí, né? Porque que é o centroavante, o Odaí também confia nele, que acho que qualquer outro treinador talvez tivesse tirado o Viveiros. Mas o Viveiros, de novo, mostrou essa força que ele está tendo no Campeonato Brasileiro, Thiago Brandão.
1: Ah, vive uma fase estupenda, né, Marcelo? Uma fase absurda que o atacante colombiano do Atlético Paranaense está nesse momento. São 17 gols em 24 jogos do Campeonato Brasileiro. E a gente está vendo nesses últimos anos uma média de gols para o artilheiro do Campeonato Brasileiro, com raras exceções, uma média muito baixa, né? E o Viveiros vem jogando essa média lá no alto, é quase um gol por partida, né? São 17 gols, como eu disse, em 24 jogos. Tá perto ali, né? Um dos que mais chegou perto dessa marca de um gol por jogo no Campeonato Brasileiro. Então tá voando o Viveiros, está vivendo uma fase estupenda nesse momento no Campeonato Brasileiro. E assim, acho que vai ter dificuldade a equipe do Atlético Paranaense em segurar o Viveiros nos próximos anos. Se mantiver essa média de gols no Campeonato Brasileiro, vai atrair interesse não só do futebol brasileiro, é claro, mas também de fora do Brasil, né? Já teve uma sondagem no meio do ano do futebol árabe e acho que vai ser difícil segurar o Viveiros nessa toada.
0: Já nós vamos registrar a entrevista coletiva do Marcão para o torcedor que nos acompanha. Já vamos tentar registrar também o Odair Helman. Fala na saída do gramado, em instantes eles estão chegando para a gente poder registrar a participação dos treinadores. Daqui a pouquinho a gente acompanha para a galera da ONDES, inclusive, a gente já vai voltar também com o Flamengo e Botafogo, com a explosão da galera com o Sidão Marinho, mas o jogo já tá rolando. O nosso pré-jogo com explosão da galera, com o nosso Sidão, com todo o nosso timaço pro pré-jogo de Flamengo e Botafogo lá direto do estádio do Maracanã. Então, você quiser acompanhar, já tem lá no nosso canal do YouTube o link para você acessar o pré-jogo de Flamengo e Botafogo, um clássico de arrepiar. Torcedor, do Fluminense, claro, de olho, torcedor da equipe do Atlético Paranaense de olho. É o torcedor do Palmeiras de olho, a gente vai trazer tudo para o torcedor pré-jogo já rolando. Já, então, o torcedor vai poder acompanhar com a gente. Já vai falar o Marcão, já vai falar o técnico da Iguel, mas a gente vai registrar a participação dos treinadores para o torcedor que está se ligando com a gente aqui na nossa transmissão. Deixa eu ver se o Odaí já chegou pelo lado da equipe do Atlético Paranaense para a gente poder trazer para o torcedor ligado com a gente aqui na nossa transmissão, nessa super repercussão, né, desse pós-jogo de Atlético Paranaense 3, Fluminense também 3. Acho que o grande barato é que tivemos um grande jogo, tivemos um jogo bem jogado, tivemos um jogo bem disputado. Foi bacana de acompanhar A maneira como as equipes se entregaram dentro do gramado, como as equipes a toda hora estavam buscando o terço final, um jogo bem corrido, bola rolando, foi bem bacana da gente acompanhar esse duelo. É, na sequência, no domingo, a gente ainda tem um clássico entre Santos e a equipe do Corinthians, depois nós teremos o Mirassol recebendo a equipe do Palmeiras lá no José Maria Campos Maia, o Maião, em Mirassol. E aí nós teremos também o duelo do Grêmio contra a equipe da Chapecoense e o duelo da representação da equipe do time do Bahia enfrentando a equipe do Internacional. São os duelos que vão agitar esse domingão de futebol para o torcedor ligado com a gente, para o torcedor que leva a gente carona também no Sonzão da Ondas, na Manchete, na Litoral News, em todo o Brasil, a galera levando a gente carona para acompanhar todas as emoções, né, desse Campeonato Brasileiro do ano de 2026. Tem muita bola rolando, é claro, a gente sempre vai trazendo tudo para o torcedor. Vamos ouvir, o Matheus Montenegro vai fazer um pronunciamento, vamos tentar registrar esse pronunciamento do Matheus Montenegro, da equipe do Fluminense, falando após o jogo de hoje. Já já é o Matheus Montenegro falando. A gente vai trazer tudo certinho para o torcedor. Tem um probleminha lá no sistema de som da sala de entrevistas coletivas. É provavelmente algo relacionado à arbitragem, né? Do Matheus Montenegro. Vamos tentar registrar a participação do Matheus Montenegro falando após esse jogo de hoje. Já já a gente traz aí o Matheus Montenegro. Eu não tenho certeza, né, mas imagino que seja alguma reclamação sobre alguma questão envolvendo critério, envolvendo qualquer coisa do tipo. Você achou que a arbitragem foi mal, que o pênalti não foi pênalti? Só pra a gente arrematar essa questão, Thiago Brandão, acho que ficou alguma coisa em aberto em relação à arbitragem nessa partida de hoje, Thiago Brandão?
1: Acho que não, acho que, assim, teve alguns lances, principalmente de cartões amarelos, que eu acho que o juiz não deu, que poderia dar, né? O próprio Hulk falou disso no primeiro tempo, que, assim, pelo menos o árbitro manteve o critério. O Hulk elogiou a arbitragem no intervalo, e pra mim o pênalti é claro. Não acho que tenha tido nada nesse sentido, mas acho que teve alguns lances de cartão amarelo, que ele segurou, poderia dar, principalmente no primeiro tempo, algumas entradas mais fortes do Atlético, mas nada, ao meu ver, pelo menos, que gerasse uma reclamação pública do Fluminense.
0: O presidente Matheus Montenegro já já vai falar, e a gente vai tentar trazer para o torcedor ligado com a gente toda essa questão envolvendo o pronunciamento do mandatário tricolor. Vamos lá, para tentar ouvir o Matheus. Vamos lá, para tentar ajustar para ouvir o Matheus Montenegro falando.
2: Um jogo, um campeonato muito difícil, um jogo que os dois...
0: Bom, já já a gente vai ajustar numa melhor condição, mas é justamente em relação a essa questão, né? Reclamação em relação à questão de arbitragem do Matheus Montenegro falando após o jogo de hoje, na bronca com a arbitragem, o mandatário da equipe tricolor, o mandatário da equipe do Fluminense falando após essa partida de hoje. Vamos tentar registrar, tem alguma intercorrência lá na sala de entrevistas coletivas da Arena da Baixada. Depois a gente traz a repercussão da fala do Matheus Montenegro, do Marcão, de todo mundo falando após esse duelo de hoje na Arena da Baixada, em Curitiba. Agora o Fluminense vai se preparar para, na sequência da temporada, encarar a representação da equipe do Vasco. É o próximo desafio da equipe do Fluminense, duelo contra a equipe do Vasco da Gama. Acho que a gente já está moralizado para ouvir um pouquinho do Matheus Montenegro. Vamos lá.
2: Então é isso, só para dizer que o Fluminense sai daqui muito chateado com o que aconteceu, porque a gente veio aqui em busca dos três pontos, jogou para ter... E foi prejudicado pela arbitragem. É isso, boa tarde.
0: Essa reclamação, né, do Matheus Montenegro, essa reclamação do presidente da equipe do Fluminense após o jogo de hoje, em que o Fluminense, a equipe do Atlético, acaba empatando em 3-3. Então está registrada a reclamação do time do Fluminense em relação a essa questão que envolve aspectos da arbitragem, do presidente da equipe tricolor, falando justamente sobre essa questão. Vamos ver se a gente consegue registrar um pouquinho do Marcão. Já já ele está falando para a gente poder registrar um pouquinho também da fala do Marcão, analisando o jogo, mais uma partida em que o Marcão toma algumas decisões interessantes dentro do gramado, para a gente poder registrar para o torcedor que nos acompanha, para a galera ligada com a gente, para o torcedor que vai se conectando aqui com a equipe líder de audiência no futebol em todo o Brasil. Na sequência vem aí o duelo do Flamengo contra a equipe do Botafogo. Você vai acompanhar tudo com explosão da galera no estádio do Maracanã. A gente, é claro, vai trazer toda essa repercussão para o torcedor ligado com a gente aqui na nossa transmissão. Thiago, seu destaque final após esse Fluminense 3, Atlético Paranaense também 3, Thiago Brandão.
1: Destaque de um grande jogo. Mais uma vez, esse horário das 11 nos gera um grande jogo, né, Marcelo? Acho que as duas equipes não saíram tão satisfeitas com o resultado, mas a verdade é que o mais justo talvez tenha sido, de fato, o empate, Marcelo.
0: É, foi um jogão de bola no estádio da Arena da Baixada. A gente espera, né, que tenhamos grandes jogos nessa sequência do Domingão de Campeonato Brasileiro, de bola rolando no Brasileirão, edição 2026. Torcedor do Flu tá na bronca, né? O torcedor do Flu tá na bronca com o pênalti marcado no estádio da Arena da Baixada. Vamos tentar ouvir o Marcão falando já, na saída do campo, para a gente poder registrar tudo para o torcedor que nos acompanha aqui na nossa transmissão. Já, inclusive, eu vou passar a bola lá para o Maracanã, onde o Sidão Marinho vai trazer tudo desse jogão de bola para o torcedor ligado com a gente aqui na nossa transmissão. Tem um problema lá na sala de entrevistas coletivas da Arena da Baixada, por isso está demorando um pouquinho a entrevista do Marcão, porque eles estão tentando ajustar justamente essa questão, né, do sistema de som na Arena da Baixada, mas é um Marcão que o torcedor confia, que o torcedor está confiante, né, para essa sequência da temporada do ano de 2026. Ele está bem com a equipe do Fluminense, está tomando boas decisões, está tomando boas escolhas no comando da equipe do time de guerreiros. O Marcão tem essa identificação que é fenomenal com a torcida tricolor, e aí é bom que vai ter uma semana cheia, né? É ruim que não está na Copa do Brasil, mas tendo a semana cheia, você tem tranquilidade para trabalhar, para botar a coisa no lugar, para tentar botar o time em ordem para a sequência da competição. É esse trabalho do técnico Marcão, e ele tem competência suficiente, né, para fazer o time produzir bem, para fazer o time funcionar para essa sequência da temporada do ano de 2026. Acho que nenhum tricolor duvida da capacidade do profissionalismo que tem o Marcão. Ele segue invicto no comando da equipe do Fluminense, ele segue invicto no time de guerreiros, está fazendo uma campanha muito bonita no comando da equipe do Fluminense nesse Campeonato Brasileiro edição 2026. Tem o desafio da Copa Libertadores, vai ser um desafio enorme enfrentar a equipe da Platense, mas eu sinceramente confio muito numa classificação da equipe do Fluminense para a próxima fase da competição, numa classificação da equipe do Fluminense para a semifinal, ou para enfrentar a equipe da LDU, ou para enfrentar a equipe do Palmeiras. Para mim, é absolutamente favorito o time de guerreiros em busca da classificação para a semifinal, em busca do bicampeonato da Copa Libertadores da América desse ano de 2026. Então, já, nós vamos passar a bola lá para o Sidão Marinho, já, nós vamos trazer também a entrevista coletiva para o torcedor que nos acompanha, para a galera que vem chegando, para o torcedor que vai se conectando na repercussão. Para a galera que está sintonizando agora, o Fluminense empatou em 3-3 contra a equipe do Atlético Paranaense na Arena da Baixada, um 3-3 que foi um jogo bem aberto, um jogo muito interessante, um jogo em que o Fluminense saiu atrás, correu atrás da virada dentro do gramado, mas conseguiu ter um bom resultado até, né? Dava para vencer, mas foi até um bom resultado da equipe do Fluminense nesse duelo de hoje no estádio da Arena Baixada. Agora o próximo desafio no sábado contra a equipe do Vasco da Gama. Até para trazer os números desse jogo para o torcedor que nos acompanha aqui na nossa transmissão, vamos lá. 47% de posse de bola para o Fluminense, 53%, em verdade, para o Flu, 47% para o Atlético. E aí me surpreendeu aqui o número de gols esperados, né? O Fluminense teve 0.56 gols esperados. Isso mostra que o gol do Hulk foi um gol difícil. O gol do Ignacio foi um gol que também não foi fácil dentro do gramado. Foi uma bola difícil de ser colocada ali do Hulk pro Ignacio, pro fundo da rede. Ele conseguiu desequilibrar, ele conseguiu pintar naquela jogada. E o gol do Canobbio é a falha do Santos, né? Então 0,56 gols esperados da equipe do Fluminense contra 1,92 gols esperados da equipe do Atlético. O jogo terminou em 3-3. Foi um jogo muito movimentado. Foram 17 chutes para a equipe do Atlético Paranaense contra 12 chutes da equipe do Fluminense dentro do gramado, contra 12 chutes da equipe do Flu dentro de campo. Então, o Fluminense com o Marcão, que está tendo um aproveitamento também muito bom, né? Foram 3 defesas do goleiro Santos contra 5 da equipe do Fluminense com o goleiro Fábio. E foram 15 faltas cometidas pelo Atlético Paranaense contra 12 faltas cometidas pelo goleiro. Foram 12 faltas cometidas pela equipe do Fluminense nesse duelo de hoje na Arena da Baixada, o estádio do Atlético Paranaense. Então os dois times ficam ali na faixa central da tabela de classificação. O torcedor ligado com a gente aqui no Sonzão, líder de audiência. Bom, fazer um combinado com a galera, na sequência a gente vai registrar a coletiva do Marcão, a coletiva do Odair Helma, a zona mista com os jogadores, mas eu vou passar a bola agora no Sonzão da Ondes, também no YouTube, pro nosso Sidão Marinho, né? O Sidão Marinho tá chegando lá direto do Maracanã, porque aqui a bola não para de rolar. No YouTube da Litoral News, no Sonzão da Ondas, nós vamos direto para o jogo entre Flamengo e a equipe do Botafogo, um super clássico. Então você é o nosso convidado a permanecer na tela, seguir conosco, seguir acompanhando o Som Líder de audiência no futebol em todo o Brasil, após esse Fluminense 3, Atlético Paranaense também 3, na Arena da Baixada em Curitiba, um grande duelo que você pôde acompanhar com a gente. Então, para a galera do YouTube, permaneça na tela, a gente vai levar você para Flamengo e Botafogo, é só permanecer na tela, seguir conosco, que aqui a bola não para de rolar. Nós vamos seguir com Flamengo e Botafogo, com o Sidão Marinho, com a explosão da galera e todo o nosso timaço, direto do estádio do Maracanã. Então, permaneça na tela, fique conosco. Tá vindo aí o Sidão ao lado do Explosão. E na Ondas eu também vou passar a bola lá direto pro Maracanã, porque na Arena da Baixada o Atlético Paranaense empata com o Fluminense. 3 pro Furacão, 3 pra equipe do Fluminense. E a gente fica nessa expectativa agora pra sequência da rodada, que além de ter o clássico no Rio de Janeiro, tem um clássico em São Paulo também, entre a equipe do Corinthians e a equipe do Santos, tem Mirassol e Palmeiras, já a gente vai registrar nosso canal do YouTube, tem Internacional e Bahia, tem o duelo entre a representação da equipe do Grêmio contra a equipe da Chapecoense, são todos duelos importantes na tabela de classificação do Campeonato Brasileiro do ano de 2026, e a gente vai registrar tudo pro torcedor que nos acompanha, vai registrar tudo pra galera que leva a gente carona aqui no Sonzão da Ondas, no Sonzão, líder de audiência no futebol em todo o Brasil, sempre contando com likes, sempre contando com a participação da galera ligada com a gente aqui na nossa transmissão. O jogo começou com o gol marcado logo no início pela equipe do Atlético Paranaense, que conseguiu sair abrindo o marcador. O Fluminense foi e empatou com o Hulk logo na sequência. O jogo foi para o intervalo em 1-1. Na volta, o Benavides aproveitou a falha do Guga e botou a bola no fundo da rede, e o Fluminense correu atrás do resultado. O primeiro gol na falha do Santos, o gol do Canobbio, e depois uma bela bola batida pelo Ignacio para o Hulk testar nas costas da zaga, lá do Hulk para o Ignacio para testar no segundo pau. Aí o Flu fez o terceiro, virou, mas o Atlético no finalzinho empatou o jogo. Bom, tempo acabou, tempo esgotado na Arena Baixada, o show terminou, vamos lá pro Maracanã, tá chegando o Sidão Marinho, direto do Maraca, pro clássico, siga na onda e siga na Litoral News, siga conosco, Conexão Maracanã, tá chegando o Sidão Marinho!
3: As emoções de Fluminense e Atlético Paranaense, 3 para a equipe do Fluminense, 3 também para a equipe do Furacão. Se liga também com a gente para acompanhar todas as emoções do clássico da rivalidade, direto aqui no estádio do Maracanã. É um duelo que, obviamente, vai pegar fogo dentro do gramado. A rivalidade forte entre Mengão e Fogão. Flamengo brigando pela liderança, o Botafogo querendo tirar toda e qualquer possibilidade de uma briga contra o rebaixamento. E, é claro, principalmente principalmente se colocar nesse patamar da briga pela vaga na Copa Libertadores da América da próxima temporada, o ano de 2027. É um jogo que, com certeza, vai ter uma tônica de duas equipes que vão atacar, não acredito, né, num jogo onde o Botafogo vai se fechar. O Flamengo com certeza vai atacar, né? O Flamengo é aquela equipe que, jogando no estádio do Maracanã, pela última vez que jogou aqui foi naquele desafio contra o Cruzeiro, na Copa Libertadores da América, uma semana e meia atrás. E foi uma atuação na primeira etapa espetacular, né? Talvez a melhor atuação num tempo no comando do técnico Leonardo Jardim. Então, obviamente, o Flamengo vai pressionar, o Flamengo vai atacar. E eu vejo um Botafogo que, nessa referência do Belão, que tem sido técnico interino, o cara do sub-20 da equipe alvinegra, um time também que vem para esse compromisso, para buscar a sua força ofensiva, para buscar os seus ataques dentro do gramado. Flamengo quer o título, Botafogo quer a vaga dentro da Copa Libertadores. E aí a UFMG, a Universidade Federal de Minas Gerais, ela sempre traz aquela probabilidade na porcentagem de uma equipe levantar a taça do Campeonato Brasileiro. Hoje o Botafogo ainda aparece com uma leve chance de levantar a taça, mas que é quase nula, 0,034%. É aquilo, tem um cenário, matematicamente é possível, mas a gente sabe que humanamente falando é impossível o Botafogo levantar o título. O Mengão, dentro deste momento, é uma equipe que tem 24,5% de chance de levantar a taça do Campeonato Brasileiro. O Palmeiras já tem 58,4% de chance de ser o campeão dentro desta temporada. Claro que é um dado que a UFMG, Universidade Federal de Minas Gerais, traz com seu departamento de análise de probabilidade em relação àquela que é a produção do time dentro do Campeonato Brasileiro e um recorte. E em 100 campeonatos, em quantos essa equipe seria campeã do Campeonato Brasileiro? Hoje a probabilidade está bem maior em relação à equipe do Palmeiras. Mas quando o assunto é pontuação, hoje 100% de chance que você vai ser campeão brasileiro é uma pontuação de 84 pontos. O Palmeiras tem 51, o Flamengo vem logo atrás com 45. Pela frente, o Mengão tem ainda mais 15 compromissos a disputar dentro desse Campeonato Brasileiro, ou seja, mais 45 pontos à sua disposição. O Flamengo pode chegar num teto de 90. 90 é o teto que o Flamengo pode ter nessa produção do Campeonato Brasileiro. Se fizer 100% de aproveitamento daqui até o fim da temporada, com certeza o Flamengo será uma equipe presente no título, será a decacampeão brasileiro. Mas é muito difícil imaginar que você vai ter 100% daqui até o final da temporada. Em 15 jogos, vamos colocar aí, você vai vencer 9, 10 compromissos e outros, né, 5, 4, 6 jogos vão ser de empate ou de derrota para a equipe do Flamengo. Acho até que não um número tão grande de derrotas, não. Você pega hoje na tabela do campeonato, o Flamengo tem 4 derrotas em 23 jogos disputados. Se você faz essa média, o Flamengo vai perder o quê? 2, 3 compromissos no máximo nessa reta final do Campeonato Brasileiro. É que o Mengão tem muitos empates, mas também tem um bom número de vitórias. Então dá para acreditar num Flamengo fazendo uma casa de 78, talvez 80 pontos. No ano passado, o rubro-negro foi campeão do Campeonato Brasileiro com 79. O Palmeiras foi vice-campeão com 76. Eu acho que vai ficar nessa matemática, explosão. Acho que teremos o campeão na casa dos 78, 81, 82, não mais do que isso. Para o Flamengo chegar nessa marca, o Mengão hoje tem os seus 45 pontos conquistados no Campeonato Brasileiro, então teria que fazer mais 35 pontos nesses últimos desafios. Dão 11 vitórias, né? E aí você teria que ter uns empatezinhos no quebrado, porque, né, seriam 11 vitórias e 2 empates para a equipe do Flamengo para conseguir chegar nessa marca dos 80 pontos no Campeonato Brasileiro. Não é um objetivo difícil, não. Acho que é bem plausível, bem real para a equipe rubro-negra. Você teria ainda 3 derrotas, podendo sofrer 3 derrotas dentro da produção do Brasileirão. O problema é o Palmeiras, né? Porque o Palmeiras está muito bem dentro do campeonato. É uma equipe que voltou a apresentar grandes resultados. Acho que no futebol, o Palmeiras não tem tido grandiosas atuações. Até fez um bom segundo tempo contra o Vasco da Gama, mas o Abel Ferreira, ele é muito pragmático, né, naquela questão de buscar o resultado. Não tem o chamado futebol da nota artística, não tem a nota, né, do bom futebol dentro do gramado, como o técnico Felipe Luiz falava dessa nota artística. E o Flamengo talvez é quem apresenta esse futebol melhor, né, o time que pode fazer uma grande grande produção. Nas últimas ocasiões, Flamengo, como eu falei, ano passado campeão com 79. Em 2024, Botafogo foi campeão também com 79. Em 23, Palmeiras campeão com 70. Eu não sei se é um recorte muito baixo para esse ano de 26. Acho que Flamengo e Palmeiras eles vão elevar um pouquinho essa produção. E aí Fluminense e Atlético empataram há pouco. Cruzeiro que perdeu ontem. São equipes que acabam perdendo um pouquinho dessa grande possibilidade de levantar a taça. Mas pegando os outros anos, em 22 o Palmeiras foi campeão com 81. Na temporada 21, Galo foi campeão com 84. Em 20, Flamengo campeão com 71. E em 2019, o Mengão campeão com 90. Ou seja, na casa dos 70 pontos, nos últimos 7 compromissos do Campeonato Brasileiro, nas últimas 7 temporadas, só duas vezes. O Flamengo campeão em 20 com 71 e o Palmeiras campeão também naquela temporada de 2023 com 70 pontos. Mas normalmente 78, 79, 80, 81 é a pontuação mágica para você ser campeão brasileiro. A UFMG coloca que quem chegar a 78 pontos conquistados tem 99,7% de chance de ser campeão. 76, 99,004% de ser campeão. Me parece que essa briga, até pelo empate que tivemos entre Fluminense e Furacão, a derrota do Cruzeiro ontem, vai ficar resumida, como a gente já projetava, entre a equipe do Palmeiras e a equipe do Flamengo.
4: É uma questão de média, né? O Flamengo tem até agora 45 pontos em 23 jogos. A média de 1,95 alto, 1,96 para a gente arredondar. O Flamengo tem mais 15 jogos pela frente. Se fizer a mesma média, o Flamengo fará mais 29,4, né, na fase final da competição. Vou arredondar para 30 pontos. Né, tem 45, vai a 75. O Palmeiras tem uma média um pouco melhor. A média do Palmeiras é de 2,12 pontos por jogo. Ou seja, se o Palmeiras mantiver a média, o Palmeiras vai avançar e vai ser o campeão. A questão é dessa manutenção da média, né? O Flamengo tem que melhorar a sua média para ser campeão. Se a gente analisar, né, e é um exercício bom de fazer, né, o jogo a jogo daqui para frente, hoje Flamengo e Botafogo, Mirassol e Palmeiras. Aí o Flamengo paga na quarta-feira contra o Mirassol o jogo atrasado aqui no Maracanã. Semana que vem Remo e Flamengo, Botafogo e Palmeiras. Na rodada do dia 13, Flamengo e Corinthians, Palmeiras e São Paulo. Na rodada do dia 20, Flamengo e Bragantino, Corinthians, Palmeiras e Grêmio. Palmeiras joga fora contra o Grêmio na rodada do dia 20. Aí para o campeonato para a data FIFA. Então vamos fazer só esse recorte mais recente para não ficar entulhando, empilhando o jogo, né? Hoje, Flamengo e Botafogo, Mirassol e Palmeiras. São dois jogos em que Flamengo e Palmeiras têm a obrigação de vencer, né? Até pela posição, embora sejam jogos que representam duelos regionais, clássico estadual, né? O Mirassol vem numa ascensão em São Paulo, são jogos que Flamengo e Palmeiras não podem desperdiçar ponto. Flamengo e Mirassol aqui quarta-feira, não preciso nem falar, né? O Flamengo meteu 5-1 lá, vai ter que fazer 3 pontos aqui no Maracanã. Semana que vem, Remo e Flamengo no Mangueirão, Botafogo e Palmeiras no Nilton. É, jogos complicados, mas o Flamengo tem que ganhar do Remo lá.
3: Nessas próximas rodadas, Mirassol e Botafogo fiéis da balança, né? Quem somar pontos contra um desses pode interferir na briga pelo título do Campeonato Brasileiro.
4: É, são dois times que vão enfrentar os líderes, né? E aí depois você tem nesse complemento Flamengo e Corinthians, Palmeiras e São Paulo. Flamengo e Corinthians é no Maracanã, né? Palmeiras e São Paulo é no Nubank Park. E na última rodada antes da parada, Flamengo e Bragantino, Grêmio e Palmeiras. O Grêmio está aí às voltas com a zona do rebaixamento e se não ganhar do Inter na Copa do Brasil, a crise se instala, né? Dizem lá no Sul que quem perdeu o duelo da Copa do Brasil está fadado ao rebaixamento nessa temporada. Eu acho que a briga é ponto a ponto, a gente tenta projetar, no passado a gente fez esse exercício mais ou menos nessa época do campeonato, e lá na reta final o Palmeiras abriu o bico, começou a tropeçar e acabou cedendo o título ao Flamengo. O Palmeiras vem de uma fase ruim, né? O Palmeiras chegou a ter 8 pontos, 9 pontos de vantagem, agora tem 6, que em verdade são 3, né? Porque o Flamengo tem um jogo a menos. Mas o Flamengo, ao perder para o Cruzeiro semana passada e ver o Palmeiras golear o Vasco, deu um gás, né? Colocou uma lenha lá na fogueira do Palmeiras, que estava meio apagada aquela fogueira. O Palmeiras estava numa fase bem ruim, bem complicada no próprio Brasileirão, com um monte de pontos perdidos. Mas eu acho que os times são muito melhores que os outros, né? O empate hoje Atlético, Paranaense e Fluminense mostrou o que eu penso, que nenhum dos times que está atrás vai ter fôlego para chegar na briga. O Atlético foi a 45, igualou o Flamengo, mas perde no saldo. O Fluminense foi a 42. Eu acho muito difícil, né, que Atlético e Fluminense consigam se criar, porque em verdade hoje o Palmeiras tem 51, o Flamengo tem hipotéticos 48 e ganhando hoje pode ir a hipotéticos 51, abre 6 pontos de vantagem. É garantia de que o Furacão e o Fluminense não vão brigar? Não, não é, eles podem brigar, mas a diferença eu acho que ainda é muito grande, né, e os times de Flamengo e Palmeiras recomendam que a gente olhe para os dois com cuidado, avaliando, e eu tenho a sensação de que esse ano não vai haver bico aberto. Eu acho que esse ano os times já oscilaram o que tinham que ter que oscilar. O Palmeiras oscilou agora, o Flamengo já tinha oscilado ali logo depois da Copa do Mundo. Pode ser até que haja uma outra oscilação aí no meio daquela época decisiva da temporada, lá nas finais da Libertadores. Pode ser. Mas eu acho que a decisão do Campeonato Brasileiro tem dia e hora marcados. Uma semana antes da Libertadores, né? A rodada do dia 21...
5: Pode ser uma final atrás da outra, né? Porque se Flamengo e Palmeiras fizerem a final da Libertadores...
4: Em verdade, é uma semana antes o jogo, né? O jogo Flamengo e Palmeiras é na semana anterior, no sábado, muito provavelmente. Porque se eles forem finalistas da Libertadores, o jogo Palmeiras e Chapecoense e o jogo Flamengo e Coritiba, os dois jogos fora, vão ter que ser puxados para tal terça-feira, né? Que é a terça-feira famosa antes da Copa Libertadores da América. Então, Flamengo e Palmeiras podem fazer, provavelmente, no sábado, dia 21, uma prévia da decisão da Libertadores, que está marcada para o dia 28, no Centenário, em Montevidéu. Aliás, uma dica, né, para quem quer ir a Montevidéu, já não tem mais hotel, né? Eu tive essa semana revisando lá, buscando, a gente está com o nosso espaço de hospedagem reservado desde o início do ano, né? Mas não tem mais hotel em Montevidéu, né? Uns hotéis caríssimos, os hotéis que ainda estão disponíveis nas plataformas, cobrando uma fortuna, né? Para 4, 5 dias de hospedagem, que é o nosso caso, a gente sempre chega na terça ou na quarta, dependendo da tabela, e vai até o domingo, né? Mas é um absurdo, né? Tem um hotel em Montevidéu cobrando $30 mil. É um negócio assim inimaginável para 4, 5 dias de hospedagem. Então, quem quer ir ou vai ter que parar nos pacotes das operadoras, ou vai ter que buscar, né, um aluguel de casa por temporada, ou coisa que o valha nessa disputa da Copa Libertadores. E nem tem times garantidos. As passagens aéreas já estão caras, está R$ 2.000 uma passagem Rio-Montevidéu, preço normal é 1.000 e pouquinho, 1.000 baixo, né, 1.200, já estão 2 e pouco. E a hora que confirmar Flamengo, Fluminense, Palmeiras, Corinthians, né, a gente espera novamente uma final brasileira, né, e eu acho que esse preço explode e vai voltar para aquele patamar de 2021, onde se cobrava R$ 8, R$ 10 mil de uma passagem de ida para Montevidéu, que é um verdadeiro absurdo, né? Mas pode ser uma semana decisiva. Com esse jogo entre Palmeiras e Chape, com o jogo entre Flamengo e Coritiba, no meio do caminho, na terça-feira antes da viagem. Curiosamente, né, deve ser uma viagem casada. Se for assim, né, se Flamengo e Palmeiras fizerem a final da Libertadores, a galera do Corinthians não vai ficar muito satisfeita, nem a galera do Fluminense, porque eles estão vivos aí na Copa Libertadores da América, sem falar do Estudiantes de La Plata, do Independente Del Valle, da LDU, enfim, que também estão brigando nessa próxima fase. Mas se de novo for Flamengo e Palmeiras, será uma semana de arrepiar. Um jogo dia 21 no Nubank Park, lá em São Paulo, valendo pelo brasileiro, e outro jogo no sábado seguinte, dia 28, em Montevidéu, valendo pela Libertadores. E eu acho, Sidão, que a decisão do campeonato é por aí. Talvez nem se decida o campeonato lá, né? Talvez nem saia o campeão desse duelo Flamengo-Palmeiras no Nubank Park no dia 21. Eu acho que eles vão equilibrados e a vantagem vai ser no máximo aí de 1, 2 pontinhos de um lado para o outro daqui a pouco, né? Porque tropeça um, o outro não tropeça, a vantagem diminui, daqui a pouco a vantagem se recompõe, mas eu acho que ela não vai passar de 3 pontos até essa reta final da temporada. Eu acho que o Flamengo e Palmeiras estão muito focados, né? Os times já oscilaram recentemente, já tiveram um momento de queda de rendimento nessa temporada. Então, eu acho que a partir de agora eles vão em viés de alta daqui para frente, até porque depois da data FIFA, a gente só vai ter uma paradinha rápida de 10 dias na data FIFA de novembro, né? O campeonato volta dia 8 de outubro, depois da paralisação no dia 20 de setembro. Serão praticamente 18 dias sem jogos, né? Em razão da super data FIFA, até 4 jogos para cada seleção. Mas depois do dia 8 de outubro, a gente vai até meados de novembro ali com, né, a máquina rodando, rodando, acelerada. E na volta da data FIFA já tem decisão de Libertadores, reta final de Brasileiro. E no caso do Palmeiras, ainda a decisão da Copa do Brasil. O Flamengo hoje, com todo respeito ao torcedor do Botafogo, não pode tropeçar. Um tropeço do Flamengo aqui, poxa, explosão, até mas é clássico.
5: Momento do Botafogo, né, explosão. A verdade é que o Botafogo, ele tá brincando com perigo. O Botafogo, ele tá brincando com um risco muito sério Porque parece que não, mas hoje o Botafogo ele tem 5 pontos de vantagem em relação ao Internacional, e essa diferença ela pode diminuir no final da rodada. Que o Botafogo ele é o 12º colocado no Campeonato Brasileiro, é uma equipe que neste momento tem 30 pontos no campeonato, claro, é um time que até aqui fez 23 compromissos, tem um jogo pendente ainda, é aquele desafio que o Botafogo vai pagar nos próximos desafios contra a equipe do Grêmio, ainda não tem data marcada, mas pode ser marcada para uma data de Comebol, muito possivelmente, né? Se o Grêmio se classificar quinta-feira para semifinal da Copa do Brasil, esse jogo entre Botafogo e Grêmio vai ser numa data da Comebol, né? Ou já nas fases de ida das quartas de final da Libertadores da Sula ou na fase de volta dessa competição, mas logo logo esse jogo vai ser disputado. Mas a verdade é que o Mirassol também tem 23, o Grêmio também tem 23, o Santos também tem 23 jogos, e são todas as equipes que estão atrás do Botafogo nesse momento. O Santos joga ao mesmo horário contra a equipe do Corinthians, então se o Botafogo perde e o Santos vence, o Santos pode colar no Botafogo, chegar a 29 pontos somados no Campeonato Brasileiro. O Grêmio joga mais tarde, 18h30, contra a Chapecoense. Se o Grêmio vence, o Grêmio pode chegar a 28, ficar a 2 pontos, igualar o feito do Botafogo no Campeonato Brasileiro. Tem o Vasco, com um jogo a menos, também tem 25. O Internacional, ele vai jogar dentro do compromisso de mais tarde, 7h30 da noite, contra o Bahia, tem 25, se vencer, pode chegar aos 28, o Mirassol também joga, e o Remo vai jogar somente amanhã contra a equipe do Coritiba. Claro que a teoria diz que essas equipes todas não vão vencer juntas, mas por algum acaso, o Santos venceu o Corinthians hoje, o Grêmio venceu a Chapecoense, o Inter venceu o Bahia, o Mirassol venceu o Palmeiras e o Remo amanhã venceu o Coritiba, o Botafogo ele pode ficar numa situação muito difícil de apenas 5 pontos à frente em relação ao 19º colocado no Campeonato Brasileiro, que aí seria o Vasco, se esse resultado de vitórias aparecer. O Santos também cairia para 26 pontos e o primeiro time na zona do rebaixamento teria 28. Então o Botafogo ele pode ficar 2 pontos de adentrar um Z4 da competição. Então o Flamengo tem essa questão que envolve uma vitória para continuar sonhando, continuar lutando com esse título brasileiro e de frente, né, batendo de frente em relação à equipe do Palmeiras, mas tem uma análise em relação ao Botafogo que fala de uma urgência de um resultado. Primeiro, se o Botafogo quer ter um campeonato seguro, tem que ter uma boa sequência para não flertar com esse Z4 da competição. Esse exercício que eu fiz da análise rápida comprova que existe um risco para a equipe alvinegra. E o segundo, Botafogo quer no ano que vem disputar uma Copa Libertadores, né? Quer voltar à glória eterna, onde levantou a taça na temporada de 24. Então, pro Botafogo, a vitória também é de muita importância, né? De extrema importância, mas o momento da equipe é um momento que vem muito embaixo. Então, por isso, acredito que o Flamengo é o favorito para vencer daqui a pouco aqui no Maracanã, Explosão.
4: É o favoritismo para mim é rubro-negro, né? É um clássico, o torcedor certamente do lado do Botafogo vai dizer, pô, mas é clássico, gente, clássico é clássico, eu sei, clássico é clássico, né? Mas o momento seria o momento para aquele tipo de surpresa que só o clássico reserva, né? Eu acho que o Flamengo, em condições normais de temperatura e pressão, é favorito para o jogo. Acho que o Flamengo tem que se impor, está no Maracanã, diante da sua torcida, o estádio vai estar lotado e a vitória é uma necessidade. Agora, o Leonardo Jardine tem reclamado um pouquinho da ação, né? Aliás, ele está reclamando desde Portugal da ação do Departamento de Futebol nas negociações. O Boto está na berlinda, né, cara? O Boto ele tem alguns méritos, mas ele tem uma dificuldade, eu acho que de, né, se colocar no mercado.
5: A galera tá falando que se fosse brasileiro já teria sido demitido há muito tempo, né? Não teria permanecido nem na primeira janela, mas ele se mantém porque é português e os gringos são mais valorizados, Explosão.
4: Pode ser, mas o Boto era um sonho antigo do BAP, né? Pra ter alguém de fora comandando o futebol.
5: Tava falando até de gestão profissional. Não tô vendo esse profissionalismo todo, não, hein, Explosão?
4: Eu acho que algumas coisas têm que ser explicadas, né? O Flamengo perdeu alguns jogadores sem colocar dinheiro no caixa. O Flamengo tá no mercado, de certa forma, sendo desequilibrado nas suas atuações, né? Eu acho que é a melhor expressão. Eu acho que o Flamengo precisa encontrar um equilíbrio maior na sua participação no mercado. Eu sei que é um timaço, né? Eu sei que é um time extraordinário que o Flamengo tem, né? O Flamengo tem um elenco extraordinário, é um elenco realmente sensacional que o Flamengo tem nessa temporada 2026, então, com a chegada do Paquetá, né? Eu acho que o elenco do Flamengo é realmente diferenciado, né? O Flamengo trouxe o Andrew, o Vitão e o Paquetá na janela do início do ano. O Vitão ainda não se provou, mas é um grande zagueiro, né? O Lucas Paquetá não vive um bom momento, mas foi para a Copa do Mundo, depois lidou com uma lesão, enfim, ninguém vai discutir aqui a qualidade do Paquetá, né? O Paquetá é um craque. E o Andrew, ele ainda não está assim aprovadaço, né, para ser o goleiro alternativo do Flamengo. Vida de goleiro do Flamengo é difícil para o titular, para o reserva então é mais difícil ainda, né? O Rossi reclama muito disso, que passa o jogo todo sem ser exigido e aí tem que estar bem numa bola perigosa que vem no final do jogo, tem que estar concentrado, focado o tempo todo. Mas as ações do Flamengo no mercado esse ano são boas, mas não são extraordinárias, né? A gente vê, por exemplo, que o Flamengo perdeu a guerra pelo Thiago Almada, porque o Almada quis ir jogar no River Plate, deve estar arrependido, porque o Flamengo seria uma chance única. Eu não sei se pesou para o Almada aquela história do Gustavo Scarpa, que queria vir para o Flamengo, mas acabou indo para o Atlético Mineiro. Eu acho que pode ter pesado lá para o Scarpa, naquele momento, essa coisa, no Flamengo eu vou brigar pela titularidade, no Galo eu sou titular indiscutível. Talvez o Almada tenha pensado nisso, caramba, no Flamengo tem Arrascaeta, tem Paquetá, né? No Flamengo tem Carrascal, será que eu vou ser titular naquele time? Enfim, pode ser, não sei se passou, não estou na cabeça do Almada para saber se foi isso que passou na cabeça dele, mas pode ser. Mas o fato é que o Flamengo perdeu a guerra com o River e o Almada está lá, já foi até eliminado da Copa Sul-Americana. O Flamengo, na ação em relação ao Luiz Henrique, o Flamengo errou, né? Eu acho que o Boto levou uma chamada porque foi além do que o presidente tinha autorizado. E o regime é presidencialista, quem dá a carta é o presidente. Agora, ficou chato pro Boto. Eu, se sou o Boto, pedia para sair, né? Porque ele fez uma proposta de 35 milhões e a proposta foi desautorizada pelo presidente.
5: E o BAP tinha dito que o Flamengo estava com 1 bilhão para gastar na explosão em jogador, contratar novos atletas, contratar novos jogadores. E a situação não pegou bem. Em relação ao Luiz Henrique, o próprio Botafogo, né? Queria repatriar o seu jogador. E aí, dentro dessa transferência, o Botafogo ele está com uma postura diferente em relação a contratações. Não está trazendo aqueles caras badalados, né? Tem sido mais pé no chão nas suas contratações. Mas seria um nome de peso para chegar para a equipe. Envolveria o Danilo Santos e poderia envolver o próprio Kadi em relação à equipe do Zenit, né? E o Botafogo teria ainda um pagamento para trazer o Luiz Henrique para a equipe do Alvinegro. Mas o negócio não foi para frente, né? O Luiz Henrique, ele tem uma negociação com a Roma, podendo ser jogador positivo, podendo ser um cara que vai jogar dentro do futebol italiano, pode ser companheiro do próprio Wesley dentro da equipe da Roma, mas o Botafogo também buscou uma troca. Isso até criou uma rusga muito grande com o Danilo Santos, porque o Danilo, ele queria se transferir para o Palmeiras para lutar por taças dentro da temporada. O Botafogo, ele não quis vender o Danilo para a equipe do Palmeiras, e o Danilo foi às redes sociais manifestar para o público, ou seja, ele tornou algo que era interno, sigiloso, externamente para o público, que não queria ser vendido para a equipe do Zenit, né? Ele foi muito claro. Respeitei a decisão do Botafogo de não ser transferido para o futebol brasileiro, para o Palmeiras. Ele foi claro, para o Palmeiras. Então agora espero que o Botafogo respeite a minha decisão de não ser transferido para o Zenit da Rússia. E mesmo assim o Botafogo continuou insistindo, mas o negócio acabou não avançando. Mas o LH, ele teve sondagens do Flamengo e da própria equipe do Botafogo. Explosão.
4: É uma situação em que o jogador tem direito, né, de escolher o seu futuro. O Danilo tem todo o direito de não querer jogar no futebol da Rússia. Eu também não iria. Eu acho que o Plata vai ter alguma dificuldade lá em Moscou, né? Moscou é uma cidade maravilhosa.
5: Uma coisa é jogar na seleção equatoriana, né? Onde você, teoricamente, não tem uma concorrência tão alta como tem a seleção brasileira. Se você se esconde jogando pela seleção brasileira, você, como o Gerson mesmo fez, acaba saindo de uma Copa do Mundo.
4: Há uma informação de que o técnico do Flamengo não estava muito satisfeito com o comportamento do Plata, né? Isso é recorrente.
5: Tem tempo, né?
4: Recorrente.
5: Lembra na data FIFA de março desse ano, que ele foi para a seleção do Equador, aí gerou polêmica, apagou todas as fotos com a camisa do Flamengo do Instagram. Isso gerou muita polêmica também naquela ocasião.
4: O Plata, ele gosta, né? Ele é um menino, né? Endinheirado. Então ele gosta da noite. Não
5: até
4: devia.
5: A festa de despedida, né?
4: Fez, não podia faltar.
5: Na Rússia não vai ter mais essa, né? Não vai ter mais a balada.
4: Até pode ter, porque...
5: Mas não como é no Rio de Janeiro, né?
4: Não sei se dão a fama da Rússia, a fama da noite russa do que o Plata gosta. é grande, né? As meninas russas são famosas aí no mundo todo. Eu acho que o Plata vai estar no território bem interessante para ele.
5: Será
4: o Dino
5: que isso
4: pesou
5: na decisão, Explosão?
4: Não sei, talvez. Talvez. A internet hoje une o mundo, né? Não sei se o Plata se interessou por alguma coisa que ele viu por lá, mas para quem gosta, e o Plata gosta e não gosta pouco, né? Pode ser um bom caminho. Eu acho que futebolisticamente falando, o Luiz Henrique, embora digam que ele está bem adaptado lá no Zenit, cara, não tem hoje projeção no futebol mundial jogar no futebol russo, né? O Matheus Martins está indo para lá porque é um jogador que não tem muito mercado no Brasil, está saindo do Botafogo.

0: idade do jogador de futebol, tem um certo exagero ali.
1: Foi filmada no Newton, inclusive.
0: Foi,
1: né?
0: Foi filmada no Newton, é muito legal, vale a pena. É, tá na TV aberta agora desde sexta-feira também, mas quem puder assistir no streaming é bem legal, mostra um retrato dos bastidores do futebol, claro que, né, com a dramatização, tem um certo exagero ali, né, empresário não entra em vestiário de time grande, como, né, o menino lá entra no vestiário a hora que quer, né, o Mauricinho, né, que é o Cauã Raymond, né, que faz o papel do Mauricinho. Mas é uma série que mostra um pouco, né, da realidade do futebol. E eu não duvido que o Plata tenha se perdido em algum momento no caminho, deslumbrado com o Rio de Janeiro, deslumbrado com as maravilhas. Volto a dizer, é um menino endinheirado, né, tá num país diferente. Acho que o Plata não é casado, né? Então ele faz da vida dele o que ele quer, mas a vida dele não é só dele, né? O atleta empresta o seu corpo para o seu trabalho. Eu disse isso aqui várias vezes. É, eu trabalho com a voz, né? Eu não posso virar a noite toda hora, né? Não posso estar na balada toda hora, né? Não posso estar enchendo a cara toda hora, porque meu organismo vai sentir isso. E no dia seguinte eu não rendo aqui para gritar gol na hora do gol, né? É o meu trabalho. E o trabalho do jogador é muito mais exigente até que o meu, diga-se de passagem, né? O jogador corre 90 minutos, tem que dar pique, tem que estar bem focado, concentrado. Isso nós também temos que estar. Mas o cara não tem como, bicho, na véspera do jogo, na antivéspera do jogo, após o jogo, querer ir pra balada, porque o corpo não responde. Dia seguinte tem treino, e hoje treino é jogo, jogo é guerra. Essa é a frase que vale. Então, acho que ao Plata faltou comprometimento. Ele vai embora. Segundo, dizem, porque o Leonardo Jardim perdeu a paciência, mas tinha usado o Plata constantemente. O Plata, se a gente pegar aí o recorte recente, ele foi titular na maioria dos jogos onde ele teve a disposição do Leonardo Jardim. E agora tem uma brecha ali. O Luiz Araújo vai dar conta dessa brecha? O Paquetá mais para a direita? O Carrascal mais para a direita vão dar conta dessa brecha? Ou o Plata vai fazer falta? O Flamengo traz alguém? Vai se movimentar? Hoje é dia 30. A janela fecha daqui a 12 dias.
1: E a grande preocupação é a inscrição também na Libertadores, né? Quartas de final. Porque nas oitavas, beleza, não tinha inscrevido ninguém. Não tinha inscrito ninguém, perdão. Mas agora para as quartas, o Flamengo está tirando o jogador, né? Vai tirar o Plata da lista, não vai poder, né, jogar com a equipe do Flamengo. Não tem ninguém para repor, vai ter que botar alguém da base.
0: E o prazo para inscrição é sexta-feira que vem, né? Porque o primeiro jogo é dia 10. A inscrição para essa fase de quartas de final, o prazo é 18 horas da sexta-feira da próxima semana, dia 4 de setembro. É assim que funciona, termina o prazo para inscrição.
2: É isso aí.
0: Não lembro se o limite de inscrição é agora, na quarta de final. Confesso que não lembro, mas acho que é, até porque a janela fecha.
1: É, a janela fecha, provavelmente
0: então,
1: sim.
0: Então, há até um desequilíbrio, né? Porque a janela fecha dia 11 no Brasil, mas na Europa fecha agora essa semana. Então o Flamengo tem que correr se quiser contratar. A Roma está interessada no Luiz Henrique. Também não adianta, Sidão, nisso eu concordo com o Leonardo Jardim, né? Não adianta trazer qualquer um. É, para trazer qualquer um da moral para a garotada da base, que é da casa, de repente esse menino Josmar aparece e resolve o que o Lohan não resolveu, o que o Wallace não resolveu, o que o Felipe Tereza não teve chance de resolver. É, a base pode ser uma saída para o Flamengo agora. Também não dá para colocar sobre os ombros do Josmar de 17 anos, né, recém-chegado ao Flamengo, toda uma responsabilidade de ser o cara, né? Deus permita que o Pedro vá bem até o final da temporada, porque o Flamengo não tem centroavante reserva, né? Tem o Bruno Henrique improvisado. Deus permita que o Luiz Araújo volte a jogar bola, porque o Flamengo vai depender dele ali pelo lado direito do campo. É um jogador que estava meio escanteado, mas é um bom jogador, é um grande jogador. Agora o elenco é fantástico, né? O Flamengo tem um elenco extraordinário. Vai ganhar tudo? Não vai. Tanto é que não ganhou do Cruzeiro na semana passada. Deu mole, perdeu uma oportunidade boa de colar no Palmeiras. E cavalo selado e bonde na hora certa não é toda hora que passa, né? O bonde geralmente passa atrasado e a gente perde o tempo do bonde. O Flamengo perdeu o tempo do bonde semana passada. Hoje contra o Botafogo tem que se impor. O jogo é em casa, o jogo é no domínio rubro-negro aqui no Maracanã. Mais de 60 mil rubro-negros estarão presentes. Né? O que a gente espera é uma boa atuação do Flamengo, uma boa atuação do Botafogo e um grande jogo de futebol. Mas se a gente for fazer um cara a cara, um mano a mano, um quem é quem, quem do Botafogo ganha a posição? Talvez o Danilo, né, numa luta ali no meio-campo, mas não é uma luta fácil. Né? A zaga é do Flamengo, os laterais são do Flamengo, embora o Teles e o Vitinho sejam jogadores em nível de seleção brasileira, o goleiro é do Flamengo, né? O Flamengo

0: tem uma superioridade em relação ao Botafogo nesse momento no elenco. Assim é o futebol. O Botafogo perdeu o Textor, né? O Botafogo hoje está reconstruindo o seu investimento, está repaginando o seu investimento em busca de novos tempos melhores, em busca do trabalho do Gabriel de Alba, que promete fazer do Botafogo o maior time da América Latina. Vai ter que rivalizar com o Flamengo, que hoje ocupa esse posto, Sidão.
1: É isso. Daqui a pouco, bola rolando aqui no estádio do Maracanã. Tem Flamengo contra a equipe do Botafogo. E a verdade é que, olhando para tudo aquilo que as equipes vêm vivendo, os torcedores vêm ao Maracanã hoje para buscar a vitória, né? Principalmente pelo lado do Flamengo, os 10%. Que vão estar do lado do Botafogo, também acreditam que o time pode dar a volta por cima, fazer um bom resultado depois de uma sequência muito negativa que o Botafogo viveu, com aquela derrota contra a equipe do Cienciano, derrota para a equipe do Vitória fora de casa, depois uma ocasião de vitória contra a equipe do Cienciano na volta, mas não na forma que o Botafogo precisava. Foi uma derrota simples de apenas 1-0, o Botafogo necessitava fazer 5 gols de diferença dentro daquele compromisso. É uma briga de reta final do Campeonato Brasileiro, não é aquela parte última, parte finalíssima, mas a gente já vai entrando, né, Marcelo, nessa reta decisiva do campeonato. Hoje é a 25ª rodada, então estamos nos aproximando desse último terço do Campeonato Brasileiro. E quem produzir bem vai ter o seu objetivo para as últimas temporadas bem postado. Botafogo ainda não está com o objetivo muito claro, depende muito dessa sequência dos 2, 3 próximos compromissos. Se você tem 2 vitórias, 1 empate ou 3 vitórias nos próximos jogos, a briga do Botafogo vai ser por vaga na Copa Libertadores da América. Mas se você tem uma briga mais na parte baixa, quando o assunto é essa disputa, né, muito ruim, com derrota atrás de derrota, e nos próximos desafios perde para a equipe do Flamengo, perde para o Palmeiras, aí depois vai ter também o seu outro duelo dentro do Campeonato Brasileiro lá contra a equipe do Red Bull Bragantino e perde, o Botafogo se coloca numa condição muito ruim. E o Fogão vai ter pela frente os 2 líderes do campeonato. Aliás, Flamengo e Palmeiras, eles cruzam os seus confrontos com Botafogo e Mirassol. Hoje, o Flamengo encara a equipe do Botafogo, Palmeiras encara o Mirassol. Na quarta, o Flamengo encara a equipe do Mirassol. No domingo, o Botafogo vai encarar a equipe do Palmeiras. E depois ainda tem um duelo entre Botafogo e Mirassol lá para a última rodada, antes da pausa para a data FIFA. Expectativa é alta, né, Marcelo? Daqui a pouco, bola rolando aqui no estádio do Maracanã.
2: É verdade, Sidão. Eu tô numa expectativa grande, até pelo que a gente viu desses duelos nos últimos anos, né? Se a gente pegar 24, as vitórias do Botafogo ano passado, a vitória do Flamengo por 3-0 jogando fora, foram vitórias muito marcantes, né, para essas equipes na sequência dos campeonatos. A gente está falando, nada mais, nada menos, do enfrentamento entre o atual campeão da Libertadores e do Brasileirão contra o time que foi campeão da Libertadores e do Brasileirão em 24. Então são os 2 últimos campeões nacionais, que em 25 fizeram a Supercopa. É um clássico de muita rivalidade. É claro que eu, sinceramente, não imaginava que 2 anos depois do título da Libertadores o Botafogo estaria numa condição totalmente diferente. Não é uma condição péssima, mas como você estava ressaltando, né, não é uma condição de brigar por título. Eu não acho o elenco do Botafogo ruim. Acho que houve um ruído depois do que aconteceu lá na altitude contra o Cienciano. Foi muito estranho aquele jogo contra o Cienciano. Aquilo gerou um impacto muito grande para a sequência do time, porque ali foi um apagão. O time apagou. E aí você toma um 6-1, geralmente isso vem com consequência. E aí beleza, o time não foi bem contra o Vitória, o time não estava produzindo bem, não foi bem no primeiro tempo contra a equipe do Atlético Paranaense. É até importante para a gente, acho que o jogo de hoje é importante para o Belão. Semana que vem o Palmeiras, depois o Atlético Paranaense. Pegou já o Atlético Paranaense, pega o Flamengo, pega o Palmeiras, né? São os 3 primeiros colocados do Campeonato Brasileiro em sequência. Então vai ser fundamental para entender se o Belão vai ter a continuidade ou não na equipe do Botafogo para essa sequência da temporada. Mas para o Fogo, já não está na Sul-Americana. Para mim, a campanha na Sul-Americana é uma decepção para a equipe do Botafogo. Eu confesso que estava apostando na equipe do Glorioso como um time a ser finalista, chegar longe da Copa Sul-Americana, porque tem bons jogadores, Alex Telles, Montoro, A gente está vendo aí o Arthur Cabral, que não está vivendo um grande momento, mas teve momentos bons no futebol europeu. O Tiquinho agora está chegando para ser essa referência. Eu acho que o Tiquinho traz com ele uma esperança muito grande, que ele possa reavivar aquele espírito que trouxe o torcedor do Botafogo para as últimas temporadas. Então, é um momento importante para a equipe do Glorioso, com foco no Campeonato Brasileiro. Não dá para deixar a peteca cair. As finais do Botafogo são Brasileirão. Eu não concordo muito com aquela máxima que falam: ah, o ano acabou. Se o ano acabasse depois da Copa, o time não jogava mais. No ano passado o Inter ficou naquela coisa de, acabou a temporada depois que caiu pro Flamengo. Acabou a temporada depois que caiu pro Flamengo na Copa Libertadores. E foi mesmo. Eu cheguei a ouvir pessoas da imprensa gaúcha dizendo: parece fim de festa, tá levando com a barriga. Levou tanto com a barriga que quase foi pra Série B. Isso é o grande perigo quando você deixa de ter uma motivação na temporada. Então, para o Botafogo, é importantíssimo o time manter uma motivação, e a motivação ela precisa ser lutar por uma vaga na Copa Libertadores da América. Lutar na parte alta da tabela de classificação. Essa tem que ser a motivação para a equipe do Botafogo nesta temporada do ano de 2026. Lutar por coisas grandes na sequência da competição. Vencendo hoje, traz essa energia, traz expectativa. Por outro lado, o Flamengo, ele precisa dar uma resposta importante, até porque joga antes do Palmeiras, para tentar dar uma jogada de pressão pro Alviverde. O Flamengo teve essa oportunidade no jogo de sábado contra o Cruzeiro. Segundo tempo muito abaixo de novo da equipe do Flamengo. O Flamengo tem feito bons primeiros tempos e caído de produção no segundo tempo. Tem que estar com o alerta ligado em relação a isso. É até importante, pensando lá do Flamengo, começar o jogo bem, porque é um Botafogo que a gente não sabe como é que vai responder. É um time que cresceu também no final do jogo contra a equipe do Atlético Paranaense, um time que cresceu no final do jogo contra a equipe do Vitória, mas não teve contundência, não teve capacidade de botar a bola no fundo da rede. Então, isso é algo que a gente precisa ver, como é que vai responder a representação da equipe do Botafogo em relação a isso, e como o Flamengo vai tentar propor. E a partir do momento que o Flamengo propor, agora sem o Gonzalo Plata, vamos ver se o Flamengo vai buscar peça de reposição aí no mercado, que é importante para essa sequência da temporada, é importante para a sequência do ano de 2026, para ajudar a equipe a evoluir na sequência da temporada. Então o Flamengo, ele tem esse objetivo. Daqui a pouco o Palmeiras joga contra o Mirassol, nós vamos acompanhar às 18h30, vai dar tempo para o torcedor do Flamengo acompanhar, porque se o Flamengo vence, joga muita pressão, o Mirassol precisa vencer, está dentro da zona do rebaixamento, tomou uma sapecada do Flamengo no Campos Maia, tem algum tempo que o Mirassol não está conseguindo produzir em bom nível, então é um jogo onde o Palmeiras é favorito. E na semana que vem o próprio Palmeiras enfrenta a equipe do Botafogo. Mas para o Flamengo é importante vencer esses dois próximos jogos, Botafogo e Mirassol. Porque no pior dos cenários, ainda que o Palmeiras ganhe hoje, o Flamengo ficará a 3 pontos do Palmeiras e aí o campeonato está em aberto. O campeonato ele está em aberto. O que dificulta uma aproximação do Atlético e do Fluminense é justamente o fator que os times de Flamengo e Palmeiras, às vezes o torcedor não leva isso em consideração, cada um à sua maneira, eles elevam muito o nível de disputa, porque queira ou não queira, são dois times que hoje sobram no cenário do futebol nacional, que sobram no cenário do futebol brasileiro. Então, Sidão, há toda uma expectativa, né? A bola vai rolar já para esse Flamengo e Botafogo, expectativa de estádio lotado e o torcedor se ligando com a gente aqui na nossa transmissão, hein, Sidão?
1: É isso, e a bola rola aqui no estádio do Maracanã, nós vamos acompanhar todas as emoções do clássico da rivalidade. Tem Flamengo e Botafogo, Botafogo e Flamengo ao vivo para o torcedor que se liga com a gente no canal da Litoral News no YouTube. É um duelo de grande rivalidade, mas em momentos diferentes das duas equipes nesta temporada de 2026. O Mengão vem de uma derrota dentro do Campeonato Brasileiro no final de semana passado, quando perdeu para a equipe do Cruzeiro, mas é claro, quer voltar ao seu grande momento, que viveu desde a volta ali daqueles 11 dias de preparação em jogos de Copa do Brasil que o Flamengo não estava disputando com o técnico Leonardo Jardim no CT Jorge Alau Ninho do Urubu e produzir muito bem dentro do gramado. É o Mengão nas quartas de final da Copa Libertadores e nessa briga pelo título do Campeonato Brasileiro. E por outro lado, uma equipe do Botafogo que agora tem apenas a produção de Campeonato Brasileiro daqui até o final de de sua temporada. Isso porque o Alvinegro Carioca acabou eliminado pela equipe do Cienciano, tomou um 6-1 na Copa Sul-Americana, até poderia ter revertido a situação aqui no Rio de Janeiro, jogando no Estádio Olímpico Nilton Santos, acabou não sendo possível. Botafogo conseguiu apenas uma vitória por 1-0. E no Campeonato Brasileiro, a situação é preocupante, porque o Botafogo nesse momento é uma equipe que está na 12ª colocação do campeonato, 30 pontos somados, está a 5 pontos do Z4 da competição e a 9 pontos do G5 do Campeonato Brasileiro, ou seja, é um Botafogo mais próximo da zona do rebaixamento do que da zona de acesso para a Copa Libertadores da América. E a verdade é que em relação a tudo aquilo que envolve essa equipe alvinegra, o time não vem produzindo bem nos últimos compromissos, hoje não tem um técnico efetivo, tem um técnico interino que é o Rodrigo Belão, treinador do Sub-20, que está assumindo essa bronca, assumindo essa participação dentro da equipe profissional. E dentro do Campeonato Brasileiro teve um desafio ruim. Naquele desafio contra a equipe do Atlético Paranaense, acabou perdendo por 3-2 jogando no Nilton Santos. Antes disso, ainda no último jogo do técnico Franklin Carvalho, o Botafogo tinha perdido para o Vitória jogando no Barradão por 1-0 e acabou empatando com o Fluminense em 1-1. A última vitória foi lá no dia 26 de julho, quando a equipe alvinegra conseguiu bater o Cruzeiro pelo placar de 1-0. Maracanã terá 90% da capacidade destinada aos torcedores do Mengão, outros 10% para os torcedores da equipe do Botafogo, aquele protocolo que a gente já está acostumado, né, em relação a tudo que acontece, tudo que envolve o clássico da rivalidade. Como o Botafogo joga no Nilton Santos, lá não tem estádio meio a meio, é 90-10, então aqui no Maracanã a reciprocidade acontece e o Flamengo também coloca o clássico com a grande maioria da sua torcida e sem a presença da torcida dividida, meio a meio, como acontece, por exemplo, no clássico Fla-Flu, e a mesma coisa também no clássico dos milhões entre Flamengo e Vasco da Gama. O Mengão precisa vencer. Na última rodada, o Palmeiras aproveitou o tropeço rubro-negro, venceu o seu compromisso contra a equipe do Vasco da Gama, então voltou a ter uma margem de diferença em relação ao Flamengo na tabela do campeonato. Nesse momento, o Palmeiras tem 51 pontos somados, o Flamengo tem 45. O detalhe é que com o empate entre Fluminense e Atlético Paranaense, jogo que ocorreu há pouco pela manhã, o Furacão igualou a pontuação da equipe do Flamengo com 45 pontos. Mas é claro, o Mengão tem 2 jogos a menos, vai jogar esse desafio aqui no estádio do Maracanã daqui a pouco contra a equipe do Botafogo. E na próxima quarta-feira, o Flamengo entra em campo para pagar um jogo pendente lá da quarta rodada do Campeonato Brasileiro no enfrentamento contra a equipe do Mirassol. Se vencer esses 2 duelos, o Flamengo ele pode colar no líder Palmeiras. Isso porque no momento a equipe do Flamengo tem 45 pontos, chegando a 2 vitórias vai ter 51 pontos. 51 hoje é a pontuação do Palmeiras. Mais tarde, às 18h30, o Palmeiras joga contra a equipe do Mirassol. Se o Palmeiras, por exemplo, tropeçar, seja numa derrota, talvez para o Flamengo melhor resultado, ou até num empate, condição boa para o Flamengo lutar por essa liderança, buscar esse primeiro lugar do Campeonato Brasileiro. Se o Palmeiras vencer, aí a equipe alviverde vai chegar a 54 e 3 pontos vão separar Flamengo e Palmeiras, e isso, claro, se o Mengão conseguir as suas vitórias, tanto no desafio de hoje contra o Botafogo, tanto no duelo da próxima quarta-feira, no desafio pendente contra a equipe do Mirassol. Não tem jeito, é uma batida frenética que o Mengão vai ter a reta final do Campeonato Brasileiro. Hoje já estamos na 25ª rodada, o Flamengo tem um jogo a pagar ainda dentro da quarta rodada, como eu citei. Então daqui até o final da competição, Flamengo entra em campo ainda em mais 15 oportunidades. É o Mengão que vai ter mais 15 jogos a disputar dentro do Brasileirão. Tem um jogo pendente, o jogo dessa 25ª e depois mais 13 rodadas do Campeonato Brasileiro dentro desta temporada. Será que lá no final da 38ª rodada, no final do Campeonato Brasileiro, o torcedor do Flamengo vai gritar o é campeão? Flamengo pode levantar o Deca. E no caso do Botafogo, será que um clássico pode ser capaz de virar uma chavinha no comando do Belão e fazer o Botafogo produzir bem daqui até o final do Campeonato Brasileiro e chegar a uma vaga na Copa Libertadores? Chance de título, o Botafogo não tem mais. Perdeu a Sul-Americana, era a competição onde eu acreditava que a equipe do Botafogo era a favorita, acabou perdendo para a equipe do Cienciano, e a mesma coisa acontece em relação à Copa do Brasil. Aliás, duas quedas do Botafogo em Copas para equipes claramente inferiores. Caiu na Copa do Brasil para a equipe da Chapecoense e dentro da Copa Sul-Americana a queda foi contra a equipe do Cienciano. Quem será que leva a melhor? Três pontos em disputa, importantíssimos para um lado, para o outro também. O Botafogo tentando reagir depois de uma sequência muito negativa. A verdade é que teve tempo para trabalhar durante este último momento. O último jogo do Botafogo foi exatamente contra o Atlético Paranaense na segunda-feira passada, então teve terça, quarta, quinta, sexta e sábado para se preparar para esse desafio de hoje. E o Flamengo entrou pela última vez em campo no sábado da semana passada. Então o Flamengo teve uma semana inteira, né, à disposição do técnico Leonardo Jardim, chegou a dar folga também para os seus atletas, folga para os seus jogadores, e agora o Mengão volta ao gramado e a expectativa, claro, gerada. Tanto de um lado, tanto de outro, é que esse tempo de treinamento do Jardim com a equipe do Flamengo e do Belão com a equipe do Botafogo possam ser tempos de proveito e que possam render um bom futebol de ambas as partes hoje aqui no estádio do Maracanã. É importante até lembrar que o Flamengo não terá mais semana livre, porque teve esse desafio marcado contra o Mirassol para o próximo dia 2, quarta-feira. E nos outros dois meios de semana, o Flamengo joga pela Copa Libertadores da América. E aí lá no desafio contra o Red Bull Bragantino, dia 20, já é o último jogo antes da pausa para a data FIFA. Então, de hoje até a pausa para a data FIFA no final do mês de setembro, que vamos entrar já na próxima terça-feira, o Flamengo não terá semana cheia à disposição do técnico Leonardo Jardim. E tem uma grande polêmica no ar, né? O Flamengo negociou Gonzalo Plata. O jogador já chegou no futebol russo, vai jogar no futebol da Rússia. E o Flamengo, será que vai contratar reposição? E essa reposição, será que vai ser uma reposição de peso? Me parece a pior janela de transferências do Flamengo desde o seu momento de reestruturação. Claro que o elenco é muito bom, claro que o elenco é fantástico, mas o trabalho do senhor José Boto é o trabalho que, na minha visão, em todas as janelas até aqui, não tem convencido. Muito pelo contrário, tem deixado muito a desejar. É um Flamengo que tem contratações óbvias, é um Flamengo que nessa janela especificamente não contratou nenhum jogador. Se contratar, deve ser uma contratação de scout, aí o torcedor vai torcer para que isso dê efeito dentro do gramado, que surja de fato um jogador qualificado como Pablo Mari, por exemplo, naquele ano de 2019 dentro da linha defensiva. Para o atacante às vezes é um pouquinho mais difícil. E tem um detalhe, né, que a gente já falou várias vezes. Flamengo teve a janela do início de 2025, a janela do meio de 2025, a janela do início de 2026 e essa janela do meio de 26. E até agora, Flamengo não contratou uma reposição para o Pedro. Até agora, o Flamengo não tem um reserva para essa parte do centroavante. Se a gente olha para o Botafogo ele tem jogadores que, em nome, são muito qualificados para essa parte ofensiva. Podemos estar Danilo Pereira, Arthur Cabral, a própria busca dessa equipe da equipe alvinegra, em relação à volta do Tiquinho Soares. É um ídolo que não estava vivendo um grande momento, mas é um ídolo dessa torcida do Botafogo e são caras que podem ter um bom aproveito, são caras que podem ter essa boa dinâmica imposta dentro do gramado. Vamos ver como fica a janela do Flamengo, como vai ficar também essa questão que envolve o compromisso de hoje. A gente conta tudo pro torcedor. A bola rola 16h aqui no estádio do Maracanã. E é claro, você torcedor vai se ligando com a gente, conectando, contando sempre com o seu like, contando sempre com o seu joinha. A expectativa é gigantesca. Eu sou o Sidão Marinho. Ao meu lado tem o Explosão, ao meu lado tem a Renata Marinho, Lucas Mol, nosso Marcelo Marinho, toda a galera ligada com a equipe líder de audiência no futebol em todo o Brasil. Já quero a expectativa do Explosão da galera para esse duelo de hoje. A verdade, Explosão, que são dois times que vêm de derrotas. O Botafogo perdeu o desafio contra o Atlético Paranaense no Estádio Olímpico Nilton Santos e o Flamengo perdeu aquele jogo contra o Cruzeiro jogando no Mineirão. No caso do Flamengo, acho que o primeiro tempo foi bom. A equipe produziu bem no Gigante da Pampulha. Segunda etapa, muito abaixo, muito, muito ruim da equipe do Flamengo. Vamos ver se hoje, depois do tempo de treinamento, o Jardim consegue dar a resposta. O Flamengo não pode ter esses momentos de grande oscilação nos jogos. Eu acho que perder compromissos, o Flamengo vai perder. né? Algo que ninguém vai conseguir ficar com 100% de aproveitamento de hoje, 25ª rodada, até a 38ª rodada do Campeonato Brasileiro. Até porque tem confrontos diretos, tem jogos que vão ser em meio às Copas, então isso tudo pode trazer uma dinâmica diferente. Mas a sensação que ficou do lado rubro-negro com aquela derrota contra o Cruzeiro, explosão, é que o Flamengo estava com o resultado na mão e acabou deixando escapulir, acabou dando resultado para a equipe do Cabuloso. E pelo lado da equipe do Botafogo, um time que está passando por muitas mudanças, tanto em relação à sua SAF, tanto em relação ao seu comando técnico, teve uma semana inteira e não contratou. Um novo treinador segue com o Belão, que sinceramente não tem me convencido, mas ele pode hoje repetir aquele feito que ele teve em São Januário ao vencer um clássico contra a equipe do Vasco da Gama naquele momento da transição da saída do técnico Martim Anselmi para a chegada do técnico Franklin Carvalho. Expectativa é boa, são duas grandes equipes, mas a verdade é que no momento estão brigando por objetivos diferentes na tabela, hein, explosão?
0: É, do lado do Botafogo, essa definição de manter o Belão parece uma decisão pensada. Até porque o mercado de treinadores não está fácil, né? Não está tranquilo você buscar um treinador no mercado, né? E o Botafogo está tentando encontrar um caminho com o Rodrigo Belão, da mesma forma que o Flamengo já fez um dia com o Carlinhos, já fez com o Jaime, né? Que o Fluminense está fazendo agora com o Marcão, que o Vasco já fez com o Rafael Paiva, e tantos outros clubes já fizeram com treinadores que estavam buscando uma oportunidade, né? É uma estratégia que pode dar certo? Pode. É uma estratégia de risco? É. Então, é questão de medir qual é o caminho que o Botafogo vai seguir. O Botafogo está pendurado no Campeonato Brasileiro. Eu acho que essa posição, embora pareça cômoda, é uma posição enganosa. Eu vou dar um exemplo só para ilustrar o que eu estou falando. Lembram do Ceará, ano passado, que ficou o campeonato inteiro, 37 rodadas fora da zona do rebaixamento, teve uma queda de rendimento nas últimas rodadas do campeonato, estava, né, naquele momento de reta final do campeonato, numa queda de produção. Nessa rodada tinha até mais pontos do que o Botafogo tem e acabou caindo. Não é botar terror, não é fazer tempestade em copo d'água, mas é alertar. Eu acho que o Botafogo não pode considerar que a situação do Campeonato Brasileiro é tranquila, embora seja essa a 25ª rodada, embora haja muitos jogos pela frente. O Botafogo tem até um jogo a menos contra o Grêmio, porque o Grêmio estava no playoff da Sul-Americana, mas não é uma situação que você possa deitar em berço esplêndido e aguardar a temporada do ano que vem. Então, é por isso que eu digo, pode dar certo com o Belão? Pode. É um risco com o Belão? É. E aí o Botafogo tem que medir o que é que vai acontecer, se é para bom ou se é para ruim, né, esse caminho que o Botafogo tem pela frente. No clássico, o Flamengo aqui no Maracanã tem sido surpreendido algumas vezes pelo Botafogo, se a gente fizer um recorte das temporadas recentes, tem sido clássicos muito equilibrados. Agora, nesse momento, há um desequilíbrio entre os times, né? O time do Flamengo é muito melhor que o time do Botafogo, está jogando muito melhor que o time do Botafogo. Vem de derrota? Vem. Perdeu para o Cruzeiro, lá no Mineirão, no sábado da semana passada. Mas foi um apagão, foi uma desatenção. O Flamengo até não jogou mal lá, não, mas sofreu com o apagão. É favorito para o jogo? Sim. Eu acho que o Flamengo é favorito para esse duelo daqui a pouquinho aqui no Maracanã. Sobre o Flamengo, né? A ação do José Boto no mercado está cada vez mais contestada. Eu acho que está na hora do presidente BAP vir a público e explicar, por exemplo, por que o Flamengo está abrindo mão de tantos jogadores sem retorno financeiro, né? O Flamengo cedeu vários jogadores para clubes de Portugal, né? Sem um retorno financeiro. Será que isso é normal? Né? O Flamengo agora abre mão do Gonzalo Plata. O Flamengo agora abre mão do Wallace Yan, reforça o caixa, mas não buscou ninguém no mercado. Luiz Henrique está aí, sendo agora pretendido pela Roma da Itália, que admite pagar 30 milhões. O Flamengo chegou a assinar com 35 milhões, depois teve que retornar à casa dos 25, que o Zenit não aceita. O Luiz Henrique seria uma bela reposição para o Gonzalo Plata. O Wallace Yan, o Flamengo tem que buscar um centroavante no mercado, né? Ou fazer a opção, como está fazendo hoje, para ter o Bruno Henrique como reserva do Pedro. O Bruno Henrique hoje está suspenso, o garoto Josmar, de 17 anos, vem da base. Pode ser uma boa alternativa o menino, né? Mas é uma alternativa de risco também. Vamos aguardar para ver como é que se comporta o Flamengo nessa reta final do mercado de transferências. A janela está aberta no futebol brasileiro até o dia 11, a janela europeia fecha essa semana. Se o Luiz Henrique não for para Roma, pode ser que apareça aqui no Flamengo. Acho que o Boto tem que agir, Eu não tenho nenhuma dúvida, Sidão Marinho.
1: Essa é a grande verdade, né? A diretoria de futebol do Flamengo precisa reagir, precisa ter uma grande janela nesse momento. Torcedor que estava acompanhando todas as emoções de Fluminense e Atlético Paranaense, 3 para a equipe do Fluminense, 3 também para a equipe do Furacão, se liga também com a gente para acompanhar todas as emoções do clássico da rivalidade, direto aqui no estádio do Maracanã. É um duelo que, obviamente, vai pegar fogo dentro do gramado. Há rivalidade forte entre Mengão e Fogão. Flamengo brigando pela liderança, o Botafogo querendo tirar toda e qualquer possibilidade de uma briga contra o rebaixamento. E, é claro, principalmente se colocar nesse patamar da briga pela vaga na Copa Libertadores da América da próxima temporada, o ano de 2027. É um jogo que, com certeza, vai ter uma tônica de duas equipes que vão atacar, não acredito, né? Num jogo onde o Botafogo vai se fechar. O Flamengo com certeza vai atacar, né? O Flamengo é aquela equipe que, jogando no estádio do Maracanã, pela última vez que jogou aqui foi naquele desafio contra o Cruzeiro, na Copa Libertadores da América, uma semana e meia atrás. E foi uma atuação na primeira etapa espetacular, né? Talvez a melhor atuação num tempo no comando do técnico Leonardo Jardim. Então, obviamente, o Flamengo vai pressionar, o Flamengo vai atacar. E eu vejo um Botafogo que, nessa referência do Belão, que tem sido técnico interino, o cara do sub-20 da equipe alvinegra, um time também que vem para esse compromisso, para buscar a sua força ofensiva, para buscar os seus ataques dentro do gramado. Flamengo quer o título, o Botafogo quer a vaga dentro da Copa Libertadores. E aí é o FMG, a Universidade Federal de Minas Gerais, ela sempre traz aquela probabilidade na porcentagem de uma equipe levantar a taça do Campeonato Brasileiro. Hoje o Botafogo ainda aparece com uma leve chance de levantar a taça, mas que é quase nula, 0,034%. É aquilo, tem um cenário, matematicamente é possível, mas a gente sabe que humanamente falando é impossível o Botafogo levantar o título. O Mengão, dentro deste momento, é uma equipe que tem 24,5% de chance de levantar a taça do Campeonato Brasileiro. O Palmeiras já tem 58,4% de chance de ser o campeão dentro desta temporada. Claro que é um dado que a UFMG, Universidade Federal de Minas Gerais, traz com seu departamento de análise de probabilidade em relação àquela que é a produção do time dentro do Campeonato Brasileiro e um recorte. E em 100 campeonatos, em quantos essa equipe seria campeã do Campeonato Brasileiro? Hoje a probabilidade está bem maior em relação à equipe do Palmeiras. Mas quando o assunto é pontuação, hoje 100% de chance que você vai ser campeão brasileiro é uma pontuação de 84 pontos. O Palmeiras tem 51, o Flamengo vem logo atrás com 45. Pela frente, o Mengão tem ainda mais 15 compromissos a disputar dentro desse Campeonato Brasileiro, ou seja, mais 45 pontos à sua disposição. O Flamengo pode chegar num teto de 90. 90 é o teto que o Flamengo pode ter nessa produção do Campeonato Brasileiro. Se fizer 100% de aproveitamento daqui até o fim da temporada, com certeza o Flamengo será uma equipe presente no título, será a Deca campeão brasileiro. Mas é muito difícil imaginar que você vai ter 100% daqui até o final da temporada. Em 15 jogos, vamos colocar aí, você vai vencer 9, 10 compromissos e outros, né, 5, 4, 6 jogos vão ser de empate ou de derrota para a equipe do Flamengo. Acho até que não um número tão grande de derrotas, não. Você pega hoje na tabela do campeonato, o Flamengo tem 4 derrotas em 23 jogos disputados. Se você faz essa média, o Flamengo vai perder o quê? 2, 3 compromissos no máximo nessa reta final do Campeonato Brasileiro. É que o Mengão tem muitos empates, mas também tem um bom número de vitórias. Então dá para acreditar num Flamengo fazendo uma casa de 78, talvez 80 pontos. No ano passado, o rubro-negro foi campeão do Campeonato Brasileiro com 79. O Palmeiras foi vice-campeão com 76. Eu acho que vai ficar nessa matemática, explosão. Acho que teremos o campeão na casa dos 78, 81, 82, não mais do que isso. Para o Flamengo chegar nessa marca, o Mengão hoje tem os seus 45 pontos conquistados no Campeonato Brasileiro, então teria que fazer mais 35 pontos nesses últimos desafios. Dão 11 vitórias, né? E aí teria que ter uns empatezinhos no quebrado, porque, né, seriam 11 vitórias e 2 empates para a equipe do Flamengo para conseguir chegar nessa marca dos 80 pontos no Campeonato Brasileiro. Não é um objetivo difícil, não. Acho que é bem plausível, bem real para a equipe rubro-negra. você teria ainda 3 derrotas, podendo sofrer 3 derrotas dentro da produção do Brasileirão. O problema é o Palmeiras, né? Porque o Palmeiras está muito bem dentro do campeonato, é uma equipe que voltou a apresentar grandes resultados. Acho que no futebol, o Palmeiras não tem tido grandiosas atuações, até fez um bom segundo tempo contra o Vasco da Gama, mas o Abel Ferreira, ele é muito pragmático, né, naquela questão de buscar o resultado, não tem o chamado futebol da nota artística, não tem a nota, né, do bom futebol dentro do gramado, como o técnico Felipe Luiz falava dessa nota artística, e o Flamengo talvez é quem apresenta esse futebol melhor, né, o time que pode fazer uma grande produção. Nas últimas ocasiões, o Flamengo, como eu falei, ano passado campeão com 79, em 2024 o Botafogo foi campeão também com 79, em 23 o Palmeiras campeão com 70. Eu não sei se é um recorte muito baixo para esse ano de 26, acho que Flamengo e Palmeiras eles vão elevar um pouquinho essa produção, e aí Fluminense e Atlético empataram há pouco, Cruzeiro que perdeu ontem, são equipes que acabam perdendo um pouquinho dessa grande possibilidade de levantar a taça. Mas pegando os outros anos, em 22 o Palmeiras foi campeão com 81, na temporada 21 Galo foi campeão com 84, em 20 Flamengo campeão com 71 e em 2019 o Mengão campeão com 90. Ou seja, na casa dos 70 pontos, nos últimos 7 compromissos do Campeonato Brasileiro, nas últimas 7 temporadas, só 2 vezes... O Flamengo campeão em 20 com 71 e o Palmeiras campeão também naquela temporada de 2023 com 70 pontos. Mas normalmente 78, 79, 80, 81 é a pontuação mágica para você ser campeão brasileiro. A UFMG coloca que quem chegar a 78 pontos conquistados tem 99,7% de chance de ser campeão. 76, 99,004% de ser campeão. Me parece que essa briga, até pelo empate que tivemos entre Fluminense e Furacão, a derrota do Cruzeiro ontem, vai ficar resumida, como a gente já projetava, entre a equipe do Palmeiras e a equipe do Flamengo.
0: É uma questão de média, né? O Flamengo tem até agora 45 pontos em 23 jogos. A média de 1,95 alto, 1,96, para a gente arredondar. O Flamengo tem mais 15 jogos pela frente. Se fizer a mesma média, o Flamengo fará mais 29,4, né, na fase final da competição. Vou arredondar para 30 pontos. Né, tem 45, vai a 75. O Palmeiras tem uma média um pouco melhor. A média do Palmeiras é de 2,12 pontos por jogo. Ou seja, se o Palmeiras mantiver a média, o Palmeiras vai avançar e vai ser o campeão. A questão é dessa manutenção da média, né? O Flamengo tem que melhorar a sua média para ser campeão. Se a gente analisar, né, e é um exercício bom de fazer, né, o jogo a jogo daqui para frente, hoje Flamengo e Botafogo, Mirassol e Palmeiras. Aí o Flamengo paga na quarta-feira contra o Mirassol o jogo atrasado aqui no Maracanã. Semana que vem, Remo e Flamengo, Botafogo e Palmeiras. Na rodada do dia 13, Flamengo e Corinthians, Palmeiras e São Paulo. Na rodada do dia 20, Flamengo e Bragantino, Corinthians, Palmeiras e Grêmio. Palmeiras joga fora contra o Grêmio na rodada do dia 20. Aí para o campeonato para a data FIFA. Então vamos fazer só esse recorte mais recente para não ficar entulhando, empilhando o jogo, né? Hoje, Flamengo e Botafogo, Mirassol e Palmeiras. São 2 jogos em que Flamengo e Palmeiras têm a obrigação de vencer, né? Até pela posição, embora sejam jogos que representam duelos regionais, clássico estadual, né? O Mirassol vem numa ascensão em São Paulo, são jogos que Flamengo e Palmeiras não podem desperdiçar ponto. Flamengo e Mirassol aqui quarta-feira, não preciso nem falar, né? O Flamengo meteu 5-1 lá, vai ter que fazer 3 pontos aqui no Maracanã. Semana que vem, Remo e Flamengo no Mangueirão, Botafogo e Palmeiras no Nilton. É, jogos complicados, mas o Flamengo tem que ganhar do Remo lá.
1: Nessas próximas rodadas, Mirassol e Botafogo fiéis da balança, né? Quem somar pontos contra um desses pode interferir na briga pelo título do Campeonato Brasileiro.
0: É, são 2 times que vão enfrentar os líderes, né? E aí depois você tem nesse complemento Flamengo e Corinthians, Palmeiras e São Paulo. Flamengo e Corinthians é no Maracanã, né? Palmeiras e São Paulo é no Nubank Park. E na última rodada antes da parada, Flamengo e Bragantino, Grêmio e Palmeiras. O Grêmio tá aí às voltas com a zona do rebaixamento e... se não ganhar do Inter na Copa do Brasil, a crise se instala, né? Dizem lá no Sul que quem perdeu o duelo da Copa do Brasil está fadado ao rebaixamento nessa temporada. Eu acho que a briga é ponto a ponto, a gente tenta projetar, no passado a gente fez esse exercício mais ou menos nessa época do campeonato, e lá na reta final o Palmeiras abriu o bico, começou a tropeçar e acabou cedendo o título ao Flamengo. O Palmeiras vem de uma fase ruim, né? O Palmeiras chegou a ter 8 pontos, 9 pontos de vantagem, agora tem 6, que em verdade são 3, né? Porque o Flamengo tem um jogo a menos. Mas o Flamengo, ao perder para o Cruzeiro semana passada e ver o Palmeiras golear o Vasco, deu um gás, né? Colocou uma lenha lá na fogueira do Palmeiras, que estava meio apagada aquela fogueira. O Palmeiras estava numa fase bem ruim, bem complicada no próprio Brasileirão, com um monte de pontos perdidos. Mas eu acho que os times são muito melhores que os outros, né? O empate hoje Atlético, Paranaense e Fluminense mostrou o que eu penso, que nenhum dos times que está atrás vai ter fôlego para chegar na briga. O Atlético foi a 45, igualou o Flamengo, mas perde no saldo. O Fluminense foi a 42. Eu acho muito difícil, né, que Atlético e Fluminense consigam se criar, porque, em verdade, hoje o Palmeiras tem 51, o Flamengo tem hipotéticos 48, e ganhando hoje pode ir a hipotéticos 51. Abre 6 pontos de vantagem. É garantia de que o Furacão e o Fluminense não vão brigar? Não, não é. Eles podem brigar. Mas a diferença, eu acho que ainda é muito grande, né? E os times de Flamengo e Palmeiras recomendam que a gente olhe para os dois com cuidado, avaliando. E eu tenho a sensação de que esse ano não vai haver bico aberto, né? Eu acho que esse ano os times já oscilaram o que tinham que ter que oscilar. O Palmeiras oscilou agora, o Flamengo já tinha oscilado ali logo depois da Copa do Mundo. Pode ser até que haja uma outra oscilação aí no meio daquela época decisiva da temporada, lá nas finais da Libertadores. Pode ser. Mas eu acho que a decisão do Campeonato Brasileiro tem dia e hora marcados. Uma semana antes da Libertadores, né? A rodada do dia 21...
1: Pode ser uma final atrás da outra, né? Porque se Flamengo e Palmeiras fizerem a final da Libertadores...
0: Em verdade, é uma semana antes o jogo, né? O jogo Flamengo e Palmeiras é na semana anterior, no sábado, muito provavelmente. Porque se eles forem finalistas da Libertadores, o jogo Palmeiras e Chapecoense e o jogo Flamengo e Coritiba, os dois jogos fora, vão ter que ser puxados para tal terça-feira, né? Que é a terça-feira famosa antes da Copa Libertadores da América. Então, Flamengo e Palmeiras podem fazer, provavelmente, no sábado, dia 21... uma prévia da decisão da Libertadores que está marcada para o dia 28 no Centenário em Montevidéu. Aliás, uma dica, né, para quem quer ir a Montevidéu, já não tem mais hotel, né? Eu tive essa semana revisando lá, buscando, a gente está com o nosso espaço de hospedagem reservado desde o início do ano, né, mas não tem mais hotel em Montevidéu, né? Os hotéis caríssimos, os hotéis que ainda estão disponíveis nas plataformas, cobrando uma fortuna, né? Para 4, 5 dias de hospedagem, que é o nosso caso, a gente sempre chega na terça ou na quarta, dependendo da tabela, e vai até o domingo, né? Mas é um absurdo, né? Tem um hotel em Montevidéu cobrando $30 mil, é um negócio assim inimaginável, para 4, 5 dias de hospedagem. Então, quem quer ir ou vai ter que parar nos pacotes das operadoras, ou vai ter que buscar, né, um aluguel de casa por temporada, ou coisa que o valha nessa disputa da Copa Libertadores. E nem tem times garantidos. As passagens aéreas já estão caras, está R$ 2.000 uma passagem Rio-Montevidéu, preço normal é 1.000 e pouquinho, 1.000 baixo, né, 1.200, já estão 2 e pouco. E a hora que confirmar Flamengo, Fluminense, Palmeiras, Corinthians, né, a gente espera novamente uma final brasileira, né, e eu acho que esse preço explode e vai voltar para aquele patamar de 2021, onde se cobrava R$ 8, R$ 10 mil de uma passagem de ida para Montevidéu, que é um verdadeiro absurdo, né? Mas pode ser uma semana decisiva. Com esse jogo entre Palmeiras e Chape, com o jogo entre Flamengo e Coritiba, no meio do caminho, na terça-feira antes da viagem. Curiosamente, né, deve ser uma viagem casada. Se for assim, né? Se Flamengo e Palmeiras fizerem a final da Libertadores, a galera do Corinthians não vai ficar muito satisfeita, nem a galera do Fluminense, porque eles estão vivos aí na Copa Libertadores da América, sem falar do Estudiantes de La Plata, do Independente Del Valle, da LDU, enfim, que também estão brigando nessa próxima fase. Mas se de novo for Flamengo e Palmeiras, será uma semana de arrepiar, com um jogo dia 21 no Nubank Park, lá em São Paulo, valendo pelo brasileiro, e outro jogo no sábado seguinte, dia 28, em Montevidéu, valendo pela Libertadores. E eu acho, Sidão, que a decisão do campeonato é por aí, talvez nem se decida o campeonato lá, né? Talvez nem saia o campeão desse duelo Flamengo-Palmeiras no Nubank Park no dia 21. Eu acho que eles vão equilibrados e a vantagem vai ser no máximo aí de 1, 2 pontinhos de um lado para o outro daqui a pouco, né? Porque tropeça um, o outro não tropeça, a vantagem diminui, daqui a pouco a vantagem se recompõe, mas eu acho que ela não vai passar de 3 pontos até essa reta final da temporada. Eu acho que Flamengo e Palmeiras estão muito focados né? E os times já oscilaram recentemente, já tiveram um momento de queda de rendimento nessa temporada. Então, eu acho que a partir de agora eles vão em viés de alta daqui para frente, até porque depois da data FIFA, a gente só vai ter uma paradinha rápida de 10 dias na data FIFA de novembro, né? O campeonato volta dia 8 de outubro, depois da paralisação no dia 20 de setembro. Serão praticamente 18 dias sem jogos, né? Em razão da super data FIFA, até 4 jogos para cada seleção. Mas depois do dia 8 de outubro, a gente vai até meados de novembro ali com, né, a máquina rodando, rodando acelerada. E na volta da data FIFA já tem decisão de Libertadores, reta final de Brasileiro. E no caso do Palmeiras, ainda a decisão da Copa do Brasil. O Flamengo hoje, com todo respeito ao torcedor do Botafogo, não pode tropeçar. Um tropeço do Flamengo aqui, poxa, explosão, mas é clássico.
1: É o momento do Botafogo, né, explosão? Verdade é que o Botafogo, ele tá brincando com perigo. É, o Botafogo, ele tá brincando com um risco muito sério, porque parece que não, mas hoje o Botafogo, ele tem 5 pontos de vantagem em relação ao Internacional, e essa diferença, ela pode diminuir no final da rodada. Que o Botafogo, ele é o 12º colocado no Campeonato Brasileiro, é uma equipe que neste momento tem 30 pontos no campeonato, claro, é um time que até aqui fez 23 compromissos, tem um jogo pendente ainda, é aquele desafio que o Botafogo vai pagar nos próximos desafios contra a equipe do Grêmio, ainda não tem data marcada, mas pode ser marcada para uma data de Comebol, muito possivelmente, né? Se o Grêmio se classificar quinta-feira para a semifinal da Copa do Brasil, esse jogo entre Botafogo e Grêmio vai ser numa data da Comebol, né? Ou já nas fases de ida das quartas de final da Libertadores da Sula ou na fase de volta dessa competição. Mas logo, logo, esse jogo vai ser disputado. Mas a verdade é que o Mirassol também tem 23, o Grêmio também tem 23, o Santos também tem 23 jogos. E são todas as equipes que estão atrás do Botafogo nesse momento. O Santos joga ao mesmo horário contra a equipe do Corinthians. Então, se o Botafogo perde e o Santos vence, o Santos pode colar no Botafogo, chegar a 29 pontos somados no Campeonato Brasileiro. O Grêmio joga mais tarde, 18h30, contra a Chapecoense. Se o Grêmio vence, o Grêmio pode chegar a 28, ficar a 2 pontos, igualar o feito do Botafogo no Campeonato Brasileiro. Tem o Vasco, com um jogo a menos, também tem 25. O Internacional, ele vai jogar dentro do compromisso de mais tarde, 7h30 da noite, contra o Bahia, tem 25, se vencer, pode chegar aos 28, o Mirassol também joga, e o Remo vai jogar somente amanhã contra a equipe do Coritiba. Claro que a teoria diz que essas equipes todas não vão vencer juntas, mas por algum acaso, o Santos venceu o Corinthians hoje, o Grêmio venceu a Chapecoense, o Inter venceu o Bahia, o Mirassol venceu o Palmeiras e o Remo amanhã venceu o Coritiba, o Botafogo, ele pode ficar numa situação muito difícil de apenas 5 pontos à frente em relação ao 19º colocado no Campeonato Brasileiro, que aí seria o Vasco, se esse resultado de vitórias aparecer. O Santos também cairia para 26 pontos e o primeiro time na zona do rebaixamento teria 28. Então o Botafogo, ele pode ficar 2 pontos de adentrar um Z4 da competição. Então o Flamengo tem essa questão que envolve uma vitória para continuar sonhando, continuar lutando com esse título brasileiro e de frente, né, batendo de frente em relação à equipe do Palmeiras, mas tem uma análise em relação ao Botafogo que fala de uma urgência de um resultado. Primeiro, se o Botafogo quer ter um campeonato seguro, tem que ter uma boa sequência para não flertar com esse Z4 da competição. Esse exercício que eu fiz da análise rápida comprova que existe um risco para a equipe alvinegra. E o segundo, Botafogo quer no ano que vem disputar uma Copa Libertadores, né? Quer voltar à glória eterna, onde levantou a taça na temporada de 24. Então, pro Botafogo, a vitória também é de muita importância, né? De extrema importância, mas o momento da equipe é um momento que vem muito embaixo. Então, por isso, acredito que o Flamengo é o favorito para vencer daqui a pouco aqui no Maracanã, explosão.
0: É o favoritismo para mim é rubro-negro, né? É um clássico, o torcedor certamente do lado do Botafogo vai dizer, pô, mas é clássico, gente, clássico é clássico, eu sei, clássico é clássico, né? Mas o momento seria o momento para aquele tipo de surpresa que só o clássico reserva, né? Eu acho que o Flamengo, em condições normais de temperatura e pressão, é favorito para o jogo. Acho que o Flamengo tem que se impor, tá no Maracanã, diante da sua torcida, o estádio vai estar lotado, e a vitória é uma necessidade. Agora, o Leonardo Jardine tem reclamado um pouquinho da ação, né? Aliás, ele está reclamando desde Portugal da ação do Departamento de Futebol nas negociações. O Boto está na berlinda, né, cara? O Boto, ele tem alguns méritos, mas ele tem uma dificuldade, eu acho que de né, se colocar no mercado.
1: A galera tá falando que se fosse brasileiro já teria sido demitido há muito tempo, né? Não teria permanecido nem na primeira janela, mas ele se mantém porque é português e os gringos são mais valorizados, Explosão.
0: É, pode ser, mas o Boto era um sonho antigo do BAP, né? Pra ter alguém de fora comandando o futebol.
1: Tava falando até de gestão profissional. Não tô vendo esse profissionalismo todo, não, hein, Explosão?
0: É, eu acho que algumas coisas têm que ser explicadas, né? O Flamengo perdeu alguns jogadores sem colocar dinheiro no caixa. O Flamengo tá no mercado, de certa forma, sendo desequilibrado nas suas atuações, né? Eu acho que é a melhor expressão. Eu acho que o Flamengo precisa encontrar um equilíbrio maior na sua participação no mercado. Eu sei que é um timaço, né? Eu sei que é um time extraordinário que o Flamengo tem, né? O Flamengo tem um elenco extraordinário, é um elenco realmente sensacional que o Flamengo tem nessa temporada 2026, então, com a chegada do Paquetá, né? Eu acho que o elenco do Flamengo é realmente diferenciado, né? O Flamengo trouxe o Andrew, o Vitão e o Paquetá na janela do início do ano. O Vitão ainda não se provou, mas é um grande zagueiro. O Lucas Paquetá não vive um bom momento, mas foi para a Copa do Mundo, depois lidou com uma lesão, enfim, ninguém vai discutir aqui a qualidade do Paquetá, né? O Paquetá é um craque. E o Andrew, ele ainda não está assim aprovadaço, né, para ser o goleiro alternativo do Flamengo. Vida de goleiro do Flamengo é difícil para o titular, para o reserva então é mais difícil ainda, né? O Rossi reclama muito disso, que passa o jogo todo sem ser exigido, e aí tem que estar bem numa bola perigosa que vem no final do jogo, tem que estar concentrado, focado o tempo todo. Mas as ações do Flamengo no mercado esse ano são boas, mas não são extraordinárias, né? A gente vê, por exemplo, que o Flamengo perdeu a guerra pelo Thiago Almada, porque o Almada quis ir jogar no River Plate, deve estar arrependido, porque o Flamengo seria uma chance única. Eu não sei se pesou para o Almada aquela história do Gustavo Scarpa, que queria vir para o Flamengo, mas acabou indo para o Atlético Mineiro. Eu acho que pode ter pesado lá para o Scarpa. Naquele momento, essa coisa, no Flamengo eu vou brigar pela titularidade no Galo, eu sou titular indiscutível. Talvez o Almada tenha pensado nisso. Caramba, no Flamengo tem Arrascaeta, tem Paquetá, né? No Flamengo tem Carrascal. Será que eu vou ser titular naquele time? Enfim, pode ser, não sei se passou, não estou na cabeça do Almada para saber se foi isso que passou na cabeça dele, mas pode ser. Mas o fato é que o Flamengo perdeu a guerra com o River e o Almada está lá, já foi até eliminado da Copa Sul-Americana. O Flamengo, na ação em relação ao Luiz Henrique, o Flamengo errou, né? Eu acho que o Boto levou uma chamada porque foi além do que o presidente tinha autorizado. E o regime é presidencialista, quem dá a carta é o presidente. Agora, ficou chato para o Boto, eu, se sou o Boto, pedia para sair. Porque ele fez uma proposta de 35 milhões e a proposta foi desautorizada pelo presidente.
1: E o BAP tinha dito que o Flamengo estava com 1 bilhão para gastar na Explosão em jogador, contratar novos atletas, contratar novos jogadores, e a situação não pegou bem. Em relação ao Luiz Henrique, o próprio Botafogo, né, queria repatriar o seu jogador, e aí dentro dessa transferência, o Botafogo ele está com uma postura diferente em relação a contratações, não está trazendo aqueles caras badalados, né, tem sido mais pé no chão nas suas contratações, mas seria um nome de peso para chegar para a equipe, envolveria o Danilo Santos e poderia envolver o próprio Cadi em relação à equipe do Zenit, né? E o Botafogo teria ainda um pagamento para trazer o Luiz Henrique para a equipe do Alvinegro, mas o negócio não foi para frente, né? O Luiz Henrique, ele tem uma negociação com a Roma, podendo ser jogador positivo, podendo ser um cara que vai jogar dentro do futebol italiano, pode ser companheiro do próprio Wesley dentro da equipe da Roma, mas o Botafogo também buscou uma troca. Isso até criou uma rusga muito grande com o Danilo Santos, porque o Danilo, ele queria se transferir pro Palmeiras para lutar por taças dentro da temporada. O Botafogo, ele não quis vender o Danilo para a equipe do Palmeiras, e o Danilo foi às redes sociais manifestar para o público, ou seja, ele tornou algo que era interno, sigiloso, externamente para o público, que não queria ser vendido para a equipe do Zenit, né? Ele foi muito claro. Respeitei a decisão do Botafogo de não ser transferido para o futebol brasileiro, para o Palmeiras. Ele foi claro, para o Palmeiras. Então agora espero que o Botafogo respeite a minha decisão de não ser transferido para o Zenit da Rússia. E mesmo assim o Botafogo continuou insistindo, mas o negócio acabou não avançando. Mas o LH, ele teve sondagens do Flamengo e da própria equipe do Botafogo, Explosão.
0: É uma situação em que o jogador tem direito, né, de escolher o seu futuro. O Danilo tem todo o direito de não querer jogar no futebol da Rússia. Eu também não iria. Eu acho que o Plata, né, vai ter alguma dificuldade lá em Moscou, né? Moscou é uma cidade maravilhosa.
1: Uma coisa é jogar na seleção equatoriana, né? Onde você, teoricamente, não tem uma concorrência tão alta como tem a seleção brasileira. Se você se esconde jogando pela seleção brasileira, você, como o Gerson mesmo fez, acaba saindo de uma Copa do Mundo.
0: Há uma informação de que o técnico do Flamengo não estava muito satisfeito com o comportamento do Plata, né? Isso é recorrente. Tempo, né? É recorrente.
1: Lembra na data FIFA de março desse ano, que ele foi para a seleção do Equador, aí gerou polêmica, apagou todas as fotos com a camisa do Flamengo do Instagram. Isso gerou muita polêmica também naquela ocasião.
0: O Plata, ele gosta, né? Ele é um menino, né? Endinheirado. Então ele gosta da noite. Não devia.
1: Fez até a festa de despedida, né?
0: Fez, não podia faltar.
1: Na Rússia não vai ter mais essa, né? Não vai ter mais a balada.
0: Até pode ter, porque...
1: Mas não como é no Rio de Janeiro, né?
0: Não sei se dão a fama da Rússia, a fama da noite russa do que o Plata gosta. É grande, né? As meninas russas são famosas aí no mundo todo. Então, acho que o Plata vai estar no território bem interessante pra ele.
1: Será
0: o Dino
1: que
0: abre o olho.
1: Na decisão, Explosão?
0: Não sei, talvez. Talvez. A internet hoje une o mundo, né? Não sei se o Plata se interessou por alguma coisa que ele viu por lá, mas pra quem gosta, e o Plata gosta e não gosta pouco, né? Pode ser um bom caminho. Eu acho que futebolisticamente falando, o Luiz Henrique, embora digam que ele tá bem adaptado lá no Zenit, cara... Não tem hoje projeção no futebol mundial jogar no futebol russo, né? O Matheus Martins está indo para lá porque é um jogador que não tem muito mercado no Brasil, está saindo do Botafogo. O Plata eu acho que vai porque realmente no Flamengo deu para ele, né? Eu acho que a paciência do Leonardo Jardim acabou, o Felipe Luiz até tinha uma paciência maior. E o Carrascal, e não abre o olho não, senão ele vai pelo mesmo caminho, né? Eu acho que disciplina, eu acho que aplicação... Não custa, né, gente? O cara tem que estar bem disciplinado, bem aplicado, porque ele é jogador de futebol, depende do corpo. Eu estava vendo até essa semana uma série muito legal, né? Se não me engano, Jogada de Risco, né? E ela mostra um pouco exageradamente a realidade do jogador de futebol. Tem um certo exagero ali.
1: Foi filmada
0: ali.
1: No Newton, inclusive.
0: Foi,
1: né?
0: Foi filmada no Newton. É muito legal, vale a pena. Está na TV aberta agora desde sexta-feira também, mas quem puder assistir no streaming é bem legal. Mostra um retrato dos bastidores do futebol. Claro que, né, com a dramatização, tem um certo exagero ali. Né, empresário não entra em vestiário de time grande, como, né, o menino lá entra no vestiário a hora que quer. O Mauricinho, né, que é o Cauã Raymond, né, que faz o papel do Mauricinho. Mas é uma série que mostra um pouco, né, da realidade do futebol. E eu não duvido que o Plata tenha se perdido em algum momento no caminho, deslumbrado com o Rio de Janeiro, deslumbrado com as maravilhas. Volto a dizer, é um menino endinheirado, né, está num país diferente. Acho que o Plata não é casado, né? Então ele faz da vida dele o que ele quer, mas a vida dele não é só dele, né? O atleta empresta o seu corpo para o seu trabalho. Eu disse isso aqui várias vezes, né? Eu trabalho com a voz, né? Eu não posso virar a noite toda hora, né? Não posso estar na balada toda hora, né? Não posso estar enchendo a cara toda hora, porque meu organismo vai sentir isso. E no dia seguinte eu não rendo aqui para gritar gol na hora do gol, né? É o meu trabalho. E o trabalho do jogador é muito mais exigente até que o meu, diga-se de passagem, né? O jogador corre 90 minutos, tem que dar pique, tem que estar bem focado, concentrado. Isso nós também temos que estar. Mas o cara não tem como, bicho. Na véspera do jogo, na antivéspera do jogo, após o jogo, querer ir para a balada, porque o corpo não responde. Dia seguinte tem treino e hoje treino é jogo, jogo é guerra. Essa é a frase que vale. Então acho que ao Plata faltou comprometimento. Ele vai embora. Segundo dizem, porque o Leonardo Jardim perdeu a paciência, mas tinha usado o Plata constantemente. O Plata, se a gente pegar aí o recorte recente, ele foi titular na maioria dos jogos onde ele teve a disposição do Leonardo Jardim. E agora tem uma brecha ali, o Luiz Araújo vai dar conta dessa brecha, o Paquetá mais para a direita, o Carrascal mais para a direita vão dar conta dessa brecha, ou o Plata vai fazer falta? O Flamengo traz alguém, vai se movimentar, hoje é dia 30, a janela fecha daqui a 12 dias.
1: E a grande preocupação é a inscrição também na Libertadores, né? Quartas de final, porque nas oitavas, beleza, não tinha inscrevido ninguém, não tinha inscrito ninguém, perdão, mas agora para as quartas... Flamengo tá tirando o jogador, né? Vai tirar o Plata da lista, não vai poder, né, jogar com a equipe do Flamengo, não tem ninguém para repor, vai ter que botar alguém da base.
0: E o prazo para inscrição é sexta-feira que vem, né? Porque o primeiro jogo é dia 10, a inscrição para essa fase de quartas de final, o prazo é 18 horas da sexta-feira da próxima semana, dia 4 de setembro, é assim que funciona, termina o prazo para inscrição.
2: Isso aí.
0: Não lembro. Não lembro se o limite de inscrição é agora, na quarta de final. Confesso que não lembro, mas acho que é, até porque a janela fecha.
1: É, a janela fecha, provavelmente
0: então,
1: sim.
0: Então, há até um desequilíbrio, né? Porque a janela fecha dia 11 no Brasil, mas na Europa fecha agora essa semana. Então, o Flamengo tem que correr se quiser contratar. A Roma está interessada no Luiz Henrique. Também não adianta, Cidão, nisso eu concordo com o Leonardo Jardim, né? Não adianta trazer qualquer um. É, para trazer qualquer um da moral para a garotada da base, que é da casa. De repente, esse menino Josmar aparece e resolve o que o Lohan não resolveu, o que o Wallace não resolveu, o que o Felipe Tereza não teve chance de resolver. É, a base pode ser uma saída para o Flamengo. Agora, também não dá para colocar sobre os ombros do Josmar de 17 anos, né, recém-chegado ao Flamengo, toda uma responsabilidade de ser o cara, né? Deus permita que o Pedro vá bem até o final da temporada, porque o Flamengo não tem centroavante reserva, né? Tem o Bruno Henrique improvisado. Deus

0: Rubro-negro aqui no Maracanã, mais de 60 mil rubro-negros estarão presentes, né? O que a gente espera é uma boa atuação do Flamengo, uma boa atuação do Botafogo e um grande jogo de futebol. Mas se a gente for fazer um cara a cara, um mano a mano, um quem é quem, quem do Botafogo ganha posição? Talvez o Danilo, né? Numa luta ali no meio campo, mas não é uma luta fácil. É, a zaga é do Flamengo, os laterais são do Flamengo, embora o Teles e o Vitinho sejam jogadores em nível de seleção brasileira, o goleiro é do Flamengo, né? O Flamengo tem uma superioridade em relação ao Botafogo nesse momento no elenco. Assim é o futebol, o Botafogo perdeu o Textor, né? O Botafogo hoje está reconstruindo o seu investimento, está repaginando o seu investimento em busca de novos tempos melhores, em busca do trabalho do Gabriel de Alba, que promete fazer do Botafogo o maior time da América Latina. Vai ter que rivalizar com o Flamengo, que hoje ocupa esse posto, Sidão.
1: É isso. É isso. Clássico da rivalidade. O torcedor vai acompanhar com a gente todas as emoções de Flamengo e Botafogo ao vivo. Botafogo e Flamengo ao vivo na 25ª rodada do Campeonato Brasileiro de 2026. 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Falamos ao vivo, direto aqui no estádio do Maracanã. E o Mengão entra em campo querendo a liderança. O Botafogo entra no gramado daqui a pouco para buscar o seu grande resultado. Dá um pontapé em relação a isso que indica uma luta contra o rebaixamento. Deixar para trás essa fase ruim que o Botafogo está vivendo. E agora voltar a somar pontos para, quem sabe, ter uma vaga na Copa Libertadores. Libertadores da América da próxima temporada, o ano de 2026. Já temos inclusive as escalações de Flamengo e Botafogo definidos e escalados para o compromisso de hoje. Vamos ao lado do Mengão, mandante do jogo. Flamengo pela primeira vez sem Gonzalo Plata. Jogador inclusive já está na Rússia, foi negociado com o Dínamo de Moscou. Então, Luiz Araújo é que vai ganhar a oportunidade pelo setor direito ofensivo do Mengão no duelo de hoje. Flamengo vem a campo com Rossi no gol, Emerson Royal, Léo Ortiz, Léo Pereira e Ayrton Lucas, o meio com Eric Pulgar, Jorginho e Arrascaeta. Lá na frente, o Luiz Araújo, o Samuel Lino e o Pedro. Este é o Flamengo definido e escalado para este desafio de hoje aqui no estádio do Maracanã. No banco de reservas, o Leonardo Jardim tem André, o Diogo Alves, Varela, Danilo, João Vitor, Johnny, Everton Araújo, Paquetá, Carrascal, Everton, Cebolinha, Lohan. E o garoto Josmar, que vai ganhar oportunidade. É um cara aí que pode ser essa referência que tanto falta para a equipe do Flamengo. O Josmar também aparecendo no banco de reservas do Mengão para este desafio de hoje. Primeira escalação sem Gonzalo Plata. O Flamengo que segue sem contar com Alexandro, além dele De La Cruz, Saul Níguez e Vitão. Também estão de fora. Alexandro, De La Cruz e Vitão, esses três já de fora há um tempinho, né? São três jogadores que já estão fazendo trabalho com a preparação física. O Alexandre tem realizado exercícios em campo junto com a fisioterapia. O De La Cruz e o Vitão já têm feito essas atividades com a fisioterapia e também a preparação física. O Saul não está à disposição e quando está nem é muito acionado, né? Não joga há um tempão em relação a um quadro febril. Ele não treinou no decorrer da semana e por isso não foi relacionado para este compromisso de hoje. Este é o Mengão definido e escalado, com Rossi no gol, Emerson Royal, Léo Ortiz, Léo Pereira e Ayrton Lucas, o meio de Eric, Jorginho, Arrascaeta na frente, Luiz Araújo, Samuel Lino e Pedro, escalação do técnico Leonardo Jardim. Pelo lado do Botafogo, Alvinegro também definido, escalado para o jogo de hoje, com aquela formatação que a gente já conhece, né, dessa equipe do Botafogo. O Arlesson tá de volta, o goleiro tinha passado pela lesão no queixo naquele desafio contra a equipe do Cienciano, mas vai ficar no banco de reservas, porque Gabriel Batista, ex-Flamengo, cria do Ninho do Urubu, hoje será o goleiro responsável pelo gol da equipe do Botafogo. Junto dele, na linha de zaga, o Vitinho pela direita, o miolo defensivo tem Ferrarese e Justino, e além dele, o Marçal. É um Botafogo que entra com uma linha de 5 na zaga, que o Alex Telles fecha pelo setor esquerdo. Então Ferrarese, Justino e Marçal vão formar essa trinca de zaga da equipe do Alvinegro. No meio tem o Guinho, Edenilson e o Danilo. Lá na frente, Montoro e Arthur Cabral. Para dizer que é quase um 3-6-1 que o Botafogo monta para esse duelo de hoje, ou um 5-4-1 da equipe alvinegra para esse desafio aqui no estádio do Maracanã, ainda no comando do técnico Rodrigo Belão. No banco de reservas, o Alerson, Kleber, Lucas, o Christian Medina, Júnior Santos, Alan, Lucas Monzão, Cadi Barquia, Cadu

0: Cauã Toledo, Lucas Vidalba, Danilo Pereira e também o Domingos são os atletas à disposição no banco de reservas da equipe do Alvinegro Carioca. Um Botafogo que monta uma formatação diferente e um Flamengo que vem pela primeira vez sem Gonzalo Plata para dentro do gramado. Ao meu lado aqui também já está o Lucas Moll. E aí, Lucas, com base nas escalações, que era a sua expectativa para esse duelo de daqui a pouquinho aqui no estádio do Maracanã? O Mengão briga pela taça, tem que vencer. É quase que uma obrigação para o Flamengo, né? Vencer para continuar nessa luta contra o Palmeiras. Não pode deixar o Alviverde abrir uma vantagem muito larga na última rodada. O Flamengo já perdeu para o Cruzeiro, deixou o Palmeiras abrir uma vantagem por conta daquela vitória contra a equipe do Palmeiras. E pelo lado do Botafogo, a vitória é muito necessária para não deixar a equipe entrar numa briga contra o rebaixamento. E aí, Lucas Moll, sua expectativa para o jogo, já te pergunto também. Análise dessas duas escalações, tanto pelo lado do Mengo, como também pelo lado do Fogo. Boa tarde, Lucas!
1: Boa tarde, Sidão Marinho. Boa tarde toda a galera que acompanha ao vivo nossa transmissão para a 25ª rodada do Campeonato Brasileiro da Série A, entre Flamengo versus Botafogo, aqui no estádio do Maracanã. Jogo importante para as duas equipes de forma diferente, Sidão. O Flamengo que quer voltar a vencer pelo Campeonato Brasileiro para chegar perto da liderança da equipe do Palmeiras, que, como você falou, joga mais tarde contra a equipe do Mirassol no Maião. Foi até um jogo importante dizer, ano passado, Flamengo toma liderança ou chega perto ali do Palmeiras, justamente num jogo que o Flamengo joga mais cedo, às 4 horas, mais ou menos. O Flamengo vence a partida no Maracanã, e aí um pouco mais tarde, naquele mesmo dia, o Palmeiras enfrentou o Mirassol no Maião e perdeu a partida lá no ano passado, em 2025, e deu uma boa condição para que o rubro-negro chegasse perto da liderança do Palmeiras no ano passado. E neste ano, pode ser que aconteça isso mais uma vez. Após tropeçar na última rodada, o Flamengo ter perdido para a equipe do Cruzeiro de virada, e o Vasco ter sofrido aquela goleada para a equipe do Palmeiras, colocou o Alviverde mais uma vez numa boa condição da tabela. Mas lembrando que o Flamengo também tem o próprio jogo atrasado nessa mesma semana, na quarta-feira, contra a equipe do Mirassol no Maracanã, às 7h30 da noite, porém tem que vencer aqui o Botafogo para conseguir voltar a brigar perto dessa liderança. Vencendo o Botafogo, vencendo o Mirassol, essa distância fica um pouco mais curta, de 51 pontos que tem o Palmeiras e o Flamengo, 45, vencendo o Botafogo, vencendo o Mirassol, empata com 51 pontos, e é claro, isso contando com que o Palmeiras perca. Se o Palmeiras perder para o Mirassol e o Flamengo vencer os seus dois jogos, o Flamengo consegue se tornar o líder do Campeonato Brasileiro, até pela questão do saldo de gols. Dependendo do placar de hoje contra o Botafogo, dependendo do placar contra a equipe do Mirassol, são até números próximos o saldo de Palmeiras e de Flamengo. O Flamengo tem 45, Palmeiras tem 44 de gols marcados. Gols sofridos, o Flamengo sofreu um a mais, 21, o Palmeiras 20. Então, são os mesmos saldos, só que com essa pequena diferença nessa parte de quem marcou mais e de quem marcou menos. Então, são campeonatos muito parecidos em termos de tabela. Então, até por isso, essa vitória interessa muito para a equipe do Flamengo, que teve a famosa semana cheia, mas que tem muitos assuntos no ar, né, Sidão? Que já destrinchamos bastante no pré-jogo, venda do Gonzalo Plata, Flamengo no interesse quase concretizando a contratação do ponta-direita Antônio Valência, que joga no Royal Antuérpia da Bélgica. Também teve passagem pelo Independiente Del Valle do Equador, próximo adversário do Flamengo na Copa Libertadores. Mesmo adversário, por exemplo, time que o Gonzalo Plata atuou no Equador quando ele começou a sua carreira de futebolista. Então, por isso, é uma equipe que tem revelado muitos jogadores, e o Flamengo tem se interessado no Antônio Valência, de apenas 21 anos, ponta-direita, que vem para jogar nessa vaga do Gonzalo Plata. Outro atleta que o Flamengo vem se aproximando é o Freitas, atacante argentino de apenas 19 anos, que atua no River Plate. O Flamengo também vem tentando costurar essa contratação para que seja um jogador para fazer essa sombra do Pedro, reserva do Pedro. É um atacante de característica de mais segundo atacante, de mais associação. O Pedro também é um atacante muito associativo, mas não é muito veloz. O Freitas traz essa questão de ser um jogador para atuar com uma dupla de ataque, e isso pode ser interessante para a equipe do Flamengo, já que também é um jogador jovem, de apenas 19 anos, e pode ter aquele famoso poder de revenda. Caso ele faça sucesso no Flamengo, pode pegar essa grana e vender por um preço ainda bem, bem maior o Freitas, atacante argentino, que o Flamengo também está bem interessado nesse mercado. Detalhe importante de se dizer, senão. A janela da Libertadores fecha na sexta que vem. É, o Flamengo só vai poder inscrever novos jogadores para o confronto contra a equipe do Independiente Del Valle até a próxima sexta. Então, caso contrate o Valencia e também o próprio Freitas, esses jogadores só vão poder atuar contra o Del Valle se conseguirem ser inscritos até a próxima sexta-feira. Então, até por isso, para o rubro-negro é muito importante contratar esses jogadores logo para ficarem à disposição contra a equipe do Independiente Del Valle na Copa Libertadores, valendo a vaga em direção às semifinais. E outra questão também, Sidão, até para atualizar o torcedor, o Flamengo só pode escrever jogadores, e não só o Flamengo, mas como todas as equipes do futebol brasileiro, até dia 11 de setembro, que é o dia que fecha a data, que fecha a janela de transferências aqui do futebol da América do Sul. Então o Flamengo só vai conseguir contratar jogadores até o dia 11 de setembro, falta bem pouquinho, menos de 2 semanas, para que o Flamengo feche o seu mercado, que também tem sido motivo muito de questionamento e do torcedor em relação ao trabalho do José Boto em relação a essa janela transferências por não contratações, só tá achando nomes agora, venda do Plata, a própria saída, no caso a renovação, perdão, do Alexandre, um jogador que vem se machucando bastante. Então são alguns detalhes que o Flamengo teve nessas últimas semanas, nesses últimos dias, melhor dizendo, desde o jogo contra o Cruzeiro no sábado passado, onde perdeu por 2-1 lá no Mineirão de virada, Sidão.
0: É um Flamengo que parece que acordou pra janela muito tarde, e talvez tenha até acordado de uma forma negativa, que vem de um jogador que era um cara muito importante para o time rubro-negro. O Leonardo Jardim mesmo estava utilizando bastante o Gonzalo Plata, até surgiram algumas informações em relação ao comportamento do Plata, que isso já estava criando um desgaste com a diretoria, que era visto como uma bomba relógio. A gente sabe, que o Plata ele foi expulso algumas vezes na Copa Libertadores da América do ano passado, uma expulsão correta naquele jogo contra o Racing, quando ele pega nas partes baixas lá, do atleta da equipe do Racing, um zagueiro, e teve a expulsão contra o Estudiantes, que depois até a própria Comebol voltou atrás e tirou o cartão vermelho do atleta Gonzalo Plata.
1: Teve expulsão contra o São Paulo ano passado,
0: sim,
1: também.
0: Bem lembrado. Então é um jogador que também teve alguns problemas dentro da equipe do Flamengo. Mas talvez num saldo como um todo, eu acho que o torcedor ele sente uma saudade do Plata. A verdade é que a galera até apelida a Arena MRV, que é a casa do Atlético Mineiro, de Arena Gonzalo Plata, porque lá ele fez aquele gol de cavadinha que deu para o Flamengo o título do pentacampeonato da Copa do Brasil no ano de 2024. Lá ele marcou gol também dentro do Campeonato Brasileiro. Então o torcedor brinca que é Arena Gonzalo Plata. E é um atleta que foi importante, na construção do ano passado, na construção das últimas temporadas. Desde a metade de 24, ele chegou junto com o Carlos Alcaraz, que acabou não vingando dentro do Flamengo. Talvez até um outro erro dessa diretoria de futebol, mas que já foi um pouco esquecido pelo torcedor, que vendeu o Alcaraz de uma maneira muito rápida e do nada. O jogador tinha feito uma boa atuação contra o Sampaio Corrêa, na manhã seguinte estava negociado, de volta para o futebol da Europa. E agora o caso que envolve o Gonzalo Plata. Tudo parecia que o Flamengo ia manter a sua força, que o Flamengo ia manter a sua equipe dentro das quatro linhas com o mesmo elenco que tinha no primeiro semestre. Poderia contratar uma peça ou outra. Nas oitavas da Libertadores, o Flamengo não contratou ninguém, manteve o mesmo elenco. Agora, para as quartas, Lucas, além de não ter contratado ninguém até o momento, em essas negociações que você citou em curso, o Flamengo tira um atleta importante da sua lista, que é o Gonzalo Plata, jogador que pode fazer falta para a equipe no decorrer dos próximos compromissos. Na balança, o Flamengo lucrou com a venda do Plata, porque comprou o jogador por um preço inferior àquele que ele foi vendido para o Dínamo. Agora, era o momento de vender? Queria sua análise em relação a essa decisão por parte da diretoria de futebol, por parte do departamento de futebol da equipe do Flamengo, e envolve comissão técnica, diretores, o próprio presidente BAP, envolve também, talvez, uma própria vontade do jogador, porque o jogador não é negociado sem ter a vontade. Olha o caso do próprio Danilo Santos, na equipe do Botafogo, que queria ir para o Palmeiras, o Botafogo não queria. Aí o Botafogo queria negociar o atleta com o futebol da Rússia, com o Zenit, ainda quer, mas o Danilo não quer, ele vai permanecendo na equipe do Alvinegro Carioca. Como você vê o impacto que essa venda do Gonzalo Plata tem dentro da equipe do Flamengo? E qual a principal solução agora? É o LA7? quem sabe, o principal momento que o Luiz Araújo pode ter junto à equipe do Flamengo, hein, Lucas?
1: Olha, olhando para essa venda, Sidão, acho que pegou todo mundo de surpresa e como também foi rápida essa negociação. O Flamengo, Gonzalo Plata jogou sábado contra a equipe do Cruzeiro. Até então não se havia nenhum tipo de rumor ou alguma informação sobre a venda do Gonzalo Plata. Também lembrei a negociação do Wallace Anco, Red Bull Bragantino, é outro jogador que está de saída da equipe do Flamengo. Então o Flamengo negociou o Gonzalo Plata por 12 milhões de euros à vista. Então pouco mais de 70 milhões de reais o Flamengo vai ter nos seus cofres no pagamento que o Dinamo de Moscou fez em direção ao Rubro Negro. Vai jogar até junto com o Matheus Martins, que saiu do Botafogo em direção também à equipe russa. E o Wallace Anco também foi encaminhado em direção à equipe do Red Bull Bragantino pelo valor de 6 milhões de euros. É outro jogador que está de saída do Rubro Negro. Até por isso, o Flamengo contrata o Freitas, jovem jogador de apenas 19 anos. No caso, o Flamengo ainda está se aproximando do atleta para compor ali a região do ataque, onde era o mesmo setor que o Wallace Anco atuava. E até por isso o Josmar ganha essa sequência no banco de reservas. Hoje está sendo relacionado o atleta que foi contratado para atuar no sub-20 do Flamengo e que vem fazendo até um ano interessante no sub-20 do Mengo. Mas falando sobre a venda do Gonzalo Plata, Sidão, é um jogador que era importante na equipe, principalmente que ele estava sendo titular nos jogos mais impactantes do Flamengo. É bom lembrar disso. Ele foi titular nos dois jogos, na ida e na volta, contra o Cruzeiro na Copa Libertadores. No ano passado, com o Felipe Luiz, ele foi titular na final do Mundial contra o Paris Saint-Germain. Foi peça essencial e titular também contra o Chelsea naquela vitória que o Flamengo teve por 3-1. Então, os momentos mais importantes da temporada, Sidão, que o Flamengo teve, o Gonzalo Plata foi titular. Então a gente pode dizer sim que o Gonzalo Plata era um titular, uma peça ali na equipe do Flamengo pelo lado direito, ou com o Royal ou com o Varela, que vem se alternando muito pelo esse lado direito. Hoje o Royal é mais titular que o Varela, mas que o Plata fazia muito essa composição pelo lado direito, funcionando muito como jogador mais associativo, que tabelava muito, mas tinha também um poder sem a bola muito forte de composição, também de pressionar alto. Era um jogador que tinha também uma importância por ser versátil, podia atuar, por exemplo, também pelo lado esquerdo, centralizado como segundo atacante, chegou a atuar até como 9 com o técnico Felipe Luiz no ano passado. Então era um jogador com muitas valências positivas, principalmente na parte tática. Sem a bola, era um jogador que se doava muito quando o time se defendia com o bloco mais baixo, se defendendo mais próximo do seu goleiro, ou quando o Flamengo, por exemplo, pressionava alto. O Plata é um jogador de muito vigor físico, que pouco se lesionou, por exemplo, na equipe do Flamengo. É um atleta, como eu falei, versátil. Não tinha muitos números, isso é verdade. Gols e assistências do Plata sempre foram muito baixos. A questão de gol é o que mais chama atenção. Era um atacante que eu vi, assim, uma certa deficiência para definir as jogadas nessa última tomada de decisão. Mas nessa questão de associação, de procurar um companheiro para ter tabela, era um jogador que potencializava a equipe e o coletivo do Flamengo sempre esteve melhor com o Gonzalo Plata pelo lado direito, até mais do que a escolha do Leonardo Jardim no dia de hoje, que é o próprio Luiz Araújo. Então eu acho que sim, é uma perda. E acredito, Sidão, que acho que o valor poderia ter sido maior. Acho que a sensação que passa é essa. O Flamengo adquiriu o Plata por 100% dos seus direitos em torno de 9 milhões de euros. E o Flamengo vende agora por 12. Então o Flamengo acredita que ele valorizou apenas 3 milhões de euros desde que ele comprou o atleta. Só que agora, Sidão, é um jogador de 25 anos, então ainda bastante jovem, vem de Copa do Mundo, que ele atuou como titular com a seleção equatoriana, com gol na Alemanha, bom lembrar, por exemplo, campeão de tudo pela equipe do Flamengo, com já passagem no futebol europeu. Então acredito que acho que poderia ter sido sim mais valorizado, Sidão, o passe do atleta, porque Copa do Mundo, gol na Alemanha, vem de títulos com a equipe do Flamengo, não é um jogador de idade muito avançada, tem 25 anos apenas. Eu acho que sim, poderia ter negociado e ter pedido um pouco mais para a equipe do Dinamo de Moscou. Acho que 15, 16 milhões de euros, acho que já seria um valor um pouco mais interessante. Acho que faltou um pouco mais de barganha. E a gente viu, por exemplo, como o Palmeiras faz isso. O Palmeiras vendeu o Alan, cara, ponta direita, para o Manchester City por 40 milhões de euros. É óbvio que é outra posição. No caso, é a mesma posição ali pelo lado direito também, mas é um jogador mais jovem, menos pronto. Mas, de qualquer forma, 40 milhões de euros é muita coisa, é um valor muito grande. Acho
0: o Flamengo... quase o valor que o Flamengo pagou no Paquetá, por exemplo.
1: Exatamente, né? É um valor muito alto. E o Alan já é bem menos... Não tem tanta coisa que mostrou no futebol como, por exemplo, o Paquetá, que é jogador de duas Copas do Mundo. Então, acho que o Flamengo poderia ter pedido um pouco mais pelo Gonzalo Plata. Então, acho que essa negociação, pela compensação financeira ser à vista de 12 milhões de euros, acho que não saiu tão ruim. Mas, acho que sim, poderia ter sido um valor um pouco maior, de 15, 16 à vista. Acho que teria sido quase perfeito. A questão principal, Sidão, é a venda do Plata, a venda do Alacian, numa janela de transferência que já tem mais de 2 meses, e o Flamengo não trazer ninguém. O Flamengo não potencializar a sua equipe, que já tem muitas carências, numa lateral esquerda, que hoje só tem o Ayrton Lucas, que teve uma renovação do Alexandre, que na minha visão foi muito precipitada. O Alexandre, que desde que voltou da Copa do Mundo, só jogou uma partida, e já vai fazer 2 meses que acabou a Copa do Mundo. Acho um absurdo essa decisão. E é um jogador que vem tendo lesões seguidas no treinamento, sem sequer voltar a ser relacionado. Acho que essa renovação deveria ser tratada apenas no final do ano. Outra informação importante, Sidão, que eu acho que não faz sentido nenhum, de acordo com todas as decisões que o Flamengo vem tendo, é a não venda do zagueiro João Vitor. O Flamengo recebeu uma proposta de 12 milhões de euros pelo João Vitor, zagueiro, que já teve minutos no profissional, poucos, mas que teve. Atuou principalmente com o Felipe Luiz no ano passado, naquela sequência contra o Sport e contra o Fluminense aqui no Maracanã, onde ele não foi bem, o zagueiro, naquela situação. E o Flamengo já tem muitos jogadores nessa posição. Léo Ortiz, Léo Pereira, o próprio Danilo e o Vitão, que foi contratado nesse ano. E o Flamengo não vendeu o João Vitor, de apenas 19 anos, por 12 milhões de euros, Sidão, com a justificativa de que o Flamengo entende que é um zagueiro que pode ainda se valorizar muito. A questão é, como é que você vai valorizar um atleta que não joga? O Palmeiras mostra isso muito bem. Os jogadores que vêm tendo minutos se valorizam. E aí, por isso que o Palmeiras, consegue vender eles. No Flamengo acontece o contrário. O Flamengo quer segurar um atleta da base porque acha que pode receber mais, porém não bota ele pra jogar. Então, quanto mais o atleta que é jovem, de apenas 19, 20 anos, da base, ele ficar no clube sem sequer jogar, o que vai acontecer com ele? Ele vai ser desvalorizado. Isso é muito lógico. Aconteceu com o Alacian, por exemplo. O Alacian, esse ano, ia ser vendido para o Bragantino por 10 milhões de euros. Acabou que teve a negociação, não foi para frente. O Alacian praticamente não jogou no início dessa temporada. E aí é vendido para o Bragantino por um valor até inferior de 6 milhões de euros. E o Flamengo vem mostrando isso ano após ano. O Vitor Hugo, por exemplo, que está agora lá na equipe do Atlético Mineiro, o Flamengo vendeu ele por um valor baixíssimo para o Galo. Isso chegou a recusar uma proposta de 20 milhões de euros em 2023 em direção à equipe do Wolverhampton da Inglaterra. Então eu considero muito errada essa forma que o Flamengo vem utilizando os jovens da base, pela falta de minutagem. Sidão, eu acho que dá para dar mais minutagem para esses garotos. Eu acho que outro exemplo é o próprio Rian Roberto, ponto esquerda do Flamengo, que foi vendido em direção ao Shakhtar Donetsk da Ucrânia, e ele poderia tranquilamente ter recebido minutagem ali pelo lado esquerdo na vaga do Cebolinha, que mal joga. Ele poderia ser o Rian Roberto, uma sombra ali do próprio Samuel Lino, e o Flamengo não utilizou, preferiu vender ele, e o garoto sabia que não ia ter oportunidade, preferiu sair. Então essa utilização dos jogadores da base e também não querer vender, eu considero muito estranha, Sidão. Acho que o planejamento fica muito esquisito, e o Flamengo vem contratando jogadores pro sub-20, sendo que não utiliza esses jogadores da base. Então acho que é o questionamento que eu tenho em relação a essa da diretoria de futebol, dessas escolhas. Parece um departamento de futebol comandado pelo José Boto, que no momento é de muitas decisões questionáveis pela mistura que vem fazendo em relação aos jogadores da base. Outra hora quer valorizar, quer dar minutos, mas dentro de campo o Leonardo Jardim não dá. É contratado agora os dois jogadores jovens, o Antony Valencia e o Freitas, aparentemente, um jogador de 21 e outro de 19 anos, mas antes, no início da janela, o Flamengo queria jogadores mais prontos, né? Queria o Almada, queria o Luiz Henrique. Uma hora uma informação de que o Flamengo quer gastar na janela, que era o caso do Almada e do Luiz Henrique. Outra hora fala que tem que vender para bater a meta de vendas do ano, para justamente ter caixa para conseguir contratar, e também quer rejuvenescer o elenco. Aliás, qual é o planejamento? É potencializar a equipe com esses jogadores mais prontos? É rejuvenescer o elenco? É utilizar já esses garotos da base que o Flamengo vem reforçando o seu sub-20? Enfim, eu tô achando essas escolhas do departamento de futebol do Flamengo, comandado pelo Boto, bem difusas, Sidão.
0: E se a gente pega desde o momento da reestruturação rubro-negra, acho que é a pior janela, né, que o Flamengo tem, é o pior momento que a equipe rubro-negra faz dentro de uma oportunidade de reforçar o seu time, reforçar o seu elenco. Porque até naqueles anos 2017, 2018. O Flamengo trouxe em 2016 Diego Ribas.
1: A da pandemia foi ruim, mas eu acho que tem que compreender pelo momento.
0: Sim, dá para explicar porque ali estava um momento de incerteza. Ninguém ia sair da sua rotina para vir para o outro lado do continente. Ou então sair da Europa para voltar para o Brasil. Então,
1: a receita do clube caiu na época.
0: Sim, tem essa questão também, né, do lado financeiro. Então são vários aspectos que acabam, né, explicando o porquê essa janela foi abaixo dentro daquela ocasião. Agora, é um Flamengo que não contrata, que agora pode até contratar esses dois nomes que o Lucas citou, perde o Gonzalo Plata, claro que por um valor bom, não perfeito na minha visão, mas é um valor bom, e agora vai ficar com, teoricamente, um elenco mais enfraquecido na comparação com o início da janela. Se você pega o Flamengo do primeiro semestre, pega o Flamengo do início da janela de transferências e pega o Flamengo agora depois da janela, claro que não acabou, mas teoricamente é um Flamengo que se enfraquece. Não que o elenco seja horrível, não que o elenco seja fraco, não, muito pelo contrário. É um elenco bom da equipe do Flamengo, um elenco de muita qualidade, mas não está no nível que estava no primeiro semestre, que perdeu o Gonzalo Plata, né? Acho que isso é muito claro. E pelo lado do Botafogo, Lucas, como você está vendo esse desenho da janela? Tem toda uma situação de um Botafogo que ainda tenta contratar o Luiz Henrique. Isso aí está criando uma novela danada, porque o Danilo já falou: eu não vou sair. O Danilo falou: eu queria ir para o Palmeiras, o Botafogo não me vendeu. Eu queria ser transferido para o futebol brasileiro. Respeitei a decisão do Botafogo de não ser transferido. E agora o Botafogo quer vender o Danilo para o Zenit para trazer o Luiz Henrique. Mas o Danilo Santos já disse, ele não quer ir para o futebol da Rússia. Ele não quer se esconder e acabar perdendo uma oportunidade dentro da seleção brasileira. Só que o Fogo continua insistindo, né? Pode até envolver o Cádiz Barria dentro dessa negociação. A verdade é que o Luiz Henrique tem também um aceno por parte da Roma, onde joga o Wesley, cria da equipe do Flamengo. E é um jogador que muito provavelmente não voltará ao futebol brasileiro dentro dessa janela, dentro desse momento. Botafogo trouxe o Tiquinho, tá de volta, ainda não tá pro jogo de hoje, mas nos próximos desafios estará presente com a equipe do Botafogo. Como você tá vendo esse movimento do Botafogo? Só que eu amplio a pergunta: tá faltando um comando pro Botafogo, não? O Belão, mais uma vez, nesse papel de interino. Botafogo teve uma semana inteira para trabalhar e o Belão continuou no comando, não trouxe um novo treinador. Eu já disse várias vezes, para mim tem um nome no mercado, claro que você tem que ver a parte financeira, mas tem um nome no mercado que já está familiarizado, entre aspas, com parte da comissão técnica do Botafogo, que é o fera, Marcelo Salles, que passou pelo Flamengo, hoje é o auxiliar da casa do Botafogo. Tem outros nomes dentro dessa parte do futebol que tem também uma familiaridade com o Renato Gaúcho. E é um cara que, para mim, poderia ajudar o Botafogo nesse processo até o final da temporada. Como você está vendo esse alvinegro carioca, tanto na janela como nessa condução, ainda sem o seu comandante técnico?
1: É, o Botafogo, ele vem avançando em um processo de reformulação do elenco nessa janela de transferência, Sidão. O movimento se trata de um dos primeiros passos dessa nova gestão, que tem a GDA como investidora, e o clube já concretizou 11 saídas. Resolveu a lista dos jogadores que estavam fora dos planos e reduziu a folha salarial, e até se permite a sonhar com investimento de peso nessa janela de transferência que vem... fecha no dia 11 de setembro. E até você comentou, o Luiz Henrique é o nome que o Botafogo vem olhando nessa janela para tentar essa contratação após ter muitas saídas. O planejamento traçado pelo departamento de futebol, que tem Léo Coelho como diretor e Bruno Nossi e também Dave Bandeira como braços importantes no processo, contou também com uma avaliação do ex-técnico Franklin Carvalho, que estava no comando do time. A missão era diminuir o número de atletas, reduzir a folha salarial e abrir espaço para uma renovação do elenco. No início de agosto, quando 8 saídas já haviam sido concretizadas, o Botafogo tinha conseguido diminuir cerca de 6 milhões de gastos mensais, algo que daria mais de 80 milhões de reais por ano na sua folha salarial. Agora, no início do no fim do mês de agosto, outras 3 saídas foram acertadas: Ítalo, Caio Roque e Matheus Martins, e há a possibilidade da negociação de Santi Rodrigues avançar nos próximos dias. Ao todo, o Botafogo promoveu 11 saídas, sendo a maior parte delas feita por rescisão de contrato. Alguns atletas foram emprestados, enquanto apenas 2 atletas foram vendidos, de forma que o clube receba compensação financeira pela transição. Dentre os jogadores que saíram, apenas Matheus Martins estava de fato sendo utilizado. O atacante vai para o Dinamo de Moscou da Rússia pelo valor de 7 milhões de euros, cerca de 42 milhões de reais. Ele fez 38 jogos neste ano, marcou 6 gols e deu uma assistência. Essas saídas se dão, aliviaram a folha salarial e permitiram ao Botafogo até sonhar com uma contratação de peso para essa janela. Com a redução de gastos mensais, o clube querer que pode investir em um salário alto para um jogador de peso. O sonho é Luiz Henrique, mas o negócio é considerado improvável e o Botafogo já pensa em outras possibilidades. Então, Sidão, até trazendo agora minha opinião em relação a essa questão do Botafogo e sobre o comando técnico do Rodrigo Belão, é um cara que na base é muito prestigiado, lembrando que no final do ano passado o Botafogo voltou a conquistar o título do Campeonato Carioca Sub-20, algo que não acontecia há muito tempo, e revelou alguns garotos que até estão compondo a equipe de cima, o Justino, o próprio Guinho, o Cauã Toledo, são alguns atletas da base do Glorioso que vem ganhando um pouco mais de minutagem, e o Belão é um treinador que é prestigiado dentro do clube, mas até já falei com alguns colegas e também torcedores do Botafogo de que ainda não vê ele ainda pronto para começar, ainda mais nesse momento de muitas incertezas de um Botafogo que vem numa crise por conta da eliminação para a equipe do Cienciano do Peru, e até por isso os torcedores entendem que poderia ter alguma contratação de um técnico que dê uma solidez e uma boa regularidade para que o Botafogo faça um ano tranquilo até o final do ano. O Gabriel De Alba veio até o Brasil na semana passada, teve contato com o presidente, o JP Magalhães, e que ele parece estar dando um pouco mais de autonomia para o associativo trabalhar. Não é à toa que teve algumas dessas escolhas no departamento de futebol, a própria do Salles de ser o cara para compor a comissão técnica permanente do clube, mas que os torcedores têm criticado bastante em relação do associativo voltar a ter um pouco mais de protagonismo. E na minha opinião, também acho que o Gabriel De Alba pode ter um pouco mais, ele tem que ter um pouco mais de autonomia e colocar nomes ali no departamento de futebol do Botafogo que sejam menos ligados ao associativo, que historicamente no Botafogo acabou não dando muito certo, Sidão.
0: E o Tiquinho, vem para colaborar, vem para fortalecer o time, ou é muito mais naquela tentativa de tentar reconquistar no Tiquinho aquilo que ele teve na temporada de 23 e também 24? Ele deu uma declaração na sua apresentação lá no Estádio Olímpico Nilton Santos, dizendo que ele não foi mal no Santos, né? Que quase que o Santos inteiro foi mal dentro daquela ocasião, só o cara, o Neymar, segundo o Tiquinho, que conseguiu salvar dentro daquele momento. Ele passou também pelo Mirassol sem muito prestígio. Dá pra acreditar que o Tico vai ser aquele cara que o torcedor do Botafogo acredita? Ele vem, teoricamente, para encerrar sua carreira pelo Botafogo. Se marcar 7 gols até o fim do ano, ele renova o seu contrato até a metade do ano que vem, Lucas Mol.
1: A temporada dele, depois que ele saiu da equipe do Botafogo, a partir do ano de 2025, Sidão, foram 40 jogos que ele fez na temporada do ano passado pela equipe do Santos, marcou 7 gols e deu apenas 4 assistências, então foram 11 participações em gols em 40 jogos, então é um número bem baixo. Óbvio que muito jogo ele foi reserva, foram 2.124 minutos com a equipe do Santos do ano passado. 11 participações em gols, a gente até fazendo uma conta rápida de 2.124 dividido por 11, que é o número de participações em gols, mais ou menos o Tiquinho levou 193 minutos para participar de algum gol com a camisa do Santos no ano passado, que é um número bastante, bastante alto, né? Praticamente ele marcava, participava de algum gol com a camisa do Santos, ou gol e assistência a cada 2 jogos, né? Isso para o centroavante é um número muito alto, ainda mais pelo alto salário que ele tinha na equipe do Santos. Nesse ano pelo Mirassol, Sidão, foram apenas 10 jogos com 534 minutos e um gol marcado. E agora ele volta para a equipe do Botafogo também numa negociação, senão, que envolve até o Botafogo cobrir parte do salário e que poderia pagar para o Tiquinho ainda que tinha desde 2023, 2024, e que no final do ano deu essa possibilidade para até ser um jogador mais experiente nessa posição de centroavante. O Arthur Cabral não vive bom momento, perdeu aquele gol contra a equipe do Cienciano que poderia ajudar o Botafogo numa possível possível volta por cima, acabou que não fez aquele gol, perdeu um monte de gol naquele jogo também contra o Cienciano, e isso prejudicou o Glorioso naquela situação. E o Botafogo traz o Tiquinho de volta para tentar uma experiência nesse setor, que não é o mesmo, não é o mesmo Tiquinho daquela temporada espetacular de 23, que jogou muita bola, não é o mesmo Tiquinho, e eu acho até inferior que o de 24, que já não fez um grande ano e que perdeu a posição para o Igor Jesus, mas pode ser um cara importante para a identificação. Acho que para esse momento que o Botafogo talvez tenha um certo distanciamento do elenco com a torcida, acho que a volta de um jogador que é um certo xodó da torcida pode ser que faça o torcedor apoiar de volta e ter ali um cara que represente a sua paixão dentro de campo, já que o Tiquinho teve uma identificação muito alta com o torcedor alvinegro.
0: É uma equipe do Flamengo que vem hoje para o estádio do Maracanã buscando a taça, buscando a liderança para depois ser o campeão do Campeonato Brasileiro, pode levantar o decacampeonato. E um Botafogo ainda sem o Tico, mas já integrado ao grupo, que deve estar à disposição para o duelo contra a equipe do Palmeiras, que vai ser realizado no decorrer do próximo final de semana no Estádio Olímpico Nilton Santos, no domingo. Hoje o Flamengo completa um ano com a sua patrocinadora Master, e por isso uma série de programações aqui no estádio do Maracanã. Teremos o Mosaico 3D lá do outro lado, já vejo inclusive uma espécie de bandeirão ali na torcida do Flamengo no setor leste. Tem as camisas de papelão no setor norte e também no setor sul. Uma linda festa, inclusive agora com um mini show ali do Dudu Nobre, histórico flamenguista, junto de toda a orquestra do Flamengo, entoando um grande show aqui no estádio do Maracanã. Aliás, a galera tava com saudade, né? De vir domingo, 4 da tarde, aqui pro Maracanã. Um tempinho já que o Mengão não joga nesse horário das 4 da tarde. São as faixas verticais, né? Que vão ser estendidas lá do outro lado, no setor leste. Flamengo completando o ano com o seu patrocinador Master, uma parceria que tem dado muito sucesso. Flamengo foi campeão da Copa Libertadores, campeão brasileiro e quem sabe possa repetir o feito dentro dessa temporada de 2026. Então o torcedor que vem ao Maraca vem muito feliz para esse desafio de hoje. Lembram as escalações das equipes? Flamengo e Botafogo definidos e escalados para o jogo de hoje. Mengão vem a campo com Rossi, o goleiro. Linha de zaga tem Emerson Royal, Léo Ortiz, Léo Pereira e Ayrton Lucas. O meio de Jorginho, Arrascaeta e também o Eric Pulgar. Na frente, Luiz Araújo, Samulini e Pedro. Botafogo vem a campo escalado com Gabriel Batista no gol. Vitinho, Ferrarese, Justino, Marçal e Alex Telles. O meio com Huguinho, Edenilson e Danilo Santos. Na frente, Montoro e Arthur Cabral. Se um camisa 9 tá fazendo gol a rodo, que é o Pedro, tá inclusive numa briga aí, frente a frente, momento a momento, jogo a jogo, contra o Viveiros, que com o gol mais cedo abriu 2 vantagem em relação ao Pedro Guilherme. A equipe do Botafogo tá com uma ineficácia desse comando ofensivo e o Arthur Cabral não tem agradado, né? Um jogador que tem deixado muito a desejar no decorrer dos últimos compromissos. O Pedro brigando pela artilharia e parece que essa disputa vai ser nivelada lá no alto, porque o Viveiros e o Pedro estão ali os dois com muitos gols marcados, hein, Lucas?
1: E a única artilharia que o Pedro ainda não tem com a camisa do Flamengo, já foi artilheiro da Copa do Brasil, já foi artilheiro da Copa Libertadores lá naquela temporada de 2022, já foi artilheiro, por exemplo, do Campeonato Carioca, como foi esse ano, por exemplo. Enfim, o Pedro já foi artilheiro de quase todas as competições, só falta do Campeonato Brasileiro mesmo. Acho que é o único torneio que falta para ele se tornar artilheiro, onde ele disputou aqui no futebol brasileiro. Como falei, já foi artilheiro da Libertadores, da Copa do Brasil e do Campeonato Carioca, até do Mundial de Clubes. O Pedro já foi artilheiro, não da Copa do Mundo de Clubes, mas aquele antigo formato, onde os clubes viajavam para o mesmo país, tinha toda aquela disputa. E, aliás, já começou, hein, Sidão? O Mundial Interclubes já começou, porque na semana passada o Al Ahly da Arábia Saudita venceu por 1-0 o Auckland. 1-0 venceu o Al Ahly da Argentina em cima da Arábia Saudita, desculpa, em cima do Auckland da Nova Zelândia. E aí por isso avançou de fase, vai enfrentar o Mamelodi Sundowns da África do Sul. E o Flamengo, talvez, Palmeiras, Corinthians, Estudiantes, Del Valle, enfim, qualquer uma dessas equipes, se for campeão da Libertadores, enfrentará o Toluca do México no Mundial Interclubes no final do ano, como foi no ano passado, Sidão. Campeão da Libertadores, que no caso que foi o Mengão em cima do Palmeiras por 1-0 lá em Lima, no Peru, com o gol marcado do Danilo de cabeça, enfrentou a equipe do Cruz Azul, que quase foi campeão da CONCACAF nesse ano, perdeu justamente pro Toluca. Então, se o Mengão for pentacampeão da Libertadores, enfrentará o Toluca no final do ano pelo Mundial Interclubes. E aí, passando do Toluca, enfrenta ou o Al Ahly da Arábia Saudita ou o Mamelodi Sundowns da África do Sul, e chega numa possível final. É aquela história que o torcedor rubro-negro ama, né, Sidão? como foi no ano passado, vencendo, podendo enfrentar novamente o PSG. O Flamengo pode ter esse desafio caso seja campeão da Libertadores e ir passando de fase no Interclube, Sidão.
0: Aliás, esse meio de semana passado foi o último meio de semana que o Flamengo teve livre, até a pausa para a data FIFA, porque no próximo meio de semana que seria livre para o Flamengo, foi marcado o jogo pendente do Campeonato Brasileiro contra a equipe do Mirassol. E aí o Flamengo vai ter uma sequência agora até a pausa para a data FIFA. Hoje encara o Botafogo, quarta-feira o Mirassol nesse jogo pendente pelo Campeonato Brasileiro. 7:30 da noite, a bola rola aqui no estádio do Maracanã. No dia 6, desafio contra a equipe do Remo, também às 4 da tarde em Belém do Pará, Mangueirão, semana que vem. E aí depois, provavelmente uma viagem até que pode ser casada, se bem que o jogo vai ser quinta-feira, mas pode ser uma viagem casada, vamos ver qual vai ser a programação do Flamengo. O Mengão já parte para Quito, para jogar contra o Del Valle no dia 10. E aí no dia 13 tem o Corinthians aqui pelo jogo do Campeonato Brasileiro, dia 17 o Del Valle aqui, e no dia 20 vai encarar o Bragantino também no Maracanã. Então até em relação a viagens, Lucas, é uma sequência puxada para o Flamengo, mas em viagens, só uma ida até Belém do Pará, a viagem mais longa dentro do Campeonato Brasileiro, e depois uma viagem até o Equador, onde o Flamengo vai jogar contra o Del Valle. Não teremos, mas o Flamengo com o meio de semana livre pelo lado do Botafogo. É um Botafogo que vai ter o meio de semana livre algumas vezes, né? Na maioria das vezes, até o final do ano, até porque a equipe acabou caindo da Copa Sul-Americana e caiu também da sua apresentação da Copa do Brasil naquela quinta fase, no desafio que teve contra a equipe da Chapecoense. Dá pra dizer que a tendência é que sem semana livre o Jardim rode mais o seu time, utilize mais o seu elenco. Ele naqueles 11 dias que teve para se preparar foi muito bem. No jogo da volta com a equipe do Flamengo, teve uma grande participação com a equipe rubro-negra, né? Teve um grande duelo e ao mesmo tempo uma equipe do Flamengo que nessa semana com bastante tempo de preparação deve apresentar um bom resultado no gramado. De fato faz diferença ter essa parte do meio de semana livre. A partir de agora, o Mengão não vai ter mais nenhuma data livre, até a pausa para a data FIFA, Lucas Mol.
1: A semana cheia faz muita diferença, senão dá para colocar que a equipe ela tem um condicionamento físico melhor dentro do jogo, até para ter mais intensidade no estilo de jogo que o Flamengo adota, de pressão alta, de marcar no campo do adversário, de quando o perde a bola, fazer aquele famoso perde pressona. Só um detalhe aqui no estádio do Maracanã, a provocação que traz a torcida do Flamengo ali no setor norte do Chororô, em relação à provocação que a torcida do Flamengo tem em cima do Botafogo. E aí é uma bandeira com 5 jogadores ali, o Gabigol, o Bruno Henrique, o Vinícius Júnior, também o Hernani Broncador faz o Chororô, e também o Claro Souza, onde que começou essa comemoração no início do século, os 5 jogadores fazendo a comemoração do Chororô, e por isso essa provocação que traz a torcida do Flamengo. Mas se não, em relação a essa questão da semana cheia, faz diferença nesse modelo de jogo do Leonardo Jardim. Até acho que o jogo contra o Cruzeiro no final de semana passado, isso pesou ali no segundo tempo, onde o Flamengo baixou muito a intensidade e deu condição para que o Cruzeiro finalizasse muito o seu gol. E acho que é bom trazer o fato de que o Rossi não vem vivendo um bom momento. São de alguns jogos já que o Rossi vem sofrendo finalizações que, na minha interpretação, poderia fazer algo diferente, de trazer uma defesa um pouco mais impactante até para o Flamengo não sofrer gols, onde o adversário tem tido um pouco mais de volume de jogo e o Rossi não tem conseguido corresponder. E até por isso, o Flamengo, nesse segundo tempo contra o Cruzeiro, ofereceu muita possibilidade para o adversário chegar na sua área. Então até por isso eu entendo que essa semana cheia faz diferença, e eu acho que isso pesou no sábado passado contra o Cruzeiro, porque foi um tempo reduzido entre quarta-feira, quando o Flamengo teve a classificação, e sábado pro jogo. Agora com essa semana cheia contra o Botafogo, entendo que é o Flamengo que pode voltar a performar em altíssimo nível, Sidão.
0: Daqui a pouco bola rola, 3 horas e 51 minutos, é um clássico carioca, o clássico da rivalidade. Surgiu uma outra faixa ali, ó, mais provocativa ainda, que tá ali, ó, vence, SAF Botafogo, como se fosse um classificado dos jornais impressos, e o torcedor Flamengo estica no setor norte, vence, SAF Botafogo, em alusão a essa revenda, né, da SAF do Botafogo, saindo do poder do John Textor e agora vindo para uma nova empresa, que a equipe do Botafogo vai ter processo já está bem construído, inclusive já com essa nova metodologia implementada dentro da equipe do Alvinegro Carioca. Torcedor do Botafogo lota o seu setor visitante, apenas 10% da capacidade do Maracanã destinada ao torcedor alvinegro. Isso tudo porque nos jogos no Nilton Santos entre Flamengo e Botafogo, o torcedor do Fogo fica com 90% e o torcedor do Flamengo apenas ali com o setor sul, aqueles 10% de capacidade. Então, mesmo feito hoje aqui no estádio do Maracanã pela equipe do Flamengo. É hora de emoção e é hora de jogo decisivo. Para o Flamengo, um momento de buscar os 3 pontos, colar no líder Palmeiras, jogar uma pressão para cima do líder do Campeonato Brasileiro e quem sabe nas próximas rodadas ou até na próxima quarta-feira o Mengão poder tomar essa liderança do Campeonato Brasileiro, poder ser o líder do Brasileirão a partir da rodada 26. Já é no próximo final de semana. Pelo lado do Botafogo, essa luta que no momento ainda está indefinida. Botafogo está 5 pontos à frente da zona do rebaixamento, a 9 pontos do G5 da competição. Então precisa vencer para se aproximar da parte alta e ao mesmo tempo precisa de um bom resultado para sair dessa zona da confusão. Nunca é bom, né? Você ficar nessa parte baixa do campeonato. Botafogo é uma equipe que teoricamente tem elenco tranquilo o suficiente para não brigar contra um rebaixamento, mas a sequência é uma sequência que vem sendo muito ruim pelo lado da equipe do Alvinegro Carioca nos últimos desafios, dentro dos últimos compromissos. Agora, Lucas, Maraca praticamente lotado, mais de 60 mil torcedores vão cantando a plenos pulmões, empurrando a equipe do Mengão e 10% da capacidade, empurrando a equipe alvinegra.
1: Exatamente, torcida do Botafogo presente em peso no estádio Maracanã, lotando toda a parte do setor visitante, que é bom lembrar, é 10% quando o Botafogo vem para o Maracanã, quanto também quando é 10% em direção à torcida do Flamengo quando joga no estádio Olímpico Nilton Santos, diferente de quando tem Fla-Flu ou Flamengo e Vasco, que divide o Maracanã de setor para um lado, para o Flamengo, e setor sul em direção ao Fluminense e Vasco, e leste sendo para torcidas mistas. Aqui no Maracanã, quando é Flamengo e Botafogo, apenas 10% de capacidade para o setor visitante, mas a galera do Glorioso consegue preencher ali toda a parte do setor visitante. Mas festa linda aqui no estádio Maracanã, fogos de artifício ali pelo setor leste, toda a colaboração do Flamengo em direção ao seu patrocinador Márcio, que completa um ano fazendo história ao lado da nação, que é o título que traz aqui em direção ao estádio do Maracanã. Um detalhe também com os jogadores, o Alacian, Pedro, Carrascal, Jorginho, desenhados ali no mosaico, o próprio Rossi, Luiz Araújo, enfim, maioria dos atletas do elenco do Flamengo compondo o mosaico ali do setor leste superior, sem falar também na festa do setor norte e do setor sul, com o escudo do Flamengo impresso e os torcedores balançando na arquibancada, Sidão Marinho.
0: Inclusive Gonzalo Plata está ali presente ao lado do Lucas Paquetá, também comemorado, né, dentro desse mosaico feito pelo torcedor do Flamengo em conjunto com seu patrocinador Master. Tem uma estatística curiosa desse compromisso, que entre Flamengo e Botafogo, Botafogo e Flamengo, a verdade é que a gente tem uma equipe rubro-negra que tem somado grandes resultados na casa do Botafogo, no estádio Olímpico Nilton Santos, mas quando o assunto é jogar o Campeonato Brasileiro aqui no estádio do Maracanã, no ano passado, 0-0 entre as equipes, Flamengo do Felipe Luiz, o Botafogo do Renato Paiva. Lá no ano de 2024, o Botafogo venceu o Flamengo por 2-0, um gol do Luiz Henrique, outro gol do Savarino. O Tite era o comandante rubro-negro e o Arthur Jorge, um comandante da equipe do Botafogo. Na temporada de 2023, o Botafogo venceu o Flamengo por 3-2. Danilo Barbosa fez 1, Tiquinho Soares fez 2 e o Léo Pereira fez 2 gols para a equipe do Flamengo. Foi 3-2 para a equipe do Botafogo. E na temporada de 2022, com o mando rubro-negro, o Botafogo venceu o Flamengo também no Maracanã. Gol do Erisson no segundo tempo, aquele jogo 11 da matina, e o Botafogo conseguiu vencer o Flamengo pelo placar de 1-0. Se a gente pega na temporada de 20, o Flamengo empatou com o Botafogo em 1-1. Um gol do Gabigol, outro gol do Pedro Gaúcho. Pedro Gaúcho foi fazer já aos 48 do segundo tempo. Não. O Gabi, ele foi igualar a situação já ali por volta dos 56 da segunda etapa. O Mengão não vence aqui desde 2019. Muito tempo, hein, Lucas Moll?
1: Muito tempo que não vence no Maracanã, no Campeonato Brasileiro, contra a equipe do Botafogo. Um detalhe, você citou o Gabigol que marcou nesse jogo de 2020, duelo que foi na pandemia, então não tinha torcedor no estádio. mas que completa 30 anos. Hoje, Gabriel Barbosa, o Gabigol, herói do título da Copa Libertadores de 2019, também herói do título da Copa Libertadores de 2022, fazendo gol na final contra a equipe do Atlético Paranaense. Hoje, jogando na equipe do Santos, mas completa seus 30 anos. Foi parabenizado pelo perfil do Flamengo nas redes sociais e também retribuiu o parabéns do Flamengo, também postando que sempre será Flamengo, como ele já tinha também dito lá no jogo contra a equipe do Vasco em São Januário, que sempre será um mulambo. E ele traz nessa publicação, ainda tendo muito carinho pela torcida do Flamengo, Sidão.
0: É o Maracanã lotado para esse grande clássico do futebol brasileiro. Estamos falando de dois dos últimos campeões da Libertadores. Flamengo levantou em 25 a glória eterna, o Botafogo levantou em 24 a Copa Libertadores da América. Aliás, a Liberta ama o Rio de Janeiro, né? Que desde 2022, forma consequente, todas as equipes vencedoras da Copa Libertadores da América são equipes do Rio de Janeiro. Flamengo campeão em 22, Fluminense campeão em 23, Botafogo campeão em 2024 e o Flamengo de novo campeão na temporada 25. Ainda vivos dentro dessa temporada, Flamengo e Fluminense, que inclusive podem fazer a final da Copa Libertadores da América lá em Montevidéu em novembro desse ano de 2026. Equipes vem programado, lembro pro torcedor, Flamengo definido e escalado, vem a campo com goleiro camisa 1 Rossi. Linha de zaga, tem 22 Emerson Royal, 3 Léo Ortiz, 4 Léo Pereira e meia dúzia Ayrton Lucas. No meio tem 5 chileno Eric Pulgar, 21 Jorginho, 10 o capitão de Arrascaeta. Na frente 7 Luiz Araújo, 16 Samuel Lino e no comando ofensivo veste a 9 o Pedro. Este é o time do técnico português Leonardo Jardim. Pelo lado do Botafogo, técnico interino Rodrigo Belão. Lança campo 12, goleiro Gabriel Batista, cria do Flamengo. Linha de zaga tem 2 Vitinho, 5 Ferrarese, 34 Justino, 21 Marçal e o capitão 13 Alex Telles. Meio com 75 Guinho, 88 Edenilson, 8 Danilo e 10 Montoro. Lá no comando ofensivo, 19 é Arthur Cabral. Como tem sido uma praxe da CBF, é clássico, então, arbitragem da casa. Aqui do Rio de Janeiro, Alex Gomes Stefano será o responsável pelo apito no árbitro de vídeo VAR do Rio Grande do Sul. Daniel Nobre Bins é quem vai estar de olho na cabine do VAR. 3:59, é clássico da rivalidade. E quem chega para contar as emoções de Mengão e Fogão é o Explosão!

0: Alô, galera, boa tarde. Futebol, paixão popular, tá na hora da emoção. Cola no Explosão e vem comigo vibrar aqui, Maracanã, Rio de Janeiro. Chegou a hora da bola rolar, eu tô na área, pela Litoral News, pela Manchete, pela Ondas, pela Nova Friburgo, com emoção de montão pra você que tá ligado comigo aqui na maior audiência do Brasil. Mengão e Fogão frente a frente no tradicional horário de domingo às 16h, rolou a bola. Saída do Mengão, vambora pro jogo. Flamengo à minha direita, Botafogo à minha esquerda. Mengão já dominou, vem Arrascaeta pela meia canhota, manobrou, girou, virou, deu bola pra Léo Pereira, pela linha de zaga do Mengão, trabalha, vira a bola pra Léo Ortiz, inverteu pela lateral direita com Emerson Royal, recebe, volta pra Pulgar. Pulgar trabalhando, voltando, bola pra Léo Ortiz, domina a bola aqui pelo time do Mengão, vem girando, procura o Léo Ortiz aqui na linha média do gramado, primeiros movimentos do jogo pra você, 30 segundos aqui no Maracanã, é bola na direita, vem o Mengão se mandando. Royal dominou, serviu pela meia, Jorginho arredondou, voltou pra Royal, esse vira o jogo pela meiuca, chamando bola até onde está Léo Pereira, faz a inversão pela canhota, então Lucas corre aqui, rentinho a linha de lado, domina a bola pelo Mengão, soltou no arrasto, errou no passe, perdeu, vem tomando o Marçal, ganhou pelo Botafogo, tentou pra Vitinho, Vitinho rodou no Arthur Cabral, tenta trabalhar a bola com Danilo, lança comprida, tentava Montoro, primeiro na proteção, vem cortando a defensiva do Mengão, Léo Ortiz cortou, bola devolvida pro goleiro Rossi, Rossi sai jogando com Emerson Royal, domina ali pela direita, caminha, trama pelo time do Mengão, galera, 1 minuto de bola rolando no Maraca, 0-0, você colado no Explosão, direto ao vivo no Maracanã, na Litoral News, na Ondas, na Nova Friburgo, e aqui na Manchete, o Explosão virou Manchete, vem voltando o Mengão, trabalhando, bola rolada ali pela meia, tenta Léo Pereira, já manobra pelo comando para Pulgar, Pulgar devolveu no Léo Pereira, olhou para quem dá, tentou trabalhar pelo time do Mengão, lançou lá no comando, corta de qualquer maneira o Ferrarese, ali vendo, vai completar, Justino tirando o troco, é do Arrasca, pegou uma sobra pelo Mengão, dominou, virou, bateu até o Royal, correu na direita, tentou tabelinha, Luiz Araújo tentou disparar, não deu, voltou para Jorginho, armou para Luiz Araújo novamente, lá pela faixa direita, domina, tentando pelo time do Mengão, vai soltar a bola, Royal tentou manobra de novo, já ligou, lá pela ponta direita, o Flamengo se organiza, tenta o passe, olha o girinho, bem feito na primeira, Arrascaeta driblou, cruzou, passa na boca do gol, sobrou pro Pedro, evitou a saída, tentou o girinho, perdeu pro Vitinho, ganhando pelo Fogão, saiu o Vitinho jogando pelo Fogo, joga errado, perde o bola, retoma aqui o Léo Pereira, já ganhou pelo Mengão, tentou trabalhar pela meia, bateu até Jorginho, Jorginho lança pelo alto, era pra Pedro, Vitinho vem trombando, recupera a bola pelo Botafogo, já sai jogando na meia direita, tentou o passe comprido, ninguém do Fogão ali, a bola volta pro domínio rubro-negro, galera, Angelus Home Center, tem tudo que sua obra 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pela meia, girou, bateu até onde está Léo Ortiz, inverteu na direita, corre Eric Pulgar aqui se mandando pelo time do Mengo, adiantou, lançou, procurou Emerson Royal, tentou tramar pelo Mengão, gira, aperta a marcação, tentou ganhar o Botafogo, aperta o tênis, a bola sobrou no Arrascaeta, faz o domínio pelo time do Mengo, devolve pela meia para o Eric Pulgar, dominando pelo rubro negro, 0-0 do Maraca, Arrasca esticou no Léo, do Luiz Araújo, tentou trabalhar, espirra, volta no Jorginho, solta para o Pedro, deu no Samuel Lino, vai queimar, apontou, atirou, carimba na marcação. Edenilson vem tomando, ganhou pelo Fogão, tentou para Montoro, foi desarmado, perdeu, mas houve falta. Falta quando tentava puxar o contra-golpe, o Arthur Cabral foi derrubado ali na meia cancha defensiva. É bola pro Botafogo sair jogando. 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Olha o Botafogo, Montoro escapou. Invadiu a grande área, tem a chance, rodou, vai fazer o gol, bota, olha a queimada, Rossi! Tava ligado e defendeu, a trama do Botafogo foi boa! E quase pintou o primeiro gol do jogo, em Lucas Mon.
1: Na boa chegada do Fogão, pelo lado esquerdo, o Montoro conseguiu deixar o Léo Ortiz para trás, faz o cruzamento rasteiro na entrada da pequena área, na finalização do Danilo, ele não conseguiu pegar bem na bola, mas o Rossi fez uma boa defesa ali no canto inferior direito, deixou o placar em 0-0.
0: Tá no Mengão aí, galera, vem manobrando o Emerson Royal lá pela direita, tentou tramar pelo time do Mengão. 0-0 no placar, já bateu na meia. 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Essa é a Litoral News com emoção de montão. Quando volta dominando Ayrton Lucas, virou, serviu, tentou para o Samuel Lino, ficou no chão, é falta. Na passagem ali pelo Huguinho, tomou o rapa, o Samu, é falta para o Flamengo bater, o Sidão Marinho tá de olho.
2: Boa bola para a equipe rubro-negra, explosão pelo setor canhoto do gramado. Já vejo com a camisa 10, Jorge André Arrascaeta. Se preparando para essa tentativa, vai lançar a bola no meio da buvuca. Do lado dele tem a 7, Luiz Araújo.
0: Vai bater o Mengão. Luiz Araújo e Arrascaeta preparados, galera. 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Lá vai Arrascaeta, se preparando aqui pelo time do Mengão, galera. Sinal verde, pista livre. Luiz Araújo levanta o braço direito. Ele no pé canhoto, arrasca no pé direito. Dois homens da barreira, Luiz Araújo refugou. Arrascaeta bateu em curva, ali o desvio da zaga. E a bola vai se perdendo aqui na linha de fundo. Escanteio pro Mengão bater. Qual é, Sidão Marinho?
2: Depois da tentativa dessa bola no meio da muvuca, cobrada pelo setor canhoto. Léo Pereira tentava aparecer na referência. Acabou que a zaga foi mais veloz do que ele e conseguiu testar para a linha de fundo. O próprio LA7 se prepara no escanteio pela canhota.
0: Lá vai Luiz Araújo para a bola. Correu, bateu a meia altura, vai emendar para fora. Quando chegava na muvuca ali o Léo Pereira emendando, a bola vai na linha de fundo. Quando são 4 e 5 aqui no Rio. E o tempo vai passando, galera. 6 jogados, 39 por jogar no primeiro tempo do Maracanã. E olha aí o placar do Brasileirão, placar da Arte em Ouro. 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Mengão, queridão, 0. Fogão glorioso também 0. É nessa que eu vou, eu tô ligado na galera com você da maior audiência do Brasil, pela Manchete, pela Ondas, pela Nova Friburgo, aqui na Litoral News, a número 1 do YouTube. Lá vem Jorginho, pelo Mengo lançava, era pra Samuel Lino, saiu do gol, o goleiro Gabriel Batista pra defender. Hoje mais cedo, Fluminense 3, Atlético Paranaense também 3, transmissão do Marcelo Marinho, direto lá de Curitiba. Agora tem Corinthians e Santos com o Paulo Arnaldo, mais tarde Mirassol e Palmeiras com o Marcelo, e tem Inter e Bahia, com a estreia do André Marques e do Antônio Carlos Duarte aqui na Litoral News no YouTube, galera. Olha o Mengão voltando. Quem correu foi Arrascaeta, dominando pela canhota, girou, virou, lançou o bolão pro Pedro, perdeu o tempo da bola. Escapole a bola do Pedro, vai ficar na mão do goleiro do Botafogo, Gabriel Batista, hein, Sidão?
2: Depois da boa trama do Arrascaeta, pelo setor canhoto, camisa 10, fez a boa composição. Tentou uma jogadinha com o bico do pé, serviu Pedro Guilherme. Ele ficaria numa boa condição no mano a mano contra o goleiro Gabriel Batista, mas acabou errando na hora do domínio. Acabou pisando errado na grama, perdeu a passada. Por isso ficou bola tranquila para o goleiro do Botafogo. Segue tudo igual no Maraca.
0: Olha aí, meu parceiro Cristiano.

0: Essa bola para a linha de fundo, colocando mais um escanteio para o Mengo. Pressão total rubro-negra. Vem Mengão na canhota, Arrascaeta nela.
1: Vai bater Arrascaeta, galera. 8 minutos, 0 a 0. Correu Arrasca, bateu, bola pingou, subiu, tirando a zaga. O troco vai ser do Mengo do outro lado, em lateral para o Flamengo bater lá pela ponta direita. 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Olha o Flamengo falhando. Lateral mal batido, Eric Pulgar deu mole, perdeu, Montoro ganhou, subiu pelo Botafogo, botou na área, tentou, Atu Cabral vai dividir, girou, bateu, faturou!

0: Cabral de pé direito, deu tilt no lateral mal batido pelo Flamengo. Perdeu a bola o Pulgar, o Montoro arrancou, bateu de pé direito. Arthur Cabral se enroscou ali com o Léo Pereira. Eles dois caíram, a bola ficou viva. O Arthur Cabral levantou de pé direito, botou no fundo. O primeiro do Fogão aqui no Clássico do Maraca. E ninguém cala esse nosso amor. Arthur Cabral, camisa 19, na marca dos 9. 9 minutos do primeiro tempo no Maracanã. Que vacilo do Flamengo desde o lateral batido errado pelo Royal lá na frente. Fogão 1, Arthur Cabral 19, quem bateu o lateral errado foi o Luiz Araújo, cara. Foi ele que bateu errado lá na frente. E o Pulga perdeu a bola do Botafogo, chegou no gol. Arthur Cabral, Botafogo 1, Flamengo 0. Que bobeada do Flamengo, Lucas Mon.
1: Na escapada pelo lado esquerdo de ataque do Botafogo, Álvaro Montoro foi conduzido após o erro da cobrança da lateral pelo lado direito. O Montoro, camisa 10 da equipe do Botafogo, foi seguindo e levando em direção ali de um detalhe, lance do VAR. Lance do VAR anulou.
2: Anulado.
1: Anulou a explosão.
0: Anulado o gol. Tá anulado o gol. Anulado o gol do Botafogo, o VAR pegou alguma irregularidade, talvez a falta ali no Eric
2: Pulgar. Algum toque de mão, explosão, ele sinalizou a mão. Sinalizou a mão na tentativa, mão do Arthur Cabral. Ele toca a mão, ele estava junto à grama, mas a regra é clara. O jogador que faz o gol, ele não pode tocar em hipótese alguma com a mão na bola.
0: Está anulado o gol do Botafogo. Quando caiu junto do Léo Pereira, Arthur Cabral usou a mão, gol anulado. Não valeu o gol, né? Não valeu o gol. A bola bate no braço esquerdo dele. E aí o juiz parou para marcar. Auxiliado pelo VAR, o Flamengo tenta. Arrascaeta vai no fundo, tentou cruzamento. Quarta defesa do Botafogo, girando, botando pra linha de lado. Começa quente o clássico. Gol do Botafogo anulado, lá vem o Flamengo. Arrascaeta manobrava, girou, deu mole, perdeu. Edenilson ganhou, tomando pelo bote, executa o passe errado. O troco aqui é do Léo Ortiz. Fez o domínio pelo Mengão, segue 0-0. Segue 0-0, o gol do Botafogo foi anulado no VAR. Eric Pulgar trabalhando, virou bola pra Royal. Royal dominando pela direita. Oi!
1: Foi o momento que ele estava caído na dividida com o Léo Pereira, ele meio que teve o toque do braço para conseguir ajeitar na hora que ele subiu para finalizar com a perna direita.
0: Eu vi no monitor, levou vantagem, né? O Arthur Cabral ajeitando a bola no braço. Olha o Mengão aí, daqui a pouco tem Renata Marinho, a voz do chat. Vem voltando Eric Pulgar, dominando pelo time do Mengão, tentou articular, virou, lançou, soltou pela meia direita. Olha o passe bem feito, Luiz Araújo roda no Arrascaeta, riscada a área, trabalhou, foi desarmado, perdeu bem a zaga, aliviando, ganhando pela representação do Botafogo. Fogo. Olha a Renata Marinho, a voz do chat, dando moral pra quem me dá moral. Oi, Renatinha.
3: E aí, explosão, boa tarde. A Carla Souza de Itaboraí está aliviada com o gol no
0: ar. Olha o Mengo, vai fazer, olha a chance, penetrou. E agora bateu Samuel, faturou.

Samuel Lino, escapada rápida do Mengão, na trama que começou com o Jorginho pelo meio, ele lançou no alto, Samuel Lino ajeitou de pé direito e bateu do cantinho na saída do goleiro Gabriel Batista. Samuel Lino, lançamento sensacional do Jorginho, e o primeiro do Mengão. E no Rio não tem outro igual, Mengão é raça, amor e paixão. Samuel Lino aos 12. 12 minutos do primeiro tempo. Abre o marcador no Maraca, explode a galera do Mengão. Lançamento do Jorginho foi sensacional. Agora, Mengão 1.

0: Samuel Lino, 16, Fogão 0. Valeu, Zidane!
1: Quando o Mengão travava essa bola no meio-campo, perto do círculo central do gramado, Jorginho teve uma visão de jogo, a lá Diego Ribas, em Lima 2019. Lançou uma bola nas costas da defesa, o lançamento aéreo, bola perfeita. Sabulina adentrou a linha de zaga, ganhou do Justino, ficou no cara a cara, mano a mano contra o Gabriel Batista, na saída do ex-goleiro rubro-negro, ele colocou rasteirinha, a bola que foi morrer no fundo da rede, no fundo do gol, para marcar o primeiro pro Mengão, colocar pressão em cima do Palmeiras, o malvadão quer o título e vem de novo.
0: Olha o Mengão, lançamento, Léo Ortiz tentou pro Samuel, agora a bola correu muito, vai lá para defender o Gabriel Batista, 1-0, ganhando o Mengão. Olha a Renata Marinho, a voz do chat do lado da galera que me dá moral, hein, Renatinha?
2: E aí, Explosão, quem tá ligadinho é o Adriano, ele é do Pará e curte sempre a nossa transmissão e tá feliz com o Mengão.
0: Valeu, Adriano, semana que vem estaremos aí em Belém do Pará, terra do Tacacá. Semana que vem tem Flamengo e Remo, eu, o Sidão, a Renata Marinho, direto de Belém, lá no Mangueirão. Valeu, Adriano. Aqui 14 minutos, 1-0 Mengão, jogo cheio de alternativas. O Botafogo abriu o gol do Arthur Cabral, foi anulado. Flamengo deu a resposta imediatamente, hein? Fazendo 1-0 com o lançamento sensacional do Jorginho. E o gol em dois toques do Samuel Lino. Na primeira ele ajeitou, na segunda ele faturou. E o Mengão tá voltando com Pedro. Pedro rodou para Luiz Araújo, voltou no Jorginho, lançou, tentou pro Royal. Saiu do gol Gabriel Batista. Foi lá e defendeu. Quando são 4:15 no Rio. Tempo passando no Maraca. 15 jogados do meu digital, faltando bem a hora para acabar. 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Mengão, queridão, Samuel Lino. Fogão, o glorioso, tem nada não. É nessa que eu vou, eu tô ligado na galera com você na maior audiência do Brasil. Olha o Jorginho lançando, tentava pra Pedro, corria também o Luiz Araújo. Bola comprida, se perdeu na linha de fundo. 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E olha o Mengo, Mengão trabalhando, virando bola, ganhando por 1-0. Girou aqui o Ayrton Lucas, dominou, lançou dentro para Arrascaeta, devolve bola até o Ayrton Lucas de novo, dominando, tramou pelo time do Mengo, devolve no Léo Pereira, dentro armação pelo time do Mengo, inverteu, bateu para Léo Ortiz, trabalhou, rodou bola pelo Mengão, 1-0 Flamengo, gol do Samuel Lino. Obrigado aí pela carona que você tá me dando, obrigado pelo moral, vem voltando, trabalhou pela meia novamente aqui, girando Ayrton Lucas, dominou, quebrou por dentro para Léo Pereira, ele vira a bola na direita. Léo Ortiz é quem a para, trabalha pelo Mengo, tentou lançamento comprido, o Emerson Royal penetrou nas costas do Alex Telles, tenta o giro, Telles ganhou, vai ser descanteio, é Mengo bola. Diga, Lucas Mó, qual é?
3: O detalhe, Explosão, é que o Samuel Lino chega a 10 gols na temporada, ele que já tem 10 assistências, então o duplo dígito, são 20 participações em gols no ano de 2026.
0: A fase dele é boa, né? Deixa eu abraçar com carinho a galera do SCC, o Encontro de Casais com Cristo em Búzios, na paróquia de Santana e Santa Rita de Cássia. Um abraço ao Padre Wallace, a toda a galera do SCC. Hoje eu e a Renata tivemos a alegria, né, de dar o nosso testemunho numa palestra cedinho lá no Santa Rosa, né, com o avivamento para casais do SCC de Búzios. Obrigado ao Rômulo, a Gisele e a toda a galera do núcleo do SCC pelo convite, para que a gente pudesse conversar com os casais nesse avivamento hoje de manhã na paróquia de Santana e Santa Rita de Cássia. Foi uma alegria, né, levar a palavra de Deus e receber esse carinho de todos vocês. Que Deus abençoe a cada casal no primeiro avivamento do SCC em Búzios. Aqui muita demora para a batida do escanteio, o Flamengo vai cobrar, mas está pegando alguma coisa aí, agora sim parece que está tudo liberado e o Arrascaeta vai ser liberado para bater o esquinado, galera. São 18 minutos do Maracanã, Flamengo 1-0, gol do Samuel Lino, hein?
3: Detalhe, Júnior Santos no aquecimento.
0: Tem alguém do Botafogo sentindo ali, né? Por isso tanta demora para bater o escanteio, né, Sidão?
4: Me parece nesse momento o Telles, Explosão. O Telles está sentindo muito, camisa 13. E aí tem o Marçal, né? Entrou numa linha de 5 defensores. O Marçal está em campo. Você pode colocar o Marçal para se lateral canhoto e lançar o Júnior Santos para o espaço ofensivo. Parece que não vai dar. O Alex Telles está estirado no campo. Vamos ver se tem até alguma coisa mais séria. ele coloca a mão na parte posterior da coxa esquerda. Pode ser um probleminha um pouquinho mais sério do Teles, que seria muito ruim para a equipe do Botafogo. Ele se contorce de dor no gramado, não vai precisar da maca, vai sair andando.
0: É, pelo jeito, na hora do corte, esticou demais, estourou o músculo, né? O que parece, tá sentindo ali o Alex Telles. Abraçar aqui meu parceiro Horácio Senfizone, tá ligado comigo, torcendo pelo Mengão, tá feliz da vida com a chegada da Sofia, a netinha do Horácio Senfizone, que nasceu quinta-feira. Que ela traga paz, alegria e muita felicidade pra família. Valeu, Horácio! Galera ligada no Explosão, jogo parado, o Telles tá lá sentindo, pelo jeito não vai dar, Explosão, né, pro Telles seguir no jogo. Diga, amor.
3: É, o detalhe, aproveitou o Marçal pra conversar um pouco com o Rodrigo Belão, passando algumas instruções, o atual técnico do Botafogo.
0: 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Agora sim a bola rola, Arrascaeta quebrou pelo meio, vai levantar, levantou, pingou a bola, subiu, tentou Léo Ortiz, tira a zaga, o troca do Samuel Lino, autor do gol do Flamengo, dividiu, deu mole, perdeu, Botafogo tem um homem a menos, Alex Telles saiu lesionado, já já vem o Júnior Santos, tentou trabalhar o Fogão, correu pelo meio, tentava o domínio, deu mole, perdeu o Huguinho, ganha o Flamengo, rechaça a bola o Ayrton Lucas, o troco é do Vitinho, amortecendo e amaciando pelo Fogão, hein?
4: Só um detalhe, veio Monzon, vai compor essa linha de zaga, não vai abrir mão de defender não, vai colocar mais um zagueiro no gramado, técnico Belão.
0: Lucas Monzon vem aí daqui a pouquinho no time do Botafogo, ele que chegou agora nessa janela do meio do ano. Olha a Renata Marinho, a voz do chat, dando moral pra quem me dá moral, na manchete, na ondas da Nova Friburgo, e aqui na Litoral News, a número 1 do Brasil, é Renatinha. Oi, Renata, batendo a galera, os recados. E aí, Renatinha?
2: E aí, Explosão, quem tá ligadinho é o Juliano de Florianópolis. Tá ligadinho e tá torcendo pelo Fogão.
0: Valeu, Juliano em Floripa, torcendo pelo Bota, que alterou, hein, Lucas Mon?
3: Exatamente, entra o Lucas Monzon com a 33 na saída do Alex Telles com a 3, Explosão.
0: Lucas Monzon, 33, é zagueirão. Vem na vaga do Alex Telles, galera. Meu parceiro Marcos Ramalho tá ligado comigo, torcendo pelo Mengão. Me ouvindo em Arraial do Cabo, lá vem Arthur Cabral pelo Bota. Vai tentar queimada, amorteceu o Léo Pereira, e o goleiro Rossi saiu para defender pelo Mengo, quando são 4:20 no Rio, e o tempo vai passando. Anotem, 21 jogados, faltando 24 para acabar o primeiro tempo do Maraca. Lá vem o Flamengo arrancando, Ayrton Lucas dominou pela ponta canhota, girou, quebrou, deu no Arrascaeta, 1-0 pro Mengão, gol do Samuel Lino. Ele próprio domina, virou, manobrou, deu pela meia até Pulgar, Pulgar adiantou para Samuel Lino, de novo rodando pelo Mengão, aqui na caça ao Palmeiras, o Flamengo vai ganhando o jogo, 1-0 gol do Samuel Lino, devolução de bola para Léo Pereira, atravessou, inverteu, virando bola no comando, até o Léo Ortiz domina, põe na grama, adianta, procura o passe para Luiz Araújo, deu um totozinho, organizou com Léo Ortiz, Flamengo joga cadenciado, vem Jorginho, tentou trabalhar, bateu na defesa, espirra, volta pra Jorginho, sobra do Léo Pereira, ele vem conduzindo, adiantou, lançou Pedro, meteu pra Samuel, vai fazer mais um, condição em boa, cruzou, emendada, vai entrando, faturou!
4: Impedido.
0: Mas não valeu! O Pedro e o Arrasca fechavam, o Arrasca deu o toque pro fundo do gol, mas o bandeirinha lá do outro lado levantou a bandeira, deu um impedimento, o ataque do Mengo, Cidão.
4: Vamos ver se o semiautomático vai corrigir, Explosa, mas parece que de fato o Lino na origem estava bem impedido, porque o Pedro participa da jogada no meio do caminho e aí deixa o Lino em ótima condição pelo setor canhoto. Aquela velha tentativa do Pedro, né? De fazer o pivô de três dedos, lançando essa bola na canhota, só que dessa vez o Lino correu antes do que deveria, correta arbitragem. Gol do Flamengo anulado de forma correta, o Lino estava impedido.
0: É, funcionou rapidinho, em verdade o Lino na hora do passe estava adiantado, né? E o bandeirinha pegou, galera, são 22, 1-0 pro Flamengo, gol do Samuel Lino, galera, Oncosol, 25 anos, Oncosol, centro de tratamento do câncer, pessoas que cuidam de pessoas. E olha o Mengão aí, acelerou o Emerson Royal lá na direita, dividiu, ganhou na primeira, passou pelo Marçal, cruzou, Pedro vai emendar, passou da bola! Ele perdeu o tempo da redondinha, o goleiro Gabriel Batista vai lá defender, hein, Cidão?
4: O detalhe é que o Marçal ganhou essa aí como quis do jogador Marçal, Explosão. O Royal ganhou muito bem no Marçal. Lá pelo setor direito, tentou um chapeuzinho, a bola rebateu no lateral canhoto. Acabou ficando a feição para o camisa 22 rubro-negro, tentou o levantamento.
1: Pedro não estava tão próximo do gol, tentou finalizar da maneira que pôde. Acabou que essa bola não pegou a direção correta, ficou tranquila para a defesa fazer o corte. Segue 1-0 o Mengão.
0: 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Lá vem dominando o Montoro, Montoro para Tu Cabral, soltou para Vitinho. Trabalha a bola pelo fogo, cruzou, olha o Atu Cabral de cabeça, Rossi! Defesa sensacional, senso perfeito de colocação do Rossi, hein? Testada, queima-roupa, o Rossi defendeu. Qual é, Lucas?
3: Ali pelo lado direito de ataque, o Vitinho cruza com a perna direita e sobe o Arthur Cabral, mas que todo mundo, ele cabeceia com força no canto esquerdo, o goleiro Rossi, que estava muito bem posicionado, explosão para fazer a defesa. Segue o placar de 1-0 para o Flamengo.
0: Com 24, galera, 24 jogados, 1-0 para o Mengão, gol do Samuel Lino, com a rede de postos Sol Gás, há mais de 25 anos completando o seu tanque. 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Olha o Mengão aí, tentou Jorginho, lançava pro Samuel Lino, a bola é comprida, protege Vitinho, recuando no goleiro Gabriel Batista, já bateu de caneta direita, quem responde é Pulgar, ganhando pelo Mengão, virou bola pra Jorginho, acelerou com Samuel Lino, lá vem Flamengo trabalhando, 1-0 Mengão, gol do Samu, Samu trabalhou, rodou no Pedro, pivô bem feito, olha o Pedro, girou, driblou, ganhou, levou na frente, pirrou, Samuel emendou, trava a zaga! Corta por baixo na Ruel Ferrarese, bota a bola para escanteio, salvando o fogão, Sidão.
1: O detalhe é que o Pedro fez um girinho espetacular para cima do Ferrarese. Depois, explosão, deu uma canetinha no Justino. E aí ficaria no cara a cara, mano a mano para finalizar, acabou não conseguindo completar, chegou o Lino. Após o corte do Ferrarese, mandou a bomba no pé direito, bola respingou, foi pra linha de fundo. Escanteio Mengo na canhota, Lino nela.
0: Vai bater Samuel Lino, galera, aos 25, bateu curtinha, deu no bico, área pro Ayrton Lucas, pode queimar dali, apontou, atirou, cruzado, carimba do Marçal. Vai travar a defesa do Botafogo, tentou cortar o Monzon, voltou bola pro Ayrton, dominou, lançou pra Samuel Lino, cruzou e agora Arrasca ajeitou, pelo meio, emendada do Luiz Araújo, voltou no Arrasca, chutou, bateu na zaga. E salva de novo era o Léo Ortiz, quem tentava essa última conclusão. E a zaga do Botafogo cortou numa de horror. É lateral pro Flamengo, Sidão.
1: E é impressionante, explosão, como a zaga do Botafogo com três nomes zagueiros tá batendo cabeça. Nível muito frágil da equipe do Botafogo em relação ao seu sistema defensivo. Toda hora essa pressão do Flamengo, o Botafogo acaba aceitando, né? Não consegue chegar alguém e dar um chutão. O mais consciente é o Ferrarese, mas a preocupação do torcedor alvinegro é que a sua linha defensiva não tem um entrosamento e, além disso, está mostrando um nervosismo muito grande no jogo.
0: E eu lembro pra galera que ainda hoje tem Mirassol e Palmeiras, transmissão do Marcelo Marinho na Litoral News, fique ligado. E mais tarde, Bahia e Inter, com a estreia do Antônio Carlos Duarte no comentário e do André Marques na narração. 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A Manchete, a Ondas e a Nova Friburgo contaram ontem Vasco 3, Cruzeiro 1. Hoje mais cedo, Fluminense 3, Atlético Paranaense também 3. Aqui quem volta é o Mengão, Arrascaeta se mandou. Tentou lá pela meia direita, trabalhou pelo time do Mengo, girou, 26 minutos aqui, 1-0 pro Flamengo, gol do Samuel Lino. Olha a inversão para Léo Pereira, Léo Pereira tentou pela canhotinha, ajeitou, devolveu, procurou Léo Ortiz, faz a inversão na direita, quem corre pela ponta é Pulgar. Pulgar adianta com a Arrascaeta, Flamengo toca bem a bola, Royal girou, virou, soltou para Luiz Araújo, quebra pro Arrascaeta, rente a linha de lado lá pela direita, trabalha, Arrasca pelo meio, conduziu até o Pulgar, de Pulgar para Jorginho, Jorginho devolve na zaga pro Léo Ortiz, inverteu pelo meio para Eric, sobe Léo Pereira pedindo, pediu, recebeu, dominou pelo Mengão, aqui na canhota o Flamengo tirando onda, joga bem o Flamengo, hein, galera, e o explosão tá colado no Léo Pereira, que lança Pedro, condição é boa, dominou, tentou romper na área, perdeu a dividida, espirrou, sobrou cruzamento e agora tentou Luiz Araújo, corta a zaga do Fogão, tirou o Justino, aliviando, o Flamengo brigou pela bola, Montoro protegeu, perdeu, Pedro pega a sobra, ganhou, a bola espirrou, Pedro dominou, girou, dividiu, fez falta, falta do Pedro aqui no ataque, parou lance, o Alex Gomes Stefano, qual é, Sidão?
1: Ele acabou chegando muito forte, explosão, na tentativa contra o Guinho, camisa 75, volante joia do bairro. Quando ele conseguiu se desvencilhar do Ferrarese, ia tentar pegar essa bola do Guinho também, acabou que usou força excessiva, deu uma trombada com o ombro, o Guinho foi ao gramado, o juizão rapidamente marcou a falta, o Stefano decreta posse pro Botafogo, segue 1-0 mesmo.
0: Em jogo em andamento, já o Sidão lembra pra mim como é que tá Corinthians e Santos em Itaquera, transmissão do Paulo Arnaldo e do Thiago Brandão pra galera, em nome da Carpel, que tem tudo pro delivery, descartáveis, embalagens, o menor preço pro seu negócio, na Carpel, com 3 lojas em Cabo Frio, comerciante tem a Carpel como grande parceira, mais de 30 30 anos. 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Emoção de montão. Como é que tá o timão lá em Itaquera, hein, Sidão?
1: O Memphis Depay titular pelo lado do Corinthians, Neymar pelo lado do Santos, tudo igual, 0-0.
0: Olha aí o Flamengo escapando, o Royal tentou tabelinha, foi derrubado pelo Marçal. Falta ali na defesa do Botafogo, em cima do Emerson Royal, galera. São 28 jogados, olha aí, micarreira.com. 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Vem voltando o Royal pelo Mengo, trabalhou, serviu, perdeu, vai fazer o gol, driblou, bola escapuliu, espirrou, sobrou no Samuel e agora emendou, bateu na zaga, voltou no Ayrton, vai chutar, chutou, pegou o goleiro, largou, voltou, quarta, tira a zaga, tira o Justino, mãozão completa, o Flamengo briga, tira o Guinho pelo Botafogo e salva. Flamengo tá tocando terror aí, hein? Mas quem volta agora é o Botafogo. Montoro pra Danilo, Danilo pra Montoro. Álvaro Montoro correu, lançou. Era pra Tu Cabral chegar primeiro. Léo Pereira tirando pelo Flamengo. No ataque, o Flamengo tá tocando terror, Sidão.
1: É, e dessa vez obrigou o goleiro Gabriel Batista a fazer uma grande defesa. Ele caiu no seu canto direito, espalmou uma bola depois de uma grande tentativa do Ayrton Lucas. Agora, o Pedro tem que simplificar a parada, explosão. O torcedor sabe, eu sou um fã do Pedro. Pra mim é o melhor centroavante do futebol brasileiro. Mas contra o Cruzeiro perdeu muitas oportunidades por querer enfeitar demais. E agora perdeu mais um gol, quis enfeitar demais na parada. Quando é só fazer o simples, limpou, bateu.
0: Tá devendo o Pedro. Lá vem o Mengão trabalhando, Arrascaeta dominou, girou, serviu, tentou pra Luiz Araújo, roda, protege a bola. Deu de lado pra Léo Ortiz, subindo aqui pela representação do Flamengo. Luiz Araújo recebe novamente, trabalhou, virou, deu bola pra Emerson Royal, vai na linha de fundo lá pela direita, quebrou na meia pro Arrascaeta, pode queimar, não dá, prefere retroceder. Léo Ortiz pintou no apoio, caminhando pela representação do Mengão. Léo Ortiz domina, solta no Royal, adiantou pra Luiz Araújo, cruzou e agora pro Samu, corta o Guinho afastando completo, Justino tirando, o troco é do Mengo. Léo Ortiz pegou a sobra, só da Flamengo, galera, 1-0 Mengão, aqui no Maracanã, gol do Samuel Lino. Entrou pela meia, foi Eric Pulgar, já virando pela direita, partiu, bateu, soltou, de novo pra Léo Ortiz, adiantou, lançou pro Arrascaeta, devolve no Luiz Araújo, pela meia, conduziu pelo Mengão, devolve bola pro Arrasca, acelera com o Emerson Royal, voltou no Arrasca, tenta o giro, lá pro Luiz Araújo, voltou no Arrascaeta, toca bem no comando, Pedro buscou de calcanhar, devolveu pra Jorge, abriu para Emerson Royal, vai cruzar, bateu na marcação, trava o Marçal ali vindo pelo Botafogo, troca do Álvaro Montoro, tentou contra-golpe, Léo Ortiz veio na proteção, fez a puxeta, roubou a bola, Danilo pegou o troco, ganhou bem, foi derrubado pela meia, falta aí em cima do Danilo, que é um grande craque, né? Um cara que estava doido para jogar ou no Flamengo ou no Palmeiras e continua no Botafogo. Ele já disse que não vai para a Rússia, né, Sidão Marinho? Botafogo queria mandar o Danilo lá pro Zenit, ele disse nananina não, hein, Sidão?
1: É, pelo Botafogo era Danilo Zenit e Luiz Henrique no Alvinegro. Mas o Danilo pediu pro Botafogo respeitar a decisão dele, assim como o próprio respeitou a decisão do Botafogo de não o vender para o Palmeiras, dentro do futebol brasileiro. O desejo dele era ser transferido para o Palmeiras.
0: 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Um abraço ao meu compadre Gilberto Luiz, a minha comadre Luciane. Parabéns aí pelo prato do Nova Onda do Festival Sabores. Minha filhada Duda Justus recebe o beijo do Dindo Sidney e o beijo da Dinda Renata. Alô, Dudinha, torcendo pelo fogão. Mas quem volta é o Mengão trabalhando. Recolhe bola aqui, o Pulgar, Pulgar ligou. Acelerou, deu bola para Samuel Lino pela meia, quebrou, girou. Deu no Arrascaeta, vai queimar, bateu uma bala pela linha de fundo. Subiu muito a bola do Arrasca. Quero abraçar meu irmãozão Radamés Muniz, da Pousada Mariá. Radamés é o aniversariante de hoje. Recebe o meu abraço, meu carinho, carinho de toda a nossa família e de toda a nossa equipe. É um grande amigo, um companheiro nas ideias para o turismo de Cabo Frio e de toda a região dos lagos. Que Deus abençoe tua vida, Radamés. Um feliz aniversário para você, meu irmão. São 33, Renata Marinho, a voz do chat. Vai dar moral para quem me dá moral. Oi, Renatinha.
2: E aí, Explosão, quem tá participando é o Ricardo de São Luís do Maranhão. E ele tá comentando, é gostoso torcer pelo Mengão, narrado pelo Explosão.
0: Valeu, Ricardo. Obrigado pelo moral na linda São Luís do Maranhão. Vê só, Nordeste, Norte, Sul. Todo mundo ligado aqui no Rio, na região dos lagos, na região serrana. Galera do Brasil todo colada comigo. Obrigado pelo carinho, pelo moral. O Brasil inteiro torce comigo. A maior audiência do futebol. 3,5, vem aí a Libertadores da América, direto de Quito, Flamengo e Del Valle. No dia 10 eu vou lá para transmitir tudo para a galera na altitude de Quito, lá no estádio Atahualpa, como sempre, ao vivo do estádio. Quem gosta é o meu parceiro Marcos Garcia, né, do Craques do Microfone, vibrando com a Manchete, com a Ondas, com a Nova Friburgo e com a nossa Litoral News, sempre ao vivo do estádio. Obrigado pelo moral e pelo carinho de sempre aí, viu, Marcos Garcia? Sou teu fã, meu garoto. Tem dois livros fantásticos com a história da comunicação esportiva. Olha, voltando o Mengão, trabalhando, recolhe, pulga, pulga, girou, lançou, procura o passe, correu, Emerson Royal na direita, manobrou pelo time do Mengo, rodou, dominou, deu no Luiz Araújo, solta a bola pela meia pra pulga, pulga, trabalha com o Jorginho, acelera, lançou, bola, Luiz Araújo penetrou, vai fazer, deu no Pedro e agora cortou a zaga, voltou pra Luiz Araújo, a bola não foi dominada e se perdeu. E o Pedro desperdiçou mais uma oportunidade, ô Sidão.
1: É, porque essa bola acabou cortada pelo Fegarese de forma antecipada. Depois da boa trama rubro-negra, lá pelo setor direito, adentrando a grande área, buscando a linha de fundo, bola infiltrando para Luiz Araújo. Ele era bloqueado pelo Justino, mas conseguiu fazer o cruzamento. Ela vinha a meia altura, Fegarese se atirou com tudo nela, deu carrinho, cortou para a linha de lado, a bola ainda rebate no próprio LA7 antes de sair pela linha de fundo. Por isso, tiro de meta já cobra Gabriel Batista.
0: Abraça aqui o padre Josemildo, tá fazendo aniversário hoje. A Vera tá pedindo esse abraço, eu dou esse abraço com o maior prazer. Parabéns, padre, sua bênção. Vem trabalhando bola pela direita. Caminho Mengão se mandou, acelerou, olha a bola para Samuel Lino, protegeu a defesa. Vai tirar ali o Fernando Massa, apenas protegendo e deixando a bola sair da linha de fundo, galera. 4h35, hora certa na Uma Labs. 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Mengão, queridão, um gol do Samuel Lino. Fogão, o Glorioso, 0. E é nessa que eu vou, tô ligado na galera com você, na Litoral News, a número 1 do YouTube do Brasil, aqui na Manchete, 96,1, timaço de comunicadores, o melhor do futebol, na Ondas, 97,7, tá na Ondas, tá com tudo. 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E olha o Mengo de novo aí, galera, vem o Mengo manobrando, recolheu, dominou Léo Ortiz, inverteu, deu bola pra Léo Pereira, corre o time do Mengo, trabalhou, girou, rodou, Flamengo do André Gasparetti, às 8 da matina na Manchete. Alô, Gaspa, vem voltando o Emerson Royal, tentou trabalhar, parou, prendeu, rodou, girou, virou, deu bola até onde está Samuel Lino, preparou, cruzou para o Arrascaeta, corta Lucas Monzon pelo Botafogo, afastando. Lembro que o Alex Telles saiu lesionado, né, logo no comecinho do jogo, e o Monzon recompõe a linha de cinco homens da defesa do Botafogo, mas quem volta é o Mengo trabalhando, Samuel Lino acelerou, virou bola, deu para Luiz Araújo, solta na meia, Pulgar é quem trabalha, carrega pelo time do Mengão, dominou, virou, é o Flamengo se mandando, é o Flamengo do Léo Santos, na LA Santos refrigeração, voltando lá com Luiz Araújo na faixa direita, dominou do lado da área, ajeitou no pé canhoto, cruzou, bola pingou, corta Justino, o trocador Luiz Araújo, pegou a sobra, na meia direita, trabalhou pro Arrasca, emendou pela linha de fundo e pé direito, pegou mal na bola o Jorginho de Arrascaeta, hein, Sidão?
1: É, ele não conseguiu fazer a boa finalização não, Explosão, parecia que ia levantar na grande área, tinham algumas opções, Lino, Pedro, o próprio Jorginho, preferiu depois o toque do LA7 tentar a bomba direto no gol, essa bola subiu demais, acabou parando na linha de fundo, detalhe,
4: Tá sentindo o Lucas Monzon, zagueiro da equipe do Botafogo. Agora vai levantando dentro do gramado. Era o Marçal, em verdade. Estava estirado no gramado, já tudo de boa com ele. Segue Flamengo na frente, vencendo por 1-0.
0: 1-0, Mengão, gol do Samuel Lino com a McPhy. 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Um abraço ao Farreco, a Gualusa sempre ligado comigo. Vibrando com o Mengão, tenta voltar. Brigou pela bola Luiz Araújo, deu mole e perdeu. Vem Danilo Santos ganhando pelo fogão. Domina aqui pela meia direita, fez a inversão. Deu bola para a direita, corre. Vitinho se mandou pelo fogão. Dentro da armação de jogada, 1-0 pro Mengão aqui no Maraca. Olha o Ferrarese lá no ataque, trabalhou o zagueirão venezuelano, girou, virou, deu bola pra Vitinho, correu mais que ele a bola e se perdeu na linha de lado em arremesso manual. Quero abraçar aqui meu querido amigo vereador professor Eliseu Gabriel em São Paulo. Amanhã estaremos lá na Câmara dos Vereadores do Palácio Anchieta, recebendo a homenagem do Poder Legislativo de São Paulo à nossa equipe e ao Explosão. Muito obrigado, professor Eliseu Gabriel, pela homenagem na noite do cronista esportivo. Estaremos na Câmara de São Paulo com muita alegria. Valeu, professor. Vem voltando a Tu Cabral, cruzou, espirrou na marcação, voltou para Edenilson pelo fogo, dominou, acelerou com a Tu Cabral, foi bloqueado, o Flamengo brigou pela bola. Tu Cabral tenta ganhar, levou a melhor o Jorginho, deu um tapa na redondinha, pela meia sai jogando até Léo Ortiz, dominando pelo time do Mengo, se mandou na direita, já acelerou, procura o passe para Emerson Royal, meu compadre Alex, tá ligado comigo, com o Vopita, com o Thiago Lance, com a Dudinho Moura, ligados no Mengão, vem voltando Samuel Lino, acelerou, pela meia dominou, atenção, vem pelo Mengo, trabalha na linha média do gramado, dominou, girou, virou na mão, Samuel Lino encara a marcação, lança pra Pedro, girou dentro da área, se girar pode fazer o gol, devolveu no arrasco, emendou pra fora! Pela linha de fundo, por cima do gol, a queimada do Arrascaeta, Sidão.
1: A verdade é que o Ferrarese, ele faz quase que uma individual no Pedro, mas nessa quem chegou foi o Justino. Acabou fechando o espaço para o camisa 9 rubro-negro, tentou fazer o giro típico, teve que servir atrás o Arrascaeta. Lá meia-lua ele chegou batendo. Acabou pegando muito embaixo mais uma vez. É a terceira finalização do uruguaio, que ele bota muito acima do gol. O detalhe é que o Luiz esperava essa bola lá pelo setor direito, estava sozinho, livre, leve e solto. Se o Arrasca rola, poderia ser o segundo gol do Mengão, que segue vencendo por 1-0.
0: 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Mais 40 minutos é a marca do jogo. Quem acelera é o Mengão aqui dominando. Virou Montoro pelo fogão. Trabalha, gira, encara o Maiton Lucas. Tenta o cruzamento. Bola bateu no Vitinho. Escapuliu, ficou para Jorginho. Contra-golpe do Mengo. Olha o Pedro sendo acionado ainda no campo defensivo. Foi derrubado pelo Justino. Ele consegue levantar. Fez o giro bem. Pedro soltou no Arrasca. 3 contra 2. Pintou o segundo do Mengão. Arrasca para Luiz Araújo. Penetra lá no bico da área. O Botafogo se rearmou. Luiz Araújo no Arrasca. Domina. Cruza. Carimba na zaga. E o Fogão se recupera, mas o Arrascaeta pega o troco, dominando lá pela ponta direita, trabalhando pelo time do Mengão, rodou, virou no Eric, Eric adiantou, bateu até Luiz Araújo, inverteu na canhotinha, Samuel Lino apara no pé direito, vai encarar o Edenilson na marcação, olho no olho, Samuel Lino balançou, penetrou na área, girou, virou, pra lá, pra cá, trabalhou, devolveu, Ayrton recebeu na canhota, pede Jorginho na risca da área, Ayrton prende, atenção pela ponta esquerda, devolveu no Léo Pereira, o Flamengo é todo pressão, Léo Pereira organiza, devolveu pra Samuel Lino na ponta, canhota pra cima do Edenilson, vai no fundo, cruza rasteiro, corta Ferrarese, antecipando ao Pedro e tirando, tentou Montoro pelo Botafogo, protegeu, tentou, não deu, perdeu, ganhou o Pulgar, soltou bola, tentou Ayrton Lucas, caiu, queria falta, o juizão não deu, insiste o Ayrton, tromba ali o Edenilson, Pulgar chegou na bola, bateu, cedeu lateral, é bola pro Botafogo, galera aplaude, gosta da raça do chileno Eric Pulgar, hein, Sidão?
1: Não tem muita conversinha não, né, explosão. Chegou lá, resolveu a parada. Botafogo estava tentando tramar essa bola parada dentro da sua parte defensiva. E aí o Edenilson ia trabalhar com o Guinho. Pulgar se intrometeu no meio dos dois. Mandou aquela bomba pro meio da rua na linha lateral. O torcedor gostou. Aplaudiu o Eric Pulgar. É o deus da raça rubro-negro 3.0.
0: 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Olha aí o Mengão voltando. O Mengão se mandou, placar de 1-0 pro Flamengo no clássico aqui do Maracanã. Tentou dominar pela meia novamente o Léo Ortiz. Já faz a inversão, quebra ali pela meiuca, 42. Inversão para Léo Pereira na canhota, adiantou, lançou, pro procura o Ayrton Lucas dominando aqui pelo time do Mengo, galera, olha a bola para Léo Pereira, já roda no Jorginho pela meiuca, trabalhou, limpou, virou um bolão na direita, Luiz Araújo corre livrinho do lado da área, vai queimar, atenção, ajeitou, vai bater, bateu, desviou na zaga, sobrou no Emerson Royal, preparou, cruzou, era pro Pedro, Ferrarese tirou, completo Edenilson, Ferrarese alivia pelo Botafogo, o troco é do Flamengo, Léo Pereira pegou a sobra, dominando pelo Mengão, manobrou só da Flamengo, galera, quase 43, 1-0 pro Mengão, rolando no Palmeiras na liderança, quarta tem Flamengo e Mirassol aqui no Maracanã, aqui Jorginho voltou, acelerou, deu para Emerson Royal, penetrou, cruzou, mal Royal, era só ajeitar, o Pedro esperava livre para fazer, o Royal desafinou nessa, hein, Sidão?
1: É, na tentativa do Emerson Royal lá pelo setor direito, ele poderia chegar numa boa finalização, acabou pegando muito mal nela, sem menor direção, bola veio sair. Aqui do outro lado, sem menor perigo contra o Gabriel Batista, Mengão vence 1-0.
0: 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Olha a Renata Marinho, a voz do chat, dando moral para quem me dá moral. E aí, Renatinha?
2: E aí, Explosão, Gustavo de Cabo Frio está colado na nossa transmissão e confiante na reação do Fogão.
0: Valeu, Gustavo, na nossa terra amada em Cabo Frio, ligado na gente. Obrigado pelo moral, meu parceiro. 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O Festival Sabores de Cabo Frio tá arrebentando, tá demais a Vila Gastronômica no Festival Sabores de Cabo Frio, começa sexta-feira, mas até logo mais, até 10 da noite tem a Vila Gastronômica na Avenida Nossa Senhora da Assunção, um abraço a Maria Inês Oliveiros no Convenção Biru, a Ana Cláudia Melo Vira no Sebrae, Festival Sabores de Cabo Frio, 12ª edição, desde a primeira a gente tá junto, dando moral e acreditando no festival. Olha a volta aqui do Botafogo, lá vem o Fogão se mandando, bora pra canhota, Marçal trabalha, trabalhava, girou pelo time do Fogo, 44,5, galera, 1-0 pro Mengão, Marçal devolveu para Huguinho, Huguinho vem caminhando pelo Botafogo, Fogão aluga espaço, de Huguinho para Fernando Marçal, preparou, vai levantar, lá vem bola, sobe Léo Ortiz, de cabeça tirando, ganha pelo Mengão, vira a bola para Luiz Araújo, distribui com Eric, adianta para Pedro, Pedro roda bem pela meia, chamou a Arrascaeta, Flamengo vem atacando em bloco, 4 do Flamengo, contra 5 do Botafogo, Botafogo na defesa, Arrascaeta inverteu, olha lá Luiz Araújo subindo pela ponta direita, dominou, livrinho, livrinho, atenção, trabalhou, cruzou e agora tentou, brigou pela bola, espirrou na marcação, falta no ataque, quando subia o Pedro, acabou fazendo a infração, hein, Sidão?
1: É, o Pedro e o Eric Pulgar tentavam essa bola contra o Justino e o Ferrarese. Acabou que quando o Pedro sobe, ele usou força excessiva, acabou estirado contra o Ferrarese, caiu no gramado venezuelano do Botafogo, sentiu bastante, o Izão marcou irregularidade na falta do Pedro para cima do atleta alvinegro. Segue 1-0 Mengo, detalhe, mais 4 de acréscimo.
0: 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Um abraço ao Gerson Luiz Geraldo, meu irmãozão Gercinho, torcendo pelo Mengão na Salineira. Alô Gercinho, aquele abraço. 45, vamos até os 49. 1-0 ganha o Flamengo. Quarta-feira, Flamengo e Mirassol aqui no Maracanã. Diga, Lucas.
3: Detalhe, o Santos abre o placar na Neoquímica Arena. Oliva faz 1-0 para o Alvinegro.
0: Paulo Arnaldo e Thiago Brandão transmitindo Santos e Corinthians no YouTube da Litoral News. Logo mais tem Palmeiras e Mirassol. Marcelo Marinho e Gabriel Peroni tem Inter e Bahia. Com André Marques e Antônio Carlos Duarte estreando aqui na Litoral News. Sejam bem-vindos, meus companheiros queridos. Seja bem-vindo, André. Seja bem-vindo, Duarte. Vem voltando pela meia. Trabalha a bola aqui o time do Botafogo. O Fogão se mandou. Tentou Ferrarese, lançou para Tu Cabral. Penetrou, ganhou a bola. Cruzou, vai pintar um empate. Corta Royal. E manda a bola para escanteio na boa chegada do Fogão. Ô, Lucas.
3: O lançamento que aconteceu pelo lado direito e buscando o ataque e a profundidade do Arthur Cabral. Ele chegou pela linha de fundo, Explosão fez o cruzamento com a perna direita. O Emerson Royal estava por ali no segundo poste. Cortou a bola em direção a escanteio para a equipe do Botafogo no lado esquerdo do gramado.
0: 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Vá do letreiro verde, vai bater Edenilson pelo Botafogo, levantou, pingou a bola, olha a queimada do Monzon, a bola vai na linha de fundo, é só tiro de meta, galera ligada no Explosão, 1 pro Flamengo, gol do Samuel Lino, 0 pro Botafogo, com a Angelus Home Center, tem tudo que sua obra precisa, tem tudo que sua casa merece, precisou, tem na Angelus Home Center. 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Mandar um beijinho carinhoso pra Carolina, pro Vandeco, pra Maria Eduarda e pro Pedro Ari, ligados comigo em São Pedro da Aldeia, família que a gente tanto ama. Nossos afilhados e sobrinhos queridos, um beijo. Vem voltando aí, Tom Lucas, dominando pelo Mengão. Trabalhou, botou no gramado, vem acelerando aqui pelo time do Mengo, fez a inversão. Deu bola pro Arrascaeta, trabalhou. É o Mengão do Douglas Campos, ligado comigo. Alô, Douglas, aquele abraço, irmãozão. Trabalhando bola pela meia novamente, Jorginho, devolvendo na meiuca. Bateu bola até Léo Ortiz penteou. 47-40, vai terminar o primeiro tempo daqui a pouquinho. Vai voltando o time do Flamengo, quem trabalha é Léo Pereira. Vem avançando aqui pelo comando, dominou pelo rubro negro, vencendo por 1-0 o gol do Samuel Lino. Botafogo teve um gol do Arthur Cabral anulado, porque ele botou a mão na bola na dividida com o Léo Pereira, o gol foi anulado no VAR. 1-0 o Mengão, gol do Samuel Lino. Quem trabalhou foi Jorginho, ligou, lançou Luiz Araújo, virou bola pra Arrascaeta, tentou soltar, bateu na zaga, corta Vitinho, bem plantado, ganhando bola pelo fogo, vai terminar o primeiro tempo já, 48-15, menos um minuto pra acabar o primeiro tempo. 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Alô, Davi Barcelos, torcendo pelo fogão, ligado no explosão, meu querido amigo Davi Barcelos. Quando volta o Botafogo, se mandou na pela canhota, novamente trabalhando, tentou o time do fogo, dominando lá, Fernando Marçal tentou tabelinha, procurou pela meiuca, trabalha, gira, vira, roda, deu bola pra Edenilson, já vem dominando pelo time do fogo. Vai acabar a primeira etapa, minha gente. Flamengo tá ganhando 1-0, gol marcado pelo Samuel Lino. Botafogo acelera com Vitinho aqui na meia direita, dominou, virou, procurou o jogo lá pelo comando. A bola saiu, Vitinho vai bater o manual, não dá mais tempo, terminou. Acabou o primeiro tempo aqui no Maracanã. Tá dando Mengão. Gol do Samuel Lino, camisa 16-0. Olha o microfone no clima aqui na Litoral News, a número 1 do YouTube do Brasil, na Manchete FM no Rio, na Ondas FM na região dos Lagos, na Nova Friburgo FM na região serrana. Microfone no clima, Mengão 1-0 no fogão. E aí, Lucas, e aí, Sidão?
1: Fim do primeiro tempo aqui no estádio do Maracanã, 1 para a equipe do Flamengo, 0 para a equipe do Botafogo. A verdade é que o alvinegro carioca chegou a fazer o primeiro gol dentro da partida, acabou sendo anulado dentro da representação da equipe do Botafogo. Vamos ouvir os jogadores? Primeiro, Lino fala pelo lado do Flamengo, autor do primeiro gol da equipe rubro-negra dentro do compromisso. Vamos ouvir a fala de Samu Lino após essa primeira etapa do jogo.
5: Fico feliz e agradecido a Deus por estar passando por um momento de números bons e espero dar continuidade e exaltar o time. Um primeiro tempo fantástico, agora descansar, escutar o que o treinador tem para falar e voltar pro segundo tempo forte para conseguir fazer o segundo gol e matar o jogo.
6: Passa pro Jorginho, qual a nota, hein?
5: 10.
1: Tá aí então, Samuel Lino dando nota 10 pro passe de Jorginho pro gol marcado. Como eu falava, o Botafogo fez um primeiro gol, acabou anulado pelo toque de mão do Arthur Cabral. Ele utiliza o braço, né? Apoiado na grama, mas utiliza o braço. A regra é clara, o gol tem que ser anulado. E aí depois o Flamengo teve o lançamento do Jorginho pro gol marcado pelo Samuel Lino. Com isso, o Mengão vai vencendo por 1-0. Vamos ouvir também o Arthur Cabral. Fala pelo lado da equipe do Botafogo, autor do gol que acabou sendo anulado.
5: Tem lá na frente. Marcado mão ali, eu nem sabia que foi mão. Sinceramente, eu não lembro. Acho que na adrenalina do momento, eu não lembro se ter tocado com a mão. Lembro que o Léo Pereira tocou com a mão, mas eu não lembro, enfim. Infelizmente a gente saiu atrás do placar. Acredito que dentro que a gente propôs, a gente sofreu um pouco mais do que deveria e chegou pouco. Tivemos uma, duas, três no máximo ocasiões, mas a gente tem que chegar melhor, com mais qualidade, com mais gente na área e com mais força se a gente quiser reverter o placar.
1: Tá então o Arthur Cabral, Lucas, também falando após essa primeira etapa. Verdade que o Mengão foi superior, né? O Flamengo conseguiu fazer uma grande partida, intenso o tempo inteiro, e até poderia ter feito mais gols, além do golaço na jogadaça do Mengão. Lançamento do Jorginho, gol marcado pelo Samu Lino, Lucas Mol.
3: Fim de primeira etapa no estádio Maracanã, 25ª rodada do Campeonato Brasileiro da Série A. Flamengo vence por 1-0 na equipe do Botafogo, gol marcado aos 13 minutos do Samuel Lino, que chega numa marca importante, 10 gols e 10 assistências na temporada de 2026, famoso duplo dígito, né? Tanto na marca de gols, tanto na marca de assistência, de uma ótima temporada do Samuel Lino com a camisa do Flamengo. com essa pontuação, se dão explosão, o Flamengo fica com 48 pontos na tabela, apenas 3 pontinhos atrás da equipe do Palmeiras, que já joga contra a equipe do Mirassol às 6h30 no Maião. Fora de casa, uma partida importante, o Flamengo vencendo obriga o Palmeiras a ter que vencer fora de casa, pois vai ter um jogo adiado que vai ser cumprido justamente na quarta-feira entre Flamengo e Mirassol às 7h30 da noite.
0: Vai botar pressão para cima do Palmeiras logo mais. 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Jogo ao vivo com imagens do Prime Video, hein? 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Logo mais, Palmeiras e Mirassol, direto do Maião com Marcelo Marinho e Gabriel Peroni. Galera, que intervalo, 1 pro Flamengo, Samuel Lino, 0 pro Botafogo. Fique com a gente, vem aí o Sidão Marinho, vem aí o Lucas Bom, analisando tudo pra você, como Nova Onda Hotel, melhor café colonial do Brasil, no Nova Onda, na Praia do Forte, com a Unilagos, a faculdade da região dos lagos. 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Flamengo 1, Samuel Lino, Botafogo 0. 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Tá chegando no intervalo campeão, uma fera do meu timaço! E aí, Sidão?
1: Muito bem, explosão, intervalo de jogo aqui no estádio do Maracanã. Enquanto isso, no clássico da rivalidade, Flamengo vai levando a melhor contra a equipe do Botafogo. 1 para o Flamengo, 0 para o Botafogo. Gol marcado pelo Samuel Lino. Um bom primeiro tempo do Flamengo, linha de zaga do Botafogo pareceu um pouco perdida, mesmo tendo, né, 3 nomes de zaga, o mais consciente Ferraresi, que inclusive conseguiu, em alguns momentos, anular o Pedro. Muitas vezes o Pedro, né, recebe a bola, aí quer driblar pra lá, driblar pra cá, driblar pra frente, pra trás, pro alto, pra baixo, pra direita, pra esquerda. É aquilo, é um baita jogador, novamente vou dizer, sou um fã do Pedro, é um atleta que pra mim é o melhor centroavante do futebol brasileiro, mas tem que simplificar. Pelo lado do Flamengo, talvez se o Pedro tivesse simplificado na primeira etapa, o Mengão pudesse estar vencendo por 2, 3 gols de diferença dentro desse intervalo de jogo. Pelo lado do Botafogo, uma equipe que quando chegou levou perigo, mas não chega com a mesma intensidade que o Flamengo teve dentro desse primeiro tempo do compromisso. Botafogo até marcou um gol no início, teve o toque de mão do Arthur Cabral. Eu não vejo polêmica dentro da jogada, porque a regra é muito clara. E até é importante deixar claro que a regra é diferente para o zagueiro e para o atacante. Quando um zagueiro toca com a mão na bola, junto à grama, com o braço apoiado na grama, a bola bate no braço dele, é considerado que não foi um toque de mão, porque ele está ali num processo natural, né, e não tem como tirar o braço. No caso do atacante, a regra ela é muito explícita ao dizer que o jogador que faz o gol, ele não pode, hipótese alguma, tocar com a bola na mão, tocar a mão na bola, o braço na bola. Por exemplo, se ele está com o braço junto ao peito e toca na mão e ele faz o gol, não pode. Ele não pode ser o autor do gol, por isso o gol do Arthur Cabral acabou sendo anulado no decorrer desse primeiro tempo de jogo aqui no estádio do Maracanã. Mas foi um jogo interessante, né, Lucas? O Alex tá ali, sentiu, o Marçal caiu para fazer a esquerda, o Monzon entrou para formatar essa zaga com 3 zagueiros da equipe do Botafogo, e acho que o Flamengo teve um pouquinho mais de espaço, né, pelo setor direito, ali principalmente com o Emerson Royal, porque o Teles consegue acompanhar a corrida. O Marçal já não consegue ser esse cara acompanhar o ritmo imposto pelo lateral direito rubro-negro. Como você viu, essa primeira etapa aqui no Maraca até aqui, 1 pro Flamengo, 0 pro Botafogo, Lucas.
3: Exatamente, Sidão, fim de primeira etapa. Primeiro tempo que o Flamengo, na minha interpretação, foi superior. A gente olha, por exemplo, a estatística, que algumas vezes sim pode enganar, mas que nesse momento acho que refletiu bem o que foi essa primeira etapa. O Flamengo com um número muito alto de posse de bola, 71%, apenas 29% em direção ao lado do Botafogo. 1.0 de gols esperados, que é aquela estatística que mostra, de acordo com o chute, qual é a probabilidade de quantas vezes ele entra dentro do gol. E o Flamengo teve 12 chutes e ao todo isso acumulou um gol esperado no primeiro tempo, que é justamente o que o Flamengo fez. Enquanto o Botafogo teve apenas 4 chutes como um todo e 0,31 de gols esperados, nenhuma grande chance. O Flamengo teve 2 grandes chances nessa primeira etapa. O goleiro Rossi chegou ainda a fazer 2 defesas em 4 finalizações do Alvinegro e o goleiro Gabriel Batista ainda fez uma grande defesa na finalização ali pelo lado esquerdo do Ayrton Lucas, onde ele cata no cantinho inferior esquerdo. Flamengo ainda teve 4 escanteios, Botafogo teve apenas 1, 382 passes trocados e apenas 157 da equipe do Botafogo. Também chama atenção o número do desarme, que mesmo tendo 72% da posse de bola, então bem mais que o Botafogo teve mais tempo sem a posse e por isso dá mais condições de tentar desarmes, mesmo assim o Flamengo teve mais. Teve 13 e o Botafogo 12. Isso mostra como a equipe do Flamengo, Sidão, tem nesse perde pressiona, quando a equipe pressiona a equipe do Botafogo quando perde a bola, para conseguir recuperar em velocidade. Por isso acumula tanto um bom número de desarmes, como também uma posse de bola bem alta, porque já recupera ela logo depois de perder no campo de ataque. E aí consegue trocar muitos passes logo no campo defensivo ou até no meio campo. O Flamengo pouco trocou passe na sua defesa entre os zagueiros, porque o Botafogo primeiro não pressiona muito a linha de defesa do Flamengo, então o Léo Ortiz e o Léo Pereira e também Pulgar ou o Jorginho, que são um desses homens que desce na zaga para fazer a saída de três, não tem muito, estão tendo muito espaço para conseguir realizar essa saída de bola. O Botafogo se defende com uma linha de 5, né? No primeiro momento com o Alex Telles ali de ala esquerda e o Vitinho de ala direita e a zaga formada com Ferrarese, Justino e Marçal. Sai o Alex Telles, adianta o Marçal para jogar na ala esquerda e o Monzon entra nessa linha de 5, que até acho que tira um pouco do poderio ofensivo da equipe do Botafogo, que o Marçal não tem a mesma condição física igual o Telles para conseguir atacar. Não é à toa que nos últimos 2 anos o Marçal atuou várias vezes como zagueiro e não só como lateral, e hoje ele fazia essa composição atuando pelo lado esquerdo da zaga, mas agora atuando como lateral esquerdo. E uma linha de 3 meio-campistas, o Danilo, o Guinho e Edenilson, e uma dupla de ataque, onde o Montoro tem um pouco mais de liberdade para flutuar e o Arthur Cabral como o centroavante. No primeiro momento, naqueles 10 primeiros minutos, o Botafogo conseguia defender bem, fechava os espaços do Flamengo, principalmente pelo lado do campo. O Flamengo utiliza muito associações por dentro e utiliza o facão, principalmente do Samuel Lino ou até do Arrascaeta, entre o espaço do lateral e do zagueiro, mas com uma linha de 5, o Botafogo acumula jogadores para ter superioridade ali dentro da sua área. E naqueles 15 primeiros minutos até conseguiu fazer isso muito bem. O Flamengo tinha dificuldade para atacar e aproveitou aquela oportunidade no contra-ataque pelo lado esquerdo após o lateral batido no Luiz Araújo e o Pulgar ter perdido a dividida para o Montoro. O argentino fez uma ótima trivela. O Arthur Cabral ganha na dividida pelo chão do Léo Pereira, acaba marcando o gol. O gol foi anulado pelo toque no braço. Até tive uma sensação que o Arthur Cabral, ele esvaza o giro com o corpo, a bola bate ali ainda no chão, o braço encosta, e por isso o gol anulado. Acho que o lance um pouco estranho é porque o árbitro não olhou, né, no árbitro de vídeo. Isso que me chamou a atenção, mesmo tendo um toque no braço. Acho que é aquele típico lance que ele tem que ir lá em frente ao monitor para dar uma olhada e acabar anulando o gol. Foi mais no chamado do VAR que ele acabou anulando. Depois desse gol anulado, o Flamengo foi crescendo aos poucos na partida, utilizando principalmente o Samuel Lino pelo lado esquerdo, mas muitos lançamentos do Jorginho. Mesmo marcando baixo, o Flamengo tem conseguido atrair muitas vezes a defesa do Botafogo para conseguir atingir esse espaço nas suas costas. E o Jorginho, nos lançamentos, muito bem no dia de hoje, acionando o Samuel Lino na velocidade, também acionando o Emerson Real pelo lado direito algumas vezes, fatiando muito bem essa bola ali na intermediária ofensiva, e o Flamengo fez o grande primeiro tempo. Acho que o que faltou foi um dia melhor na individualidade. Acho que o Pedro e o Arrascaeta hoje, individualmente, nessa tomada de decisão final, tá indo muito mal. O Arrascaeta, principalmente na finalização, que é a melhor característica dele, na minha visão, nesses últimos anos, que é esse chute pra gol, esse poder de decisão que ele vem tendo. Hoje, o Arrascaeta não tá muito bem, justamente nesse fundamento. Pedro teve uma parede que realizou para o Arrascaeta, onde era normalmente ele dar aquela chapada bem lenta ou aquela finalização buscando o cantinho do goleiro, acabou dando um chute um pouco mais forte, a bola foi por cima do gol. O Pedro, acho que enfeitando demais a jogada até para finalizar numa condição um pouco melhor. Acho que dá para chutar um pouquinho antes. Acho que faltou um pouquinho tanto o Arrascaeta como o Pedro tomarem decisões um pouquinho melhor no primeiro tempo como um todo de controle. O Flamengo foi bem e saiu merecendo vencer essa primeira etapa, Sidão.
4: É, na opção do banco de reservas, pelo lado do Flamengo tem André, Diogo Alves, Varela, Danilo, João Vitor, Johnny, Everton Araújo, Paquetá, Carrascal, Cebolinha, Lohan e o Josmar, que após a saída do Wallace para o Bragantino, é o cara que da base vai ser mais aproveitado em relação a esse reserva do Pedro. Pelo lado do Botafogo, o Arlesson, Kleber Lucas, Medina, Júnior Santos, Alain, Kadir, Cadu, Cauã Toledo, Lucas Vidalba, Danilo Pereira e também o Domingos. Talvez pelo lado do Mengo seja até interessante ver o Paquetá, né? Entrando dentro desse segundo tempo, é um jogador que pode articular de boa maneira. Quem sabe ou na vaga do Arrasca, fazendo a função do camisa 10, ou até mesmo aberto pela direita para ser uma opção depois dessa saída do Gonzalo Plata na vaga do Luiz Araújo. E também tem o Carrascal, que é um outro cara que pode entrar tanto numa quanto outra dentro dessa segunda etapa. E pelo lado do Botafogo, talvez, né, uma escapada maior e um poderio um pouquinho mais de ofensividade, né? Acho que o Botafogo ele tem que atacar um pouco mais no jogo. É uma equipe que me parece muito condicionada pela produção que o Flamengo tem tido. Só que espera muito o Flamengo, porque monta uma linha de 5, deixa 4 jogadores no meio, um jogador na parte ofensiva e espera demais a equipe rubro-negra. Então tem Danilo Pereira, tem Vidalba, tem o próprio Júnior Santos, jogadores que podem entrar nesta segunda etapa. Diga, Lucas.
3: Não, detalhe, só trazendo na regra mesmo que da FIFA em relação ao toque na mão de jogador de ataque, e está escrito, imediatamente após um toque acidental na mão ou no braço, o jogador que marcou o gol ou criou uma oportunidade clara para si própria tem que ser anulado. Então até por isso, esse gol ter sido vindo do próprio Arthur Cabral, com mesmo a bola batendo acidentalmente no braço, teria que ser irregular. Se fosse de outro companheiro, o gol seria validado, mas como foi do próprio Arthur Cabral que gerou o gol, ele foi anulado pela arbitragem no jogo de hoje.
4: É, aquela questão da regra, quando o jogador faz o gol, ele toca com a bola na sua mão, independente se está junto ao corpo ou não, esse gol é invalidado. E aí o ângulo mostra que o cotovelo, né, do Arthur Cabral bateu na bola, ele cai no carrinho junto ao Léo Pereira, a bola bate no cotovelo dele esquerdo, já apoiado na grama, e aí a arbitragem de vídeo acabou revisando e anulando o gol por parte do Arthur Cabral. Você mexeria, Lucas, para esse segundo tempo, tanto do lado do Flamengo como também do lado da equipe do Botafogo? Faria alguma mudança aí se fosse o Jardim ou então o Belão? Como você imagina essas equipes para a segunda etapa?
3: Admito que eu acho que poderia voltar com o Lucas Paquetá nessa segunda etapa. Acho que é um jogador que tem que receber mais oportunidade do Flamengo. Acho que até com essa saída do Plata, por enquanto, detalhe que o Botafogo vai mexer daqui a pouco, a gente traz a informação. Camisa de número 90, Danilo. Daqui a pouco vem na equipe do Botafogo para entrar na segunda etapa. Mas admito que com a saída do Plata, acho que o Paquetá poderia ganhar um pouco mais de minuto, atuando mais pelo lado direito. Óbvio que não é a principal função dele, mas lembrando até que antes das mudanças que o Ancelotti fez na seleção brasileira na Copa do Mundo, o Paquetá começou o jogo contra Marrocos ali, justamente pelo lado direito. Não é a melhor função dele, mas acredito que ele pode até agregar mais ali pelo lado direito do que o próprio Luiz Araújo. É um jogador com mais talento, tem mais domínio e ferramentas no jogo, acho que principalmente de associação, e o Flamengo pode ter um poder ofensivo ali melhor, até para potencializar as características do Royal, que é um jogador de força, e o Paquetá poderia potencializar ele. Volta o Flamengo, parece sem substituição, parece voltar com os mesmos 11 que começaram o jogo.
4: É, o Mengão tá retornando, Rossi, Royal, Léo Pereira, Léo Ortiz e Ayrton Lucas, Eric Pulgar, Jorginho, ainda não viu Arrasca, tá voltando o Lino, tá voltando o Pedro e o Luiz também. Vamos ver se o Arrascaeta retorna, provavelmente sim, é o último a voltar, voltando pelo lado rubro-negro. O Fogão vai mexer, vem o 90, Danilo Pereira. Vamos ver quem sai, Botafogo começando a voltar agora, a linha de 3 retorna, vai sair o Montoro. Sai o camisa 10, o Montoro. É, confesso que não entendi muito bem. Dá pra entender essa ideia aí do Belão? Tirando o Montoro, colocando uma dupla de atacante, vai ter que usar e abusar do Danilo, do Guinho e também do Edenilson, Lucas Mol.
3: O Montoro, ele tava puxando os contra-ataques ali pelo lado esquerdo, flutuava, mas ele sai um pouco mais do ataque para buscar a bola no meio-campo. Com o Danilo, vai ser um time que vai colocar mais estatura, principalmente para ter esse poderio melhor na parte defensiva e também na parte de ataque da equipe do Botafogo. E são dois caras para prender os zagueiros da equipe do Flamengo. Vai dar um pouco mais de trabalho, principalmente nesse jogo físico, a equipe do Botafogo, com agora uma dupla de ataque, Danilo e Arthur Cabral, Sidão.
1: É isso, Botafogo de volta pro gramado, Flamengo também. Enquanto isso, Flamengo 1, Botafogo 0. Quem tá de volta pra contar o segundo tempo da emoção é o Explosão da Galera.
0: Valeu, valeu, Sidão, valeu, Lucas. Tô de volta com a galera na Litoral News, a número 1 do YouTube do Brasil, na manchete da Ondas da Nova Friburgo. E a bola tá rolando no Maraca. Saída foi do Botafogo, Danilo Pereira, 90, na vaga do Montoro, 10. Danilo abriu mão da 9, né? A 9 agora será do Tiquinho Soares, que vai ser relacionado para o próximo jogo do Botafogo. Danilo Pereira, com a 90, está no gramado. Agora o Botafogo tem uma dupla de atacantes. Já vai tentar sair jogando o Flamengo. Ali pela canhota, a primeira infração do segundo tempo, cometido em cima do Arrascaeta. Ele mesmo está se ajeitando ali para bater pela canhotinha. 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Fique ligado. Vai bater Arrascaeta. Preparado, bateu curtinho, soltou no Samuel Lino, não valeu. Não estava autorizada a cobrança, galera obviamente reclama, né? E o Flamengo tentou bater rapidinho. Vai bater de novo o Jorjão de Arrascaeta. Preparado ali pela canhota, galera. 1-0 Flamengo, gol do Samuel Lino no primeiro tempo. Você colado numa explosão, ó. Muito obrigado. Passa da bola. O Léo deixou para Arrasca, levantou, pingou, cabeçada para fora. Léo Pereira botou na linha de fundo.

0: Paulino, penetra na canhota, fez o giro, trabalha, tenta pelo Mengo, adianta demais e perde. Vitinho vem ganhando, roubando a bola pelo Fogão, já saiu jogando, rodando bola pelo meio até o Edenilson. Edenilson trabalhando, vira a bola para Vitinho, de novo na direita, solta no Nahuel Ferrarese, na zaga dominou, devolve no goleiro Gabriel, que rifa a bola pelo comando, rifou errado, perdeu, o Eric Pulgar ganhou, vai trombar ali o Arthur Cabral, tentou recuperar, lançou pro Danilo Pereira, ajeitou para Danilo Santos, se manda o Danilo do Botafogo e da seleção. Abre um bolão na direita, Edenilson vem na corrida, lá do lado da área, evitou a saída da bola, levou na linha de fundo, preparou, vai cruzar, roda para Arthur Cabral, levantou na mão do Rossi, aí ficou fácil pro goleiro argentino do Flamengo, hein, Sidão?
1: É, acabou recuando essa bola lá pelo setor direito, Arthur Cabral recebeu no bico da grande área, tentou fazer levantamento, nem olhou pro meio da muvuca, explosão, só botou lá para ver o que acontecia, bola nas mãos do Rossi, saiu, fez a boa defesa, mantém 1-0 mesmo.
0: Olha o Mengão, Arrascaeta acelera, deu bola na direita, quase o Mengo se mandando pela ponta, Luiz Araújo dominou, chegou de boa, ele contra o Marçal, Luiz Araújo trabalha, para, prende, roda, chama, Royal dominou, correu na meia direita, deu totozinho, devolve no meio pro Eric, Flamengo vai rearmar a jogada, Botafogo já tá todo organizado na defesa, inversão para Léo Ortiz, acelerou com Léo Pereira pela meia esquerda, fez o domínio pelo Mengão, tentou trabalhar, vira a bola para Ayrton Lucas, domina lá do outro lado, chamando o passe até o Arrascaeta, dominou, abriu para Samuel Lino, cara a cara com a marcação, devolve pro Jorginho, lançou no alto, tira Vitinho na cabeçada, ganhando pelo Fogão, aliviando a barra, sai jogando com Arthur Cabral, tentou, foi desarmado, perdeu, Jorginho já ganhou, retomando pelo Mengo, chama Ayrton Lucas, acelera com Arrascaeta, passa do lado dele pedindo Samuel Lino, Arrasca prendeu, vai tentar avançar pela canhota, Léo Pereira pediu pela ponta esquerda, Arrasca opta pelo jogo do meio com Jorginho, agora sim para Léo Pereira, tramando pelo Mengo, 3 minutos e meio no Maraca, 1-0 pro Mengão, galera, obrigado pelo moral, obrigado pela carona, você tá colado numa explosão. Luiz Araújo trabalhou, bateu no outro, sobrou no Emerson Royal, deu sorte, invadiu, quebrou na meia, olha lá, Pedro ajeitou na meia lua, vai fazer, bateu, desviou na zaga. E a bola vai pra fora em escanteio pro Flamengo bater. Qual é, Lucas?
2: Ali na meia lua, explosão. Pedro tirou limpo da jogada, finalizou com a perna direita, desvia na zaga do Botafogo e ela vai por cima do gol. É esquinado para o rubro-negro, lado direito do gramado. Jorge André Arrascaeta na bola.
0: Vai bater a Arrascaeta, galera. 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Preparado para bater o Arrascaeta. Vai levantar na área, bateu curtinha, prefere ir para Luiz Araújo, devolve mal. O Arrasca não entendeu, ficou fora do tempo da bola. Ela se perdeu em tiro de meta. Olha a Renata Marinho, a voz do chat, dando moral para quem lhe dá moral. Oi, Renatinha.
3: E aí, explosão, quem tá ligadinho é o Rogério Farias, ele é de São João da Aliança, Goiás. Tá ligadinho, torcendo pelo Mengão.
0: Centro-Oeste, também com a gente, Brasil inteiro hoje mandando mensagem, que legal, né? Muito obrigado pelo carinho, obrigado, Rogério, em Goiás, ligado comigo. 1-0 Flamengo aqui no Brasileirão. 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Vem o Fogão voltando, domina a bola, Edenilson pelo fogo, armou jogada para Danilo Santos, inverteu na canhota, Marçal passa no apoio, dominou Fernando Marçal, cruzou Arthur Cabral, emendou para fora na puxeta do Arthur Cabral, de pé canhota, a bola subiu muito, senão o Marinho tá de olho.
1: Depois a tentativa do levantamento feito pelo Fernando Marçal, pelo setor esquerdo, ele bota a bola a meia altura, o Arthur Cabral tenta fazer o giro com o corpo, na puxeta ele veio no pé canhoto, essa bola acabou batendo na batata da perna, foi direto para a linha de fundo sem muito perigo. Flamengo segue vencendo 1-0.
0: 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Aqui são 5:13 e o tempo vai passando no Maraca. 6 jogados, 39 por jogar e o placar do Brasileirão. Mengão, Samuel Lino. Fogão 0. E é nessa saqueou, foi, lá vem o Mengão manobrando, lá vem o Mengão dominando na manchete, na ondas da Nova Friburgo, aqui na Litoral News, todo mundo comigo com o Mengo atacando, Eric Pulgar dominou, virou, bateu, deu bola para Léo Ortiz, devolve no Eric, acelera com o Jorginho, ele que deu um passe sensacional pro gol do Samuel no primeiro tempo.

0: Invenção do Jorginho, na cantinha, virou, bateu pra Ayrton, Ayrton devolve pra Jorginho, Jorginho insistiu, lançou pra Samuel Lino pela ponta esquerda, tenta iludir o primeiro, gira, trabalha, ganha, cruza, Vitinho tava bem plantado e vem cortando, sai jogando com Danilo, tentou lançar pro Danilo Pereira, a bola é muito longa, o Rossi não saiu, ficou na dúvida, olha o Danilo Pereira, vai ganhar, Rossi falhou, Danilo Pereira tentou driblar, carimba do Rossi, vai pra fora, o Rossi fez que nem festa junina. Fez que foi, mas não foi. E aí quase se enrolou, Sidão.
1: Ficou com medo de atacar a bola. Explosão de sair contra o atacante da equipe do Botafogo, Danilo Pereira. Ele ia, voltou. No que é fuga, abriu espaço para o jogador do Botafogo tentar dominar. E aí ele teve que tentar fazer o bote. Na primeira quase levou o drible e veio o fogo.
0: Marçal cruzou, cabeçada do Vitinho para a linha de fundo. Olha o Botafogo crescendo no jogo, Sidão Marinho.
1: Mais uma bola perigosa, dessa vez com o Fernando Marçal. Aqui no setor canhoto, levantou no meio da muvuca. Chegava na segunda trave, um elemento surpresa, Vitinho. Com a camisa 2, quase colocou no fundo da rede. Essa bola passou por cima. Foi morrer na linha de fundo. Mengão, explosão. Sempre flertando com o perigo. Desceu demais no segundo tempo.
0: E olha o fogão. Lá vem Danilo Santos. Manobrou, rolou no Danilo Pereira. Denilson invadiu. Tentou cavar. Caiu. A zaga quarta. Bota a bola pra fora. O Flamengo tem uma síndrome da queda de produção no segundo tempo. É um negócio impressionante, Sidão Marinho.
1: É, e a verdade é que o erro do Rossi te diz que vai, mas não vai. Ele acaba deixando a equipe um pouquinho nervosa no gramado. E sobe o ímpeto do Botafogo, deixa o Botafogo mais ligado no jogo, deixa o Botafogo querendo cada vez mais. Tanto é que depois daquele erro só deu o Botafogo dentro do compromisso.
2: É.
1: E agora na tentativa pelo setor direito, o Edenilson adentrou a grande área, tentou fazer o corte para cima do Pulgar, ficou pedindo pênalti. Juizão entendeu que é apenas bola, por isso manual. Cobra Vitinho pelo setor direito.
0: Eu vi aqui no monitor a cara de desespero do Léo Ortiz na dúvida do Rossi, né? Goleiro não pode ter dúvida, amigo. Sai e resolve, porque a dúvida gera o problema, né? Olha o Mengão se recuperando, ganhou posse de bola aqui no campo defensivo, Pedro para Jorginho, Jorginho roda no Samuel Lino, parou, prendeu, iludiu o primeiro, errou, perdeu, Flamengo volta mal no segundo tempo, olha o passe do Botafogo, correu pela meia, acelerou Danilo Pereira, virou para Edenilson, solta a bola, atenção, invadiu, tentou Danilo, chutou, carimba na marcação, vem tomando o Flamengo, aliviando novamente, tenta se organizar o mais querido, ganhando por 1-0. O torcedor do Botafogo cantava. Agora a galera do Mengão tenta cantar, mas o Botafogo retoma. Danilo Pereira virou, lançou mal. Danilo Santos toma a zaga do Mengão, tirando novamente, mas o troco é do Botafogo. Só dá Botafogo no segundo tempo, hein?
3: Conselho Goroso vai junto.
0: É, canta e canta alto. A galera do Botafogo em minoria no estádio, mas cantando alto. Dentro do domínio aqui, Lucas Monzon. Virou, bateu, soltou pela meia. Vitinho tentou, foi desarmado, perdeu. Arrasca, ganhou pelo Mengo, solta no Pedro. Pedro para Samuel ali no Flamengo, vem acelerando pela meia. Domínio feito ali pelo Samu, já solta no meio para Jorginho. De Jorginho para o Arrascaeta. Rodando pelo Mengão, quase 10 minutos do segundo tempo aqui. 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Quando domina a bola o time do Mengo. Recolhida a bola pela canhota, Jorginho vem avançando o campo inimigo,
1: Paquetá.
0: Virou, bateu, vem aí paquetada daqui a pouquinho, olha a bola solta na canhota, aí Tom Lucas dominou, voltou pra Jorginho, empurra pelo meio pra Eric Pulgar, tentou trabalhar, lançou por baixo, olha o Pedro, bateu na zaga, voltou pra Samuel Lino, tentou quebrar, corta a zaga do Botafogo, congestionando toda a frente da área, vem aí Lucas Paquetá, Sidão Marinho
1: já tá ali preparado, conversando com Jorge Mendes, auxiliar do técnico Leonardo Jardim, perdão, é com Barros, que ele tá com conversando, explosão. Conversa de perto, agora sim já fala também com o Jardim. Vem a campo com a 20, Lucas Paquetá.
0: 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São 5h18 aqui no Rio. Tempo passando no Maracanã. 11 no meu digital, faltando 34 para acabar o jogo e o placar do Brasileirão. Mengão queridão 1, Samuel Lino. Fogão glorioso 0. 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Paquetá no campo, hein, Sidão Marinho?
1: E vai jogar pela ponta direita, saindo 7, Luiz Araújo, entra 20, Lucas Paquetá.
0: Detalhe do Sidão, tem bola pro Botafogo, lateral cobrado pelo Vitinho, botou lá dentro, falhou o Flamengo, olha o giro do Ferrarense, carimba na marcação, voltou, cruzou o Botafogo, lá vem bola, comprida demais e vai pra fora. Agora, Sidão, são 12 minutos do Botafogo em cima do Flamengo, hein, Sidão?
1: É, o segundo tempo virou em relação à primeira etapa. Se no primeiro tempo o Flamengo foi o time que teve o comando do jogo, melhores ações, intensidade, agora é um Botafogo com algumas dificuldades, sim, principalmente para encontrar esse homem no último terço do gramado, mas é o Botafogo que está conseguindo ser o protagonista do compromisso. Dominou o meio de campo, não deixa o Flamengo ter posse de bola, parte para a parte ofensiva desesperada em busca do empate no compromisso. O detalhe, tá sentindo Pedro, camisa 9 rubro-negro estirado no gramado.
0: Detalhe do Sidão Marinho aqui, o Fogão vai à luta. Olha o Fogão aí, Marçal trabalhou, virou pela meia, até o Guinho levanta na área, bola perigosa, ajeitadinha do Danilo Pereira, rodou, soltou, tentou a Tuca Cabral, voltou pelo meio, Danilo insistiu, a bola espirrou e o Rossi defendeu. Mas o Botafogo chega com perigo, hein, Sidão?
1: E o gol do Fogão vai ficando maduro no jogo, porque dessa vez Vitinho recebeu pela direita, limpou do Ayrton Lucas, tentou limpar essa bola para Arthur Cabral, ele dividiu tentando Danilo Pereira. Zaga do Mengo fez a proteção, dois homens bloquearam a passada do Danilo. Para a chegada do goleiro Rossi, ele sai da pequena área, faz a boa defesa. Mantém o Mengo na frente. Agora, torcedor rubro-negro tenta corresponder na arquibancada, que no clássico, em poucos momentos, a coisa muda. E no segundo tempo, o Botafogo voltou com tudo até o momento. O gol do Botafogo está bem mais perto que o segundo do Mengão.
0: 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Vem voltando o Ayrton Lucas. Preparou, cruzou mal. Na mão do detalhe, goleiro Gabriel, que defendeu, hein?
2: Detalhe, explosão. Botafogo em 15 minutos da segunda etapa. Ainda vai bater a marca dos 14, melhor dizendo. Em 14 minutos já tem 4 chutes. No primeiro tempo inteiro, o Botafogo finalizou 4 vezes nessa segunda etapa.
0: É, voltou bem melhor, né, em comparação à sua própria atuação, e tá jogando mais que o Flamengo a essa altura, o Botafogo. 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Oi, Renatinha.
3: E aí, explosão, tem participação de todos os lugares do Brasil e do mundo, Leonardo está direto da França, torcendo pelo Mengão.
0: Valeu, Leonardo. Tá na França, sei que você tá no caminhão aí, né, meu garoto? Obrigado pelo carinho, a produção me avisou aqui que você tá no caminhão, ligado na gente. Bom trabalho, boa sorte aí. Brasileiros em todos os lugares do mundo, defendendo um futuro melhor, defendendo o pão de cada dia. Valeu, Léo, aquele abraço, meu garoto. 5h22 aqui no Rio. Tempo passando no Maraca. Rio de Janeiro, etapa complementar, 15 minutos, 15 jogados, faltando meia hora para acabar o clássico. 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Placar do jogo, Mengão, queridão, um Samuel Lino. Fogão glorioso, 0. 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Lá vem Botafogo trabalhando, vem Marçal dominando, rabisca pela ponta. Domina, trabalha, roda, cruza, pinga, olha o Arthur Cabral de cabeça, bola para linha de fundo. Quinta conclusão do Botafogo em 15 minutos. Botafogo tá em cima, hein, Sidão?
1: On fire, só dá Fogão na parada, dessa vez pelo setor esquerdo mais uma vez. Marçal recebeu essa bola, tentou levantamento, Arthur Cabral centralizado no meio da muvuca, tentou testar a direção do gol, acabou que essa bola passou por cima. E aí aquela velha história do problema alvinegro, a falta de eficiência, um Fogão que cria, mas não consegue produzir.
0: Olha o erro do Flamengo, Danilo Pereira ganhou, virou no Danilo, apontou, atirou pra fora. No erro na saída do Emerson Royal, do Eric Pulgar, quase que a casa caiu, Sidão.
1: Aqui pelo setor direito, o Royal tentou lançar essa bola no meio pro Eric. Acabou que o Marçal cortou, Danilo Pereira recebeu, deu no Arthur Cabral, fez o pivô para o Danilo Santos. Chegou o jogador do Botafogo, tentou a bomba no pé canhoto, acabou que ela passou cruzada direto para a linha de fundo. Mantém 1-0
0: o
1: Mengo.
0: E o torcedor do Flamengo está perguntando o que é que o Leonardo Jardim faz no intervalo, que não é possível, senão. Todo jogo o Flamengo volta irreconhecível pro segundo tempo do jogo, errou de novo, perdeu a bola o Flamengo, lá vem o Guinho trabalhando, o Guinho pelo fogão, manobrou, lançou, olha lá, vai fazer o gol, trava Rossi aos pés do Danilo Santos, evitando o gol de empate, Sidão.
1: E foi um bom lançamento, pelo setor esquerdo, bola cruzada, rasteira, Danilo Santos ficaria cara a cara, mano a mano contra o Rossi. Nessa aí o goleiro do Flamengo tinha dado mole naquele lance anterior, foi bem, saiu convicto, se atirou nos pés do jogador, fez a boa defesa. Agora, explosão, ontem o Dorival falou que na volta do intervalo lá no Morumbi, ele ficou motivando a equipe até o último segundo antes de entrar em campo. Por quê? Porque o São Paulo estava iniciando o segundo tempo muito mal. Acho que o Jardim está baixando a poeira no intervalo. É a única explicação, que os jogadores voltam desligados para a segunda etapa. É um Flamengo que não é porque está cansado, não me venha dizer isso. É um Flamengo que desliga na segunda etapa e acho que o Jardim, talvez no discurso, na tônica do discurso, ele esteja abaixando muito a poeira quando tem que levantar o astral do time.
0: É. Será que ele bota aquela música de meditação no intervalo? Zen, o vestiário do Flamengo? Não pode, cara. Tem que acelerar, né? Futebol é on fire, como gosta de falar o Sidão. 18 minutos, torcedor do Botafogo canta, torcedor do Flamengo tá assustado, lá vem Flamengo manobrando a bola na canhota, então Lucas dominou, ligou, virou até Lucas Paquetá, domina pelo Mengo, tentou lançar, bateu na marcação, bola volta, Flamengo tá sem ninguém aqui pela direita, né, Paquetá tá embolando lá no meio,
2: medida,
0: é bola pra Arrascaeta, Arrasca domina pelo Mengo, ilude a marcação no primeiro, vai acelerar, acelerou pro Pedro, girou no Arrascaeta, emendou Gabriel Batista, defendeu pelo Fogão, ô Lucas!
2: Na tabela entre o Pedro e Arrascaeta, o Uruguai. Aí o Sérgio Pedro, que na parede, toca para o Jorge de Arrascaeta, finaliza com a perna direita já caindo, o goleiro Gabriel Batista faz uma defesa tranquila para manter o placar de 1-0 para o Flamengo.
0: Quase 20 minutos, galera, 1-0 Mengão. 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Tempo passando no Maracanã. 19 no meu digital, 19 jogados, faltando ainda 26 para acabar o jogo, minha gente. 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Mengão, Samuel Lino. Fogão 0. E é nessa que eu vou, tô ligado na galera pela Manchete, pela Ondas, pela Nova Friburgo e pela Litoral News no YouTube. Muito obrigado pelo carinho, pela sintonia. 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Jogo em andamento lá em Itaquera. Paulo Arnaldo e Thiago Brandão transmitindo. Como é que tá Santos e Corinthians, Sidão Marinho?
1: Nesse momento, segundo tempo em ação. O Santos vai vencendo, gol de Oliva. 1 pro Santos, 0 Corinthians. Resultado, explosão, que não é bom para as equipes que estão na parte baixa. Isso porque o Santos vai chegando a 29 pontos. Então, Grêmio, Vasco, Internacional, Mirassol e Remo vão tendo que produzir. O Vasco já produziu. Grêmio, Inter, Mirassol e Remo ainda jogam na rodada.
0: Vem aí Christian Medina no Botafogo, hein, Lucas Mon?
2: Exatamente. Medina, número 6, a saída provavelmente do Edenilson.
0: Edenilson bate falta. Ferrarese tentou de cabeça, lançou, procurou Monzon. Tirou a zaga do Mengão, aliviando. Corta, já deu falta no ataque. Arbitragem, bola pro Flamengo, sai jogando. Diga lá.
1: A gente, às vezes, não tá tendo a real noção que o perigo se apresenta pro Botafogo. E a tabela está mostrando, o Santos está indo a 29, Botafogo está com 30. Se Botafogo não produzir em resultado, não precisa nem ter boa atuação não, mas tem que ter resultado no Campeonato Brasileiro. Daqui a pouco a briga pode ser contra o rebaixamento.
0: Eu estou falando isso desde semana passada e lembrando o exemplo do Ceará do ano passado, né? Que entrou na zona do rebaixamento só na última rodada. O Botafogo tem que abrir o olho. Está jogando melhor que o Flamengo agora no segundo tempo. Já são 21, Botafogo tem uma atuação bem melhor do que teve no primeiro tempo e pode até empatar o jogo a qualquer momento, galera. 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Corre aqui, dominando o bola, o Botafogo correu na canhotinha, girou, acelerou, tentou, Danilo Pereira foi atropelado, é falta. Botafogo ocupa o espaço, Botafogo domina, Botafogo agora com o Medina, que eu não entendi por que ficou no banco. Deve melhorar o rendimento, hein, Sidão Marinho?
1: É, talvez até pensando nessa reta final do jogo, o Belão possa ter colocado o Medina no banco. Eu não gosto dessa alternativa. Acho que foi mais por conta da formatação que ele buscou para o compromisso. E aí é um cara que entra para tentar ser ainda mais criativo, meio de campo poderoso da equipe do Botafogo nesse momento em campo. Falta pela canhota intermediária. Danilo preparado nela.
0: Olha o Fogão aí, Danilo Santos preparado para bater falta aqui na canhota, 1-0 pro Mengão em cima do Fogão. Correu Danilo Santos, bateu na mão do Rossi, subiu e defendeu o goleiro rubro-negro. Olha a Renata Marinho, a voz do chat daqui a pouquinho, porque o Flamengo vem no contragolpe. Rossi sai rápido com o Ayrton Lucas, acelera, Samuel Lino correu na frente, Ayrton avançou, dominou, deu a queda de asa, devolveu no Samuel, driblou 1-2, voltou, deu bola no Ayrton, roda pelo meio, vem Lucas Paquetá de calcanhar, deixou pro Eric, Eric rodou de frente pro crime, abriu no Arrascaeta, Flamengo chega bem, Arrasca cruz, olha o Pedro, testou, faturou! Mas não valeu, não valeu, tava impedido o Pedro, Bandeirinha pegou, não valeu o gol do Flamengo, Pedro de cabeça faturou, Bandeirinha anulou o gol, Lucas Mol, foi o Paquetá, né, que botou no fundo essa aí antes do Pedro. Paquetá botou no fundo, mas não valeu, hein, Lucas?
2: Exatamente, no cruzamento pelo lado direito do Arrascaeta, o Paquetá subiu mais que todo mundo e finalizou de cabeça pro gol. O árbitro pegou impedimento por ali, explosão, só que o Paquetá estava um pouquinho adiantado. O lance vai para mais uma vez no semi-automático.
0: É no semi-automático, o Paquetá saiu dizendo não. É, ele tava...
1: Parece ser muito ajustado a explosão.
0: Tinha uma mãozinha do Paquetá na frente. Mão vale, né? Mão vale pro impedimento.
1: Não,
0: vale?
1: Mão não.
0: A mão, tava não. Assim, ó.
1: O braço como um todo não vale, mas de fato tava impedido dentro da jogada. A partir do ombro, né? Que conta na questão do impedimento.
0: É verdade, o braço tava todo esticado do Paquetá, né? De repente pegou, sei lá. Mas ele tava um pouquinho à frente. Foi milimétrico o impedimento do Paquetá. Agora o Bandeirinha tá bem, hein? Tá bem. Quer dizer, não tem nem mais por que ter Bandeirinha daqui a pouco, né? Se tem impedimento semiautomático, Bandeirinha pra quê? Se o olho eletrônico não erra, né? Se estiver bem ajustado, não erra, né? E só tem aparelho fera, né, Albert? Só tem aparelho fera aqui no impedimento semiautomático, né? Os mesmos que a equipe da Litoral News usa. Vem voltando bola pela canhota, Marçal trabalhou, deu pra Medina rodando pela meia, lá vem Medina, trabalhou, adiantou, bateu, deu bola pra Ferrarese soltando na direita, corrida do Botafogo, atenção, lá vem Vitinho, trabalhou, driblou, girou, pé direito, foi desarmado pelo Pedro, vem roubando pelo Mengo, sai jogando ali pela meia, Pedro dominou, devolve bola, o torcedor do Flamengo volta a gritar, olha a rifada de bola do Léo Pereira, rifou errado, perdeu, Marçal levou a melhor, tomando pelo Fogão, 24 minutos jogados com a LM, o seu distribuidor de vinhos e destilados, compre pelo site da LM e 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Corrida do Botafogo, Ferrarese trabalhou, devolveu bola no meio para Monzon, Lucas Monzon invertendo o jogo, Monzon. Na canhota, lá vem trabalhando o Fernando Marçal, domina, gira, vira no Christian Medina dá para o Guinho trabalhou, inverteu na direita, olha a bola boa, até a corrida do Vitinho, mata lá pela ponta direita, devolve para Nahuel Ferrarese, chegou cruzando, Pulgar tirou errado, o troca do Medina, pegou a sobra pelo Fogão, trabalhou para Vitinho, preparou, cruzou, Léo Pereira corta no Manjorro, completa o Lucas Paquetá ali vendo, deu bola para Arrascaeta, foi desarmado pelo Huguinho e perdeu, oi Lucas!
2: Duas informações, Pozão, por enquanto o Flamengo com um jogador a menos, Jorginho tá do lado de fora por conta de um curativo na cabeça após um corte. Outro detalhe, explosão, Paquetá, primeiro gol dele na volta foi justamente contra o Botafogo.
0: É verdade, lembrou bem o Lucas, Jorginho tá ali fora e o Paquetá teve o gol anulado, né? Ia fazer mais um contra o Fogão, mas o Bandeirinha pegou o impedimento. 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Vem voltando, o Flamengo dominando, Samuel Lino jogando muito bem, sempre o Samu domina, roda, trabalha, volta pela meia, Pulgar dominou, foi desarmado, espirrou a bola, acabou batendo pra fora o Pulgar, cedendo arremesso de mão. É fogo, bola, galera, às 5h33. E o tempo vai passando. Anotem! Segundo tempo, 25 jogados, o ponteirinho pulou agora 26, faltando 19, o placar da Rede de Postos Solgás, há mais de 25 anos completando o seu tanque, abasteça na Rede de Postos Solgás!

0: nessa que eu vou, eu tô ligado na galera. O Flamengo volta, Pedro tentou lançar pro Samulino, saiu do gol, Gabriel Batista aliviando, tenta a conexão no ataque, briga pela bola, Danilo Pereira ajeitou, deu no Arthur Cabral, abre pra Fernando Marçal, Botafogo é melhor no segundo tempo, galera. Marçal trabalhou, rodando pelo fogão, 1-0 pro Mengão aqui no Maraca, com a Litoral News, com a Manchete, com a Ondas, com a Nova Friburgo, todo mundo colado numa explosão. Marçal volta trabalhando, rodou pelo meio, deu bola pra Huguinho, Huguinho subindo pelo bota, levanta, o Ross vai sair, não saiu, passa a bola e vai pra fora. Mas o Rossi tá muito inseguro hoje, hein, Sidão?
1: É, a verdade é que não só de hoje, né, explosão. Ele tem cometido algumas falhas nos últimos momentos. Torcedor lembra muito bem daquele gol do Arroio, tanto no compromisso da ida, quanto no jogo do Campeonato Brasileiro. O próprio gol do Lucas Romero, também aqui pela Copa Libertadores, nos desafios contra o Cruzeiro. Então o torcedor tem criticado muito as atuações do goleiro Rossi, que não tem conseguido passar aquela segurança que a gente tanto viu na temporada do ano passado.
0: É, cara, o Rossi tem que melhorar. 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O Sidão falava, foi no ombro, Sidão. No ombro do Paquetá, que o semiautomático pegou o impedimento, exatamente no ombro onde começa a valência, Dom Marinho.
1: É, exatamente, é verdade que o semiautomático ele deixa a coisa bem explícita, a explosão, e bom que não gera polêmica. Até tentaram criar uma vez, mas com semiautomático não tem polêmica.
0: Pedro dominou, deu no Royal, rola a bola pra Paquetá, caiu na área. Galera, que é pênalti, o Paquetá nem reclamou. A arbitragem já marca o impedimento do Lucas Paquetá de novo, mas mesmo assim não haveria o pênalti ainda que houvesse condições de jogo, hein, Lucas?
2: É, mandou seguir explosão após a chegada do Lucas Paquetá e se manda o Botafogo.
0: 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E aí, Renatinha?
3: E aí, explosão, quem tá ligadinho é o Rodrigo, ele é deficiente visual, ele é de Paraíba, de Campina Grande, Paraíba, está ligadinho, torcendo pelo Mengão.
0: Na Paraíba Grande, Rodrigo, obrigado por permitir que eu leve o jogo pra você, que eu seja os seus olhos aqui no Maraco. O Cristiano, lá no Barra do Garça, também deficiente visual, tá sempre comigo, olha o Botafogo, o Guimbagnes arriscou, bateu pra fora! Cara, mandou o sapato o Huguinho, hein, Sidão?
1: É, na tentativa do meio da rua, não quis nem saber, mandou a sapatada. Tava intermediário ofensivo, ajeitou no pé direito, que é o bom, tentou a bomba. Ela acabou passando à esquerda do goleiro Rossi, foi morrer na linha de fundo. Detalhe, mexe o Mengo, tá saindo 10 Arrascaeta. Situação bem abaixo do Arrascaeta na minha visão hoje. Pra entrada no 15, Jorge Carrascal, sai 10 Arrascaeta. Entrando 15, Jorge Carrascal, passou a braçadeira pro Carrascal. Vamos ver quem vai ficar de capitão no Flamengo daqui a pouco.
0: É, já são quase 30 minutos, né? Tem 29:40, o Flamengo tá ganhando, mas tá preocupando, né? Impressionante como o Flamengo cai no segundo tempo. O que que será, hein? O que que será? Lá vem dominando o Guinho. Guinho dominou pelo fogão, virou, manobrou. Soltou bola pra Vitinho. Já já o fogão vai mudar também. Vem aí o Raio Júnior Santos. Daqui a pouquinho é uma das atrações. Tentou trabalhar o Vidalba, é o outro, né? Que tá ali na beira do campo. Lançamento feito pra Vitinho. Correu pelo fogão, acelerou, rodou mal, perdeu. Jorginho tomou. Ganhou pelo Mengo. Roda a bola pra Samuel Lino. Solta errado. Perdeu. Tá mal o Flamengo. Lá vem Botafogo de longe. Disparo. Rossi defendeu no giro do Arthur Cabral. Sidão.
1: E a verdade é que o Botafogo, ele vai cada vez mais deixando maduro esse gol do empate. Dessa vez lá pelo setor direito, depois do erro rubro-negro, o Medina lançou para Arthur Cabral, tentou fazer o giro no pé canhoto, meteu a bomba, Rossi conseguiu chegar inteiro na jogada e fez a defesa. Faltando 15, explosão, que tá lembrando aquele jogo contra o Cruzeiro pelo lado do Flamengo, com certeza tá.
0: E aí, Lucas, mexidas no fogão, hein?
2: Sai o número 19, Arthur Cabral, para entrada do Júnior Santos, que veste a número 7. Também entra o Lucas Vidalba, camisa de número 77, na saída do Vitinho, com a camisa de número 2, explosão.
0: Vidalba na vaga do Vitinho, Júnior Santos na vaga do Arthur Cabral. Um abraço pra Ângela, tá no plantão em Cabo Frio, tá ligada na Litoral News de Cabo Frio, na Manchete, na Ondas, na Nova Friburgo. Obrigado, Ângela. Abraço também, meu amigo Antônio Berbari, tá ligado comigo, torcendo pelo Mengão, alô Berbari, lá no norte do estado, ligado na gente, pela Carapebus do meu parceiro Conrado Júnior. 5:38, hora certa da Humalabs, laboratório referência na região, alta qualidade, o melhor preço, venha fazer seus exames na Humalabs. Olha o Mengão, tentou Samuel Lino, foi desarmado pelo Vidalba, que manda a bola para a linha de lado. Tempo passando no Brasileirão. 31, 14 para acabar, galera, e o placar do Instituto Dominus. 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Já já o conto, Pedro trabalhou, virou, errou, tá mal Pedro, tenta girar, perdeu a bola, toma a zaga do Botafogo, o Flamengo briga, recupera, tentou ganhar Carrascal lá pela canhota, acelerou pelo time do Mengão, 1-0 Mengão, olha a bola para Jorginho, ligou, lançou, Samuel penetrou, rodou, Paquetá vai fazer, bateu, Gabriel! Defendeu o goleiro Gabriel, se esticando todo no cantinho esquerdo, Lucas.
2: Ali pelo lado esquerdo, uma grande jogada da equipe do Flamengo até em cima do Botafogo.
0: Olha o Fogão, Júnior Santos acelerando, o Raio entrou agora, manobrou, pedalou, invadiu a área, quebrou na direita, Vidalba tentou cruzar, carimba na marcação, a bola vai no fundo, último toque do Vidalba. Tiro de meta pro Flamengo, o jogo tá lá e cá agora, Sidão.
1: É um jogo lá e cá, e depois da chance rubro-negra pelo setor direito, o Raio, Júnior Santos armou o contra-golpe. Jacaré tentou fazer articulação, tentou servir o Vidalba, que passava a destra dele. Acabou que o Léo Pereira fez a contenção, o último toque foi do jogador do Fogo. Acabou saindo com bola e tudo, tiro de meta, Rossi já cobra.
0: 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Renata Marinho, a voz do chat, ligada na galera. E aí, Renatinha, qual é?
3: E aí, explosão, quem tá ligadinha é a Fabiana, ela tá em Minas Gerais torcendo pelo Mengão.
0: Obrigado, Fabiana, pelo moral, pelo carinho, pela sintonia, em Minas Gerais ligada na gente. 34, placar do jogo de 1-0 pro Flamengo. 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Júnior Santos manobrou, virou pela meia do minuto, tentou a caminhada ali pelo time do Fogo, devolve no Ferrarese, já adianta a bola pela direita, lá vem o Botafogo se mandando. Medina trabalhou, acelerou pra Vidalba, vai no fundo, tentou cruzar, foi travado, voltou pra Vidalba, dominou, lançou pra Júnior Santos na meia lua, devolveu, vai pintar o disparo do Guinho, mal, mas a bola desviou e se perdeu na linha de fundo. É escanteio pro Fogão, que aperta ainda, Sidão.
1: Depois da tentativa do Vidalba, lá pelo setor direito, deu essa bola pro Júnior Santos, recuou ainda mais pro Guinho. Tentou fazer a bomba, ela carimbou nas costas do Eric Pulgar, camisa 5, e foi morrer na linha de fundo. Reta final do jogo, faltando 10 para acabar. Lá pelo setor direito vem escanteio para o Botafogo.
0: Lá vem bola para o Fogão, galera, sinal verde, pista livre, cruzamento, sobe Paquetá, tirando pelo Flamengo, aliviando. Ninguém do Flamengo no ataque. Domina a bola, Medina, voltando pelo Fogão, trabalhou, girou, virou, tentou pela meia, devolve bola para Alguinho, faz lançamento pelo alto, bola pinga no comando, é forte demais, tentou chegar lá na direita para dominar o Júnior Santos. Tentou virar, se girou, girou mal, perdeu. E a bola saiu na linha lateral. Sidão, 10zinho para acabar e o jogo, hein, Sidão?
1: Eu vejo um Botafogo mais sabendo daquilo que quer no compromisso. Explosão agora. O Fogo tem muita dificuldade de definir as suas jogadas. Você pega aí nas boas composições que teve em finalização, não teve eficiência. Mas até quando cria, na maioria das vezes o Botafogo não consegue servir esse homem no último terço do gramado. Pode ser um Danilo Pereira, pode ser um Júnior Santos, pode ser o próprio Danilo Santos. O Botafogo tem muita dificuldade de conseguir essa finalização. Fechou um pouquinho mais, tá querendo a velocidade pra fechar a tampa do caixão.
0: Júnior Santos pelo Bota, ele manobra, vira, roda a bola pra Danilo Pereira, domina com a 90 do Botafogo, vai bater, bateu Rossi, dando susto na demora do tempo de reação, mas defendendo, hein, Sidão?
1: Eu confesso que daqui achei que ele ia aceitar a explosão na tentativa pelo setor esquerdo. Essa bola deslocada no pé direito do Danilo Pereira veio quicando, o Rossi demora pra cair, mas cai e faz a defesa, encaixando mais a sua esquerda. Detalhe, vem aí ele, Everton Cebolinha, depois de um tempinho encostado, vai voltar a campo com a equipe do Flamengo.
0: E o Jorginho tá com a toquinha de natação, né? Sentiu ali qualquer coisa? Tá de toquinha de natação o volante Jorginho do Flamengo. 36, faltando 9 para acabar com a Unilagos. 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

0: 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Olha o Mengão aí, lá vem o Mengão manobrando bola pelo meio, tentou insistir, Paquetá rodou, virou, deu bola de lado, até Samuel Lino inverteu na canhota do Ayrton Lucas. Carrascal se mexe lá no comando pedindo, Ayrton defendeu, protegeu, virou no Eric Pulgar, ele roda a bola, Léo Ortiz devolve no Eric, Eric acelera pelo meio com Paquetá, 1-0, ganha o Flamengo. Torcedor do Botafogo tá cantando, torcedor do Flamengo tenta reagir, Flamengo vencendo, vitória importante, mas apertadinha a vitória no Maracanã. Tentou Royal, buscou tabelinha, foi derrubado na volta, é falta. Falta do Marçal no Royal e vai fechar o tempo. Se estranharam os dois, olho no olho, testa na testa. Marçal e Royal se estranhando, hein, Lucas?
1: Ali pelo lado direito, explosão. O Royal e o Marçal se estranham. Não gosta, o Royal não gostou do que o Marçal falou pra ele. Já se levantou rapidamente e ficou no cara a cara. A arbitragem já chegou pra ali pra afastar os dois jogadores. É falta para o rubro-negro ali pelo lado direito, bem perto da área técnica do Leonardo Jardim. A bola parada para o Flamengo. O Carrascal já pega na bola, explosão.
0: Depois da encarada, tanto o Marçal quanto o Royal levando a amarelinha. Juizão Alex Stefano chamou os dois e se encararam e mostrou o amarelo. Olha a renda pintando, Renata Marinho. Qual é, Renatinha?
2: Renda explosão. Público. É público total, 65.970. Renda, R$ 5.770.680.
0: 65.970, um belo público, né? Lá vem o Mengo manobrando o Paquetá pra Pedro. Pedro rodou, girou, virou, demorou. Fez o currupio, tá mal demais o Pedro hoje. Mas ele briga, recupera, é trombado. Queria falta, o juiz não deu. Toma defesa afastando pelo Botafogo. 38, e o Pedro tá mal hoje, hein, Cidão?
3: É, muito mal, explosão, não só hoje, contra o Cruzeiro também no Campeonato Brasileiro, toda hora ele pega a bola, aí quer ficar driblando, né, parece que quer manter uma posse de bola, não consegue, quer driblar onde não tem que driblar, tem que ser simples dentro do gramado, todo mundo sabe que o Pedro é bom de bola, agora... Que momento horroroso. Esse não é o camisa 9 que eu conheço do Mengão, não, explosão.
0: É, o Germancano já ensinou que é um toque pra dominar e um toque pra bater, né? Bom centroavante assim desde os tempos do Romário. É bom do Nunes, deu o artilheiro das decisões. É assim, dominou, fez. Lá vem o Fogão trabalhando. Júnior Santos manobrou, girou, ganhou pelo Bota, trabalha, liga na canhota, é cercado pelo Royal. Júnior Santos dominou, acelerou pela ponta esquerda, manobra, gira, vira, Royal tentou cortar. Júnior Santos protegeu, ganhou pelo Botafogo. Quase 40 minutos no Maraca, dominou Júnior Santos, voltou para Lucas Monzon. Caminha pelo Botafogo, abriu para Júnior Santos de novo, tentou dominar, limpou pela meia, vai cruzar, cruzou, segundo pau, olha o Vidalba ali. Livre, Ayrton Lucas falhou na cobertura, Vidalba manobrou, levou na linha de fundo, perigo, perigo pro Botafogo, Vidalba cruza, carimba no Ayrton na recuperação, e a bola vai para escanteio aos 40, hein, Sidão?
3: É um Flamengo que vai deixando o Botafogo crescer no compromisso, ainda tem muito jogo pela frente, o Alvinegro vive o melhor momento agora, o Jardim tá sem convicção, ele já chamou o Cebolinha, já mandou o Cebolinha entrar de novo, já chamou de volta, já mandou entrar de novo. Vamos ver se agora vem, parece que vai esperar o escanteio.
0: Lá vem bola, é fogo, bola, galera, escanteio, batido, bola, pingou, Rossi, de soco, afasta, cortando pelo Mengão, troca do Fogão lá pela meia direita, Danilo Santos dominou, botou no gramado, preparou, cruzou, bola fechada, Rossi lá no alto, defendeu. Vai tentar puxar o contra-golpe. Ligou pela meia pelo Mengo. Flamengo acelera. São três do Mengo contra quatro do Bota. Correu. Carrascal lançou pro Samu. Vai fazer. Bateu. Faturou.

0: Explode, Mengão! Explode, Mengão! Contra-golpe mortal! Contra-golpe fatal do Flamengo! Na velocidade, lançamento! Achou o Samuel Lino livrinho! Ele emendou na saída do goleiro e botou no fundo do barbante! Samuel Lino comemora! Samuel Lino vibra no Maracanã! O segundo dele, o segundo do Mengão! E no Rio não tem outro igual! Mengão é raça, amor e paixão! Samuel Lino aos 41 do segundo tempo, ele de novo, Samuel Lino, Mengão 2, Fogão 0. Um contragolpe sensacional, hein, Lucas?
1: Uma grande jogada em velocidade da equipe do Flamengo. Rossi largou para o Carrascal ali pelo lado direito, atrás da linha do meio-campo. O colombiano foi arrancando na velocidade. Ninguém do Botafogo chegou para pressionar o jogador. Esperou só o Samuel Lino fazer o facão pelo lado direito, cortando a defesa do Botafogo. Carrascal serviu o Lino. Sai debaixo das traves do Gabriel Batista e uma cavadinha espetacular para encobrir o goleiro. Estufa a rede do Maracanã para fazer o segundo no placar. Flamengo 2, Botafogo 0.
0: E tira o Flamengo do sufoco, né? Tira o Flamengo do sufoco, o Botafogo tava apertando. Oi, Sidão.
2: É, tira o Flamengo do sufoco e agora quem sai do gramado também é o Pedro. Sai com a camisa 9 e entra 11, Everton Cebolinha. Torcedor do Flamengo vai provocando o Botafogo aqui no estádio do Maracanã. Um detalhe, explosão, que quando o Pedro sai e entra o Cebola, o Paquetá pergunta pro Jardim: eu faço 9? E o Jardim falou: não, vamos jogar o 4-2-4. Lini Carrascal pelo centro, Cebola na esquerda, Paquetá na direita. É o Mengão que vai buscar o terceiro gol nessa reta final.
0: Alegria da galera do Mengão aqui no Maracanã. Flamengo 2, 2 gols do Samuel Lino, Botafogo 0. Flamengo cola no Palmeiras, né? Daqui a pouco Palmeiras e Mirassol. Marcelo Marinho e Pieroni vão transmitir o jogo exclusivo do Amazon Prime Video. 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Para secar o Palmeiras. Secador tá ligado? Precisa secar, Cidão? É sempre bom, né? Sempre
2: precisa,
0: bom dar uma secada,
2: precisa.
0: Né?
2: Olha o Mengão.
0: Olha o Mengão, Cebolinha escapa, vai fazer o terceiro, dividiu, ganhou, perdeu, caiu, não houve nada. Manda seguir o juizão. É apenas posse de bola pro Botafogo. Daqui a pouco, Palmeiras e Mirassol. Transmissão do Marcelo Marinho e do Gabriel Pieroni. E ainda mais tarde, Bahia Internacional com André Marques e Antônio Carlos Duarte. Estreando aqui na Litoral News. Olha o Mengão tomando, ganhou Carrascal. Voando pelo meio para Jorginho, voltou Carrascal, tabelou, lançou Cebolinha, virou. Olha o Carrascal, vai fazer, bateu, que golaço!

0: Jorge Carrascal, sensacional numa tabelinha linda. Toque de pé em pé, bola entre o Samuel Lino, o Cebolinha, o Carrascal, Cebola ajeitou, Carrascal faturou. Uma pintura, um golaço no Maracanã, Jorge Carrascal, camisa 15. E no Rio não tem outro igual. Mendel erra, Samuel e Paixão, Carrascal, Carrascal número 15 aos 44. 44 do segundo tempo, terceiro do Mengão, para extravasar essa alegria, para explodir essa galera, Jorge Carrascal, Flamengo na caça ao Palmeiras, Jorge Carrascal número 15, Mengão 3, Fogão 0. E aí, Lucas Bol?
1: Na saída de bola da equipe do Botafogo, o Carrascal, ele que recupera a bola no campo direito, na intermediária ofensiva, toca para o Samuel Lino, que conduz na entrada da grande área, devolve para o Cebolinha fazer um passe de letra para o Jorge Carrascal, que vinha de trás, finalizar de primeira com a perna direita, faz o terceiro do Mengão.
0: Flamengo, 3-0, qual é o acréscimo, Sidão?
2: Mais 4 minutos, vamos até os 49, o detalhe, explosão, que o Flamengo não vencia o clássico da rivalidade, não tinha uma vitória contra o Botafogo aqui no Maracanã pelo Campeonato Brasileiro desde 2019, e agora vai repetindo o feito do Felipe Luiz no ano passado, no Nilton Santos, batendo o Botafogo por 3-0.
0: Uma vitória importante, uma vitória que parecia dura,
2: olha o Marçal querendo briga.
0: Sim, vai fechar o tempo, hein, Sidão?
2: O Marçal foi pra cima do Paquetá, ele tá querendo briga. Tem que saber perder, né? Tem que saber perder, ele já tem amarelo e ele foi peitar o Paquetá. Ele foi peitar o Paquetá, tentou briga com o Emerson Royal, agora tentou briga com o Paquetá. Tá esquentado na parada o Marçal.
0: É, rapaz, Botafogo fez um grande segundo tempo, mas acaba perdendo por 3-0 aqui no Maracanã, né? O Flamengo cirurgicamente matou o jogo no finalzinho com gol do Samuel Lino, outro do Carrascal, e lá vem o Mengo tentando o lançamento, buscava o Cebolinha, vem Ferrarese cortando, acelerou, lançou, tentou pra Danilo Pereira, devolve no Júnior Santos pelo Fogão, acelera, tá na área, vai cruzar, cruzou, Rossi defendeu. Oi!
1: É, um número alarmante em direção à equipe do Botafogo, se torna a segunda pior defesa do Brasileirão, com 40 gols sofridos apenas atrás da Chapecoense, que é a última colocada. É,
0: eu não sei quanto que o Botafogo vai ligar o sinal de alerta, de que a temporada não está resolvida.
2: Parece que o alerta não vai ser ligado, porque nem o treinador o Botafogo está buscando, explosão.
0: É, o Santos está ganhando e já vai colar no Botafogo. O Santos estava atolado na zona do rebaixamento até outro dia, né? Eu acho que é um recado mais do que suficiente para o Botafogo acordar. Não fez um segundo tempo ruim, não. Mas não consegue fazer gol, né? E aí o Flamengo matou o jogo no final. Lá vem Danilo Santos, lançou. Olha lá, vai diminuir o Botafogo. Disparo, defendeu o Rossi. No chute do Danilo Pereira, pegou bem o goleirão do Mengão, hein, Sidão?
2: Chegou muito bem o goleirão Rossi para fazer essa defesa. Quando o Botafogo tentava aquela bola no finalzinho, gol de honra do Danilo Santos para o Danilo Pereira. Chega, finaliza o Rossi em dois tempos. Primeiro defende no braço direito, depois faz a defesa tranquila, encaixando. A arbitragem ainda marcava o impedimento do camisa 90. Por isso, irregularidade já cobrada. Mengão vence 3-0.
0: 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Lá vem Botafogo voltando. Vidalba acelerou, tentou lá pela direita. Carimba na marcação do primeiro. Bola volta para o Vidalba. Aperta Léo Pereira, bateu na bola por baixo. Cedeu arremesso manual a favor da equipe do Botafogo. 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Aqui tá voltando, dominando o bolo, time do Mengo. Bola pra Carrascal na canhota, acelera, lança um bolão. Samuel Lino corria, chega primeiro Justino na zaga, protegeu, recuou de longe pro Gabriel Batista. Vai sair jogando pelo time do Botafogo. 3-0 Flamengo. Torcedor rubro-negro em êxtase, indo à loucura no Maracanã. Flamengo 3-0. Dois do Samuel do Carrascal, vem voltando o Botafogo. Marçal trabalhou, lançou, tentou pro Danilo Pereira, a bola correu demais e se perdeu na linha de fundo. Juizão vai pedir a bola, hein? Vai terminar o jogo no Maracanã. Flamengo 3-0. Vai pedir a bola o Alex Stefano. Quarta tem Flamengo e Mirassol. Terminou e deu Mengão. Mengão 3, 2 do Samuel Lino, 1 do Carrascal. Fogão 0. Olha o microfone no clima, na Litoral News, da Ondas, da Nova Friburgo e aqui na Manchete. Fogão perdeu, Flamengo faturou 3-0, 3-0, alô Lucas, alô Sidão.
2: Fim de papo, fim de jogo, aqui no estádio do Maracanã, 3 para o Flamengo, 0 para a equipe do Botafogo. No clássico da rivalidade, o Mengão encosta no líder Palmeiras, com 2 gols de Samulino, 1 aos 12, outro gol marcado aos 40 na segunda etapa, e o outro gol do Carrascal aos 43 do segundo tempo. Um Flamengo malvado, um Flamengo cruel, um Flamengo que deixou até o Botafogo achar que poderia vencer, foi lá e colocou um 3-0 no finalzinho. Detalhe que no setor norte o torcedor rubro-negro estica uma faixa, é tempo de chororô. A provocação do torcedor do Flamengo no setor norte em direção ao torcedor do Botafogo. A faixa esticada, é tempo de chororô. Se do lado rubro-negro o momento é um momento bom, cola o líder Palmeiras e agora vai secar o Palmeiras contra o Mirassol. Pelo lado do Botafogo, a situação está complicada. Equipe alvinegra agora está com 30 pontos. O Santos, por exemplo, vencendo a equipe do Corinthians, está chegando a 29. Então o Botafogo está perigando. Botafogo fica numa situação difícil na tabela do Campeonato Brasileiro. Nesse momento, 5 pontos à frente do Inter. Nesse momento, 6 pontos à frente do Mirassol. Mas a verdade é que o Grêmio ainda joga, o Inter ainda joga, o Mirassol ainda joga, o Remo ainda joga. Se o Botafogo não abrir o olho, daqui a pouco essa briga pode ser na parte baixa do Campeonato Brasileiro. Vamos ouvir os jogadores falando na saída de campo, os atletas após esse compromisso. Jorge Carrascal fala pelo lado do Flamengo. Vamos ouvir o autor do terceiro gol, o colombiano Jorge Carrascal, após esse compromisso. 3 para o Mengão, 0 para a equipe do Fogão aqui no Maracanã. Falando o colombiano Jorge Carrascal depois desse desafio com a vitória rubro-negra no Campeonato Brasileiro. Vamos ouvir o Carrascal.
3: Creo que é bueno que hay que seguir mejorando mucho para seguir haciendo muchos goles en la definición. Creo que el equipo viene por buen trabajo, los que juegan, los que le toca entrar. La verdad que estamos todos muy unidos y la verdad que muy contentos por la victoria y por el esfuerzo que hizo el equipo.
4: E esse terceiro gol, deu pra ver a comemoração de vocês, todos muito satisfeitos, porque a jogada deu toda muito certo, foi um gol muito bonito, né, cara?
3: Sim, na verdade, muito contento por esse gol, creo que lo buscamos, uma boa combinação de passes, e creo que é isso, que esse é o futebol do Flamengo, e isso é o que quer a gente.
2: Tá, então, Jorge Carrascal, falando após esse compromisso, pelo lado da equipe do Flamengo, ouvimos o colombiano Jorge Carrascal. Marçal, parece que vai falar pelo lado do Botafogo, já já a gente vai ouvir. Fazer um convite para o torcedor que se liga no canal do YouTube da Litoral News a permanecer na tela, fique conosco. Botãozinho reproduzir agora, você clica nele e vem com a gente para acompanhar todas as emoções, inclusive o desafio Palmeiras e Mirassol, que o Marcelo Marinho vai contar para a galera que se liga aqui no canal da Litoral News. Então só permanecer na tela, fique conosco, botãozinho reproduzir agora, você vem com a gente para acompanhar também o jogo do Palmeiras. Torcedor do Domingo vai secar. E querendo ou não, o torcedor do Botafogo também, né? Porque agora tem que secar o Mirassol. Vamos ouvir Marçal após o jogo de hoje, falando pelo lado do Botafogo. O torcedor permanece com a gente.
5: Com esses gols aí que sofreu na reta final. Então vamos ouvir o Marçal falando sobre essa necessidade de melhora.
6: Acho que se fez resumo bom daquilo que foi o jogo. O Flamengo foi superior no primeiro tempo. No segundo tempo a gente entrou melhor, criamos chance. Não concluímos. Depois a gente acaba por errar algumas bolas, né? O terceiro gol, inclusive, foi uma falha minha aqui na lateral, que é como você disse, é um clube com muita qualidade, jogadores com muita qualidade, eles acabando fazendo o terceiro gol e aí fica difícil para correr atrás por pouco tempo.
5: Agora falando também a briga que ele teve com o Emerson Royal aqui, a discussão que os dois tiveram na lateral, que ocasionou o cartão amarelo que ele levou.
6: Não, eu fiz a falta nele, peguei o pé dele, mas não foi para tudo aquilo que ele estava, aquele show que ele estava fazendo. Pedi para que levantasse logo, aquela coisa de jogo quente, normal. No final do jogo eu falei, inclusive, para ele que você tá aí fazendo de campo, é normal do jogo.
2: Tá, então Marçal, falando após esse desafio pelo lado do Botafogo, vamos ouvir mais um pouquinho do Fernando Marçal após esse desafio.
6: Preocupação não, de fato a gente está preocupado com os pontos que a gente ainda sabe que pode lutar por uma vaga na Libertadores. A gente sabe que cada vez que a gente não consegue somar, a gente fica mais distante, mas a gente tem certeza que nos próximos jogos a gente vai somar ponto e vai ficar mais tranquilo.
2: É, tá aí o Marçal. Eu confesso, Lucas, que eu não concordo muito com essa fala dele, não. Acho que o Botafogo, no momento, não tem que somar ponto pensando em Libertadores. Tem que somar ponto pensando em não entrar numa briga contra o rebaixamento. Porque se não vence na próxima rodada o Palmeiras, o Botafogo ele pode ficar numa zona perigosíssima e até adentrar a zona do rebaixamento. Se o Inter vence, o Mirassol vence, o Vasco vence, o Grêmio também, o Botafogo perdendo para o Palmeiras pode acabar entrando nessa zona do rebaixamento. Festa da favela, festa da nação rubro-negra, Flamengo cola no líder Palmeiras, mas por outro lado, o Botafogo numa situação muito delicada nessa atual situação do campeonato, Lucas Mol.
1: Exatamente, Sidão Marinho, fim de jogo no estádio Maracanã, placar de 3 para o Flamengo, 0 para o Botafogo. Detalhe, galera rubro-negra não vai embora do Maracanã, já deve ter quase 10 minutinhos que a partida acabou. Setor norte ainda muito preenchido, principalmente a parte superior das organizadas, os bandeirões. E é claro, a provocação, o escrito é tempo de chororô da torcida do Flamengo em direção à torcida do Botafogo. Foram mais de 65 mil. Com certeza tem 20 mil no estádio ainda, para mais. Talvez até 30 mil de torcedores que ainda estão curtindo bastante essa vitória, cantando a plenos pulmões, porque sabe que foi um jogo importante para pressionar o Palmeiras mais tarde contra a equipe do Mirassol no Maião. Jogo que, se tropeçar, o Flamengo pode chegar muito perto, vencendo o próprio Mirassol na quarta-feira, aqui mesmo no estádio Maracanã, 7:30. Então a galera curte muito para esse dia de domingo, já que o jogo às 4 horas dá essa continuidade para o torcedor que venceu a partida continuar aproveitando. E a galera rubro-negra faz isso na arquibancada, curtindo e cantando bastante nesses minutos finais, antes de se despedir em direção ao jogo contra o Mirassol na próxima quarta.
2: É isso, explosão. Daqui a pouco o técnico Leonardo Jardim vai falar pelo lado do Flamengo. Daqui a pouco vamos ouvir também o Rodrigo Belão pelo lado da equipe do Botafogo. Um certo princípio de confusão ali no setor visitante, que é o setor da torcida do Alvinegro Carioca. Tem uma certa correria em relação até o que envolve o setor do Flamengo no setor sul com o setor do Botafogo. Mas parece que está tudo contornado já pelo pessoal da segurança do estádio, também o pessoal da Polícia Militar. Torcedor, fica com a gente, permanece conosco. Daqui a pouquinho as emoções de Palmeiras e Mirassol, mas também vamos acompanhar aqui na Ondas, na Manchete, na Friburgo, na Litoral News, as entrevistas coletivas com o técnico Leonardo Jardim pelo lado do Mengo e Rodrigo Belão pelo lado do Botafogo. Explosão.
0: Valeu, valeu, Sidão, valeu, Lucas. Resultado importante, Flamengo 3-0 no Botafogo, 2 do Samuel Lino do Carrascal. Flamengo vai a 48 pontos. 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O Marcelo Marinho vai transmitir na Litoral News no YouTube, galera pode rodar no YouTube para acompanhar o Marcelo Marinho no YouTube da Litoral News. Quiser assistir o jogo com imagens, Palmeiras ao vivo, Mirassol ao vivo, Amazon Prime Video, QR Code na tela, o link no comentário fixado, com 30 dias grátis para você secar o Palmeiras daqui a pouquinho. Palmeiras 51, Flamengo 48, um jogo a menos que o Flamengo paga na quarta-feira aqui contra o Mirassol. O Furacão tem 45, o Fluminense 42, o Cruzeiro 39. Lá na zona do rebaixo, o Santos deu uma escapada, foi para 29, Grêmio 25, Vasco 25, Inter 25, Mirassol 24, Remo 23, Chapecoense 14, Inter, Mirassol, Remo e Chape já no Z4. Daqui a pouco, Leonardo Jardim, já, voltamos na Manchete. Seguimos aqui na Litoral News, da Ondas, da Nova Friburgo, para analisar Flamengo 3, Botafogo 0. Vitória do Flamengo, correu risco ou não correu risco? Como é que foi o Flamengo no segundo tempo? Botafogo ocupou espaço, Botafogo criou oportunidade, não conseguiu fazer, o Marçal reclamou disso agora no final, né? E o Flamengo acaba saindo com a vitória, Flamengo 3, Botafogo 0 aqui no Maracanã. Resultado importante, hein, Lucas Mol? Daqui a pouco vamos ouvir o Leonardo Jardim, vamos ouvir o Rodrigo Belão. Resultado importante aí para a representação do Flamengo aqui no Maracanã diante do Botafogo. O Léo Ortiz tá falando, vamos acompanhar o que diz o Léo Ortiz. Lucas.
7: Feliz, óbvio, pela vitória, mas com a atuação como um todo, não 100%, porque acho que a gente deixou a desejar muito no segundo tempo, principalmente acho que nos 30 minutos ali, agora nos últimos 15. Talvez pelo cansaço deles também, a gente conseguiu, com a qualidade dos nossos jogadores que vem do banco, decidir a partida, né? Mas acho que a gente sofreu demais, acho que o primeiro tempo foi quase perfeito e o segundo tempo foi bem abaixo. E a gente não pode se dar o luxo dentro de um campeonato com muitos times com qualidade e num clássico, principalmente, fazer um primeiro tempo muito diferente do segundo.
0: É, o Léo Ortiz reconhece, né?
7: Os 90 minutos da partida, mas nos momentos em que a gente não está tão bem, a gente tem que sentir isso e conseguir controlar melhor a partida.
0: É, o Léo Ortiz reconhece, Lucas, que o Flamengo não foi bem no segundo tempo, né? Eu acho que é uma voz que se levanta para alertar que alguma coisa está errada. Ele fala, olha, a gente não pode repetir isso, né? No Brasileiro, na Libertadores, não dá para jogar tão bem no primeiro tempo. E o Flamengo foi bem no primeiro tempo. Transições rápidas, velocidade, troca de bola. O Pedro não foi bem, o Arrascaeta também não foi bem. O Pedro foi muito mal, né? Para corrigir a avaliação, o Pedro foi muito mal no jogo hoje, o Arrascaeta não foi bem. Mas o Flamengo no primeiro tempo tocou de pé em pé, criou oportunidade. O Samuel Lino está jogando uma barbaridade, está jogando pra caramba. Agora, é inexplicável a queda de produção do Flamengo todo jogo no segundo tempo, hein, Lucas Mon?
1: Eu acho que uma das coisas que fazem o Flamengo ser esse time que vem brigando pelas taças nos últimos anos, Explosão, é justamente esse ponto. O Flamengo ganhou de 3-0 e a gente está aqui debatendo, falando sobre uma queda de produção na segunda etapa. Porque se busca a excelência, não só na questão do resultado, de como foi, de 3-0, mas de... Quanto mais você jogar bem, ou até jogar bonito para a torcida, o Flamengo está mais próximo da vitória. E eu acho que isso que tem feito o trabalho do Flamengo ser bem diferente, por exemplo, que se encontra no Palmeiras, né? Se o Palmeiras tivesse vencido o jogo, se troca a camisa, né? Se fosse o Palmeiras no jogo de hoje, vencendo de 3-0, a gente nem estaria debatendo sobre essa questão da performance dentro de campo. Enquanto no Flamengo é de uma forma diferente. Eu acho que tem os seus pontos positivos e seus pontos negativos. Eu acho que algumas vezes uma cobrança um pouco exagerada, mas em alguns momentos essa cobrança que pode ser importante, justamente porque está na cultura do clube essa busca pela excelência e para um time que jogue para frente todo momento. E na segunda etapa, como o próprio Léo Ortiz teve uma leitura, Explosão, o Flamengo teve uma queda muito forte, muito forte. Flertou em vários momentos e sofreu o gol do Botafogo, que fez uma jogadas um pouco diferentes no segundo tempo, enquanto mesmo com o Montoro no primeiro tempo, que era uma equipe de pouca posse de bola, algumas vezes tentava circular ela, envolvendo o argentino em jogadas de contragolpe. No segundo tempo, Explosão, com a entrada do Danilo Pereira, o Botafogo colocou dois centroavantes dentro da área do Flamengo e optava por muitos cruzamentos. Colocava o Vitinho pelo lado direito para cruzar ou o Marçal pelo lado esquerdo. Então isolava os jogadores dentro da área, preenchendo a área com o Danilo, fixando a última linha da equipe do Flamengo para justamente empurrar a linha de defesa do Flamengo para trás, dar espaço para o Marçal e

0: reconhecer isso, que às vezes passa batido, né? Os caras acham que tá tudo bem, porque uma vitória de 3-0 é isso que você falou. Pô, 3-0, ganhou bem pra caramba, os caras estão reclamando do quê? Mas é bom fazer essa leitura, né? Porque vem jogos difíceis aí, tem jogo a jogo contra o Palmeiras, né? Tem a equipe do Independente Del Valle da Libertadores, quer dizer, não é moleza esse resto de temporada. Então, a queda de rendimento acaba sendo preocupante durante o intervalo da manchete. O Léo Ortiz reconheceu aqui na saída que o Flamengo caiu de produção. E é bom que a gente ouça alguém reconhecendo. Tomara que o Leonardo Jardim reconheça também, encontre os caminhos para mudar. Eu fico aqui perguntando, o que, que será que acontece? Cansaço não é. O Flamengo está 8 dias sem jogar. Jogou com o Cruzeiro sábado lá no Mineirão e voltou a jogar hoje. Então, pô, não é cansaço, não justifica uma queda no segundo tempo pelo ritmo da temporada, pela intensidade, ou estão errando na dose dos treinos. Mas também não é isso. E o Flamengo também caiu contra o Cruzeiro no segundo tempo lá no Mineirão e tem caído invariavelmente nos jogos. Eu acho que é o grande X da questão e a grande pergunta, né, para o Leonardo Jardim tentar responder por que que o Flamengo cai tanto. Mas que bom que o Léo Jardim, ou Léo Ortiz, perdão, reconheceu isso aqui na entrevista na saída, hein, Lucas?
1: É, essa questão realmente chama atenção, Esposão. Como o Flamengo tem tido essa queda no segundo tempo, chama atenção também porque hoje o Flamengo conseguiu sair com 3-0, não sofreu o gol do Botafogo, mas como contra o Cruzeiro na semana passada, sábado, o Cruzeiro conseguiu virar esse placar. Então, justamente até para se preparar em confrontos que podem ser mais exigentes, contra o Del Valle, na Libertadores, numa possível semifinal ou até final, no confronto, no contra o Palmeiras, na antepenúltima rodada, alerta, torcedor, vai ter na 36ª rodada Flamengo e Palmeiras no Parque. Jogo muito impactante que pode até decidir o título do Campeonato Brasileiro. E nesses jogos, a exigência, a intensidade, a atenção tem que ser mais de 100%. E eu tenho percebido que nesse segundo tempo o Flamengo tem tido essa queda. Contra o Cruzeiro, no Maracanã, na Libertadores, quase custou a classificação. Cruzeiro foi flertando ali com o segundo gol, teve aquela bola que quase entrou que o Jorginho tirou em cima da linha, a finalização do Lucas Romero que marcou o gol, e o Flamengo numa boa decisão, logo depois o Samuel Lino voltou a colocar o rubro-negro dentro da partida. Mas aquele segundo tempo, o Flamengo fez um excelente primeiro tempo como foi hoje, e um segundo tempo onde teve essa queda, quase conseguiu desmoronar aquele resultado. E isso chama muito a atenção. Então, até para não estragar em alguns momentos um primeiro tempo que é nota 10, e um segundo tempo que pode ser muito ruim de nota 3, nota 4, de 15 minutos, pode desmoronar a excelente primeira etapa que o clube fez. Eu acho que isso chama a atenção, como foi hoje. O Botafogo finalizou muito no segundo tempo. Foram 10 chutes ao todo na segunda etapa. O Rossi não precisou fazer grandíssimas defesas, porém, a gente conseguiu perceber que teve mais volume, impacto na última linha da equipe do Flamengo, empurrou a defesa do Flamengo para trás, uma boa estratégia do Belão de colocar dois centroavantes para fixar essa última linha do Flamengo, também teve uma questão de pressionar melhor o campo de ataque, não foi uma pressão super alta, mas uma pressão ali no meio campo que não deu muitos espaços para a equipe do Flamengo. Enfim, eu acho que é uma pergunta importante que o Jardim tem que responder na coletiva, Explosão. Sobre essa queda no segundo tempo. Ela é oriunda da onde? É de um cansaço, de uma parte física, é uma questão tática que os adversários conseguem fazer uma alteração e pega o Flamengo desprevenido, é uma questão técnica, os jogadores perdem a atenção, é uma questão psicológica, é uma junção de fatores, é um só mérito do adversário. Enfim, eu acho que tem muita questão por trás. No meu palpite, Explosão, eu acho que tem o mérito do adversário, é claro, voltar melhor, porque tá perdendo o jogo no primeiro tempo, e aí a casa é ajeitada pelo treinador e o time volta melhor. Tanto quanto o Cruzeiro no Mineirão quanto o Botafogo hoje, teve mudanças, as equipes mudaram, e isso muda taticamente, tecnicamente, porque a entrada de jogador é uma mudança de sistema que pega o Flamengo desprevenido, então é uma até outra leitura de jogo. Eu acho que tem também uma questão anímica, né, essa parte emocional, onde o adversário volta no segundo tempo querendo o resultado, vai para pressionar sabendo que o jogo já está perdido no início do segundo tempo, enquanto eu acho que o Flamengo volta muito relaxado em alguns momentos, achando que o resultado está feito de 2-3-0, mas de um gol de diferença é muito pouco. Eu acho que isso tem que chamar um pouco mais o brilho dos jogadores, e também eu acho que me chama atenção o fator intensidade, que é essa união da parte física com a parte técnica, não só a parte física. O Flamengo faz um primeiro tempo normalmente com o Jardim de uma intensidade, uma entrega tão alta que consegue tirar nota 9, 9,5, quase 10. Foi assim no jogo contra o Cruzeiro na semana passada no Mineirão, contra o Cruzeiro na Libertadores também no primeiro tempo no Maracanã. Aqui, hoje também foi isso de novo, que aí chega no segundo tempo, eu acho que o time entregou tanto essa intensidade

0: uma performance de tão alto nível que os jogadores costumam baixar um pouco o ritmo. E eu acho que isso tem a ver com a parte física, não por conta de uma sequência de jogos, mas por conta de um primeiro tempo muito intenso. E também relaxar, porque talvez o jogo foi... Não foi tão exigente assim no primeiro tempo, que os jogadores acham que vai jogar um pouco mais no automático na segunda etapa. E eu acho que isso acaba não ocorrendo, explosão. Então, acho que são uma união de fatores que tem feito o segundo tempo ter uma queda de produção muito alta no Flamengo. Não deu sorte porque conseguiu se defender bem das intervenções do Botafogo, mas não é todas as vezes que vai baixar tanto a pressão na segunda etapa e conseguir não sofrer gol. Explosão.
1: Flamengo 3, Botafogo 0, 2 gols do Samuel Lino, 1 gol do Carrascal, sendo que os dois últimos gols foram construídos no finalzinho, depois dos 40 do segundo tempo. Flamengo foi soberano na primeira etapa, Botafogo equilibrou o jogo no segundo tempo, mas o Botafogo não conseguiu aproveitar as oportunidades. O Flamengo continua perdendo muito gol, né? O Botafogo também. Não sei o que que há, se é falta de tempo para treino, não sei por que que os times perdem tantos gols, mas a verdade é que as chances aparecem e tanto uma equipe quanto a outra empilhando, Lucas Mal, chances perdidas no jogo de hoje aqui no Maracanã. E tem sido assim nos jogos do Campeonato Brasileiro, né? Todo mundo cria, é raro o time que não cria durante o jogo, mas o índice de aproveitamento tem sido muito baixo, hein, Mal?
0: É, exatamente, explosão. O Botafogo não chegou a ter aquela grande chance com perigo, até aqui na estatística. O Botafogo teve nenhuma grande chance, foram 0. 14 chutes como todo na partida, sendo 4 defesa do Rossi, então finalizações diretamente ao goleiro do Flamengo, com um número de 0,80, gols esperados que nem é muito baixo. Botafogo empilhou ali volume, principalmente no segundo tempo. O goleiro Agostinho Rossi teve até um número de 4 defesas como um todo, 0,66 gols evitados, 2 defesas dentro da área, uma saída no soco com uma saída certa, sem dizer também uma bola aérea afastada, com 2 contribuições defensivas. Então foi um bom jogo do Agostinho Rossi, principalmente no posicionamento em algumas jogadas. Acho que a tomada de decisão do Rossi, que tem chamado a atenção negativamente ali naquela bola lançada em direção ao ataque do Botafogo, o Rossi titubeou entre sair, ficar embaixo da trave. Acabou que ele foi sair muito tarde e quase arrumou um problema ali na defesa do Flamengo, mas conseguiu afastar a bola, que só foi lateral para a equipe do Botafogo. Mas ao todo, nessa hora que teve cruzamento, o Rossi teve um bom comportamento como um todo, já que até ano passado ele teve vários problemas em relação a sair embaixo das traves, né? Teve aquele gol do Pedro Raul, até contra o Vasco em alguns momentos, onde o Rossi ficou indeciso entre sair da bola ou não, entre sair ou não da área para afastar a bola. Acho que hoje ele cumpriu um papel em relação a isso, mas não tá num grande momento ainda o goleiro do Flamengo, mesmo que tenha feito aquele clean sheet, né? Sair sem ser vazado com 3-0, mas essa eficiência chama atenção. Em alguns momentos o Flamengo tem que caprichar um pouco mais nessa finalização. Acho que o que chama atenção no segundo tempo foi aquela chance perdida do Paquetá quando o jogo estava ainda 1-0, que o Lino toca para o Paquetá, ele finaliza de pé canhoto, o Gabriel Batista faz uma grande defesa no canto inferior esquerdo. É bom dizer também, mesmo o Flamengo fazendo 3-0, teve boas defesas do Gabriel ali no primeiro tempo, na finalização do Ayrton Lucas, ali no segundo tempo, no chute do Paquetá, ele cata ali pelo canto esquerdo. Teve gol anulado também do Paquetá de cabeça, um gol anulado no primeiro tempo. Então o Flamengo produz. Eu acho que a notícia positiva do Flamengo, do Leonardo Jardim, explosão, é que é uma equipe que dificilmente vai sair de dentro do jogo sem produzir, sem fazer gols. Normalmente sempre marcando produzindo pelo menos 2-3 grandes possibilidades. É um time muito criativo que tem como principal nome o Samuel Lino. Até fico indeciso pra dizer quem é o melhor jogador do Flamengo no ano, se é ele ou Pedro, porque faz uma grande temporada os dois jogadores, e hoje o Pedro ficou devendo, explosão. Acho que ao todo pode ter sido o pior jogo do Pedro nessa volta na Copa do Mundo, porque teve erro em tomar de decisão. Ele tentou 3 dribles, errou os 3, e em 11 divididas o Pedro ganhou apenas 2. Então, nesse duelo contra o zagueiro pelo drible, o Pedro não foi bem. Em alguns momentos perdeu a bola, acho que em situações onde ele poderia ter definido um pouco melhor, ter tomado uma decisão um pouco mais rápida. Em finalização também, acho que ele incrementou a jogada em alguns momentos onde ele perdeu a passada. Enfim, acho que foi um jogo um pouco abaixo do Pedro como todo, né? À toa até que o Leonardo Jardim preferiu tirar ele do jogo e colocar o Cebolinha, e aí o camisa de número 11 atuou pelo lado esquerdo e o Carrascal ficou com o Samuel Lino por dentro, com o Paquetá deslocado pelo lado direito.
1: O Pedro foi muito importante nos jogos contra o Cruzeiro aqui, né? Não fez gol, mas deu as 2 assistências no jogo do Maracanã. tem feito uma grande temporada, como você muito bem registrou. Agora é estranho, né? Porque lá no Mineirão ele já não andou bem. Hoje aqui de novo não andou bem, né? Não teve uma atuação que tenha sido produtiva para a equipe. Então é um ponto a olhar, né? Porque o Flamengo tem agora o Mirassol quarta-feira. Depois, domingo que vem, vai para Belém enfrentar o Remo. O Remo está na zona do rebaixamento, o Mirassol também. Né? O Flamengo pode pegar. Se o Mirassol não ganhar do Palmeiras hoje, vai continuar na zona do rebaixamento. Para o Flamengo é até bom que o Mirassol ganhe, né? Porque vem para cá quarta-feira motivado, tudo bem, mas fez o serviço e atrapalhou a vida do Palmeiras. O jogo vai começar daqui a pouquinho com a transmissão do Marcelo Marinho na Litoral News no YouTube. Galera que quiser secar pode acompanhar o Marcelo. Daqui a pouco aqui tem o Leonardo Jardim, técnico do Flamengo, falando ao vivo com a gente. Mas é uma temporada altamente exigente, né, Lucas? Porque até a data FIFA, o Flamengo, de novo, não vai ter intervalo para treinar. Joga quarta com o Mirassol, domingo contra o Remo. Na quinta, dia 10, contra a LDU lá em Quito. A gente vai estar lá transmitindo ao vivo. No dia 13, domingo, jogo contra o Corinthians. Não tem tabela desmembrada ainda, mas o jogo vai ter que ser domingo. Vai ter que ser depois de 7:30 da noite, né? Para respeitar o intervalo mínimo entre um jogo e outro. Então, o Flamengo deve jogar 8:30 da noite no domingo. A CBF não queria, mas não tem jeito, né? Quem joga quinta na Libertadores, 9:30, só pode jogar domingo, às 7:30, 8:30 da noite, não pode jogar antes disso, antes de 7:30 nem pensar, né? E aí o Flamengo depois tem a LDU no jogo da volta, no dia 17 aqui, e no dia 20, também no domingo, também depois de 7:30 da noite, vai enfrentar o Bragantino aqui no Maracanã, e tem 15 dias de parada, né, para a data FIFA, e o Flamengo volta lá no dia 9 de outubro contra o Santos na Vila Belmiro. Mas e aí vai
0: dois jogos fora, né, Explosão?
1: É, nesse período todo, né? Nesse período todo o Flamengo tem o Remo fora e a LDU fora, no mais joga no Maracanã. É o momento de intensificar foco, concentração, né? Definir que as oportunidades não podem ser desperdiçadas. Que momento é esse que o Flamengo começa a viver agora na quarta-feira, hein, Lucas?
0: Eu costumo dizer que o final do mês de agosto e o mês de setembro, esse momento de final de agosto até o início de outubro, Explosão, é o momento mais importante da temporada do futebol brasileiro, que é onde, quando começa já o segundo turno, onde afunila as competições de mata-mata, oitavas, quartas de Copa do Brasil e Libertadores. O Flamengo já saiu da Copa do Brasil, então não é um assunto muito importante em relação ao rubro-negro, mas em relação a Libertadores e Brasileiro é o momento mais importante. E se no primeiro semestre o resultado importa muito, eu acho que é aquela história, o resultado no primeiro semestre importa mais do que até as atuações em si, porque o que faz você sobreviver no futebol brasileiro é chegar pronto no segundo semestre para que tenha boas atuações para tentar brigar pelo título ou afastar da zona de rebaixamento. E o Flamengo, ele chega nesse segundo semestre, acho que jogando, é claro, no futebol bem melhor. O primeiro semestre foi de muitas oscilações. Acho que em alguns momentos, até com o próprio técnico Leonardo Jardim, o Flamengo vem oscilando, porque parecia que vinha num momento de crescimento muito alto após a classificação contra o Cruzeiro na Copa Libertadores e perdeu no último final de semana, que deu uma condição para o Palmeiras voltar a ter uma certa gordura. Mas agora, Explosão, tendo que o Flamengo não pode deixar essa distância da tabela aumentar. Tem que vencer até a data FIFA, manter esse ritmo ótimo que tem sido, pelo menos, né, em todas as primeiras etapas, e incorporar o elenco. E teve um momento do jogo, até falei no off com o Sidão, Explosão, o Flamengo olha para o banco de reservas e vê poucas opções. É essa situação que acontece hoje. Teve que entrar o Cebolinha, que estava afastado.
1: É engraçado isso, né? O Plata foi embora, o Alacinha foi embora, tinha o garoto Josmar no banco. Da
0: muitos
1: base,
0: jogadores machucados.
1: Muitos jogadores fora, né? O De La Cruz fora, o Alexandre fora. Tá chegando o Leonardo Jardim ou é só o teste lá? Não tá só testando, né? Eu tô ouvindo aqui no meu retorno o teste lá na sala de coletivas. O Leonardo Jardim já vai chegar. E a reposição, o Flamengo tá falando, né? De dois caras, um vem do futebol belga, o outro vem do River Plate, né? São os dois que o Flamengo tá falando para tentar contratar. É pouco, né, Lucas? Eu acho que, né, a saída do Plata, o Plata contestado, o Plata, né, não rendeu o que devia render, mas ele era uma opção interessante, ou horas era titular, a maioria das vezes era titular, mas sempre aparecia bem no banco, né? Mas é um jogador que não está mais no Flamengo, foi para o Dinamo de Moscou. Você acha que o elenco ficou enfraquecido com a saída do Plata e do Wallace por enquanto sem reposição, Mol?
0: Eu ia até falar isso no pré-jogo, Explosão. É bom até falar isso com Vitória, porque não engana, não transparece melhor. O elenco do Flamengo hoje, Explosão, na minha interpretação, é pior que do ano passado. É óbvio que do ano passado tinha muita qualidade, mas eu acho que tinha mais jogadores disponíveis. O Flamengo vivia com menos lesões. Jogadores que viviam um momento melhor, o elenco também mais jovem. jovem, eu acho que isso é importante dizer, né? Enquanto o jogador se aproxima e vai ficando com a idade mais avançada, ainda mais um elenco que já é envelhecido no Flamengo, tende a piorar. Se fosse um elenco mais jovem, quanto mais experiente ele fica, ele potencializa, ele melhora. Então, vou dar um exemplo, o elenco do Galo. O elenco do Galo é um elenco muito jovem. Com passadas temporadas, provavelmente não é uma certeza, mas a tendência é de uma melhora dentro do time do Flamengo. Como você tem uma equipe com uma idade média avançada, de 30 anos que entrou dentro de campo hoje, é que com passadas temporadas a equipe tende a render um pouco menos. E o time teve saída de jogadores, como por exemplo a do Gonzalo Plata. A gente vê uma temporada onde o Saúl e o Nico de la Cruz praticamente não jogam, então uma perda nesse setor de volante. Teve a entrada do Paquetá, claro, mas muitas saídas no Flamengo, principalmente ali do lado direito do Gonzalo Plata. Enfim, explosão. Acho que o elenco do Flamengo hoje é mais enfraquecido comparado com o do ano passado, e o Jardim vem tendo poucas opções no meio-campo no ataque. Eu acho que precisa contratar. Não são os jogadores que chegam para decidir, nem o Freitas do River Plate e nem o Antônio Valença. São ainda contratações que o Flamengo vai avançando, mas a expectativa é de anunciar essa semana, é finalizar estes acordos. Não são os jogadores que chegam para resolver, explosão. Mas os jogadores para resolver, o Flamengo já tem, que é o Lino, o Arrascaeta, o próprio Pedro, enfim, o Paquetá. Eu acho que o Flamengo precisa compor esse elenco justamente para alguns momentos dar folga a esses jogadores que estão exigindo muita temporada, o Arrascaeta, o Pedro, todos esses atletas que eu disse. E tem uma tentativa de tentar rejuvenescer esse elenco. Eu falei, o Flamengo tem uma média de 30 anos, o Flamengo utiliza poucos jogadores da base. O jogador mais jovem que o Flamengo utiliza é o Everton Araújo, que tem quase 24 anos, explosão. Então acho que essa tentativa de deixar o elenco mais jovem é importante, com nomes que são mais buscados no mercado, que não são tão conhecidos, como é o caso do Freitas, do River Plate e o Antônio Valença. São boas tentativas de se aguardar para ver se eles vão evoluir, mas eu acho que são contratações importantes, e também acho que o Flamengo poderia dar um pouco mais de minutos para jogadores da base. Eu acho que hoje era uma boa tentativa.
1: Bom, a gente vai ouvir já o Leonardo Jardim, vai ouvir já o Rodrigo Belão, né, os treinadores, depois desse 3-0 do Flamengo para cima do Botafogo, aqui na Ondas, aqui na Manchete, aqui na Litoral News, aqui na Nova Friburgo, nosso timaço direto do Maracanã. Já tem Palmeiras e Mirassol no YouTube da Litoral News. Marcelo Marinho vai transmitir direto lá do Maião, né, ao lado do Pierone, jogo exclusivo do Amazon Prime Video. 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E mais tarde também tem Inter e Bahia, jogo na luta ali do Inter para sair do Z4, com a estreia do André Marques e do Antônio Carlos Duarte, aqui na Litoral News, na transmissão de Internacional e Bahia, para você que está ligado na gente. Quem foi o melhor em campo nessa vitória do Flamengo por 3-0 diante do Botafogo? 2 gols do Samuel Lino, 1 gol do Jorge Carrascal. Flamengo fez 3-0 no Fogão, dominou o primeiro tempo, teve dificuldade no segundo tempo, mas na reta final fez 2 gols e deslanchou no placar. Quem foi o melhor em campo, Lucas?
0: Chovendo molhado, né, explosão. Samuel Lino tá jogando muita bola, uma grande temporada do Lino, que é o terceiro jogador com mais participações em gols nesse Campeonato Brasileiro da Série A. Fica atrás apenas do Viveiros e do próprio Pedro. O Samuel Lino, que tem a marca de 15 participações e gols no Campeonato Brasileiro da Série A. A gente olha nesse ano de 2026, os jogadores com mais participações e gols. O Lino marcou 8 gols no Campeonato Brasileiro da Série A. Ele é o quarto jogador com mais gols, é o quinto jogador com mais gols no campeonato. O primeiro é o Viveiros com 17, o segundo é o Pedro com 15, o Carlos Vinícius com 10 é o 15, é o terceiro, e o quarto é o John Kennedy com 9. O Lino é o quinto com 8 gols, mas em número de assistência, o Lino é o terceiro. O Andrés lidera com 10, o Josué do Coritiba é o segundo com 9 e o Lino é o terceiro com 7. São 15 participações em gol no Campeonato Brasileiro da Série A. O líder é o Viveiros com 20, o Pedro é o 19. Isso mostra a temporada de duplo dígito. É o jogador que mais evoluiu nas mãos do Leonardo Jardim. Atua por dentro, atua pelo lado esquerdo, enfim, super associativo, tem o drible também, velocidade, é um jogador extremamente completo, que tem feito a diferença e está sendo decisivo. Gol importante hoje para abrir o placar, gol da classificação da Copa Libertadores é nos pés de Samuel Lino. Então, é o jogador, acho que na minha opinião, da temporada de 2026, e para mim foi o cara do jogo. Até para dizer outros nomes, porque o Lino foi sem dúvida esse melhor jogador. Falaria também do próprio Léo Pereira, acho que fez uma grande partida ali na zaga. O Emerson Royal, pela lateral direita, na minha visão, também fez um ótimo jogo defensivamente. E também o Eric Pulgar, a dupla de volante Eric Pulgar, para mim, e Jorginho, também fizeram um grande jogo, mas que individualmente esteve muito abaixo. Foi o próprio Jorge de Arrascaeta e o Pedro. Essa dupla não esteve nos seus melhores dias. E o Luiz Araújo também. Acho que tem que buscar um jogador titular nessa posição, porque não acho que o Luiz Araújo é um jogador de qualidade individual suficiente para conseguir assumir a posição ali pelo lado direito em jogos mais importantes. É um jogador bom para compor o elenco, de outra característica, de mais finalização. Mas que um time como o Flamengo precisa de muita construção. Um jogador que é para lidar com espaço curto não é da característica do Luiz Araújo. E por isso que eu acho que tem que trazer para essa posição. Vai contratar o Antony Valencia. É um jogador muito jovem, de apenas 21 anos, e que até finaliza mais as jogadas que o Plata, que trabalhava mais esse jogo curto. Fico curioso a tomar de decisão que o Flamengo vai ter por esse lado direito nesse mercado de transferências. Eu acho normal o Flamengo trazer esses dois jogadores para tentar deixar o time um pouco mais jovem, mas ainda acho que o Flamengo poderia reforçar com o nome um pouquinho mais de peso. Não precisa necessariamente ser um nome como o Luiz Henrique, mas um nome até para qualificar um pouquinho mais esse setor de ataque e ganhar um pouco mais de opção.
1: Agora o perfil é o Luiz Henrique, né, cara? Um cara para jogar pela direita, com a característica que o Luiz Henrique tem. Hoje, no segundo tempo, eu até chamei a atenção. Quando o Paquetá entrou, não tinha ninguém na direita. O Paquetá estava embolado lá na esquerda, junto do Jorge Carrascal. O Flamengo passou a ocupar pouco o lado direito. Claro que o time se mexe muito, né? O Samuel até caiu por aqui, né? Porque no lance do gol do Carrascal, há uma tabela sensacional entre o Samuel, o Cebolinha e o Carrascal. É o Cebolinha quem dá assistência de letra e o Carrascal bate rasteirinha no canto esquerdo do goleiro Gabriel Batista do Botafogo. Agora, é uma questão de formatação, né? Hoje não tinha o Bruno Henrique, aí as opções rareiam, né? Fica mais escasso, porque se você tem o Bruno Henrique, você põe o BH pela esquerda, põe o BH centralizado, né? E consegue dominar melhor o espaço tático do Flamengo, né? Há de se lembrar isso também, o Leonardo Jardim hoje teve alguma dificuldade, mas do cantado e decantado melhor elenco da América, não é possível esse tipo de falha, né? Não é possível não ter um centroavante reserva. Não é possível, não é possível. Não há lesão, não há problema. Hoje o Flamengo não teve Alexandre, De La Cruz, Vitão e Saúl, né? Foram os quatro que estavam fora do Flamengo hoje. O Saúl com febre, os outros ainda naquela transição, estão fora já há bastante tempo. O De La Cruz, o Alexandre e o Vitão, precisando voltar ao time do Flamengo. O Cebolinha reapareceu e reapareceu bem. Ele não vai ficar no Flamengo ano que vem, é o que tudo indica, né? Está livre para negociar no mercado, mas teve uma boa atuação, deu passe para o terceiro gol, para o gol do Carrascal. Enfim, é aguardar o Leonardo Jardim, que já está chegando, né? Já recebo aqui o aviso da produção, que ele está a caminho, daqui a pouco vai estar aqui na sala de coletivas, no auditório do Maracanã, para a gente poder ouvir o técnico do Flamengo, que vai explicar essa atuação e essa vitória por 3-0 diante do Botafogo. Agora é secar o Palmeiras, mas a briga não termina hoje, não termina amanhã. Eu tenho a sensação, você falou isso ainda há pouco, né? Que a briga pode terminar no dia 21 de novembro, uma semana antes da final da Libertadores da América. E vai ter o jogo da volta Palmeiras e Flamengo lá no campo do Palmeiras em São Paulo. É uma semana antes da final da Libertadores, que de novo pode ter os dois, né? Ano passado foi em Lima, em 2021 foi Palmeiras e Flamengo a final em Montevidéu. E eles podem fazer a final de novo, né? O Palmeiras tem a LDU, é difícil? É. O Flamengo tem o Del Valle, é difícil? É. Né? Se passarem, o Palmeiras deve pegar o Fluminense ou a Platense na semifinal. O Flamengo pega Corinthians ou Estudiantes. Não é fácil, né? Nem o Fluminense será fácil para o Palmeiras, nem a Platense, nem o Corinthians será fácil para o Flamengo, nem o Estudiantes, muito menos o Estudiantes, né? Eu acho que é o adversário mais perigoso que o Flamengo pode ter nessa Libertadores até a decisão. Mas a briga no brasileiro não para agora, não. Eu acho difícil alguém abrir o bico, sabe, Lucas? Acho que a briga vai assim, perde um pontinho aqui, o outro se aproxima, ultrapassa, daqui a pouco é ultrapassado. Eu tenho a sensação de que vai muito equilibrada essa briga Flamengo e Palmeiras até o final do campeonato, Lucas Mon.
0: Eu também concordo com você, Explosão. Essa briga sempre costuma trazer muito equilíbrio, muita emoção. Os torcedores de Flamengo e Palmeiras, quando um tropeça, acha que o campeonato está acabado, mas aí o outro tropeça também e tem volta por cima. Chegou a ter uma vantagem de quase 8 pontos de diferença no Palmeiras. E na última rodada, sem ser essa outra, do final de semana passada, o Flamengo poderia ter dormido na liderança caso vencesse o Cruzeiro.
1: Chegou a liderar. Quando o Flamengo ganhou lá parcialmente com o gol do Pedro 1-0 no Cruzeiro, o Flamengo chegou a ser líder do campeonato, né? campo.
0: É, exatamente. Isso no momento que quase algumas semanas anteriores o Palmeiras chegou a ter 8 pontos de diferença para a equipe do Flamengo. Então mostra como essa briga realmente é ponto a ponto e como as equipes podem sim tropeçar. Palmeiras é uma equipe que tem muita regularidade com o técnico Abel Ferreira, mas que mostrou como nas últimas temporadas que não é infalível e que vários momentos vai sim dessa condição de competição. Ano passado o Flamengo foi lá e foi campeão, Botafogo em 24 foi campeão e em 23 teve toda aquela questão que o Botafogo acabou tendo a derrocada que levou ao título do Palmeiras, que foi muito equilibrado com o próprio Grêmio. O Grêmio por 2 pontinhos não foi campeão naquele campeonato também do Brasileirão da Série A, comandado pelo técnico Renato Portaluppi e com o ataque compondo com o Luizito Soares. Daqui a pouco chega o técnico Leonardo Jardim, explosão. Trazer ao vivo já começou Mirassol versus Palmeiras. Se tiver algum gol, eu informo a galera.
1: Marcelo Marinho está transmitindo esse jogo direto lá do José Maria de Campos Maio, Maião, onde o Flamengo há 2 semanas atrás atropelou o Mirassol, né? A gente estava lá acompanhando, foi 5-1 para o Flamengo, uma goleada sensacional. Não sei se o Mirassol vai ter força a essa altura, né? Na zona do rebaixamento para segurar o Palmeiras, mas é bom secar, nunca é demais, né? O Flamengo não depende de ninguém, o Flamengo só depende dele, a diferença real é de 3 pontos, ou pode ser de 3, né? Se o Flamengo ganhar do Mirassol aqui na quarta-feira, eles vão se enfrentar ainda. Quer dizer, a coisa vai para os critérios, né? Para número de vitórias, para saldo de gols, dependendo do desempenho. Mas é sempre bom secar, né? Até porque vem aí uma reta final difícil da temporada. O Flamengo tem alguma vantagem por ter saído da Copa do Brasil? Porque o Palmeiras está na Copa do Brasil, né? Mas tem essa fase agora. Quarta-feira o Palmeiras só administra a classificação contra o Santos na Vila Belmiro. Depois só tem semifinal da Copa do Brasil lá em novembro, no dia 1º e no dia 8 de novembro. Está longe para burro, né? São 2 meses até que aconteça a semifinal da Copa do Brasil. Até por isso, e pela final ser em dezembro, acho que não faz muita diferença para o calendário, não. Foi um erro estratégico, de novo, do Flamengo não ligar para a Copa do Brasil, né? Ela impõe dificuldade, impõe, é uma competição dura, mas paga muito bem, né? Então, e eu acho que a essa altura, passadas as quartas de final, ela não impacta nada no calendário. Vai ter problema nenhum, até porque os jogos da Copa do Brasil serão em fins de semana, não vai mudar a história de jogar quarta e domingo, quarta e sábado, quinta e domingo. Enfim, eu acho que pode ter um impacto emocional, né, se o Palmeiras for derrotado numa semifinal, mas, cara, vale a briga pelo título, né, até porque o Flamengo sonha em se igualar ao Cruzeiro e ser o maior campeão da história da Copa do Brasil, como já é, Lucas, o maior campeão brasileiro da história da Copa Libertadores da América.
0: É, exatamente, essa questão da Copa do Brasil talvez tenha dado só uma tranquilidade maior para o Flamengo conseguir competir, por exemplo, contra o Cruzeiro. É bom lembrar o Cruzeiro, o Flamengo, antes de enfrentar o Cruzeiro na Copa Libertadores, teve uma boa semana sem jogar por conta da Copa do Brasil. O Cruzeiro teve aqueles 2 duelos contra a Chapecoense e o Flamengo ganhou aqueles 10 dias, praticamente, para conseguir se fechar e trabalhar, né, após aquela sequência ruim de jogos pós-Copa do Mundo contra São Paulo e Internacional. Os 2 jogos foram empates, onde o Flamengo teve uma queda de desempenho na volta da Copa do Mundo, mesmo tendo vencido por 4-0 a Chapecoense no primeiro jogo de reestreia da temporada de 2026. Então acho que o momento que mais ajudou o Flamengo fora da Copa do Brasil foi justamente mais nas oitavas finais do que essas semanas de quartas finais, e foi importante para até ter garantido a classificação nas quartas finais da Copa do Brasil, da Copa Libertadores contra o Cruzeiro, já que eu também acho que pesou um pouco a perna essa sequência do Cruzeiro do técnico Arthur Jorge. Não fez um grande jogo, um jogo equilibrado contra o Galo no meio da semana, perdeu ontem por 3-0 em São Januário para a equipe do Vasco da Gama e joga a vida no meio da semana, né? Cruzeiro, se for eliminado para o seu maior rival, vai entrar num momento complicado da temporada, porque já não vai ter mais nenhuma briga, né? Não vai ter mais o título da Libertadores, não vai ter mais a chance da Copa do Brasil, no Campeonato Brasileiro tá longe de brigar pelo título, enfim. E o técnico Arthur Jorge tem um contrato renovado até 2030, vai ficar em tese muito tempo lá no Cruzeiro, e o Flamengo conseguiu esse trabalho para conseguir bater as quartas finais. E contra o Del Valle, explosão, não acho que vai ser um confronto fácil. O Del Valle vive uma ótima sequência no Campeonato Equatoriano, já é o campeão por antecedência do Campeonato Equatoriano, explosão.
1: Bom, tá chegando o Leonardo Jardim, vamos acompanhar a galera da Ondas. Para acompanhar, vem pro YouTube. Torcedor da Ondas, muito obrigado. A gente segue acompanhando Jardim aqui na manchete da Litoral News.

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